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junto com você na abertura do Futebol Globo CBN. Nove horas e seis minutos. Hoje é dia desse Maracanã pegar fogo.

0: nesse ritmo, galera. É nesse ritmo que você vem junto com a gente na Casa do Futebol Carioca, porque daqui a pouco, 21h30, nos templos sagrados do futebol, tem tira-teima na Copa do Brasil. Os dois times voltam a se encontrar agora nas oitavas de final da competição, após um duelo daqueles nas semifinais do ano passado. Seu primeiro jogo foi sem tanta emoção nas oitavas de final. Se prepare, porque hoje só um time avança. Empate de novo. Aguente firme, porque teremos decisão por pênaltis. Você vem com a gente direto da cabine do Futebol Globo CBN, com ele que vai narrar 90 minutos desse jogo. Um cara de Copa do Mundo. Não tem pra ninguém. Em dia de aniversário, ele vai contar e mandar opinião pra você.
1: Carlos Eduardo Éboli.
0: E todas as informações com a polivalente Thalita Giltze, num verdadeiro Toque Me Foi, com todas as informações de Fluminense e Vasco da Gama. E eu aqui na Central da Bola, dando F5 em mais um dia de muito futebol e Mercadão da Bola. Vem fazer a transmissão junto com a gente. Tá liberado para você soltar a sua voz no nosso WhatsApp pelo número 21 97.9988. Qual vai ser o placar hoje no Maraca? O clássico vai ser decidido no tempo normal ou vamos para os pênaltis? A gente aperta o play no Futebol Globo CBN. Todo mundo junto e misturado, porque aqui o espaço é democrático para torcer e secar. Se tá na web, o chat do YouTube tá liberado pelo canal da CBN, youtube.com/CBN. Tô aqui conectado, vendo a interatividade já de toda essa galera no Twitter, o X. É só mandar a tua opinião com a hashtag FuteGloboCBN. No app da Globo ou da CBN, você também manda mensagem no Fale com o Âncora, Fale com o apresentador. Então se liga no nosso digital. 9h09, tudo pronto, com a produção do João Aquino, o cover do Casimiro. Na mesa de áudio, a categoria dele, o rei do Zap Zap, Paulo Alberto Xavier. Na central técnica, nosso herói sem capa, Tairone Von Held, e os operadores de externa, a dupla inseparável, Alan Roque e Fernando Roque. Então, em clima de decisão, aumenta esse volume do som, porque começa agora o Enquanto a Bola Não Rola.
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0: 9h10, a gente vai para o gramado do Maracanã. As primeiras informações de Fluminense e também Vasco da Gama. O duelo, o clássico do Maraca, por uma vaga às quartas de final da Copa do Brasil. Boa noite, Thalita Giltze.
3: Muito boa noite, Renan Moura e todo mundo que tá ligado aqui no Enquanto a Bola Não Rola. Antes de falar de Vasco, Fluminense, Fluminense e Vasco, só reforçando que eu não acho nada ver o Aquino com o Casimiro. Você e a Michelle estão completamente loucos com essa comparação. Aquino tem nada a ver com o Casimiro. Tem nada a ver. Absolutamente nada a ver.
0: Vamos colocar essa enquete já, Tata. O Futebol Globo CBN, bota a foto dele e a foto do Casimiro. Vamos fazer uma enquete com a galera que está acompanhando a gente na transmissão. Parece ou não parece com o Casimiro? É ou não é o sósia? O cover? Vamos lançar essa daí, Tata.
3: Lançar lá nos stories. Aquino, manda aí a fotinho sua para botar lá com o Casimiro para a galera votar se você parece ou não parece. Aqui no Maraca, Renézinho, estou aqui atrás do gol do Vasco. Tá um Deus nos acuda. Vou te falar um negócio. Tá difícil a galera acertar o gol aqui no aquecimento, mas do lado do Fluminense também não tá muito diferente, não. E a gente espera que o jogo seja muito diferente do que foi o primeiro. Jogo muito morno, um jogo muito sem emoções na primeira partida das oitavas de final da Copa do Brasil. Apesar disso, os dois técnicos tiveram um discurso muito parecido. Porque tanto pro Pedro Emanuel como também para o técnico Luiz Ubeldia, dava para ter saído vencedor do primeiro confronto. Do lado tricolor, mandante da noite de hoje, técnico Luiz Ubeldia destacou que faltou efetividade atividade. O Fluminense criou, chegou perto do gol, mas não conseguiu converter as boas oportunidades. Para o treinador, teve ali uma cerca de 6 chances de marcar no primeiro confronto contra o Vasco. Para o técnico Pedro Emanuel, faltou objetividade. O Vasco ficou tocando muito a bola ali na frente da grande área e acabou não finalizando, mas poderia ter saído também vencedor. Então, dois treinadores que acham que poderiam ter conseguido ali uma vitória na primeira partida da Copa do Brasil. E para hoje, diferença em relação aos times. Se do lado do Luiz Ubeldi ele não mexe, mantém a equipe que empatou sem gols com o Vasco, mantém a dupla de zaga apesar do retorno do James, mantém ali o trio ofensivo apesar do retorno do Castilho, zaga com o Igor Cabelo e Ignacio, trio de ataque com o Savarino, Canóbio e também o John Kennedy. Do lado Cruz Maltino, o técnico Pedro Emanuel mexe. Thiago Mendes volta para o time titular após cumprir suspensão automática na última partida e o garoto Ramon Vick começa no banco de reservas. E no ataque, ele mexe em duas posições. Tira o Adson, tira também o David, que foram titulares na primeira partida, e coloca Nuno Moreira e Brenner titular. A gente vai falar já já sobre esses dois caras aí que são as referências ofensivas das equipes hoje, mas o Brenner aí mais uma vez ganhando uma chance hoje para tentar fazer com que o Vasco carimbe uma vaguinha nas quartas de final da Copa do Brasil. Flusão escalado com Fábio, Guga, Ignacio, Igor Cabelo e Guilherme Arana, Hércules, Martinelli, Lúcio Acosta, Savarino, Canóbio e John Kennedy. Vascão escalado com Léo Jardim, Paulo Henrique, Cuesta, Robert, Renan e Cuiabano, Jair, Tchê, Thiago Mendes, Andrés Gomes, Nuno Moreira e Brenner para a partida desta noite, Renanzinho.
0: Beleza, valeu Thalita Gilti com as informações do clássico Fluminense Vasco já já, 9:30 da noite, a bola rola no Maracanã, na cabine do Futebol Globo CBN, aniversariante do dia. Antes de tudo, parabéns, muitos anos de vida, saúde, sucesso e prosperidade é sempre o que eu desejo para os amigos do peito, do coração, como Carlos Eduardo Éboli, que eu tive o enorme prazer de presenciar, vivenciar uma grande celebração dos 50 anos desse cara que eu tenho como um irmão na profissão e também de um lado pessoal. Boa noite, gigante, o que esperar desse duelo? Mais uma vez, feliz aniversário, Éboli.
4: Valeu, Renanzinho. Boa noite para você, boa noite para todo mundo que acompanha aqui o Futebol Globo CBN. Cinquentou e vamos firme. Rapaz, foi um teste para cardíaco, né? Mas sobrevivi, feliz e longe. A gente sobrevive porque ali é uma troca de energia muito importante. E a gente celebra, acima de tudo, né, Renan? A amizade que a gente cultiva, os laços de amor, acima de tudo, e isso acaba nos conduzindo sempre a passos importantes da vida. Renan, obrigado mais uma vez. E olha, o que eu espero desse jogo, hein, Renan? Primeiro, já estou satisfeito que a galera chegou. A galera está chegando, vai chegar mais.
0: Bom.
4: Então já fico mais satisfeito de ver o Maracanã, que esse grande palco, recebendo um público condizente com a importância do jogo, com a importância do jogo. Dois times que tecnicamente não enchem os olhos. Então dá pra falar, vamos ter um jogaço, tecnicamente falando, um espetáculo de futebol. Eu acho que isso é fugir um pouquinho da realidade. Eu gostaria, tomara que aconteça, mas é fugir um pouco da realidade. Agora dá pra esperar emoção, dá pra esperar um jogo bem disputado e jogado. Que os times não entrem em campo pra discutir, pra brigar, pra peitar, e sim pra jogar futebol, tendo as suas possibilidades. Eu ouvi, né, de um torcedor vascaíno vindo aqui para o Maracanã, ele falou o seguinte: olha, hoje vai ter um hat-trick do Brenner. Eu falei: olha, legal, né? Exercício de fé é importante em qualquer momento da vida, ainda mais no futebol. Então eu fui contaminado por esse exercício de fé e eu tenho fé que vamos ter um jogo bacana aqui no Maracanã, viu, Renan?
0: Tomara, no estilo Copa do Mundo. Já pensou hoje? Se duelo envolvendo o Fluminense e Vasco no Maracanã, já já. Bola rola, 9:30 da noite, vale vaga. As quartas de final da Copa do Brasil, 9:16 da noite. Tô de olho nos outros jogos também dessa Copa do Brasil. Bola tá rolando, 37 minutos do segundo tempo lá em Porto Alegre, na Arena do Grêmio. O Grêmio vai vencendo por 1-0 o Mirassol. gol marcado pelo atacante Pavon. Já a equipe do Cruzeiro de Arthur Jorge está na próxima fase. O Cruzeiro venceu a Chapecoense pelo placar de 2-0. Primeiro gol saiu na reta final do primeiro tempo. Gol marcado pelo Matheus Henrique depois de um cruzamento do Fabrício Bruno. O jogador ainda foi atingido pelo pé do Toma no rosto, ficou sangrando, foi substituído apenas na etapa complementar. Chapecoense ainda teve um jogador expulso, o Max, e o Caio Jorge fechou o placar de pênalti. Ou seja, a Raposa está na próxima fase da Copa do Brasil, aguardando, portanto, seu adversário. 9:30 da noite também tem bola rolando na Arena Pantanal. Isso mesmo, é Fortaleza como mandante, mas jogando na Arena Pantanal. Vendeu o mando de campo, porque no primeiro

0: 0, cruzamento do Neymar, gol do Santos, muita polêmica depois do jogo, hoje também do Neymar, rebatendo uma declaração do presidente do Remo, chamando ele de... Não, você deve ter visto aí, ouvido, né? Não vou nem pronunciar, o horário não permite. Mas enfim, o Santos está classificado também para a próxima fase. Temos ainda amanhã, 8 da noite, né? Neoquímica Arena, Corinthians e Internacional. Primeiro jogo, o Inter venceu o Timão por 2-0. E no Barradão, às 8 da noite, Vitória e Atlético Paranaense. Na primeira partida, o Furacão venceu o Vitória por 2-0 na Arena da Baixada. 9:18, a gente volta para o Maracanã, jogo decisivo, Fluminense e Vasco é mata-mata. Fala você, Tatá, olha o clima, que clima, Tatá, que clima, Tatá.
1: É um clima muito diferente do primeiro confronto, Renanzinho, isso é clássico no Rio de Janeiro, isso é jogo decisivo, isso é Copa do Brasil, setor sul cheio, setor norte também cheio, onde ficam concentradas as torcidas organizadas, leste e oeste, torcidas mistas aqui no Maracanã. Falei que falaria sobre as referências ofensivas. Lado do Fluminense a situação é muito melhor. John Kennedy, camisa 9 da equipe tricolor, é o artilheiro da temporada, tem 15 gols marcados com a camisa do time de Guerreiros, ainda não marcou ainda na Copa do Brasil, mas é a grande referência e mesmo com a chegada do Hulk, tem conseguido desempenhar melhor que o ídolo do Atlético Mineiro, mas que veio para reforçar a equipe do Fluminense hoje, busca uma redenção. A gente lembra, o John Kennedy perdeu o pênalti naquela disputa das semifinais contra o Vasco na Copa do Brasil de 2025. Do lado do Vasco, a situação é delicada. O Brenner, titular hoje, a referência ofensiva, tem apenas 3 gols marcados com a equipe do Edmaltinho e ainda está buscando uma sequência positiva nessa equipe do Vasco e mais do que isso, conquistar essa torcida que faz uma grande festa aqui hoje no Maracanã. E se eu falei sobre pênalti perdido na Copa do Brasil de 2025, a gente precisa destacar os caras Léo Jardim, Fábio Léo Jardim, mas se a gente olhar o retrospecto, tá muito melhor pro garoto Léo Jardim, jogador que tem 11 pênaltis defendidos com o Vasco, 9 deles em disputas de pênalti, 2 desses contra o Fluminense na semifinal da Copa do Brasil de 2025. Já o Fábio tem aí cerca de 38 pênaltis já defendidos, vestindo a camisa tricolor, sendo que 15 deles em disputa, conseguiu ali defender apenas 3, mas um deles foi em 2025, ainda no tempo regulamentar contra o Vasco, conseguiu defender o pênalti de um tal de Brenner. Então, equipe do Vasco aí buscando um pouquinho também de dar uma resposta positiva em campo, 90 minutos, Fluminense e Vasco, para não ter que levar nada para as penalidades. Mas caso leve, 2 paredões que não vão facilitar nadinha, Renanzinho.
0: Beleza, valeu, Tatazinha, com as informações de Vasco e Fluminense. Já já bola rolando aqui na Rádio Globo. E flagrante, hein? Você que tá aí, ó, no automóvel, tá dirigindo, taxista, motorista de aplicativo, ligadinho na Rádio Globo. Bruno Augusto Cardoso, tamo junto, meu irmão. Ligado na Rádio Globo, ouvindo a nossa transmissão. Já já bola rolando pra Fluminense e Vasco. A gente vai fazer uma rápida pausa. Na volta, em definitivo, com o bom de bola de São Mauro, vai contar tudo de mais um jogão que você confere aqui. Tá na dúvida? Ah, tu tá com o controle na mão, tu foi... Ah, não, não, não, aí não, não. Vai no stream, procura, também não achou, né? TV a cabo, TV a cabo, passou, não sobe mais um pouco. Ih, tá com dificuldade pra encontrar? Então vou te falar uma coisa, Fluminense e Vasco só tem um local. É aqui no Futebol Globo CBN. Liga, vai, pode ligar. Aqui sempre vai ter jogo.

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0: de Vasco e Fluminense, ele tá chegando. Ele é o verdadeiro bom de bola. Hoje tem decisão no Maraca. Hoje vale vaga para as quartas de final da Copa do Brasil, segundo jogo entre Fluminense e Vasco. No primeiro jogo, 0-0 no Maraca. É um clássico do futebol carioca, do tamanho do Brasil. E o Vasco vem aí, o Vasco mal no Campeonato Brasileiro, é o 18º colocado, mas bem na Sul-Americana, também já qualificado para seguir em frente e hoje busca a vaga para as quartas da Copa do Brasil. E o Fluminense vem aí, o tricolor vem no Campeonato Brasileiro e de olho também nas quartas de final da Copa do Brasil. Vasco e Fluminense vem aí, é jogo grande e vamos acompanhar tudo para você em movimento no carro, no aplicativo, no celular, no Globo CBN. E agora vem aí a Tatá atacando espaço com os artistas do jogo. Do CBN, aqui tem jogo.
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35, Hércules 8, Martinelli e 32, Lúcio Acosta. O trio de ataque com 11, Savarino, 17, Agostinho Canóbio e 9, o artilheiro do Flusão na temporada, John Kennedy. No banco de reservas, o técnico Luiz do Beldia tem 27, Vitaluga 2, Samuel Xavier 44, James 6, René 16, Nonato 94, Otávio 10, Ganso 30, Soteldo 19, Castilho 90, Kevin Serna 7, Hulk e 14, Germancano.

0: 96, Paulo Henrique, zaga com 46, Carlos Cuesta e 30, Robert Renan. E na lateral esquerdo, camisa 66, Cuiabano, meio campo com 8, Jair, 3, Tietê e 23, o capitão Thiago Mendes. O trio de ataque é com 11, Andrés Gomes, 17, Portuga, Nuno Moreira e 20, Brenner. No banco de reservas, Pedro Emanuel tem 13, Fusato, 2, Pumita, 43, Lucas Freitas, 4, Saldívia, 6, Piton, 88, Barros, 83, Ramon Rick, 10, Roca, 18, Marino, 28, Adson, 7, David e 77, Spinelli.
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0: Apita Wilton Pereira Sampaio. Ele é auxiliado por Bruno Moschini e Leone Carvalho. No VAR, Gilberto Castro Júnior.
2: Bola começa o jogo. Saída foi dada e o Vasco já avança pela direita na tentativa do Andrés Gomes pela ponta. A bola saiu pela primeira vez pela linha lateral para o time do Fluminense cobrar. Lateral já cobrado na intermediária pelo tricolor. A bola vem pela primeira vez pela defesa para Ignacio. Ele domina pela parte central da intermediária. Adianta para Igor Rabelo. Ele vira o jogo de primeira para Arana. Cruza a linha que divide o campo. Avança pela intermediária. Toca a bola pela ponta direita para Canóbio. Não evita a velocidade da bola, muito forte, ela saiu, vai pela linha lateral para o Vasco cobrar. Na intermediária, já cobra pelo lado esquerdo o Cuiabano. Ele devolve para o zagueiro Robert Renan, que volta a bola ao goleiro Léo Jardim. Adianta na frente da grande área para Cuesta, ainda Cuesta com ela dominada, devolve a bola para Robert Renan, ainda pela defesa vascaína, vai com a bola trabalhando ainda pela defesa do Vasco. Volta a bola pela direita para Cuesta. Cuesta avança, Cuesta vai tentar voltar a bola ao goleiro Léo Jardim, prefere passá-la outra vez a Robert Renan. Ele recupera e recua para Léo Jardim no interior da grande área. O goleiro vascaíno adianta a bola pela extrema direita, busca a jogada pela intermediária. Ele volta imediatamente pelo lado direito do campo, faz uma nova tentativa para Nuno. Nuno é desarmado, a defesa faz o corte, a bola volta outra vez na intermediária vascaína para Cuesta. Cuesta devolve a bola para Robert Renan na intermediária, bota para correr Cuiabano pelo lado esquerdo. Ele vai ali na paralela, tentava a jogada, a defesa corta pelo tricolor com Guga, bota para a lateral. Cuiabano faz a cobrança rapidinho pelo time vascaíno, entrega a bola na intermediária, busca a jogada pelo meio campo, faz a tentativa com Nuno. Nuno ainda com a dominada, Nuno Moreira bota pela direita, volta pela intermediária para Jair, na ponta direita para André Gomes. Ele correu, cruzou, botou na área, a bola passa por todo mundo, Brenner entra e ela vai pela linha de fundo. Com 2,5, o Vasco chegou com perigo, Tata.
0: Boa jogada pelo lado, Andrés Gomes, que consegue ele fazer o cruzamento na disputa entre o zagueiro do Fluminense e também o atacante Brenner. A bola tem um bate-rebate ali com a participação do Fábio pela linha de fundo. É só tiro de meta do goleirão que colocou branco.
2: Pois é, e pelo lance de agora o jogo promete, hein? Aniversariante Duda.
3: É isso, Edson. É já o primeiro grande lance, né? Boa jogada aqui pela direita e um gol perdido, uma chance clara que o Vasco desperdiça logo no início da partida, já é um bom sinal.
2: 3 no primeiro tempo, 0 a 0, placar do primeiro jogo também 0 a 0, um jogo estranho no sábado, um jogo esquisito, mas hoje promete, hoje vai sair o dono da vaga para as quartas de final da Copa do Brasil. 0 a 0 leva para pênaltis entre Vasco e Fluminense no Maracanã. E a bola é do Vasco na intermediária com Cuesta. Ele vira o jogo pela defesa, volta para Paulo Henrique, adianta pela intermediária, pela extrema direita, busca a jogada com Tietê, tira a ponta direita, novamente para o Andrés Gomes, corre o colombiano, bota pela extrema direita para Paulo Henrique, vai tentar o cruzamento na grande área, trabalhou, livrou-se da marcação, adianta, a defesa corta novamente na intermediária com Hércules, mas ela volta mais uma vez para o campo vascaíno com Robert Renan. Ele vira o jogo pelo lado esquerdo para Nuno, Nuno Moreira pela intermediária, passa a bola novamente no meio campo, busca a jogada no lado esquerdo, tentava Thiago Mendes, é desarmada, a bola chega na ponta, vai Cuiabano, Cuiabano tenta a jogada perto da bandeirinha pelo lado esquerdo, adianta, a bola vai tocada pela defesa tricolor e é lateral outra vez, mas o juiz marca lateral e é pro Vasco cobrar pelo lado esquerdo com Cuiabano. Ele vai cobrar tipo Copa do Mundo, minha gente, vai fazer o latereio, é lateral com o escanteio, vai partir pra bola para fazer o levantamento pelo lado esquerdo, ainda o Cuiabano levantou com força, botou na área, um verdadeiro cruzamento, levantou, a defesa corta, a bola sai novamente na grande área, volta pela ponta direita para o tricolor, dá uma queda lá o jogador do time do Fluminense, a bola vai outra vez pela linha lateral, é lateral mais uma vez para o Vasco cobrar, marque o tempo. E saiu o primeiro cartão amarelo do jogo, hein, Thalita?
0: Uma bobeira também ali do João Kennedy, o Milton Pereira Sampaio também tá sem paciência, ele foi tentar dar uma cera ali no canto esquerdo para cobrança do lateral e ganhou o cartão amarelo do João Kennedy.
2: Cinco minutos do primeiro tempo no Maracanã, vai sair a vaga, vai sair o dono da vaga para as quartas de final da Copa do Brasil. E o placar, olha ele aí.
1: Fluminense 0, Vasco
2: também 0. 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E aí o Vasco tem mais uma falta pelo lado esquerdo e sempre com confusão, hein, Dalita?
0: É, foi uma falta mais forte ali, dessa vez o Wilton Pereira não deu o cartão amarelo, falta pelo lado esquerdo, tá o Cuiabano e o Nuno Moreira na cobrança, o Thiago Mendes também tá chegando para conversar, apenas um jogador barreira do Fluminense é o
3: Savarino. E o Wilton está chamando já, né, a turma para conversar, porque já começou o show dos bolinhos em torno da arbitragem. O Fluminense parece mais nervoso nesse início de partida.
2: Pois é, e o Wilton, que é árbitro de Copa do Mundo, ele fez a sua segunda Copa do Mundo, agora recentemente no México, Estados Unidos e Canadá, apitou 3 jogos, ele é professor de educação física, vai ter que correr pra caramba aí o Wilton. Uma nova falta pro lado esquerdo para o Vasco da Gama cobrar, há uma neblina muito grande, a fumaça continua tomando conta, a falta vai ser cobrada, partiu Nuno, levantou, botou na área, a defesa corta pelo tricolor com Igor Rabelo, tira da grande área, volta a bola pela direita, levantamento feito pela ponta, Andrés Gomes cruza, a bola vai pela linha de fundo, é tiro de meta outra vez para o Fluminense cobrar. 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Bola trabalhada na metade da grande área. Tentativa com Savarino. Ele desarmado no meio do caminho. A bola recuperada pela ponta direita. É o Vasco descendo com Andrés Gomes. Entrou na área. Ele escorregou na hora do complemento. A defesa cortou, mas o Vasco retoma de novo, a tentativa com Nuno é desarmado, volta para Paulo Henrique, hora da grande área, na ponta direita para Andrés Gomes, um drible, entrou na área, mais uma, adianta, a bola vai pela linha de fundo, é tiro de meta outra vez para o time do Fluminense cobrar, não é escanteio, hein, Thalita?
0: Isso, a bola na tentativa ali do Andrés Gomes pelo lado direito, ela tocou por último no Igor Rabelo, foi pela linha de fundo, escanteio pelo lado direito, Cuiabano para cobrança.
2: Cuiabano toma posição para fazer a cobrança, são 8 minutos do primeiro tempo, 0-0, é o marcador, vale vaga para as quartas da Copa do Brasil, o escanteio pela ponta direita, e o escanteio tem alerta de gol, toma posição para fazer a cobrança, Cuiabano sinaliza, levantou, botou na área, muita força, a bola vai na área, Fábio vai lá pelo tricolor, com muito esforço, o goleiro tricolor tá lá para pegar pelo time do Fluminense, aos 8 minutos e meio do primeiro tempo, ele rola a bola fora da grande área, da esquerda para Guilherme Arana. Arana vai com a bola dominada, volta pela defesa, dá para Igor Rabelo. Igor Rabelo vira ainda pela defesa para Ignacio. Volta a bola, retorna ainda Igor Rabelo. Retoma a bola pela parte central da intermediária tricolor. Igor Rabelo, camisa 21 do Fluminense, devolve a bola para Ignacio. Ignacio na parte central da intermediária. Já são 8, 9 minutos agora e o Fluminense ainda não foi ao ataque. O Vasco Vasco já pressionou, mas o Fluminense ainda não chegou lá. Tenta chegar na intermediária, a bola trabalhada na esquerda, na tentativa do Lúcio Acosta, ele comete uma falta em cima do jogador vascaíno, o juiz para, marca, dá uma nova falta cometida em cima do Jair, na intermediária vascaína. Marque o tempo! 10, faltando 35 para acabar, para terminar o primeiro tempo nas oitavas da Copa do Brasil. E o placar, olha ele aí:
1: Fluminense 0,
2: Vasco também 0. Daqui a pouco, no intervalo, vem aí o Renan Moura, a resenha do Renan, com tudo aniversariante de hoje e a Tata no Futebol Globo CBN. O Fluminense ainda não foi literalmente em Duda.
3: É isso, Edson. O Fluminense não consegue passar do meio de campo com qualidade. Tem muito da eficiente marcação do Vasco ali, o trio Jair, Thiago Mendes, Tietchan, ocupando muito bem o setor de meio de campo, sufocando, pressionando a criação de jogada do Fluminense. É o início de partida em que o Vasco manda totalmente no ritmo do jogo.
2: 11 do primeiro tempo, 0 para o Fluminense, 0 para o Vasco no primeiro jogo, deu 0-0 sábado aqui no Maracanã. A bola novamente nos pés do goleiro Fábio, adianta na intermediária, tenta John Kennedy, lá vai o Mr. Presidente desarmado, a defesa vascaína retoma a bola com o Cuiabano, bota pelo lado esquerdo na intermediária, devolve a bola pela ponta pelo time vascaíno, vai Nuno, tenta de novo, na jogada com Cuiabano, chegou lá, a defesa corta e a bola vai outra vez pela linha lateral, vai ser cobrado pelo Cuiabano, e o Cuiabano deve ter treinado muita musculação, ele está levantando a bola com muita força e Dalita
0: treinou muitos bíceps, bom de bola,
2: toma posição para fazer a cobrança, toma muito espaço lá na lateral do campo, agora sim, levanta com força, é um verdadeiro cruzamento, põe na área, a defesa corta, a bola volta na esquerda para Nuno, chuta. E o goleiro Fábio está lá para pegar pelo tricolor. Ontem já tivemos os jogos do Santos e do Atlético. E hoje também do Cruzeiro. O Cruzeiro já classificado. O Atlético Mineiro também. O Santos também já classificado para as quartas de final da Copa do Brasil. Daqui a pouco teremos o jogo. Ainda o jogo entre Palmeiras e Fortaleza. Paralelo a esse jogo entre Fluminense e Vasco aqui no Maracanã. E a bola é do Fluminense de novo no meio-campo. O Fluminense retoma a bola pela metade intermediária, tenta Martinelli, ele é desarmado, os jogadores estão escorregando muito, hein? O campo deve estar muito úmido, a bola vem de novo na intermediária para Jair, ele domina pelo Vasco, volta pela defesa para Cuesta, Cuesta novamente para Jair, ele vira o jogo na esquerda para Robert e Renan, mais atrás a Jair, é o Vasco ainda com a bola dominada pela intermediária, adianta pelo meio campo, volta para Thiago Mendes devolve na esquerda, bota a bola para Nuno, Nuno na ponta, tenta ativa novamente pelo lado esquerdo com o Thiago, bota no lado esquerdo, tenta Cuiabano, é desarmado, a bola cortada pela defesa tricolor, pelo Canóbio, ela vai pela linha lateral mais uma vez para o Vasco cobrar. Cuiabano bate curtinho, volta a bola para Robert Renan, ela chega no lado esquerdo para Nuno Moreira, Nuno Moreira domina pela meia esquerda, pelo time vascaíno, levanta, põe a bola na grande área, ele força a jogada pela direita com André Gomes, a bola longa, saiu, vai pela linha lateral outra vez para o time do Fluminense se cobrar aos 13 minutos do primeiro tempo. 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
2: Volta o Vasco com Brenner pela direita, devolve a bola, vai lá para a grande área, defesa corta, retoma ainda, tenta Thiago Mendes, perto da grande área, desarmado, comete uma falta, o juiz para, marca da falta em cima do jogador Martinelli, o camisa número 8 do tricolor, a falta já cobrada pela defesa, pelo Igor Rabilo, devolve pelo lado esquerdo, bota a bola na ponta para Lúcio Acosta, o argentino com ela dominada, ainda o baixinho da camisa 32, volta a bola, bota no ataque, tenta John Kennedy, desarmado, a defesa falta e a bola volta finalmente às mãos do goleiro Léo Jardim no interior da grande área. Léo Jardim bota a bola para frente,
0: falta.
2: Mas o Wilton marcou a falta atrasada, hein, Thalita?
0: Ele marcou a falta em cima do John Kennedy, na hora que o camisa 9 do Fluminense faz o giro em cima do Carlos Cuesta, o zagueiro do Vasco puxa ele pela camisa, falta pro Flumo, lá pelo lado esquerdo, mas antes uma conversinha ali por conta do Zuveldi, tá nervoso, novidade.
3: É, mas tá nervoso porque o time dele não tá conseguindo jogar, né? Onde é que veio buscar o jogo John Kennedy pra sofrer a falta? Quase aqui na altura do círculo central. Mostra que o Fluminense não consegue se aproximar do gol do Vasco. O Léo Jardim não sabe ainda qual é a cor da chuteira do John Kennedy.
2: Falta cobrada e a bola volta na intermediária para o tricolor com o Ignacio. Ele vira o jogo na defesa ainda para Hércules. Devolve a bola para Ignacio pela parte central da intermediária. É o Fluminense que ainda não chutou em direção ao gol. Mas a bola vai para John Kennedy na grande área. Devolveu, bota a bola na área. Vai lá, com esta corta, adianta. A bola bate no Savarino e volta pela lateral direita para Paulo Henrique. Ele apenas espera a saída da bola pela linha lateral. E é para o Vasco cobrar. Marque o tempo. 15, faltando meia hora para acabar, para terminar o primeiro tempo. E o placar, olha aí: zero. Também zero. Olha na telinha aí o áudio. É melhor deixar com a gente aqui no Futebol Globo CBN. Lateral cobrado outra vez pelo time vascaíno. A bola vem na direita. Uma nova tentativa do Brenner. Toca nela e ela vai pela linha lateral para o tricolor cobrar. Arana faz a cobrança. Devolve para Igor Rabilo. Ele adianta pela intermediária para Guga. Devolve, dá para Hércules. Ainda o Fluminense pelo seu campo de defesa. Hércules volta a bola na intermediária para Igor Rabilo. Igor Rabelo ainda pela defesa para Ignacio. Devolve a bola para Igor Rabelo. O Fluminense meio sem ideia para sair do seu campo de defesa. Mesmo assim, a bola volta na intermediária. Tenta Lúcio Acosta, é desarmado. A defesa corta e a bola volta para o goleiro Léo Jardim. Léo Jardim dá um chutão pela intermediária. Ainda no campo de defesa do clube do Vasco da Gama. O Vasco retoma de novo. Vai lá Lúcio Acosta. Sofre uma nova falta. O juiz para, marca, dá uma nova falta na intermediária para o tricolor cobrar na intermediária vascaína. Uma posição para fazer a cobrança lá o Savarino. Savarino de longe vai tentar fazer a balançada lá para a grande área para ver se rola lá alguém na cabeçada, alguém lá no chuveirinho. A bola vai lá para a grande área. É um bom momento agora para o tricolor. A bola vai lá para o interior da grande área. O Savarino preferiu não a raspadinha, mas bateu curtinho pela defesa. Volta a bola para Guga. Guga devolve no campo de ataque, vira o jogo na esquerda para Arana. Arana novamente para Guga, trabalha pela extrema direita, bota a bola pela ponta, faz a tentativa com Hércules. Ele levanta a bola, chega na grande área, ao corte da defesa vascaíno, corte feito pelo Thiago Mendes de cabeça. Ele retira a bola da grande área, volta para Cuiabano. Cuiabano tenta do lado esquerdo, devolve a bola na ponta para Nuno Moreira, coloca outra vez pela linha lateral, outra vez para o Fluminense cobrar. Já cobra pela direita, Martinelli pelo tricolor, devolve a bola para Guga. Guga mais atrás a Ignacio. Ignacio agora para Igor Rabelo. Ele tenta cruzar a linha, aquele meio do campo e apertado na marcação do André Gomes. E volta a bola no lado esquerdo para o Arana, que devolve ao goleiro Fábio. Fábio na chegada na grande área, novamente a Igor Rabelo. Igor Rabelo faz a tentativa no meio campo com Lúcio Acosta. Ele vai pro chão, é desarmado. O jogo segue pelo Vasco. A bola chega pela direita para André Gomes. Cruza! Fábio! Toca nela e ela vai pela linha de fundo. É mais um escanteio, Italita.
0: Mais uma chegada do Vasco pelo lado direito com Andrés Gomes. Vasco consegue roubar a bola na intermediária com Paulo Henrique. Lá pela direita a finalização do Andrés com a defesa do Fábio. Pelo lado direito é escanteio para o Vascão. Cuiabano na bola.
2: 18 minutos do primeiro tempo. Escanteio tem alerta de gol. Escanteio é jogada de risco para a defesa tricolor. O escanteio pela ponta direita para o Cuiabano cobrar. Vai botar lá no bolinho. O drone vai subir. Ele toma posição para fazer a cobrança. Sinaliza para o interior da grande área. De canhotinha, bateu, botou na área. Subiu e cortou o Ignacio. A bola vai e volta. Fábio! Bate nela e a bola vai pela linha de fundo. Tomou susto o goleiro tricolor, Tata.
0: Tinha muita gente na frente do Fábio. Finalização do Nuno Moreira. Pegou de primeira pelo lado esquerdo, mandou no cantinho direito e o Fábio buscou. Pela esquerda, escanteio pro Vasco. Nuno na bola.
2: Nuno toma posição. Nuno Moreira para fazer a cobrança. Bate curtinho, volta a bola na esquerda para Cuiabano. Devolve para Nuno. Balançada na área. Subiu o Fábio. Dá um tapa nela. Volta a bola pela direita. Novamente na área. Corta. Outra vez, o Igor Rabelo retira da grande área e a adianta para Canóbio. O uruguaio dá uma paradinha, volta a bola na intermediária para o argentino Luca Costa, adianta no meio para Martinelli, Martinelli pela direita para Ignacio. Já vamos chegar a 20 minutos daqui a pouco, 0-0 é o marcador. Este resultado leva a decisão para o pênalti, a decisão pela vaga nas quartas de final da Copa do Brasil. A bola com Igor Rabelo devolve outra vez ao goleiro Fábio no interior da grande área, altura da marca do pênalti. Ele de pé direito dá um chutão para frente, bota a bola pela intermediária. O Cuesta fica batido, é empurrado, vai pro chão. O juiz para, marca, dá uma nova falta ainda no campo de defesa vascaíno.
3: Edson, são dois times com rotações completamente diferentes, né? O Vasco continua melhor, acho que falta criar oportunidades claras, mas joga dentro do campo do Fluminense. Eu diria que a atuação do Fluminense até agora é constrangedora. O Fluminense joga de freio de mão puxado, joga para não chegar na bola, joga desligado, não está antenado, está conectado com a importância do jogo.
2: Marque o tempo! Faltando 25 para acabar, para terminar o primeiro tempo nas oitavas de final. É o segundo jogo, vale vaga para quarta. E o placar, olha aí! 0! Vasco! Também 0!
5: Central.
6: Mais cedo, o Grêmio venceu o Mirassol por 1-0, gol marcado pelo Pavon de falta, que está classificado para a próxima fase. O sorteio das quartas de final acontece terça-feira, 11 da manhã, na CBF.
2: Futebol, volta o Fluminense, tem a posse na bola na intermediária com Martinelli, trabalha, bota para Lúcio, deixa pela ponta direita para Savarino, ele cruza procurando a grande área, a defesa corta, a bola volta pela direita, vai Lúcio, adiantou, caiu, vai pro chão, o juiz para, marca uma nova falta e agora é pro tricolor e agora leva perigo, Thalita.
0: Teve cartão amarelo para o Jair, camisa 8 do Vasco, ele que derruba o John Kennedy ali na entrada da área, mais alguns passos, camisa 9 do Fluminense já estaria dentro da grande área. Ele até tenta dar seguimento ao lance, mas não consegue. É uma ótima chance pro Flusão abrir o placar aqui no Maracanã, Edson.
2: 21, faltando 24 para acabar, para terminar o primeiro tempo. O Fluminense tem finalmente uma oportunidade de fazer lá o goleiro Léo Jardim sentir o peso da bola. Até agora, ele ainda não pegou nem um chute no tricolor, com 22 minutos do primeiro tempo. E a falta vai ser cobrada pela intermediária no lado direito. Toma lá a posição Savarino. Chega também no Lúcio Acosta, sai da bola o baixinho, fica lá o Savarino, tá lá o Guga também conversando e o Hércules também tá lá pelo time tricolor. Agora já são 22, a barreira formada no interior da grande área, protegendo o lado esquerdo do goleiro Léo Jardim. Uma posição Savarino para fazer a cobrança, tá lá também Hércules pelo tricolor. O juiz da partida, o Wilton Pereira Sampaio, juiz da Copa, toma posição, fica lá pela Savarino para fazer a cobrança na meia direita, dá uma mirada lá para a grande área, o venezuelano Savarino, toma posição para fazer a cobrança, já está autorizado, vai partir de pé direito, partiu para a bola, chuta, explodiu na barreira, a bola volta pelo lado esquerdo para Cuiabano, de cabeça coloca pela linha lateral novamente para o Fluminense cobrar. Guga toma posição pela intermediária vascaína, é o Fluminense que vai nessa rara oportunidade ao ataque, lateral pela direita vai ser cobrado pelo Guga, ele se posiciona, levanta com força, põe na área, tenta, Ignacio não pega, vai lá, corta outra vez Cuiabano e coloca a bola outra vez pela linha lateral para o Fluminense cobrar, pela ponta direita vai ser cobrado pelo Guga, ele toma posição pela intermediária vascaína, ainda o jogador do tricolor levanta a bola com força, põe na área, ela é cortada, a defesa faz o corte parcial, a bola volta ainda, Thiago Mendes tenta, não tira, o Fluminense agora empurra o Vasco contra a área dele, volta Cuesta no interior da grande área, faz o corte e devolve a bola pelo meio campo, ele é recuperada mais uma vez na intermediária, chega na ponta direita, tentativa do Guga, desarmado, a defesa corta pelo Vasco e ela sai outra vez pela linha lateral para o tricolor cobrar. Quando fica caído lá o Cuiabano ganha tempo, porque agora o Fluminense raramente
6: novamente e ao ataque, e agora está indo sucessivamente. Duda!
3: Está conseguindo trocar mais passes no campo do Vasco, avançou suas linhas, ainda falta um pouco mais de organização, a bola ainda não chegou no gol do Léo Jardim, mas já está mais no campo do Vasco.
6: Quase 24 minutos do primeiro tempo, 0-0, o marcador, lateral cobrado pelo lado direito, pelo Guga, pelo tricolor, devolve a bola para Savarino, arma jogada novamente para Guga, chuta, levanta, a bola bate no Nuno, vai novamente pela linha lateral, numa sequência de quatro laterais para o Fluminense cobrar pela direita. Guga faz a cobrança, levanta, a defesa corta com Robert Renan de cabeça, ele retira da área, na sequência retoma a bola, Jair vai pro chão, o juiz para mais uma vez, marca da uma nova falta na intermediária vascaína. Marque o tempo! Faltando 20 para acabar, para terminar o primeiro tempo nas oitavas da Copa do Brasil. E o placar, olha ele aí: 0. Vasco também 0. 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Volta o Vasco outra vez, uma falta já cobrada, falta inclusive em cima do Brenner, a falta já cobrada na intermediária, ela volta pelo lado esquerdo para o ataque vascaíno, a bola recuperada pelo Tietê, busca a jogada pelo meio campo, bota mais uma vez para Jair pela intermediária, o experiente Jair com a camisa número 8 pelo time vascaíno, volta a bola pela defesa, devolve, dá no meio para Robert Renan, adianta na intermediária para Cuesta, volta a bola na defesa, dá para Paulinho Henrique, ele recupera e recua para o goleiro Léo Jardim. 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
6: 26 minutos do primeiro tempo, 0-0, é o marcador entre Vasco e Fluminense, no primeiro jogo, sábado no Maraca, 0-0, e agora outro 0-0 vai levando para a decisão por pênaltis. Nos pênaltis, minha gente, avança o Vasco na direita, tentativa feita pelo Nuno, é desarmado pelo Martinelli. Martinelli entrega a bola para Canóbio, tenta para John Kennedy, desarmado pela defesa pelo Jair, retoma a bola pelo time vascaíno, procura Paulo Henrique pela ponta, mas a bola saiu de novo, vai pela linha lateral para o Fluminense cobrar com Arana. Arana devolve para Igor Rabelo outra vez na intermediária para Ignacio, dá uma paradinha, domina a bola na frente na grande área, novamente para Igor Rabelo pela defesa para Ignacio, procura fazer a jogada, fazer a bola chegar para John Kennedy, lá vai Mr. Presidente, tenta a jogada, dividiu, Léo Jardim, ele deu uma de lateral esquerdo, cortou de cabeça e coloca a bola pela linha lateral para o tricolor, lateral já cobrado pelo Guga, bota a bola pela ponta para Savarino, é desarmado na intermediária, a bola recuperada pelo Brenner, tenta na ponta, busca a jogada no lado esquerdo por Nuno, a defesa corta pela direita com Ignacio, devolve na intermediária para Igor Rabelo outra vez pela parte central da intermediária, tricolor volta pela direita para Ignacio ainda com a bola dominada pelo Fluminense, já são 27 minutos do primeiro tempo, 0-0 é o marcador, o Fluminense tem a bola dominada pelo Martinelli, volta pelo lado esquerdo para Igor Rabelo, na ponta ainda pelo lado esquerdo para Arana, é desarmado pelo Paulo Henrique que retoma e vai pra frente, é o Vasco agora procurando levantar a bola na grande área, chegou Brenner, não cabeceou, voltou na área, tenta ainda, Thiago Mendes, sai da grande área, volta a bola pelo lado esquerdo, retoma pelo lá, pela ponta ainda Nuno, procura levantar da grande área, devolve a Cuiabano, virou pro Thiago Mendes, a Cuiabano já na área, chuta, a defesa corta, volta pro Thiago, na área, retoma pela direita, vai Paulo Henrique, vai bater, chuta a bola, explode do Igor Rabelo que fica no chão e pede socorro, e o juiz agora para o jogo. Thalita,
5: e a bola estava com o Vasco que progredia para o ataque ali pelo lado direito, mas o Igor Rabelo seguiu caído ali no gramado depois de levar uma bolada ali na finalização do jogador do Vasco.
6: 28 minutos do primeiro tempo, a essa altura, Duda, já há um equilíbrio ou o Vasco continua mandando?
3: Não, o Vasco é bem melhor ainda, o Vasco é muito mais organizado, está conseguindo balançar bem nessa jogada no meio de campo, está usando bem o lado direito aqui com o Andrés Gomes e também com o avanço do PH, agora foi a vez do PH, que fez o cruzamento para a área, sempre jogadores do Vasco desmarcados na entrada da área, Fluminense continua completamente perdido em campo. Perdido, mal distribuído. Os homens de frente são peças nulas. Lúcio Acosta, Canóbio, Savarino, tá todo mundo fazendo número em campo. O único que está recebendo bola é o John Kennedy, mas bola longa, sempre de costas e enfrentando dois, três marcadores. É um Vasco muito mais organizado dentro de campo.
2: Pois é, e o Igor Rabelo que levou uma bolada no joelho e caiu mal, hein, Thalita?
5: É, e ele está se deslocando ali para fora de campo, ali pro lado de campo, com dificuldades. Caminha com dificuldades. O James, que voltou às opções hoje, inclusive, já está aquecendo. Igor Rabelo vai caminhando para complementar o atendimento do lado de fora. Vamos ver como é que vai ficar a situação do zagueiro do Fluminense.
2: 29, faltando 16 para acabar, para terminar o primeiro tempo. Daqui a pouco vem aí a resenha do Renan no intervalo, ao lado da Tatá e do Duda, no Futebol Globo CBN. Igor Rabelo fora do campo para ser atendido, recebeu uma bolada no joelho esquerdo e depois, quando tentava se equilibrar, caiu mal e agora continua mancando o camisa número 21 do Tricolor, que volta ao campo, mancando, mas em campo novamente, Igor Rabelo, o camisa 21 do Tricolor. A bola volta a circular por conta do Vasco da Gama, retoma Thiago Mendes, devolve na intermediária, bota a bola pelo lado esquerdo para Cuiabano, ele retoma fora da área, vai fazer uma nova tentativa na grande área, devolve a bola pelo meio campo, vira na esquerda para o Thiago Mendes. Thiago Mendes novamente na defesa vascaína, a bola é recuperada pelo Cuesta, Cuesta novamente na defesa para Robert Renan, ele cruza a linha, aquele vídeo campo, adianta a bola pelo meio campo, dá para o Thiago Mendes, novamente na defesa vascaína, a bola volta para o Robert Renan, que recua para o goleiro Léo Jardim na chegada na grande área. Marque o tempo! Meia hora, faltando 15 para acabar, para terminar o primeiro tempo no Maracanã. Ataca o Vasco na esquerda, a bola com o Nuno, tenta jogar do Portuga, é desarmado. A defesa corta, vai pro chão, Nuno Moreira. E ela é lateral para o Vasco cobrar de novo com o Cuiabano. E o placar, olha ele aí: 0. Também 0. Beleza? Ligado no Futebol Globo CBN. Lateral cobrado pelo Cuiabano, a bola vem na intermediária pro time vascaíno, chega na ponta, ainda Cuiabano recebe mais uma vez, vai dar a balançada, cruzou, e o goleiro Fábio tá lá para pegar na pequena área, e não apareceu ninguém no ataque vascaíno, Thalita.
5: Tinha o Nuno, tinha o Tietê, mas nenhum, colocou uma pontinha de chuteira ali para empurrar pro fundo da gente.
2: 31 minutos, soltando 14 para acabar, para terminar o primeiro tempo nas oitavas da Copa do Brasil. Vale vaga e vale uma grana, hein? Vale 4 milhões a premiação para as quartas de final da Copa do Brasil, para Fluminense ou Vasco. Quem passar, olha, vai botar uma grana legal no bolso, hein? 4 milhões. Já são 32, faltando 13. E o Vasco ainda tenta apertar. A bola volta novamente a Ignacio. Ele domina na intermediária tricolor. Ele devolve a bola na esquerda para Igor Rabelo. Igor Rabelo com ela dominada, adianta pelo meio campo para Hércules, o poderoso jogador do tricolor, volta a bola pela defesa para Ignacio, Ignacio ainda com ela dominada, adianta para Martinelli, Martinelli escorregou, perdeu a bola, mas caiu, há uma falta cometida pelo Tietê na intermediária e o Martinelli continua caído. 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
3: E essa falta no Martinelli foi falta, mostra muito bem a lentidão do Fluminense para sair jogando. Pô, o Vasco está mordendo, o Vasco está em cima, né? Agora, está perdendo uma ótima oportunidade, está desperdiçando um jogo que ele domina o adversário, mas não faz gol.
2: Volta o Vasco tem novamente a posse da bola com Jair, vira da esquerda para Robert e Renan, cruza a linha, aquele vídeo campo adianta na intermediária, procura jogada com Nuno Moreira, desarmado, vem Guga, ele retoma pelo tricolor e adianta a bola para Canoa. Canóbio vira o jogo pela defesa, volta na intermediária para Lúcio, Lúcio acosta pela ponta direita para Guga, Guga adianta para Savarino, tenta a jogada para Canóbio pela intermediária, lá vai ele, o expresso Canóbio com a bola dominada, tenta fazer o delivery Riveri. Ele é desarmado, deu uma capotada e a bola vai novamente pela linha lateral. Ou falta, é falta para o tricolor cobrar pela ponta direita e fica lá sentadinho o Canóbio. Ele que é o delivery, é o jogador que está lá em todo lugar pelo ataque tricolor. A falta já cobrada, a bola volta para Guga, dá uma balançada, levanta, corta Paulo Henrique, a bola vai fora da área. Tentativa do Hércules, bate na defesa, volta na esquerda, novamente Arana tenta a jogada pelo meio, passou por Kennedy, ele é desarmado, a defesa corta e volta novamente para Titi. Titi adianta a bola pela metade intermediária, dá para Brenner. Brenner devolve pelo lado esquerdo, a bola chega na ponta para Cuiabano, ultrapassa a linha que divide o campo, vai Cuiabano, devolve ainda no lado esquerdo para o Thiago Mendes, o capitão vascaíno adianta a bola para Brenner, fora da área, chuta, bingo!
7: Vasco!

0: Vasco. Uma pressão letal, fatal, mortal do Vasco da Gama. E a bola vai no lado esquerdo, levantada na intermediária. E Brenner marca para o time vascaíno aos 34. Boa, boa, boa, Brenner. Meteu essa em Brenner. E que jogada bonita no ângulo impossível do goleiro Fábio. A galera vascaína empurra o gigante. E o Brenner bota a bola no fundo da rede. E bola no fundo da rede tem aquele barulhinho bom. Aquele barulhinho bom, galera vascaína. E ele foi lá e deu recado pro goleiro. Tem que respeitar. E agora tá lá.
1: Vasco!
2: Esquerdo, ele dá um passe pro Thiago Mendes, domina, tem a marcação, mas aí consegue dar um passe pro Brenner, de longa, mas bota longa distância nisso. Ele olhou pro gol, viu o Fábio e tentou, apostou, uma finalização belíssima do Brenner, um golaço digno de Copa do Brasil. Abre o placar, Vascão na frente com o gol do Brenner.
0: E bonito gol com a sua agendinha aí, Renan.
3: Primeiro gol do Brenner, o quinto do Vascão na Copa do Brasil.
0: Pois é, e o Vasco mereceu, hein, Duda?
4: Ah, e muito, né? E muito. Só um time está jogando, o outro está assistindo. Só um time está competindo. Esse time é o Vasco da Gama. Golaço do Brenner. Eu falei lá atrás que eu ouvi de um torcedor que tinha sonhado com o hat-trick do Brenner. Olha aí, será? O Vasco está jogando para isso. Está encontrando um adversário apático numa atuação, repito, constrangedora do Fluminense.
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0: 37, faltando 8 para acabar, para terminar o primeiro tempo no Maracanã. Vasco da Gama dá um passo importante para conquistar a vaga nas oitavas, nas quartas da Copa do Brasil. Lateral pela direita vai ser cobrado outra vez pelo time vascaíno. É o Vasco na ponta direita com Paulo Henrique. Devolve a bola para Brenner, o autor do gol único do jogo. Ele vira o jogo, passa a bola da esquerda, do lado esquerdo, procurando o Cuiabano. Cuiabano é desarmado, vai lá, retoma Nuno de novo para Cuiabano. Chega a primeira defesa tricolor. Ignacio faz a proteção e a bola vai pela linha lateral outra vez para o time do tricolor cobrar, mas o árbitro parou, marcou, deu uma falta cometida pelo Cuiabano em cima do zagueiro Ignacio pelo tricolor. E olha aí o Vasco dando aí um passo importante, hein? Podendo já se juntar Atlético Santos, Atlético Mineiro, Santos, o Cruzeiro, o Grêmio, e aí tem o Palmeiras também, que já ganhou o primeiro jogo por 3-0 do Fortaleza e está se habilitando a pegar também mais uma vaga no campeonato, na Copa do Brasil. Amanhã teremos os dois jogos finais, Corinthians Internacional, Vitória e Clube Atlético Paranaense. Já são 38 minutos do primeiro tempo, 1-0, vai ganhando o Vasco, golaço, golaço do Brenner. A bola volta na intermediária pela defesa tricolor, chega Ignacio, bota pela ponta direita, dá para Hércules, ele domina ainda pela defesa, passa errado, o Vasco retoma com Thiago Mendes, o capitão vascaíno retoma a bola, virou na esquerda, disputou, perdeu, vai lá, Guga, corta pelo tricolor e devolve a bola para a intermediária, para Martinelli, perde a bola de novo, vem a bola da intermediária, tenta Tietê, desarmado, a defesa corta, a bola sai da grande área, o Vasco retoma de novo pela ponta direita, a bola chega para Paulo Henrique, levava vantagem o Vasco, mas ele optou para marcar a falta e aplicar o cartão em Thalita.
2: Essa foi o Guilherme Arana, ele chega ali num carrinho em cima do Andrés Gomes, derruba o camisa 11, que ia chegar primeiro na bola, falta pro Vascão e cartão pro Arana.
0: Aí Ainda caído lá, André Gomes, o camisa número 11, o vascaíno colombiano, continua caído. E o juiz da partida, o Wilton Pereira Sampaio, que captou 3 jogos da Copa do Mundo. Ele aprendeu alguma coisa, Duda?
4: Ele está fazendo uma boa arbitragem. Acho que até já poderia ter aplicado até um outro cartão a mais, mas esse foi merecido para o Guilherme Arana, que mostra que o Fluminense está no outro tempo de jogada. É um Vasco que pressiona, um jogo nervoso, a arbitragem está bem.
0: Nova falta vai ser cobrada na intermediária. Toma posição cuiabano, toma posição de longe, vai botar a bola lá na grande área. É um momento de perigo, partiu para a bola, levantou a bola testada pelo ataque vascaíno. Vai lá Robert e Renan, e a bola passa à direita do goleiro Fábio. Tem bolinha na rede, Renan Moura.
3: Tem sim, bom de bola na arena. Pantanal é gol do Fortaleza. Militello, 39 do primeiro tempo, 1 para o Fortaleza, 0 para o Palmeiras. O agregado 3-1 Palmeiras.
0: Marque o tempo. Está faltando 5 para acabar, para terminar o primeiro tempo no Maraca. E o placar nas oitavas da Copa do Brasil. Olha ele aí.
1: Vasco.
0: 1, Brenner.
1: Fluminense.
0: 0.
6: Central.
3: E o Real Madrid não quer perder Vinícius Júnior. Aumentou a proposta salarial pelo jogador. Está perto de renovar com o brasileiro até 2031.
0: Quem está de olho na telinha, áudio, é melhor deixar com a gente aqui no Futebol Globo CBN. Já vamos chegar a 41 do primeiro tempo. O Fluminense tem novo lateral na esquerda, vai ser cobrado pelo Guilherme Arana. Ele toma posição para fazer a cobrança pelo tricolor. Ainda Arana demora um pouquinho. O Duda já mediu aqui a velocidade no Fluminense em relação à velocidade vascaína. O Vasco a 200 por hora e o Fluminense a 40, minha gente. O Fluminense outra vez faz uma nova tentativa. O Vasco vai à luta, tenta pela direita. Paulo Henrique é desarmado, a bola vai pela linha lateral para o tricolor cobrar. 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
4: E essa diferença de velocidade, ela fica evidente no momento que o Fluminense não consegue ter a posse de bola. Não tem a posse de bola com qualidade. O Zubeldia tem que pensar rapidamente em alternativas já para o segundo tempo, porque Hércules e Martinelli estão sobrecarregados na proteção. A área do Fluminense, o Vasco chega na intermediária, mas sem cerimônia.
0: Volta o Flu, a bola chega pro ataque com Canóbio, retoma fora da grande área, vai tentar a balãozada na grande área, marcado por 2, devolve a bola pelo meio campo para Hércules. É o Fluminense pressionando na ponta direita da Paguga, devolve para Hércules pela intermediária, mais atrás a tentativa com Martinelli, novamente no meio campo a Hércules, retomou, é desarmado, o Vasco vai lá, mas a bola chega na esquerda para Arana, fora da área, vai bater, levantou, a bola passa pelo Kennedy, vai pela linha de fundo, no melhor ataque tricolor, aos 42 do primeiro tempo, Thalita.
2: Uma troca de passes que começa pelo lado direito, uma bola tocada lá pro Guilherme Arana pelo lado esquerdo, pelo Hércules, ele arrisca uma finalização rasteira, a bola passa à esquerda do gol do Léo Jardim, mas passa longe, 1-0 Vasco.
0: 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Tem coisas que só acontecem na Série B. 42,5, faltando 2,5 para acabar, para terminar o primeiro tempo, oitavas da Copa do Brasil. Vale vaga e vale 4 milhões de premiação para o vencedor, aquele que vai passar para as quartas de final da Copa do Brasil. Lateral novamente para o Fluminense cobrar pela defesa, levanta a bola pela intermediária, passa, tenta Guga, tenta pela direita Canóbio, ele é desarmado, volta ainda Cuiabano e recua para o goleiro Léo Jardim no interior da grande área. O Vasco vai ganhando por 1-0, gol do Brenner aos 34, um golaço no Maraca. E o Vasco vai à luta de novo, retoma Thiago Mendes, bota a bola pela defesa, dá para Paulo Henrique, ele cruza a linha, ele vira o campo, adianta pela direita para Tietê, Tietê pela intermediária para André Gomes, vai levantar na grande área, levantou, a bola bate no Rabelo e volta limpa para o goleiro Fábio pegar pelo Flu. Ele adianta, bota a bola pela direita, passa para Canóbio pela intermediária, que tapa Guga, Guga Canóbio Canóbio. Canóbio mais atrás da intermediária, volta a bola para Hércules pelo tricolor. Ele domina, volta para Martinelli. Martinelli pelo grande círculo com a bola dominada, passa na esquerda para John Kennedy. John Kennedy divide, perde a bola na direita, retoma Paulo Henrique para o Vasco. Ele acelera pela extrema direita, bota a bola na ponta para Andrés Gomes, levantou, botou na área. Rabelo corta parcialmente, corta novamente na esquerda. É o John Kennedy pelo tricolor, adianta a bola pelo meio campo. Ela chega agora para Savarino. O Fluminense procura recompor o seu meio campo pela direita. Guga retoma, dá uma balançada da direita pelo lado esquerdo, bota a bola na ponta para Lúcio Acosta. Lá vai o baixinho, adiantou, sobrou a bola fora da área. Atacada novamente a defesa do Vasco, e o goleiro Léo Jardim tá lá, Thalita.
2: Primeira tentativa do Lúcio pelo lado esquerdo, não dá certo, mas a bola sobra nos pés do John Kennedy, na meia lua da grande área. Ele tenta bater colocado no canto esquerdo, mas com as duas mãos o Léo Jardim faz a defesa.
0: 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Vamos até 48, mais 3 para acabar, para terminar o jogo no primeiro tempo, 1-0 vai ganhando o Vasco. Golaço do Bremer aos 40, Bremer aos 34, aos 34, agora já são 45 e o Fluminense ataca pela direita com Guga, devolve a bola pela intermediária, tenta no meio, Lúcio Acosta é desarmado, a defesa corta a bola retomada pelo Jair. Jair vira o jogo na esquerda para Thiago Mendes, faz a bola chegar na ponta para Cuiabano, ainda Cuiabano com ela dominada pelo time vascaíno, dá uma paradinha, volta a bola para Jair, o experiente Jair adianta, tenta a jogada com Nuno, é desarmado, a defesa corta pela direita, a bola cortada pela direita pelo Guga. Na sequência, sai, vai pela linha lateral, fica caído Ignacio, mas o juiz vai marcar ou a falta, ou obviamente lateral. Marcou falta no Ignacio, já cobra Guga pela intermediária, mas o árbitro manda repetir, já cobra novamente Guga, devolvendo para Martinelli, ele pela intermediária devolve a bola para o Igor Rabelo. Igor Rabelo com a bola dominada pela metade da intermediária, dá uma paradinha, volta o jogo pela direita para Ignacio, devolve de longe ao goleiro Fábio na chegada na grande área. Ele vira o jogo de pé direito, bota novamente na intermediária, bota a bola na ponta direita, tentava Savarino, não entendeu lá o Guga, a bola sai novamente pela linha lateral para o Vasco cobrar aos 46,5, vamos até 48, lateral vai ser cobrado na esquerda, toma posição Cuiabano, é o Vasco ainda no seu campo de defesa. Cuiabano com a bola dominada pela intermediária, ele prepara o levantamento, bate forte, passa a bola, adianta, tenta Brenner, o autor do gol devolve, a bola vem mais uma vez pela intermediária, ela é recuperada pelo meio campo, pelo time vascaíno, é o Vasco outra vez, mas o Fluminense vai lá, pega a bola, Igor Rabelo volta para Ignacio, novamente Igor Rabelo, bota na esquerda para Arana, Arana tenta cruzar a linha, que divide o campo, adianta para Canóbio, Canóbio retoma a bola, vai para o chão, o juiz da partida marca uma nova falta, mas aí cometida pelo jogador Tietê, Paulo Henrique pelo time vascaíno, em cima do jogador Canóbio, que não chegou a sair, ameaçou a queda, mas não caiu, já são 47,5, vai acabar, vai terminar o primeiro tempo daqui a 30 segundos do Maracanã, 1-0 vai ganhando o Vasco, gol do Brenner, aos 34 minutos, um golaço pro time vascaíno, e o Fluminense ataca de novo com Hércules, bota a bola na ponta para Canóbio, ele pelo lado esquerdo, domina a bola, volta pela intermediária para Martinelli, adianta do lado esquerdo por Lúcio, tenta Kennedy, não pega, a defesa corta pela direita com Paulo Henrique de novo pela ponta, dá para Andrés Gomes, dá uma paradinha, levanta, a bola parte no Arana e vai outra vez pela linha lateral para o Vasco cobrar pela ponta direita aos 48, vai acabar, vai terminar o primeiro tempo, o juiz apita e termina o primeiro tempo no Maraca.
1: Vasco
0: Brenner,
1: Fluminense
0: 0. E agora vem aí
1: Central da Bola.
3: 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Vasco

0: para a equipe do Fluminense. Um resultado importante para a equipe do Vasco da Gama nesse momento de remontagem sob o comando do técnico Pedro Emanuel. O Fluminense com o Subeldia, com problemas também no sistema defensivo, está tendo aí essa situação de ter jogadores formando a dupla de zaga com Igor Rabelo e também o Ignacio, mais uma vez com os desfalques em um jogo como esse, Thalita.
1: Comissão técnica do Fluminense, alguns integrantes, entre eles o Max Cubeiras e também o jogador Renê, reclamando bastante com a arbitragem comandada pelo Wilton Pereira Sampaio. Renanzinho.
0: Beleza, Tata. Portanto, com as informações aí, olhando Nuno, conversando com o Premier.
2: Estamos a fazer um bom jogo, estamos a conseguir pressionar, a conseguir ter a bola, a conseguir encontrar os passos que o professor falou lá dentro. E eu acho que é continuar. Não podemos baixar agora, tá bom?
3: Obrigado.
0: Tá aí, portanto, a palavra do Nuno Moreira. Não pode baixar a guarda depois desse primeiro tempo com vitória da equipe do Vasco da Gama nesse exato momento. Jogadores do Fluminense também vão deixando o gramado e a gente vai acompanhando também a saída dos atletas aqui nessa central da bola, você acompanhando tudo, envolvendo mais um duelo entre Vasco da Gama e Fluminense na Copa do Brasil. Um duelo que se repete depois, é claro, da vitória do Vasco da Gama na semifinal do ano passado. Jogadores do Fluminense também deixando o campo. No Fluminense, ninguém. Ninguém falou, todo mundo chateado com esse resultado, que aproveitar cada minuto desse período, né, de descanso para poder voltar melhor para a etapa complementar. Só confirmando, já finalzinho do primeiro tempo, Fortaleza vai vencendo o Palmeiras pelo placar de 2-1. Flaco Lopes chegou a empatar, mas o Rodriguinho fez o segundo gol para a equipe do Fortaleza. Daqui a pouco, toda análise e opinião de Carlos Eduardo Éboli. 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

0: tudo com você ligado aqui, ó, nessa central da bola. Gigante, meu aniversariante do dia. Me dá só um destaque. Só um spoilerzinho do que foi essa primeira etapa que já já você vai analisar tudo aqui nessa central da bola.
1: O Vasco mereceu vencer nesse primeiro tempo, porque está jogando um jogo decisivo. Como tem que ser? O Fluminense não.
0: Já, já, toda a análise dele. O gigante Carlos Eduardo Éboli, comigo nessa central da bola no Futebol Globo CBN. Aqui tem jogo.
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0: Junto com você, ligado aqui, ó, só aqui nessa central da bola. Agora é hora de análise, de opinião. 1-0 vai vencendo o Vascão da Gama. Ele conta e manda opinião pra você.
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1: Olha, Renan, o Vasco fez por onde, né? E digo mais, poderia ter construído um placar ainda mais confortável. Iria aproximar a equipe do Pedro Emanuel ainda mais dessa classificação. 1-0 é uma vantagem justa também, pelo que vai.

0: Vasco mostrou de superioridade. O Fluminense não conseguiu jogar. Usei algumas vezes o termo e repito, uma atuação constrangedora do Fluminense. Constrangedora pelas dificuldades que o Fluminense está demonstrando. E pela falta de conexão com o que pede uma partida como essa. É um Fluminense facilmente envolvido pela ótima marcação do Vasco. O Vasco não dá respiro ao Fluminense. Todo jogador do Fluminense que domina a bola no meio de campo, principalmente, e na maioria das vezes de costas, né, para o campo ofensivo, é rapidamente cercado por dois, três jogadores do Vasco. E esses dois, três jogadores do Vasco roubam a bola com uma facilidade incrível. Isso faz com que o Vasco imprima sempre um ritmo mais intenso e jogue no campo do Fluminense. A maior parte desse primeiro tempo, ela foi jogada no campo do Fluminense. O Fluminense demorou muito para sair do seu campo de defesa. Aliás, a primeira vez que o Fluminense pisou na área do Vasco foi aos 14 minutos. Uma bola longa para o John Kennedy, que está completamente isolado entre os zagueiros do Vasco. Não há nenhuma ajuda, nenhuma movimentação organizada do Fluminense. Nenhum jogo associado para fazer essa bola chegar com um pouco mais de qualidade no ataque. Lúcio, Savarino e Canóbio estão fazendo figuração em campo. Figuração em campo. E no Vasco não tem ninguém assim. Vasco inteiro está mordendo, está brigando, está se mostrando um time competitivo, teve mais volume, empurrou o Fluminense para trás desde o início. Com dois minutos, Thiago Mendes perdeu uma chance clara dentro ali da pequena área, uma bola que sobrou depois de um cruzamento do Andrés Gomes. Andrés Gomes é a principal jogada do Vasco. Agora, precisa caprichar mais. O Vasco está usando muito no giro da bola, no meio de campo. Normalmente esse giro termina na direita, com a profundidade do Andrés Gomes ou do PH, mas na maioria das vezes do Andrés Gomes. O Andrés Gomes tem a jogada, se apresenta na linha de fundo, muitas vezes limpa o lance, mas está errando no acabamento. Falta caprichar mais nesse acabamento. O gol do Brenner saiu aos 34 minutos. Confirmando o domínio do Vasco. Golaço do Brenner. Aí a jogada foi lá pela esquerda. O Brenner recebe na entrada da área e bate sem chance pro goleiro Fábio. Alguns podem até pensar, o Fábio falhou, porque foi a bola, foi em cima dele, mas a bola subiu muito e caiu. O Fábio estava um pouquinho adiantado, ela chegou ainda a pegar levemente no travessão e entrou. Golaço, para mim é golaço do Brenner. Eu não coloco como falha do Fábio, não. Mérito do Brenner, que acertou um belíssimo chute da entrada da área. E o Vasco chega sem cerimônia até a entrada da área. Martinelli e Hércules estão sobrecarregados. Saída de bola do Fluminense é muito lenta, é previsível, porque os homens de frente não se apresentam para jogar. Isso sobrecarrega o Fluminense na sua saída de bola. O Edson até falou durante a transmissão, o Fluminense está sem ideias porque ninguém se apresenta. Isso bloqueia o raciocínio de quem tem a bola e vem lá de trás. O Vasco rapidamente recupera essa posse de bola e encontra um latifúndio para jogar na frente da área do Fluminense. Isso está sobrecarregando essa dupla. O Zubeldia tem que prestar atenção nisso. Para mim já tem que fazer alterações. Não dá para ter jogador figurando dentro de campo, fazendo figuração. O Vasco está uma intensidade muito maior, está muito mais comprometido. Teve outras oportunidades com o Andrés Gomes, com o Nuno, mas não conseguiu fazer um placar acima do 1 a 0. O Fluminense deu o primeiro chute aos 42 minutos. Um chute torto do Arana para fora. E a única defesa feita pelo Léo Jardim aconteceu aos 44 minutos, até numa boa chance desperdiçada pelo JK, pelo John Kennedy. Mas, repito, tá brigando sozinho. No Fluminense, é cada um por si, Deus por todos. No Vasco, é jogo coletivo, jogo de intensidade. Mereceu esse placar de 1 a 0.
1: Esse Carlos Eduardo Éboli analisando esse primeiro tempo, merecido resultado do Vasco da Gama vencendo 1-0 o gol do Brenner. Só confirmando, intervalo de jogo lá na Arena Pantanal, Fortaleza vai vencendo o Palmeiras por 2-1, um agregado 4-2 para o Verdão, que vai passando para a próxima fase. 10h28, já a gente volta com todo o segundo tempo e a emoção do único gol até aqui do clássico no Maracanã. 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

0: junto com você, ligado aqui, ó. É no Futebol Globo CBN, claro, você sabe, aqui tem transmissão de Copa do Brasil, Brasileirão, Libertadores, Sul-Americana, tudo isso e muito mais. E o gol do Brenner, o golaço do Brenner, o gol que vai garantindo o Vascão da Gama mais uma vez na próxima fase diante do Fluminense. Esse gol, escuta só como foi narrado pelo Bom de Bola.
1: Didi adianta a bola pela metade, ele intermediária, dá para Brenner, Brenner devolve pelo lado esquerdo, a bola chega na ponta para Cuiabano, ultrapassa a linha que divide o campo, vai Cuiabano, devolve ainda no lado esquerdo para o Thiago Mendes, o capita vascaíno, adianta a bola para Brenner, fora da área, chuta, bingo!
2: Vasco!
0: Uma pressão letal, fatal, mortal do Vasco da Gama. E a bola vai no lado esquerdo, levantada na intermediária. E Brenner marca para o time vascaíno aos 34. Boa, boa, boa, Brenner. Meteu essa em Brenner. E que jogada bonita no ângulo impossível do goleiro Fábio. A galera vascaína empurra o gigante. E o Brenner bota a bola no fundo da rede. E bola no fundo da rede, tem aquele barulhinho bom. Aquele barulhinho bom, galera vascaína. E ele foi lá e deu recado pro goleiro. Tem que respeitar. E agora tá lá.
3: Dois times já estão de volta ao gramado. Alguma alteração, Tatá?
4: No Fusão, Renanzinho, sai o 16 Savarino, entra o... sai o 11 Savarino, entra o 16 Nonato no Vasco sem alterações.
3: Reforçar o meio campo, hein, Amorim?
5: É aquilo que a gente falava. A exposição do Hércules e do Martinelli. Savarino tava passeando dentro do campo. Aí, meu amigo... É, ingresso de luxo, ver o jogo de dentro do campo, então fica do lado de fora e bota alguém para jogar no lugar dele. Fogo fez o meu dia.
3: Quem a gente não coloca no lugar é ele que tá voltando, titular, e bota titular nisso. O Bom de Bola.
0: Rolou a bola, começa o segundo tempo. A saída foi dada, 1-0, vai ganhando o Vasco, gol do Brenner, um golaço aos 34 minutos de jogo. A bola chega para o goleiro Fábio, pelo time tricolor, ele adianta de pé direito, bota pela intermediária, ela chega para o ataque tricolor com John Kennedy, domina perto da grande área, passa a bola pelo lado esquerdo, trabalha na ponta, levantada, bola na esquerda, Lúcio levanta, a defesa corta com Paulo Henrique, ele bota na direita para André Gomes, corre ainda André Gomes pela ponta direita, bota para correr pela intermediária, Brenner tá na área, vai André, chuta, a bola quica, e o goleiro Fábio tá lá para pegar pelo tricolor, imediatamente para não perder tempo e não perder o jogo, ele adianta a bola com as mãos para Lúcio, Lúcio devolve pela intermediária para Arana, volta a bola para Lúcio pela metade do campo, é o Fluminense outra vez que se organiza pela defesa, vem a bola com Ignacio, Ignacio pela intermediária, ainda pela defesa tricolor, entrega para Igor Rabelo, Igor Rabelo pela ponta direita para Guga, disputou a jogada com Cuiabano, a bola alta, longa, saiu, vai pela linha lateral para o Vasco cobrar com Cuiabano, ele toma posição para fazer a cobrança, e o Cuiabano agora discute com o Zubeldía. O Zubeldía é danado, hein, Dalita?
4: É isso, porque no início do ano ele passou por uma cirurgia no coração, você imagina.
0: Pois é, olha o coração, hein, professor, olha o coração, já 1,5 desse segundo tempo, 1-0, vai ganhando o Vasco, e o Vasco tem a posse da bola, mas o Fluminense retoma de novo na intermediária com o Nonato, bota na ponta direita, tenta ainda, vai Canobi, entrou na área, limpou, vai bater, chutou, pela linha de fundo! E ainda triscou na trave, Thalita.
4: Triscou o cantinho esquerdo, rasteiro do goleiro Léo Jardim. Uma boa jogada individual do Agostinho Canóbio. Foi pra cima da marcação do Cuiabano, pra cima da marcação do Robert Renan. Finaliza, mas sem toque de ninguém. É só tiro de meta pro Léo Jardim cobrar.
0: Pois é, e aqui no nosso chat ao vivo a galera tá chegando e a gente manda pro ar o presidente no chat, o Miro, o Almiro José Ferreira Gonçalves. Aí também presente o Cícero Peixoto, em Boca da Mata, no estado de Alagoas, e também o Luciano Monteiro. Manda um vai Vasco aqui no Futebol Globo CBN. Já vamos chegar a 3 minutos do segundo tempo. O Fluminense tem novo lateral na esquerda, Arana. Toma posição já na intermediária vascaína. Devolve a bola para Igor Rabelo. Igor Rabelo para Arana. Arana mais atrás para Martinelli. Martinelli novamente a Igor Rabelo. Ele domina e bota de longe ao goleiro Fábio na chegada na grande área. Altura da marca do pênalti, ele domina. Ainda Fábio com a bola dominada. Bate de pé direito. Bota pela ponta. Tenta ainda a jogada no meio campo para John Kennedy desarmado. O Vasco retoma com Tietê. Devolve a bola. Perde para Canóbio. Volta pela intermediária. Adianta novamente para Martinelli. Ele trabalha a bola pela ponta para Arana. Arana avança para o campo vascaíno. Arana com a bola dominada. Adiantou, tentou Lúcio. Volta na esquerda para o Canóbio. É o Canóbio que está lá pela esquerda. Uma hora está na direita, a outra está na esquerda. Ainda Canóbio com a bola dominada. Volta no meio campo para Nonato. Nonato vira para Martinelli. Gira a bola para Arana. Arana no lado esquerdo para Lúcio Acosta. Novamente para Martinelli. Martinelli na intermediária para Hércules. É o Fluminense que pressiona. Bota na direita. Tentou Canóbio. Entrou na área. Pode ser o empate. Voltou a bola na área. Ele é recuperada finalmente pelo Thiago Mendes. Quando falhou todo mundo no ataque tricolor na hora do complemento. O Vasco aproveita, vai à luta e dá uma embalada na esquerda com o jogador Nuno, que devolve na ponta para Cuiabano. Cuiabano passa para Jair, tenta de novo. Cuiabano levantou e a bola chega limpa novamente ao goleiro Fábio pelo tricolor.
5: Agora, Edson, a simples entrada, né, do Nonato na partida já faz um Fluminense jogar com mais aproximações. Os jogadores já se encontram com um pouco mais de facilidade, o passe já encaixa. Chance claríssima que o Fluminense desperdiçou. É que não vai para a estatística porque não teve finalização. Um grande vacilo da marcação do Vasco, mas o Fluminense está criando.
0: Marque o tempo! Faltando 40 para acabar, para terminar o jogo. Oitavas vale vaga para as quartas de final da Copa do Brasil. E o placar, olha aí. Brenner 0. Ataca novamente o tricolor. Vai Lúcio na meia lua, trabalhou, pode bater, entrou driblando, é desarmado. A defesa corta novamente na defesa, corta o jogador Cuesta, ele retira da grande área, mas o Fluminense retoma pela ponta de novo com o Canóbio. É desarmado, vai pro chão, ganha lateral, devolve a bola, volta pela direita, tentativa feita com Nonato na área, cruzou, tentou Kennedy na área, ainda sai da área, devolve, volta na esquerda, tentativa feita na ponta, vai lá Canóbio, não pega, a defesa corta. O Fluminense agora dá um apavoro em cima da defesa vascaína. O Fluminense pressiona com Guga pela ponta direita. 1-0 vai ganhando o Vasco, mas o Fluminense agora acelera a passada. O Fluminense vai para cima. O Fluminense agora tenta uma pressão brutal. A bola de longe do Martinelli vai pela linha de fundo aos 6 deste segundo tempo. E o placar, olha ele aí.
2: Vasco,
0: Brenner
2: 0.
0: 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É, e o áudio é melhor deixar com a gente. A bola é do Vasco pela intermediária. A bola chega para Brenner, o autor do gol é desarmado. O Fluminense retoma com Guga. Ele volta a bola pela defesa para Igor Rabelo. Devolve na intermediária tricolor para Martinelli. Ele cruza a linha, aquele meio-campo, adianta para Lúcia. Costa baixinho, vai pro chão, é desarmado. O Vasco puxa o contra-ataque. Tietê solta pela ponta direita para André Gomes. Ele fora da grande área, vai dar a balançada, levantou, Brenner chutou, de gol!
2: Vasco!

0: caminho do hat-trick, Brenner. Aos 7 ele marca o segundo gol dele. E é o segundo gol do Vasco, que bota a bola no fundo da rede. E bola no fundo da rede, tem aquele barulhinho bom. Aquele barulhinho bom, Brenner. Meteu essa em Brenner. E ele foi lá e deu recado pro goleiro. Tem que respeitar. E agora tá lá.
1: Vasco
0: 2,
1: Fluminense
0: 0. Quero tudo explicadinho, Tata.
2: A pressão do Vasco tá dando certo. Não tá dando paz pro Fluminense. Não tá dando conforto. Uma bola perdida na intermediária. O Martinelli, que estava saindo para o jogo, não consegue voltar para marcar. Bola lançada para o Andrés Gomes lá pelo lado direito. Camisa 11 domina com calma. Olha para a grande área e cruza rasteiro. A defesa do Flu estava completamente aberta, porque perdeu uma bola na hora que estava construindo o ataque. Cruzamento rasteiro e o Brenner. Fala do Brenner! Está subindo a artilharia da Copa do Brasil do Vascão. Se antecipa a marcação, um toque rasteiro no cantinho esquerdo para fazer Vasco 2, Fluminense 0.
0: Brenner vai novamente para a Argentina, Renanzinho.
3: Segundo gol do Brenner na Copa do Brasil, já é o sexto do Vascão.
0: Impressionante a presença do Brenner. Tá tirando atrasado, hein, Duda?
4: Eu vou procurar o torcedor que me falou sobre o sonho. O sonho dele com o hat-trick do Brenner. Vou aproveitar, Tata, vou aproveitar. Agora, um segundo tempo que já se desenhava de uma outra maneira, com o Fluminense mais encaixado, o Fluminense pressionando o Vasco, acertando bola na trave, inclusive com o Canóbio, e justamente por ter um Fluminense mais avançado, mais lançado, é que surgiu o contra-ataque. Primeiro contra-ataque do Vasco, muito bem encaixado, e eu falei aqui no intervalo, Andrés Gomes, a bola está contigo, o Vasco está usando o jogo com você, tem que caprichar. Ele caprichou, belíssimo cruzamento, belíssima finalização, 2-0 Vasco.
0: 2-0 Vasco, dois gols do Brenner. O jogo agora foi paralisado, a entrada lá entre o Paulo Henrique e o John Kennedy, os dois estão caídos e atendidos lá pelo massagista, pelo médico do Fluminense e no Vasco da Gama. Marque o tempo! 35 para acabar, para terminar o jogo. Oitava de final da Copa do Brasil. Vasco vai ganhando e vai botando o pé em mais uma Copa. Vasco está mostrando que é time copeiro. Galera vascaína. E o placar, olha ele aí.
1: Vasco
0: 2 do Brenner.
1: Fluminense
0: 0. Quem tá de olho na telinha, o áudio é melhor deixar com a gente. Olha, a coisa ali foi séria, hein, Thalita?
2: É, foi uma jogada mais dura ali entre o Paulo Henrique e o John Kennedy, na disputa ali de bola rasteira. Os dois ficaram sentindo bastante e o atendimento segue. Daqui a pouquinho o técnico Luiz Ubeldia vai promover 3 alterações. Se eu estiver enxergando bem, Hulk, Ganso e também German Cano. Paulo Henrique Ganso, que não joga desde o dia 19 de maio. A gente lembra que ele já tem 12 jogos no Campeonato Brasileiro, então por conta disso parou de jogar com a equipe do Fluminense. Chegou a ter chance de sair do tricolor, mas por enquanto segue. 3 alterações. Está saindo 17, Agustin Canóbio para a entrada do camisa 7. O Hulk ainda tem o 14, o German Cano, e também o 10, Paulo Henrique Ganso. Cano vai entrar na vaga do 9, o John Kennedy, que sai sentindo bastante na disputa com o Paulo Henrique. Sai mancando o John Kennedy, artilheiro da equipe. Por fim, Paulo Henrique Ganso entra na vaga do 32, Lúcio Acosta.
4: Mestre geral na companhia, né? E só alterações voltadas para o setor ofensivo. Agora, é uma perda, né, o John Kennedy, porque ele no ataque era o jogador que mais estava buscando o jogo. No primeiro tempo foi assim. No segundo tempo também, o Canóbio estava começando a aparecer um pouquinho mais aqui pela pela jogada em profundidade, acertou bola na trave, mas mostra a insatisfação do treinador com essa produção no setor ofensivo. Fazer alguma coisa diferente com 2-0, amigo, fica bem complicado.
3: 12 minutos, soltando 33 para acabar, para terminar o jogo. O Vasco ganha por 2-0, 2 gols do Brenner, um gol em cada tempo. E o Vasco bota um pezinho, já vai botando quase que os dois pés, hein? Diante do Fluminense, nas quartas de final da Copa do Brasil. A bola é do tricolor da intermediária com Cuesta. Cuesta vira o jogo pela defesa, volta, dá no meio campo, entrega da intermediária, passa a bola para Nonato. Nonato pela direita para Martinelli, buscava a jogada com Ignacio. Ele chuta e a bola vai pela linha lateral para o Vasco cobrar. 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E olha aí a galera chegando aqui no chat ao vivo. O Miro manda mais um recado. O Cícero Peixoto manda um abraço aqui e parabéns por Duda Éboli, hoje comemorando, nem vou falar, hein, Duda? É isso aí, Duda é 50.
4: Obrigado, Miro.
3: É isso aí. E aí, teve bolinho, teve a galera cantando, uma fila interminável aqui de admiradores do Duda, cumprimentando na cabine do Futebol Globo CBN. Enfim, a galera ama o Duda, o Dudu do Futebol Globo CBN. Já são 13 minutos, faltando 32 para acabar, para terminar. Qual é aí, Futatá?
2: A situação do John Kennedy não é boa, não, tá? Ele saiu do campo e tá sendo levado de maca. Não tem condições nem de andar o camisa 9 do Fluminense.
3: Já são 14 minutos do segundo tempo. O Fluminense tem lateral, já cobra pelo lado esquerdo. Arana bota na intermediária, tenta ganso. A defesa corta pela direita, corta Tietê, bota para lateral novamente para o tricolor cobrar. Lateral já cobrado na intermediária. O Fluminense retoma a posse na bola pelo meio campo, tenta Martinelli, adianta pelo meio, trabalha a bola, volta para Cano. Germán Cano toca na bola, vira pela direita para Guga, levantou na área, subiu o goleiro Léo Jardim, volta Arana, chuta e ela subiu, vai lá na galera. Essa aí nem com inteligência artificial, hein, Tata?
2: Cruzamento do Guga, Léo Jardim saiu muito mal, tentou espalmar, não afastou a bola, teve um choque com o Paulo Henrique Ganso, ficou caído no chão e o Arana chegou inteiro na bola, de primeira mandou a bola bem longe, parou lá na arquibancada onde está a galera do Fluminense.
3: Bando Santa Cruz também aqui com a gente, direto de São Luís do Maranhão, participando no chat ao vivo do Futebol Globo CBN. Marque o tempo! Faltando meia hora para acabar, para terminar o jogo, e o Vasco vence na Copa do Brasil, vai ganhando aí a possibilidade da classificação para as quartas de final da Copa do Brasil. E o placar, olha ele aí:
1: Vasco
3: 2 do Brenner,
1: Fluminense
3: 0. Olha o Flu com o Hulk, devolve a bola fora da área, voltou uma bomba e o goleiro Léo Jardim tá lá para colocar pela linha de fundo, quase Thalita.
2: Paulo Henrique Ganso de longa distância e Léo Jardim com a mão direita espalmou.
3: Escanteio já cobrado, a bola volta pela direita pro poderoso Hulk, levantou, botou na área, a defesa corta com Thiago Mendes de cabeça, ele retira a bola da zona de perigo, mas o Fluminense retoma de novo, faz a tentativa. Nonato é desarmado, foi agarrado lá pelo jogador André Gomes, que puxou a camisa e recebe cartão amarelo, o camisa número 11 vascaíno. A falta vai ser cobrada na intermediária, toma posição pelo time do tricolor Ganso, levantou, botou na área, tenta Hulk, a defesa corta, a bola sai da grande área, mas volta para Ganso. Ganso retoma ainda pela intermediária, bota a bola pelo lado esquerdo, faz a tentativa na ponta com Igor Rabelo, passou errado, o Vasco vai lá, retoma na direita André Gomes, volta a bola pela defesa para Paulo Henrique mais atrás da intermediária para Tietê vira o jogo na ponta
0: ponta para André Gomes, novamente no meio campo, entrega, dá para o Thiago Mendes, mais atrás a Tietê, o Vasco tenta sair da pressão tricolor, a bola vem no meio campo para Nuno, adianta pela intermediária, a defesa corta e a bola volta novamente para Ignacio. 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
2: O Jair, ficou sentindo ali uma entrada do jogador do Fluminense, foi só na bola, mas camisa 8 ficou sentindo Jair, jogador
0: 17, do 17 minutos do segundo tempo, a falta já cobrada na intermediária, Martinelli adianta, devolve, tá para Nonato, consegue passar a bola na frente, passa para Hércules, que devolve para Ignacio. Ignacio novamente para Nonato, vira o jogo na esquerda para Igor Rabilo. O Fluminense tenta religar o seu ataque. 2-0, vai ganhando o Vasco. Dois gols do Brenner, um gol em cada tempo, um golaço e uma presença de artilheiro no segundo gol. A bola vem de novo pela defesa, recupera Arana. Arana volta, dá para Igor Rabilo. Ele passa mais atrás ao goleiro Fábio, no interior da grande área. O goleiro tricolor de pé direito, ele inicia a jogada, passa a bola para frente, faz a tentativa com Germancano. Ele é marcado na defesa, vai lá, retoma Robert e Renan e bota novamente na grande área tricolor ao goleiro Fábio, que retoma e com as mãos bota a bola na frente na grande área para Igor Rabilo. Igor Rabilo de novo para Ignacio. É o Fluminense com a posse da bola. Ignacio passa na metade da intermediária para Martilene. Novamente a Ignacio. O Vasco vai lá, uma marcação pesada. Nuno Moreira complica e a bola volta para o goleiro Fábio. Fábio passa a bola para frente, vem a bola na intermediária. Vai Hulk, tenta, mata a bola no peito, ganha ali com aquele corpo dele. Ele se põe ali pelo corpo, mas é desarmado pelo Tietê, que é magrelinho. Adianta, dá para André Gomes, fora da grande área, vira no lado esquerdo para Brenner. Entrou na área, vai bater, trabalhou, está procurando o hat-trick. Devolve na esquerda para Cuiabano, chuta, a defesa corta, a bola vai pela linha de fundo e o Vasco ganha o novo escanteio. E o Brenner vem de novo no lance, hein, Duda?
4: É, o Brenner está se movimentando bastante, né? Gira bem ali na entrada da área. O Vasco faz uma partida corretíssima. Marca sem descer demais as linhas e continua ameaçando o gol do Fluminense.
0: 19 minutos do segundo tempo, escanteio pela ponta direita. Cuiabano vai cobrar e escanteio, tem alerta de gol. Partiu para a bola, levantou, botou na área. Robert Renan sumiu. Primeiro goleiro Fábio desvia a trajetória da bola e ela vai pela linha lateral novamente para o Vasco cobrar. 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Quase 20, o Vasco tem novo lateral na esquerda. Cuiabano vai fazer o latereio, hein? Levantou com força, bota na área, tenta Brenner, a defesa corta com Ignacio, retira da grande área, mas o ataque do Vasco tenta de novo colocar a bola na área. Ela vai e volta pela direita, Paulo Henrique na ponta para André Gomes, lá vai o colombiano, é desarmado pelo meio campo. O Fluminense retoma com Arana, bota a bola na frente para Hulk, lá vai o poderoso Hulk, ainda Hulk cruza a linha e divide o campo, é desarmado, leva ali um toco do jogador vascaíno. A bola vem de novo na intermediária, Paulo Henrique, ele desarmou o Hulk, devolve a bola pelo lado esquerdo, tenta Nuno, é desarmado, volta Cuiabano, ela é recuperada na direita, aí Ignacio, novamente Cuiabano, a bola tocada pelo Ignacio, vai pela linha lateral, outra vez para o Vasco cobrar do lado esquerdo com Cuiabano. Marque o tempo! Faltando 25 para acabar, para terminar o jogo no Maraca. Vale vaga nas quartas de final da Copa do Brasil. E um para cada as oitavas. Olha ele aí.
1: Vasco!
0: Dois do Brenner.
1: Fluminense!
0: Zero.
3: Central. Bola rolando, 18 minutos do segundo tempo e o Palmeiras empata o jogo contra o Fortaleza na Arena Pantanal. Murilo, zagueiro, faz 2 para o Palmeiras, 2 para o Fortaleza.
0: Olho na telinha e áudio no Futebol Globo CBN. O áudio é melhor deixar com a gente aqui no Futebol Globo CBN. Tudo explicadinho, tudo contextualizado no Futebol Globo CBN. Já são 21.
2: Cartão.
0: Rolou cartão, Tata?
2: Rolou pro Cuiabano, matou ali o ataque do Fluminense que era jogado pelo lado direito. Cartão amarelo pro Cuiabano. Daqui a pouquinho, Ramon Rick no Vasco.
0: Olha aí, vem aí o garoto de 18 anos, Ramon Rick. Daqui a pouco vamos ver no complemento aí dessa alteração, desse movimento no Vasco. Vasco fazendo então a sua primeira substituição. Vem aí o garoto Ramon Rick. Ele tem a camisa 83 e bate uma bola redondinha. É uma joia do time vascaíno. É uma joia de São Januário. Mas o Fluminense tem aí excelente oportunidade. O que toma posição para cobrança de falta pela direita, perto do pico da grande área. Barreira de dois jogadores vascaínos. Vai o Hulk levantar a bola na grande área. Dá uma mirada lá para a grande área. Partiu de canhota, bateu, levantou. Léo Jardim. A bola volta na área. Tenta novamente Cano. Vai pro chão o jogador tricolor. O juiz para, marca, dá uma falta no lance anterior, hein, Thalita?
2: É, porque a finalização do Hulk foi direto pro gol. Bela defesa do Léo Jardim, mas na sequência a falta de ataque.
0: A falta já cobrada e o Vasco vai à luta de novo na esquerda com Nuno Moreira. O Gajo retoma, ainda Nuno com ela dominada, tenta a jogada, é desarmada, a defesa corta pelo tricolor. Hércules retoma, vira o jogo pela direita, dá para Guga, novamente a Hércules, agora no meio campo para Ganso. PH Ganso com ela dominada com Nonato, ele cruza a linha, aquele meio do campo, tenta a jogada, vai pro chão, o juiz não dá nada, deixa o jogo seguir, não deu sim, deu uma nova falta já cobrada pelo Ganso, pelo tricolor. Ele entrega a bola para Martinelli, Martinelli novamente para Ganso, tenta a jogada pela intermediária, puxa a jogada, mas volta, dá na defesa para Hércules, Hércules novamente para Martinelli, Martinelli pela intermediária do Vasco, ele já no campo de ataque, devolve a bola para Ganso, mais atrás a Hércules, já são 23, faltando 22, o Vasco vem aí com duas alterações, será que precisa mesmo, Duda?
4: Eu acho que é uma preocupação do Pedro Emanuel, pelo que a gente está vendo, né, é de não perder a capacidade do contra-ataque, não perder a capacidade de seguir agredindo o Fluminense, porque o Fluminense tem mais a bola nesse segundo tempo, mas o Vasco consegue manter o Fluminense longe da zona de risco e ter essa possibilidade de continuar agredindo e fazer um terceiro gol. Me parece que é isso que está pensando o Pedro Emanuel.
0: 24 minutos do segundo tempo, oitavas de final da Copa do Brasil, vale vaga para as quartas, 2-0 vai ganhando o Vascão, dois gols do Brenner, e o Vasco vai à luta, mas o Fluminense retoma a posse na bola. O Vasco vai lá, retoma mais uma vez com o Thiago, Thiago Mendes, o capita, tenta a jogada, é desarmado, a bola sai, vai pela linha lateral tocada por ele, é lateral outra vez pro Fluminense cobrar. E as alterações vêm aí, Tata.
2: Tá saindo 3, Tchê para a entrada do 83, o Ramon Rick, e tá saindo também o 20, Brenner para a entrada do 7, o DVD, David.
4: É, a saída do Brenner é aquele negócio, só pode ser cansaço, só pode ser cansaço. Porque se tirar um jogador, né, sempre colocado em dúvida, sempre gerando expectativa negativa. O cara vai e faz dois gols no jogo como esse, eu não tiraria de jeito nenhum. Mas deve estar morto, porque correu pra caramba. No mais, é isso aí. Renovação de oxigênio, parte física, pra não perder a capacidade com a bola agredir o Fluminense.
0: Marque o tempo! Faltando 20 para acabar, para terminar o jogo no Maracanã. Vale vaga para as quartas de final da Copa do Brasil. E um placar, olha ele aí. 2 do Brenner.
1: Fluminense
0: 0.
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0: 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O Vasco mexeu em 2, o Fluminense já mexeu em 4, Duda.
4: E Edson, o sonho daquele torcedor, né, que me abordou falando sobre o hat-trick do Brenner não vai ser mais realizado, mas convenhamos, tá num saldo super positivo, né?
0: Opa, quem tá devendo, hein? Ah, é, a conta tava baixa hoje, ó, subiu o nível. Fizeram ali um pix legal. Hoje na conta do Brenner, que faz dois gols que vão dando a vitória vascaína. E o Vasco procura a jogada na intermediária. David, ele desarmado, a defesa do tricolor retoma com Martinelli, bota a bola na ponta direita para Guga, tenta acelerar pela direita. Já são 26, faltando 19. É o tempo que o Fluminense tem para correr atrás do Vasco da Gama. Vasco ganha por 2-0. A bola passada pelo lado esquerdo, tenta Arana, é desarmado, é derrubado. Vai lá André Gomes, que já tem cartão, comete a falta e o juiz agora leva no papo. Eita, Thalita!
2: E aí começa aquele clássico do futebol brasileiro. É empurra daqui, diz que foi tocado no rosto de lá, e aí começa aquele bololô ali ao redor do Milton Pereira Sampaio, que um jogador do Vasco caído no gramado reclamando que teria se tocado no rosto. O juiz marcou falta em cima do Guilherme Arana, mas uma confusão completamente desnecessária.
0: 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Tem coisas que só acontecem na Série B. 27, continua caído o jogador vascaíno. Ah, o jogador tricolor, é o Arana que tá caído ainda. Mas caiu o outro vascaíno, hein, Thalita?
2: É, não, tem um jogador do Vasco caído ali, reclamando que teria sido tocado no rosto. Tô tentando identificar o Jair. Tá dizendo que foi tocado ali no rosto, mas o Wilton Pereira Sampaio já até se afastou para ele parar de bobeira.
0: Pois é, o Wilton Pereira Sampaio, árbitro de Copa do Mundo, apitou 3 jogos na Copa do Mundo, inclusive a abertura, hein, entre México e Bélgica. A nova falta vai ser cobrada pelo tricolor, pelo Hulk, é lá do meio da rua, vai ser de canhotaço, toma posição Hulk, o cara bate forte, hein, é Léo Jardim, é jogada de risco, hein, partiu pra bola, Hulk chuta, a bola bate na defesa, bate na barreira, volta Hulk, chuta, bota na grande área, defesa vascaína, rebate, a bola recuperada pela direita, busca a jogada, Guga, adianta, a defesa corta com o cuiabano, coloca de novo pela linha lateral para o Fluminense cobrar, lateral cobrado pela ponta direita, bola adiantada pela intermediária, pelo Ganso, dá para Guga, devolve para Martinelli, que adianta para Nonato, Nonato cruza a linha, aquele meio campo é atacado por trás, há uma nova falta cometida pelo meio campo, o juiz da partida para, marca, dá uma nova falta cometida pelo jogador, ele, o Ramon Rique, o garoto da camisa 83 pelo time vascaíno, a nova falta na intermediária e ferrou de novo, hein, Thalita?
2: Cartão amarelo pro David ali, pelo combo, reclamação, cera, atrapalhou o Fluminense de cobrar a falta.
0: Bom, a falta já vai ser cobrada na intermediária, a bola vai ser levantada pelo meio campo, toma posição novamente agora, é o Paulo Henrique Ganso, já são quase 29 minutos do segundo tempo, 2-0 vai ganhando o Vasco. Cartão amarelo pro David, o camisa 7 que entrou há pouco em lugar do artilheiro da noite, o Brenner. A falta na intermediária para o Ganso cobrar. Lá vai PH Ganso, levantou, botou na área, defesa corta, a bola cortada pelo Cuesta de cabeça, retira da grande área, vem a bola para David, puxa pela direita com o Tietê, adianta pelo meio campo, solta a bola pela ponta, busca a jogada ainda, vai lá o atacante vascaíno, é desarmado, o juiz da partida para dar uma nova falta e tem mais um cartão, Thalita.
2: Pro Paulo Henrique Ganso, Andrés Gomes puxava o ataque pelo lado direito, foi parado com falta, cartão pro camisa 10 do Fluminense.
0: Olha aí, cartão pro camisa 10 do Fluminense, o Vasco a essa altura, quase meia hora, vai tomando já aí as suas providências para esfriar o jogo, hein, Duda?
4: É isso, o jogo picotado, né, Edson? E o jogo picotado só interessa o Vasco, porque o jogo não anda, o tempo vai passando e a classificação chegando.
0: É isso aí, marque o tempo. Faltando 15 para acabar, para terminar o jogo no Maracanã. Oitavas de final da Copa do Brasil, valendo vaga para a quarta. O placar se encontra daqui um pouquinho, pois o Vasco tem uma nova falta na intermediária. O Iabano passa pela bola, levanta, põe na área. A defesa corta, a bola cortada pelo Ignacio. Retira de cabeça, vem a bola pela ponta, tentativa novamente na grande área. Vai David, devolveu, o Iabano chuta. A bola explodiu na defesa tricolor e sai da grande área. Ela volta. novamente pelo meio campo, retoma ainda pela intermediária Ramon Rick. Ramon Rick devolve, tenta na esquerda para Cuiabano, bota a bola na frente, Thiago Mendes levantou, bota na área, tenta, Nuno é desarmado, a defesa corta pelo tricolor, pela direita completa ainda, o Hércules retira da zona de perigo, adianta, procura o Cano, a defesa corta de novo na esquerda, Robert e Renan bota para a lateral para o tricolor cobrar, aos 31 e o placar, olha ele aí, 2 do Brenner,
1: Fluminense 0.
0: Beleza? Ligado no Futebol Globo CBN. Daqui a pouco vem aí a resenha do Renan ao lado da Tatá e do Duda Éboli no Futebol Globo CBN. O Fluminense ataca de novo, a bola pela ponta direita, busca, tenta Nonato, devolve para Guga, mais atrás da intermediária para Ignacio, outra vez pela ponta direita, busca a jogada com Nonato, é o Fluminense pressionando, tentando correr atrás do prejuízo, 2 a 0 vai ganhando o Vasco, a bola vai lá na grande área, tenta ainda, vai Hulk, devolveu, a bola na área! Bingo!
1: Fluminense!
0: Martinelli! Gol!
1: Fluminense.
0: Do Fluminense! Martinelli tava lá de surpresa para botar a bola no fundo. E bola no fundo da rede, tem aquele barulhinho bom, aquele barulhinho bom, Martinelli. Esse jogo agora vai pegar fogo. O Vasco ganhava por 2 a 0 e Martinelli diminui o marcador. Meteu essa em Martinelli e ele foi lá e deu recado pro goleiro. Tem que respeitar. E agora tá lá.
1: Vasco
0: 2. Explicadinho, Thalita.
2: Jogada pelo lado direito com o Hulk, o incrível Hulk, vai pra cima da marcação e consegue um cruzamento com efeito. Martinelli sem marcação, empurra pro fundo das redes e diminui o placar. 2-1, Fusão.
0: Volta o fundo de novo no intermediário, o jogo vai pegar fogo, a tentativa feita ainda com o Nonato, dá na direita pro Ganso, passa a bola mais atrás da intermediária, ele é recuperada pelo Martinelli, Martinelli vira o jogo no lado esquerdo, faz a tentativa na ponta, a bola chega para Arana, dá a balançada, põe na área, retoma pela direita, tenta ainda, vai lá na área, Ignacio é desarmado, retoma a bola, vai na área, a pressão do tricolor, é o Fluminense, uma pressão brutal em cima do Vasco da Gama, a bola vai na área, corta a cuesta de cabeça, mas a pressão não para, aos 33 e o Fluminense agora despertou, a bola chega com Ganso, Ganso virou na esquerda, para Arana, na grande área, limpou, vai bater, a defesa corta novamente com cuesta, retira da grande área, mas a pressão não passa, vem a bola, Martinelli na direita, a Guga na grande área, devolveu, tentou Ganso, a defesa corta, volta a bola, tenta, não tira André Gomes da grande área, novamente chuta na esquerda, Nonato e ela vai pela linha de fundo, uma pressão brutal, o Fluminense vai pra cima, Thalita.
2: Pelo lado direito, principalmente com o Guga, consegue o cruzamento e aí na bola afastada, o Paulo Henrique Ganso tenta encobrir ali o Léo Jardim, mas manda direto pela linha de fundo, suficiente para incendiar o Maraca.
4: Um gol que dá vida ao Fluminense. E o que a gente vê agora, pelo menos logo depois do gol, o Vasco apavorado. O Vasco apavorado. O cenário mudou agora a favor do Fluminense num simples movimento. Jogada do Hulk, méritos para o Hulk, sim, na jogada que ele fez. Conclusão do Martinelli, mas um raro vacilo defensivo do Vasco. Não tinha ninguém ali na frente da pequena área para impedir a chegada do Martinelli. O Fluminense empurrou a bola para o gol e agora empurra o Vasco contra as cordas. Futebol é um negócio de maluco, realmente.
0: Pois é, e o Vasco, eu inclusive falei com você, o Vasco tá precisando mexer no time, hein, Duda?
4: É, eu falei, olha, você vai tirar o cara que fez 2 gols? Você vai tirar o cara que fez 2 gols, cheio de confiança? Ele mexeu, mas eu acho que esse gol do Fluminense, ele nem tava sendo tão construído assim. Ele aconteceu, cabe ao Vasco retomar o equilíbrio emocional.
0: Faltando 10 para acabar, para terminar o jogo no Maraca. E que jogo, e que jogo. jogo, minha gente. Se faltou jogo no sábado, no primeiro jogo, no 0-0, hoje tá sobrando futebol no Maracanã. E o placar, olha ele aí. Dois no Brenner. Martinelli. E o Vasco mexe em duas, hein, Thalita?
2: Sai o 17, Nuno Moreira, entra o 28, Adson, e sai o 8, Jair, para a entrada do 88, Barros.
4: É mais uma preocupação nítida com a parte física. O Barros, logicamente, é um jogador que vai entrar para proteger ainda mais a área do Vasco da Gama, para tentar agora segurar o placar. Mas nesse último lance, nessa blitz que o Fluminense fez, vários jogadores caíram sentados no gramado com cansaço. E os dois que saíram estavam justamente mortos em campo. É agora é segurar a pressão.
0: 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Tem coisas que só acontecem na Série B. 37, faltando 8 para acabar, para terminar o jogo. O Vasco da Gama mexeu em mais duas. O Vasco da Gama vai queimando uma, outra. E aqui mais outra alteração, aqui mais duas alterações para tentar manter o resultado que está. Vaga para ele na Copa do Brasil, nas quartas da Copa do Brasil. E o Vasco vai à luta da esquerda com o Thiago Mendes. Domina, bota a bola perto da grande área. Vai, Thiago, levantou. A defesa corta com o Rabelo, bota pela linha de fundo. É escanteio novamente para o Vasco cobrar. Já são 37. Faltando 8 para acabar, para terminar o jogo. E o Vasco tem novo escanteio pelo lado esquerdo. A bola vai ser levantada na grande área, mas não a parece cobrador de escanteio, hein, Thalita?
2: É, apareceu ninguém. Agora tá querendo gastar relógio Vasco. Agora o cuiabano que vai se encaminhando para cobrar o escanteio lá pela esquerda.
0: E o Germán Cano que pegou a bola e botou assim na frente dele. Vem cá, ninguém vai cobrar não. E o Vasco finalmente vai cobrar na esquerda. E esse escanteio tem alerta de gol. Cuiabano partiu de canhota, levantou, bota na área. A defesa corta com Martinelli, retira de cabeça na grande área. Ela volta pelo lado direito para o time vascaíno, retoma André Gomes, lá vai o colombiano, tenta a jogada individual, passa pela direita, devolve para o Thiago na ponta direita, é o Vasco ainda pressionando, chega a bola na ponta com Ramon Henrique, o garoto encaminha, chuta, a bola bate no Arana e vai pela linha lateral para o Vasco cobrar pela ponta direita. Já são 38, faltando 7, o Vasco ganhava por 2-0, o Fluminense diminuiu a pouco com Martinelli, incendiando o jogo no Maracanã. Lateral cobrado pela direita pelo Paulo Henrique, levantou no complemento, a bola tocada ainda pelo jogador vascaíno, é lateral para o Fluminense cobrar pelo lado esquerdo. 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
0: 39, o Vasco vai à luta, tentativa pela direita, buscava a jogada André Gomes, o árbitro da partida aceita ali a marcação do bandeirinha, marcando um impedimento ou uma falta. Não dá para saber não, minha gente. Agora é coisa meio na adivinhação, porque o bandeirinha às vezes marca a jogada que foi a semana passada, e assim vamos em frente com o novo futebol da FIFA. Já são 39, a bola volta para a intermediária, retoma David, o DVD apenas na defesa, lá o Ignacio passa, devolve a bola, vai lá, retoma Hércules pelo tricolor, devolve para Martinelli, que vira o jogo pela ponta direita para Guga. É o Fluminense tentando agora o gol de empate para levar a decisão para os pênaltis a essa altura. Quase 40. O tricolor dispara, tenta Cano, volta na direita, busca a jogada na ponta. É desarmado quando tentava novamente Germán Cano. Ele é desarmado pela defesa vascaína. A bola vem do lado esquerdo, retoma Barros, tenta a jogada pela ponta. Adianta mais uma vez a cuiabano pela intermediária. Retoma a bola, vai lá Barros, é desarmado. A defesa tricolor retoma de novo, já vamos chegar aos 40, 2-1, vai ganhando o Vasco em cima do Fluminense. A bola na intermediária retoma novamente pelo tricolor, o Martinelli sofre uma falta cometida pelo Ramon Rigg, a falta já cobrada pelo próprio Martinelli, adianta para Hulk, Hulk correu fora da grande área, trabalha, virou pro cano, pro Hulk, bota na esquerda, é desarmado na direita, retoma novamente o Vasco, a bola vem pela ponta direita, é o Vasco retomando a jogada pela intermediária, vem a bola pela ponta direita, Paulo Henrique domina, vai tentar o cruzamento na grande área, se apresenta pela direita André Gomes, o lateral vascaíno, perto da bandeirinha, vai ganhar tempo ali, levanta a bola, bate na defesa, tricolor, saiu e é lateral pro Vasco cobrar de novo. Marque o tempo! 40:30, faltando 4:30 para acabar, para terminar o jogo no Maraca. E o placar nas oitavas vale vaga para as quartas na Copa do Brasil. E o placar, olha ele aí! 2-2 do Brenner. Fluminense 1 do Martinelli.
3: Central.
6: Na Arena Pantanal, já temos 38 do segundo tempo. Segue 2 para o Fortaleza, 2 para o Palmeiras. Vai passando o time paulista.
0: Final de semana vem aí com a 22ª rodada do Campeonato Brasileiro, sábado no Nilton, Botafogo e Fluminense, no domingo em Salvador tem Vasco e Bahia, no domingo no Maraca tem Flamengo e Vitória, tudo no Futebol Globo CBN, já são 41:30, o Vasco ganha por 2-1, mas o Fluminense tenta reagir, o Fluminense ainda corre atrás, o Fluminense tem a posse na bola, vai Rabelo, volta na intermediária, entrega para Martinelli, cruza a linha, aquele vídeo campo, entrega, dá para Ganso, volta para Martinelli, Martinelli da intermediária para PH Ganso, novamente a Martinelli, autor do gol tricolor, há uma paradinha, volta a bola na intermediária para Ganso, Ganso adianta pela meia direita, a Hércules bota para Hulk, a Hércules é desarmado, corta David que volta também, para ajudar a defesa, agora vale tudo aí, hein, Thalita?
2: Vale tudo, vale a vaga nas quartas de final da Copa do Brasil, bom de bola.
0: Volta, volta novamente o Fluminense pelo lado esquerdo, a bola na ponta com a Arana, dá uma paradinha, dá para Martinelli, devolve para Ganso na intermediária, outra vez para Arana, Arana no meio campo, na intermediária do Vasco, para Nonato, Nonato para a bola, na direita para Hércules, na ponta para Guga, Guga retoma, é o Vasco pressionando, uma nova tentativa na direita, bota a bola, vai lá, corta Cuiabano, adianta na intermediária, dá para o garoto Ramon Rigg, Ramon Rigg vira o jogo pela meia direita, entrega a bola para André Gomes, ele correu fora da área, já na meia lua, vai bater, devolveu, David chuta, pela linha de fundo! Que puxada de ataque! Thalita!
2: E que gol perdido pelo David! Bela jogada do Andrés Gomes! Levou o Vasco pro ataque, deu um passe! Não faz e me abraça, querido! Tocou rasteiro, tentou tirar demais do Fábio, tirou muito! Segue Guilherme Arana com a 13, entra o 30, Soteldo!
4: É pra dar amplitude, né? O Fluminense lá pela esquerda pra furar, muitas vezes a linha de 5. Que o Vasco está formando, vai cair em cima do PH que está puxando a perna. Pensando nisso, o Mita já está pronto para
0: volta, entrar. Volta, Hulk, entra na grande área, vai Hulk, trabalha, vai na linha de fundo, correu, evita a saída dela pela linha de fundo, lá vai o poderoso Hulk, ele procura uma brecha, devolve para Guga, cruza, põe na área, a bola passa pelo cano, a bola volta novamente para a defesa vascaína, alivia a pressão novamente cuiabano. 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
0: 44-44, Fluminense descia na esquerda com Soteldo, derrubaram lá o baixinho, ele vai pro chão, reclama com o juiz da partida, o Wilton Pereira Sampaio, que dá apenas lateral, outra vez pro Fluminense cobrar. PH Ganso toma posição e o Vasco vai mexer mais uma vez, Thalita.
2: Tá saindo o Andrés Gomes, camisa 11, que já tem cartão amarelo, pra entrada do 2 com o Rodrigues, mas antes uma leve confusão ali com o Martinelli, que o Andrés Gomes ia querer cruzar o campo todo. Pode sair ali pelo ladinho que tá mais próximo dele.
4: Eu acho que a principal preocupação aí é porque o Fluminense, com a entrada do Soteldo, vai forçar muito o jogo por ali, por aquele setor. O Mito, ele dá a capacidade também de dobrar a marcação junto com o PH e também ser responsável por essa puxada de contra-ataque.
0: Quase 45, vai acabar, vai terminar daqui a pouco a decisão da vaga para as quartas de final da Copa do Brasil. E o Fluminense perde por 2-1, o Vasco avança de novo, o Fluminense retoma, vai novamente, Ignacio testou e o goleiro Léo Jardim está lá para pegar.

0: No placar 3-0, já não dá mais, hein? Aires, Domingo Aires, acompanhando o Futebol Globo CBN e participando pelo chat ao vivo na nossa comunidade. Já são 45, esgotado o tempo normal.
1: Mais 7,
0: é isso, Dalita?
1: É isso, bom de bola.
0: Mais 7, vamos até 53, E o Fluminense vai à luta de novo com o Martinelli. Martinelli tenta a jogada na intermediária em 7 minutos. Muita coisa pode rolar no jogo de futebol. O Fluminense retoma de novo pela direita, bola na intermediária, retoma Guga, trabalha, dá para o Nonato vira o jogo na extrema direita para PH Ganso, ainda Paulo Henrique Ganso fora da grande área, devolve a bola pela direita para Guga, já no campo de ataque, mais atrás, no lado esquerdo para Rabelo volta a bola para o lado esquerdo, para Martinelli, bota na ponta para Soteldo, lá vai o baixinho fora da grande área, Vasco vai ganhando, o Vasco vai botando um pezinho nas quartas da Copa do Brasil. O Fluminense ataca de novo, vai Guga fora da área, bota na direita, tenta Ganso, dividiu e perdeu, corta Cuiabano, bota a bola de novo pela linha lateral para o Fluminense cobrar, já cobra Hulk, devolve, dá para Guga, a defesa corta de novo na esquerda, a bola vai tocada pelo Adson pela linha lateral para o tricolor, já são 47,5, vamos até 52, novo lateral na direita, vai Guga, levanta com força, põe na área, a defesa corta parcialmente, a bola sai da grande área, volta de novo, mas há uma falta em cima do Adson, o árbitro para e marca a Italita.
1: Uma falta ali do Guga, ele vai só no corpo do Adson, lá pelo lado esquerdo a favor do Vasco.
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0: Já são 47, temos ainda mais 5 para acabar, para terminar o jogo. Vamos até 52. A bola vem para o goleiro Léo Jardim, ele cobra a falta, bota na intermediária tricolor. A defesa do Fluminense retoma, a bola vem pela defesa, é retomada ainda pelo Igor Rabelo, apenas olha a saída dela pela linha lateral para o tricolor. A cobrança feita pela direita pelo Guga, volta, chega novamente para a rua. O que é desarmado com falta, o juiz para, marca, dá uma nova falta na intermediária para o Fluminense. A falta já cobrada, a bola chega pelo lado esquerdo com Ganso na ponta para Soteldo, lá vai o baixinho que é bom do drible, ele tenta resolver ali na base do individualismo, vira o jogo, dá mais atrás a Martinelli pela parte central da intermediária, 2-1, vai ganhando o Vasco em cima do Fluminense, o resultado dá vaga ao time vascaíno, o Fluminense ataca de novo, chega Ganso, cruza, a defesa corta com o Thiago, bota de novo pela linha lateral para o Fluminense cobrar aos 48, mais 4 para acabar, para terminar o jogo, 2-1, vai ganhando o Vasco, lateral cobrado, o Vasco retoma de novo a bola com David, dá para Adson, na esquerda para Cuiabano, ele dá uma acelerada fora da grande área, olha a pressão pela direita, vira a bola pela ponta, levantada na grande área, corta Rabelo, retira de cabeça e a bola sai da novamente na grande área, ela volta pelo meio campo, vascaíno, retoma ainda Thiago Mendes com perigo, já na frente na grande área, ele procura uma opção do lado esquerdo, encontra Cuiabano, vai dar balançada na grande área, para Adson, Cuiabano, prepara, chuta, salva o goleiro Fábio, numa bomba ele retira, no susto retira a bola na grande área, na sequência Hulk pega, tá valendo tudo, todo mundo dividindo a bola, ganha de lá, perde dali, volta a bola de novo na esquerda, é o Vasco pressionando, faz a tentativa na ponta, vai lá, na intermediária o Ramon Rigue, o juiz para, marca, dá uma nova falta na intermediária, e é pro Vasco cobrar, a essa altura 49, faltando 3, e o Vasco aproveita, há um jogador caído e ganha tempo, hein, Thalita?
1: É, o Barros caiu, ele que sofreu a falta, mas o Cuiabano também caiu, mas o Cuiabano tá cansado, Cãibras, no Cuiabano.
0: Lembras do Cuiabano, quase 50, entramos aí então nos 50, vamos entrar no 50, o Duda entra no 50, porque é que o jogo não pode entrar no 50, hein, Duda?
3: É, ainda vai até 52, eu vou demorar um pouquinho ainda.
0: É verdade, olha aqui, teve bolinho do Duda, ahá, uhu. O bolo tava legal, hein, Dudu? É, Beto, se é aniversário de criança rolava, né, Dudu?
3: É isso, tava gostoso o bolo, vou te falar.
0: É verdade, o bolo legal, a nova falta da...

0: intermediária e é pro Vasco cobrar. A essa altura já são 50, já passamos dos 50. Uma nova falta na intermediária. Thiago Mendes se posiciona para fazer a cobrança. O juiz meio perdido, o juiz da Copa, o Wilton Pereira Sampaio, agora pede ali pro pessoal voltar para a área técnica. Ele dá ali uma bronca no técnico vascaíno, hein, Thalita?
1: É uma confusão com o Cuiabá no bom de bola.
0: Bom, a falta já cobrada. A bola chega na esquerda, tenta pela ponta, vai Barros, é desarmado, retoma de novo pelo Vasco. A bola cortada pela direita pelo Guga, ele isola, vai pela linha lateral, já são 51. Entramos no último minuto do jogo. Vai acabar, vai terminar o jogo. 2-1, vai ganhando o Vasco, 2 gols do Brenner, 1 gol do Martinelli para o tricolor. O Vasco com resultado vai ficando com a vaga. O juiz da partida marca uma nova falta na intermediária. Já são 51, estamos no último minuto do jogo e a galera vascaína daqui a pouco pode explodir. Mantendo o resultado, o Vasco na gama vai para as quartas de final da Copa do Brasil. A bola vem de novo na defesa vascaína, bola recuperada pelo lado esquerdo. O Robert Renan dá um chutão, bota pra frente. Já são 51 e 30. Vai acabar, vai terminar o jogo, mas só acaba quando termina. O Fluminense retoma, o Vasco vai lá, retoma ainda na esquerda. Ramon Rick perde a bola, volta, mesmo assim retoma mais uma vez. Ele puxa o contragolpe pela direita. A bola na tentativa ainda com Adson desarmado. Já são 51 e 45. Vai acabar, vai terminar o jogo. A bola lançada pro ataque tricolor, sai pela linha lateral pro Vasco cobrar. Já são 52, vai acabar, vai terminar o jogo. O Vasco já classificado para a Sul-Americana e agora dá um passo importante com esse resultado. Mais dois, vamos então até 54, mais 2 minutinhos, agrega o árbitro da partida a marcação do tempo de jogo e o Fluminense aproveita o embalo. Vai a luta, o jogo só acaba quando termina. O Fluminense pela direita com o Guga, com a bola dominada, bota pela direita para Hulk, o que é marcado lá pelo Cuiabano, tenta a jogada, volta pela defesa, vai atrás a Hércules distribui a jogada na esquerda, devolve a bola para Martinelli na ponta para Soteldo, tenta a jogada individual, lá vai Soteldo na linha de fundo, vai tentar a balançada, dá uma paradinha, ele vai para lá, vem para cá, procura uma brecha, agora sim, levanta Léo Jardim, vai lá o goleiro vascaíno, dá um tapa na bola. Na sequência saiu e o Léo Jardim foi pro fundo do gol. Thalita.
1: Uma jogada levantada pelo Soteldo da esquerda pra direita. O Léo Jardim tenta socar, mas tem uma disputa ali com o Germancano. Já não tava valendo mais nada.
0: Bom, já são 53, vamos até 54. O juiz acrescentou mais 2. Vai acabar, vai terminar o jogo. Já são 53 e 15. Mais 45 segundos para acabar, para terminar o jogo. O Vasco com 2 pés praticamente, 1 pé e meio, porque só acaba quando termina. A bola vem de novo na intermediária para o ataque vascaíno. Lá vai David, pode ser um gol. Prepara, chuta, bingo! Não valeu, hein, Thalita?
1: Impedido, David, na hora que faz o domínio, gol anulado.
0: 54, vai acabar, vai terminar o jogo. O juiz agora pede a bola, mas ajeita ali pro Fluminense cobrar. Uma falta pelo Martinelli, ele adianta pela intermediária, bota pela ponta direita, busca ainda Rabilo, é desarmado. Vem a bola pro David, David devolve pelo lado esquerdo, bota a bola na ponta, passa pela intermediária, ela chega pelo lado esquerdo, na ponta vai o Ryan, entrou na grande área, devolveu, vai lá, David, bingo! De final, Pumita apareceu de surpresa e bota a bola no fundo da rede. Boa, boa, boa, Pumita! Meteu essa em Pumita! E o Vasco está classificado. Pumita entrou para resolver pelo time vascaíno. E ele foi lá e deu recado pro goleiro: tem que respeitar. E agora está lá.
2: Vasco
0: 3
2: Fluminense 1.
1: Thiago Mendes domina e dá a bola para o Adson. Camisa 28 olha para dentro da grande área e completamente sozinho. Só tinha o Pumita na pequena área. Ele só faz uma coisa: escora no quentinho esquerdo do goleiro Fábio para fazer Vasco 3. Classificadaço às quartas de final. Fluminense só tem um.
0: Pumita na agendinha, Renan.
2: Primeiro gol do Pumita, o sétimo do Vascão da Gama na Copa do Brasil.
0: 56, o juiz apita e termina o jogo no Maraca.
3: Vasco,
0: 3,
3: Fluminense,
0: 1. Marcaram Brenner, 2 gols, e Pumita, os 3 gols do Vasco, 2 do Brenner, 1 do Pumita, Martinelli descontando pelo tricolor. E o Vasco da Gama é copeiro, hein? O Vasco está na Sul-Americana e agora chega às quartas de final da Copa do Brasil. Parabéns à galera vascaína, a galera que acompanha o time, a galera que empurra o time, a galera que canta mais alto, transformou hoje o Maraca num caldeirão. Parabéns à galera vascaína. Vasco 3, 2 do Brenner, 1 do Pumita, 1 pro Fluminense, gol do Martinelli. E agora vem aí
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2: Ajudo com você ligado aqui, ó. Nessa central da bola, o Vascão avança. Fluminense fica pelo meio do caminho. Deu adeus à Copa do Brasil, assim como no ano passado. Não deu para o Fluminense, mais uma vez, ficou pela semifinal no ano passado e esse ano cai na fase de oitavas de final. Muita reclamação dos jogadores do Fluminense. Thalita Gildes está pertinho, pode também trazer todo esse clima do fim da partida, porque tem jogador do Fluminense reclamando de uma possível falta na origem da jogada nesse terceiro gol, hein, Tatá?
1: É, mas mesmo assim, o Fluminense só tinha 1 e o Vasco tinha 2. Mesmo que esse terceiro gol tivesse sido anulado, não teria valido diferente do Fluminense. Os jogadores foram reclamar com o Vitor Pereira Sampaio assim que o jogo encerrou. O Canobi agora estava reclamando e quem está muito revoltado é o zagueiro Igor Rabelo, assim como o auxiliar técnico do Juveldia, o Max Cubeiras, né? O Vitor Pereira Sampaio segue ali no círculo central do campo com a polícia que está fazendo ali, né, a escolta do árbitro e dos seus auxiliares. Muita reclamação dos jogadores do Fluminense. Jogadores do Vascão, Renanzinho, Robert Renan, assim que o juiz apitou o final da partida, pulava muito, comemorava muito com os torcedores do zagueiro Cruz Maltino. E agora os jogadores do Vasco estão aqui no setor norte, né, no gol do setor norte, comemorando bastante com os torcedores do Vasco que estão localizados aqui, é onde fica a torcida organizada do Vascão. Muita festa, Vasco mais uma vez elimina o Fluminense na Copa do Brasil, ano passado nas semis, esse ano nas oitavas de final, dessa vez dentro do tempo regulamentar, diferente do que aconteceu ano passado, onde as equipes garantiram, disputaram a vaga nas penalidades e o Vasco saiu vencedor. Muita comemoração dos jogadores do Vasco, o capitão Thiago Mendes também, comemorando com a torcida, além, claro, da torcida do Vasco, que segue aqui no setor norte. A torcida do Flu já saiu há muito tempo, mas a galera do Vasco ainda vai comemorar muito, Renanzinho.
2: Rabelo falando no Sport TV, vamos ouvir.
4: A gente pegou muito no primeiro tempo, a gente sabe disso. Acertamos no segundo, tivemos controle no jogo. Mas, infelizmente, acertaram o segundo gol ali, ficou difícil. Corremos atrás, fizemos o gol, corremos atrás de novo. Agora, desligar a chave da Copa do Brasil e focar agora no próximo campeonato.
2: Tá aí, portanto, a palavra do Igor Rabelo. Segue falando, vamos ouvir.
4: Cara, eu tenho tudo respeito ao Zardo, vou falar de árbitro aqui. O Wilton sabe que eu tenho respeito por ele, mas, cara, lance, pancada na cabeça, ele tem que parar o jogo, isso é regra. Se foi falta ou não, aí ele vai avaliar. Eu não sou apto pra saber se foi falta. Eu achei falta, deu o que tiver na minha cabeça. Mas eu não vou ficar falando de arbitragem, não. Acho que a gente pecou muito no primeiro tempo. Aí depois ficou tarde pra gente reverter o placar. Agora é de ligar essa chave e pensar no próximo.
2: Tá aí, portanto, a palavra do Igor Rabelo reclamando da falta, né? na origem da jogada no terceiro gol do Vasco da Gama, o gol marcado pelo Pumida Rodrigues, mas a reclamação do Fluminense é em relação a esse último gol do Vasco. Estava 2-1 a partida, mesmo assim restando um minuto para acabar, era o time do Vasco da Gama que estava à frente do marcador, garantindo essa vaga depois do empate no tempo normal, também no último final de semana. O Vasco passa e te fica no aguardo dos jogadores que vão deixando o gramado, vão conversar também com a reportagem do Sport TV, e a gente vai trazer aqui dentro dessa Central da Bola, Brenner falando, vamos ouvir.
5: E que seria dois jogos muito difíceis, porque o Fluminense é muito qualificado. Creio que ninguém dava a gente como favorito, mas trabalhamos em silêncio e colocamos em ritmo que o treinador preparou para o jogo. Feliz pelos dois gols, feliz pela classificação da equipe. Meu momento, sei que eu devo um pouco à torcida do Vasco. Estou trabalhando em silêncio para dar a volta por cima, sei da minha qualidade e vou trabalhar para dar muitas alegrias.
2: Luiz.
6: Muito obrigado, Júlio.
2: A palavra do Brenner nessa saída de campo. Eu não sou o Luiz, eu sou o Renan. Renan Moura aqui no Futebol Globo CBN, nessa entrevista concedida ao Sport TV. Brenner falando sobre a importância desse resultado e, claro, desses dois gols dele com a camisa do Vasco da Gama. 11 horas e 35 minutos. Você, torcedor do Vascão da Gama, tá saindo do Maracanã, manda mensagem pra cá. 21 é o código, 97.000 9988. Você, torcedor tricolor, tá na bronca com o teu time, que mais uma vez está eliminado da Copa do Brasil, vai postergar o sonho do bicampeonato da competição? Manda mensagem também. 21 é o código, 97.000 9988. A gente vai fazer uma rápida pausa, é muito rápida mesmo. Na volta, a gente vai trazer aqui, ó, a opinião de Carlos Eduardo Éboli nessa Central da Bola e também a sua participação. 21 é o código, 97.000 9988. Manda a mensagem pra cá, já já. Terceiro gol, só um spoilerzinho de como foi essa partida e a classificação do Vascão da Gama. Esse é o time pra quem acredita, é o gigante da colina. 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

0: aqui, ó, na área, junto com você, ligado aqui nessa central da bola. Tatá, chamou, fala.
1: Só pra dar um detalhe sobre o John Kennedy, né? A gente chegou a falar durante o jogo que ele saiu de maca e ele foi pro vestiário sem conseguir colocar o pé direito no chão. A gente, claro, vai ficar aguardando aí nos próximos dias. O Fluminense vai trazer uma atualização sobre a questão médica do jogador, mas não é uma notícia positiva pro Fluminense, que eu lembro. Estreia na Libertadores semana que vem contra o Rivadavia, primeiro jogo é aqui no Maraca, Renanzinho.
0: Pois é, um problemaço para o time do Fluminense. Não dá para contar com o Castilho. John Kennedy, a princípio, é o titular. Hulk também não chegou da forma que se imaginava. Então, um problema sério para o técnico Luiz Ubeldia. Fluminense, Flamengo, todo mundo tem aí poucos dias para mudar essa lista de inscritos para as oitavas de final da Copa Libertadores da América. 11:38, é Boli. Só um spoiler. Só um destaque para daqui a pouco você analisar muito dessa mais nova vitória do Vasco para cima do Fluminense. Mais uma em Copa do Brasil, gigante.
2: A classificação está muito, muito, muito bem entregue. O Vasco é muito mais time que o Fluminense.
0: 11:38. Então, se eu tô falando de spoiler, pra você que tá acompanhando agora a nossa central da bola, saindo do Maracanã, acompanhando onde quer que você esteja, tá no carro, é taxista, é motorista de aplicativo, é vascaíno, tá com o tricolor do lado, pra botar uma pilha, então se liga só, ó, abre até o vidro, tá? Abre o vidro, melhor, melhor, agora aumenta. Aumenta o volume do som. Vai aumentando, meu irmão. Aumenta aí, ó. Volume máximo. Vou trazer o terceiro gol do Vascão da Gama. Pumita Rodrigues para botar o Vasco nas quartas de final da Copa do Brasil. Vai, bom de bola.
3: Devolve pelo lado esquerdo, bota a bola na ponta, passa pela intermediária, ela chega pelo lado esquerdo, na ponta, vai o Rayan, entrou na grande área, devolveu, vai lá, bim!

0: marca o seu terceiro gol e bota os dois pés nas quartas de final. Bonita, apareceu de surpresa e bota a bola no fundo da rede. Boa, boa, boa, Bonita. Meteu essa em Bonita e o Vasco está classificado. Bonita entrou para resolver pelo time vascaíno e ele foi lá. E deu recado pro goleiro, tem que respeitar. E agora tá lá,
1: Vasco
0: 3,
1: Fluminense 1.
2: Já já a gente vai voltar com a opinião de Carlos Eduardo Éboli aqui, ó, no Futebol Globo CBN. 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
2: Junto com você, ligado aqui, ó, no Futebol Globo CBN. Só confirmando, hein, Copa do Brasil, jogo encerrado também na Arena Pantanal. Fortaleza venceu Palmeiras 3-2. Lucas Emanuel fez o terceiro gol, mas não foi o suficiente, porque na ida, no Nubank Park, o Palmeiras venceu o Fortaleza pelo placar de 3-0. Portanto, Palmeiras avança para a próxima fase, assim como o Cruzeiro, Santos, Atlético Mineiro, Grêmio e também o Vasco da Gama. Amanhã, 8 da noite, na Neoquímica Arena, tem o jogo da volta entre Corinthians e Internacional. Primeiro jogo 2-0 para o Colorado. E no Barradão, também no mesmo horário, Vitória e Atlético Paranaense no primeiro jogo, 2-0 para o Furacão na Arena da Baixada. 11:42, hora a gente saber o que, que foi esse clássico. Pra lá de agitado no Maraca, bem diferente do primeiro. Hoje foi jogão, foi jogão. E ele que vai analisar. O cara é um gigante do comentário.
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4: E é legal, né, Renan, quando a gente vem com a expectativa baixa pro jogo, em função do que não aconteceu na primeira partida.
2: Pois é, verdade.
4: E se surpreende positivamente, né, amigo? Porque, e aí, méritos totais do Vasco. O Vasco fez uma partida, assim, quase que impecável. O Vasco fez uma partidaça. O Vasco fez uma partidaça. E eu digo, o Vasco fez uma partidaça, não só comparando com o próprio Vasco. Foi uma grande atuação do Vasco. Para os padrões que a gente vê no futebol brasileiro, foi uma grande atuação do Vasco. Uma das melhores atuações do Vasco no ano. E com imposição, principalmente no primeiro tempo, essa classificação está muito bem entregue, eu acho. Mas está nas mãos de quem veio para jogar uma partida decisiva. De quem veio para competir por uma vaga nas quartas de final da Copa do Brasil. Porque o Fluminense, no primeiro tempo, a impressão que eu tive foi que os caras comeram uma feijoada antes de entrar em campo. Time se arrastando, um time lento, previsível, sem ideias. E do outro lado, um time babando, indo pra cima, né? Brigando por cada espaço do campo, com intensidade demais na marcação. O Vasco de uma entrega física que executou. A entrega física foi fundamental para a boa execução da questão tática. O Vasco adotou uma proposta de marcação extremamente intensa, não deixando o Fluminense respirar. Isso aconteceu durante todo o primeiro tempo. Fluminense, sempre quem tinha a bola, rapidamente era cercado por dois, três jogadores do Vasco. Então foi um jogo praticamente disputado no campo do Fluminense, com raríssimas escapadas do tricolor e mais já para o finalzinho do primeiro tempo. 1-0 no primeiro tempo foi pouco, pelo que o Vasco produziu e pelo que o Fluminense não produziu. Não produziu por falta de atitude e não produziu porque o Vasco não deixou. Então o primeiro tempo todo do Vasco, todo do Vasco. As melhores chances foram do Vasco. Golaço do Brenner aos 34 minutos. Então 1-0 ficou barato para o Fluminense. Vem o segundo tempo. Há um encaixe melhor no Fluminense, com a simples alteração. A saída do Savarino e a entrada do Nonato. Savarino fez figuração no primeiro tempo. Aliás, um trio fez figuração no primeiro tempo. Lúcio, Savarino e Canóbio. Isso deixou o John Kennedy isolado lá na frente, brigando sozinho lá na frente. O único que se salvou na linha ofensiva do Fluminense. E expôs muito os seus dois volantes. O Martinelli e o Hércules. O Zubeldia fez o movimento correto. Ele tirou o figurante Savarino e colocou o Nonato. Nonato promoveu mais aproximações no jogo de meio de campo do Fluminense. Deu mais segurança, o Fluminense teve mais a bola. E o primeiro cenário no segundo tempo já foi um primeiro cenário diferente. Canóbio, inclusive, acertou a bola na trave numa jogada aqui pela direita. Era o Fluminense já empurrando um pouquinho mais o Vasco para o seu campo de defesa. O Vasco baixou as linhas e optou pelo contra-ataque. Agora, eu acho que o Vasco, ele teve uma situação que deixou ele muito confortável no jogo. Por quê? No primeiro contra-ataque que ele encaixou, no segundo tempo, aos 7 minutos, saiu o segundo gol. Então não deu tempo daquela pressãozinha, daquela maior posse de bola do Fluminense, sufocar realmente o Vasco. Porque na primeira escapada, com o Andrés Gomes pela direita, acertando o cruzamento, pegando o Brenner, fechando pelo meio. O Brenner deu um tapa na bola e fez 2-0. Esse segundo gol deu uma desarrumada considerável no início de reação do Fluminense. Deixou o Vasco mais confortável. O Vasco seguiu com as linhas mais baixas, mas não baixou tanto. Não ficou naquela coisa de só defender a sua área. Encaixou novamente uma marcação no meio e conseguia partir algumas situações de ataque para incomodar o Fluminense. O jogo estava caminhando num 2-0, bem controlado pelo Vasco. O Fluminense tendo mais a bola. Mas, de um modo geral, o Vasco não corria muitos riscos. Até que veio a jogada do gol do Martinelli aos 31 minutos. Jogada do Hulk e o complemento do Martinelli ali na entrada da pequena área. Momento raro de desarrumação defensiva do Vasco. Tinha ninguém ali para fazer a marcação pelo meio. E esse gol deu vida ao Fluminense. Só que, Renan, o Fluminense não conseguiu aumentar a temperatura do jogo por muito tempo. Aumentou de maneira imediata, assim que fez o gol. Teve uma blitz na área do Vasco. O Vasco parecia meio até apavorado na marcação, começou a rebater a bola, mas depois assentou a poeira. Com as alterações sendo feitas dos dois lados, o Fluminense sempre buscando um pouco mais de agressividade ofensiva, tentando uma amplitude maior do campo. E o Vasco, com o Pedro Manuel, renovando mais a parte física dos seus jogadores. Não desestruturou o time, em momento algum, não mudou a proposta de jogo. Conseguiu um encaixe em alguns momentos de uma linha de 5 para proteger mais a sua área. Mas o Vasco, mesmo com o Fluminense tentando a reação, foi o Vasco que teve no contra-ataque as chances mais perigosas. E esteve próximo de fazer o terceiro gol, com o David, com o Cuiabá. E ele saiu com o Pumita, aos 54 minutos. Numa boa jogada do Adson pela esquerda. Então, o Vasco foi o time mais equilibrado, à exceção daquele pós-gol do Fluminense, em que houve ali uma situação mais tensa para o Vasco na parte defensiva. O Vasco foi melhor. não tenho o que discutir, não tenho o que contestar. O Vasco foi mais time, mais organizado. Quando precisou entregar mais, ele entregou mais. Na parte física, os jogadores todos foram leões em campo. Individualmente, não há críticas a fazer no time do Vasco. Coletivamente, o jogo se encaixou muito bem. Uma proposta bem sucedida. 3-1, está classificado. O Vasco hoje é motivo, foi motivo de orgulho para o seu torcedor. Fez uma partida grande, gigante até, diante de um grande rival, que é o Fluminense, mas hoje ficou na dívida do tricolor do Zubeldia. Deveria ter colocado em campo algo muito melhor. Deveria ter entregado algo em campo muito melhor do que entregou. E o Vasco, então, leva a classificação com inteira justiça.
2: 11h50 da noite, essa análise de Carlos Eduardo Éboli comigo aqui nessa Central da Bola. 11h50, vamos saber quem foi o... Vai precisar? O craque do jogo. Contigo, gigante.
4: Ah, não tem outra, né? Ele quase fez o hat-trick. Aquele torcedor que me abordou antes do jogo falou: olha, eu sonhei com o hat-trick.
2: Quem
4: do
2: é esse torcedor, cara?
4: Eu não sei, tem que procurar agora. Mas é o que o Brenner saiu. Acho até que só se for uma questão física, porque eu
2: faria, tá? Nada. O terceiro gol ele faria.
4: É.
2: Até eu faria.
4: Tava, o jogo tava bom pra isso, né? E eu não teria tirado, porque o cara fez dois gols, vem sendo criticado, né? Pô, não vai tirar um cara desse. Bem, Pedro Manuel tirou, botou lá o David, que demorou a entrar um pouquinho no jogo, mas depois no finalzinho foi até, fez alguns movimentos interessantes. Mas o Brenner, né, com dois gols, o primeiro um golaço, o segundo típico de centroavante, finalizando ali o bom cruzamento do Andrés Gomes. O Brenner, sem dúvida alguma, o melhor em campo.
2: Brenner, portanto, eleito o melhor em campo na vitória do Vasco, 3-1 para cima do Fluminense. Mandou um abraço aqui especial para o Deberval Guimarães Oliveira. Tá ligado na carreta dele nas estradas americanas, lá na Califórnia. Vocês são 10, Vasco sempre, valeu. Deberval lá nos Estados Unidos acompanhando a nossa transmissão e mandando mensagem aqui no Fale com Âncora. 11h52, do melhor para aquele que não foi nada bem hoje no Maraca.
5: O pior em campo.
2: E aí, gigante?
4: Ah, vai sair desse trio, Lúcio, Savarino e Canóbio, né? É, três figurantes no primeiro tempo. No segundo tempo, Lúcio melhorou um pouquinho, o Canóbio também. Savarino já saiu no intervalo, mas depois Lúcio e Canóbio foram substituídos. Acho até que os que entraram deram mais capacidade ao Fluminense para tentar uma reação. E aí a gente está falando do Ganso, do Hulk e do Nonato, né? Depois teve a questão do John Kennedy, que a gente, o Fluminense tem que ficar apreensivo sim, porque o Germán Cano, que entrou no lugar do John Kennedy, cara, o Germán Cano, ele vencendo menos um em campo, né? Impressionante como o Germán Cano, ele apagou. Ele, eu não vou falar que ele acabou, mas eu digo que ele está apagado. Né? Mesmo no auge da pressão do Fluminense hoje aqui, o Cano não apareceu. Mas vai sair desse trio. E desse trio, o pior entre os piores foi o Savarino. Foi assim, sem sentido a atuação do Savarino. Foi inacreditavelmente opaca a atuação do Savarino. Foi ridícula a atuação do Savarino. Pior em campo.
2: Portanto, pior em campo. Repete aí, para eu anotar aqui, vai. Então não esquecer, esse clássico foi emocionante, histórico. Quem foi o pior em campo?
4: Savarino, ridícula atuação.
2: Vavá, Riri, Nonô, Savarino, eleito pior em campo. E a arbitragem do nosso querido Wilton Pereira Sampaio, o homem de Copa do Mundo?
4: É, um jogo que não foi simples, muito bolinho, muita reclamação, um jogo tenso. Eu acho que ele aplicou corretamente os cartões. Não teve nenhum lance capital assim de responsabilidade da arbitragem. Então, dentro dos erros normais do que faz o Wilton, vamos lá, nota 6,5.
2: Tá bom, nota 6,5 para o nosso querido Wilton Pereira Sampaio. Gigante, um abraço e parabéns. Aproveita aí, ó. Mais 6 minutinhos de aniversário, gigante.
4: Valeu, Ana. Muito obrigado, amigo. Um abraço para todo mundo.
2: Esse Carlos Eduardo Éboli ao lado de Edson Mauro e também Thalita Giltzi no Maraca para a classificação do Vasco. Então, vamos ouvir o primeiro gol do Vascão da Gama, como o Brenner colocou o Vasco mais perto das quartas de final com o bom de bola de Edson Mauro.
3: Tietê adianta a bola pela metade, na intermediária, dá para Brenner. Brenner devolve pelo lado esquerdo, a bola chega na ponta para Cuiabano. Ultrapassa a linha que divide o campo, vai Cuiabano. Devolve ainda no lado esquerdo para o Thiago Mendes. O capita vascaíno adianta a bola para Brenner, fora da área. Chuta! Bingo!
6: Vasco!

0: 4, uma pressão letal, fatal, mortal do Vasco da Gama. E a bola vai no lado esquerdo, levantada na intermediária. E Brenner marca para o time vascaíno aos 34. Boa, boa, boa, Brenner. Meteu essa em Brenner. E que jogada bonita no ângulo impossível.
1: E o segundo gol do Brenner.
0: Como é que foi?
1: Como é que foi o segundo gol do Brenner?
0: Fala aí, bom de bola. Bota a bola no fundo. Devolve na intermediária, tricolor para Martinelli. Ele cruza a linha, ele vira o campo, adianta para Lute Acosta, baixinho, vai pro chão, é desarrado. O Vasco puxa o contra-ataque, Titi solta pela ponta direita para André Gomes. Ele fora da grande área, vai dar a balançada, levantou, Brenner chutou,

0: Tá aí, ó, os dois gols do Brenner, garantido ao Vasco da Gama, com gol também do Pubida Rodrigues, a vaga às quartas de final da Copa do Brasil. 11h56, já com trilha e tudo. Paulinho já tá, ó, rala, mete o pé. É, quem meteu o pé foi o Fluminense. Quem segue é o Vascão da Gama, terça-feira, 11 da manhã, descobre o adversário da próxima fase da Copa do Brasil. Com a coordenação dele, do João Aquino, na mesa de efeito, ele, Paulo Alberto Xavier, central técnica, Tairone Von Held, e os operadores de externa, Alan Roque e Fernando Roque. Amanhã a gente tá junto, né, para repercutir tudo isso e muito mais aqui no Futebol Globo CBN. Aqui tem jogo. Fui!
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3: Alô, essa, contrariar.
2: Essa marcou gerações. 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
1: Deixa eu dar uma olhadinha aqui, eu acho que tá tudo certo. Teve transmissão ontem, é bom a gente dar um confere pra ver se tá tudo bonitinho. Deixa
0: tudo
1: eu ver aí.
0: Tudo certo não, né?
1: Ah.
0: Quase tudo, mas não deu pro meu time.
1: O bom é que você acertou o placar, meu coração.
0: Você sabe, né? Ah. Foi graças a você ter ficado em casa com suas meinhas, porque isso. Seu pé é frio. Se você estivesse isso. No Maracanã, daria Fluminense. A culpa é toda. Seus tricolores hoje não estão gostando de Fabiano Melo.
1: Então, não dá pra estar no Maracanã 9:30, quarta-feira. Não dá, não dá. A gente
0: pra fazer
1: cedo.
0: O Fluminense ganhar?
1: É, não, não. Não.
0: Os ouvintes que são tricolores iriam organizar esse rolê pra você?
1: Eu entendi. Ai, mas não dá não.
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1: Bom dia, meu Rio de Janeiro, coisa linda de papai! Vocês estão bom? Não, nós não estamos bom, não. Nós estamos muito bom. Vamos todos cantar de coração. A Cruz de Malta, o meu pendão.
0: Ai,
1: olha
0: ai,
1: aí.
0: Vai
1: aí,
0: começar.
1: Aê! Tudo certinho, tudo maré-maré, 5.5 no Rio de Janeiro, nada diferente, graças ao bom Deus. Quinta-feira, hein? Tô olhando aqui da janela, já tá quase ali, ó, já tá quase ali, falta só um gatinho.
0: Tá alaranjado ainda.
1: Exatamente, tá alaranjado. Daqui a pouquinho ele tá chegando ali, tá apontando. Mas hoje é quinta-feira, crianças. Hoje é dia 6 de agosto. Estamos aí, rapaz, todo mundo duro, porque ontem o pagamento saiu, né? Pra maioria das pessoas, aquela coisa toda. Todo mundo que tem débito automático já tá sem a grana, então tá tudo certo. Pagou o cartão? É o que importa.
0: É minha prioridade. É isso. Eu libero ali pra poder o quê? O limite dar uma respirada.
1: É isso. A única coisa que eu tenho em débito automático. Cartão de crédito.
0: Não tenho. É? Porque às vezes pode ser que eu não tenha dinheiro pra pagar, não. Risos.
1: Muitos. Mas eu te entendo. Você que tá aí do lado de fora, já tá complicado pra você? Eu tô ligado aqui nas câmeras, né? Tô sabendo aqui que na linha vermelha tá um negócio meio complicado. E São João do Meriti já tá complicado. A gente quer essa moral de você que tá aí, ó, do outro lado, ligado no som da Rádio Globo. 97.009988. Troca aquela ideia com a gente. Manda como é que tá o trânsito e aí tá tudo certo. Beleza? A gente vai falar de coisa séria também, tá? Não vai falar só de coisa boa, não. Porque tem notícias interessantes e importantes pra gente passar. O Terminal Gentileza, pra você ter uma ideia, ele vai receber um mutirão de renegociação de dívidas. Ó, que legal. Duque de Caxias terá a primeira festa literária com programação gratuita. Exposição gratuita no centro celebra a cultura dos bate-bolas. Eu tinha medo dessa parada quando criança, tá?
0: Assusta mesmo.
1: É um negocinho meio complicado. Aqui no Rio de Janeiro, então, nem se fala. Muito bem, a gente vai falar de oportunidade de emprego também. Oportunidade de emprego é sempre importante. O governo do estado divulga 2.700 vagas de emprego e estágio. Fica ligado no som da Rádio Globo pra você saber aonde é e como é que faz, tá bom? Fora isso, aquela chegadinha básica lá no nosso hotel. Olha aí, 97.009988. Trocar aquela ideia com a rapaziada já de manhã cedo é sempre importante. Eu tô sentindo falta de algumas pessoas, tá?
0: É, tá a galera sumida aí, eu tô triste.
1: Não é?
0: Eu voltei e vocês?
1: Exato.
0: Cadê?
1: O que aconteceu? Continua de férias, será? Essas férias infinitas? Tô bolado. Aquele cara da Rosquinha Feliz, esqueci o nome dele. Rosquinha Feliz durante suas férias.
0: Ele abriu
1: aqui
0: a padaria?
1: Dia. Não, ele abriu. A padaria?
0: Sucesso.
1: Então,
0: sumiu.
1: Já mandei.
0: Cadê o Milton Cunha?
1: Já pedi a rosquinha. É o Milton Cunha também,
0: Milton
1: sumiu.
0: Milton Cunha.
1: Exato.
0: Pois é.
1: Eu sabia. Eu falei com ele, manda a rosquinha pra nós aqui, cara. Ele falou que ia mandar.
0: Tamo aguardando.
1: Então, vamos lá. Mete bronca aí.
0: Ó, a gente vai liberar aqui pra você o WhatsApp 97.009988. Mas já quero de cara complementar a sua informação da linha vermelha. Tem um carro enguiçado na maré. Aí uma faixa da linha vermelha tá ocupada na altura da maré. E a Sete Rios já foi acionado. O trânsito é lento no local. Há reflexo na altura do acesso à linha amarela.
1: Maravilha. Então tá? É isso. É isso que tá acontecendo. Imagina como é que não tá o povo, né? Fica à vontade pra você botar aí. 97.009988. Fique à vontade.
5: Bom dia, Fabiano.
1: Oi, meu
5: amor. Bom dia, Vick, menina linda.
1: Bom dia,
5: ouvintes da Rádio Globo. Acordamos.
1: Amém.
5: E o autor desta nossa vida, nesse novo despertar,
1: olha,
5: é o nosso Senhor Jesus Cristo.
1: Amém.
0: É isso.
5: Vamos
0: recebo.
5: Agradecer a Ele, minha gente.
1: Recebo.
5: Porque sem Ele, nada podemos fazer.
1: Ai, de mim,
5: sem
1: se não
5: Ele,
1: fosse Deus.
5: Não estaríamos aqui se Ele não quisesse.
1: É verdade.
5: Muitos quiseram acordar, fizeram planos, mas hoje, infelizmente, isso não aconteceu para muitos. Bom dia, Rádio Globo.
1: Bom dia.
5: Meu amor. Rio, acorda!
1: Tamo tudo pra
5: acorda,
1: cima!
5: Acorda, povo!
1: Aí.
5: Bom dia, Rio!
1: Adoro, animação, adoro!
8: Bom dia,
1: aí,
8: galera da Rádio Globo!
0: Aê. Aê.
8: Bom dia, Vicky!
0: Fala, Detel!
1: Você tá bom?
8: Gabi, um beijo, Gabi! Bom dia pra você! Hoje o telefone tá bom!
1: Aí!
8: Vicky, você tá bom?
0: Tá bom!
8: Gabi, você tá bom, papá?
1: Você tá bom, querido?
8: Excelente! Quinta-feira pra todos os ouvintes da Rádio 98.
1: Aí!
8: Uma quinta-feira abençoada!
1: Amém.
8: Que Jesus esteja na vida de vocês.
1: Amém.
8: Todos os dias!
1: Amém!
8: Um beijo pra todos aí!
1: Como é que tá, Caxias?
8: Paixão! Dentinho, um abraço aí, meu irmão. Papá, Duque de Caxias, por enquanto, tá uma uva.
1: Amém.
8: Daqui a pouco, na Praça do Pacificador, começa a embolar.
1: Isso.
8: Os carros começam a sair da garagem e dá aquele problema.
1: Eu tô ligado.
8: Uma excelente quinta pra todos aí, papá.
1: Bora, querido.
8: Um abraço, meu irmão.
1: Tamo junto, já querido.
8: Querida, te aguardo, tá? Um beijo, tchau.
1: Entendi.
9: Bom dia, meus amigos da Rádio Globo.
0: Bom dia.
9: Bom dia, Vic.
0: E aí?
9: Bom dia, Fafá.
1: Você tá bom?
9: Quintou, hein?
1: Amém.
9: Quintou diferente hoje, hein?
1: Por quê?
9: Quintou com o tricolor eliminado.
1: Ih, rapaz, fácil não.
9: O Vascão classificado.
1: Calma.
9: O Vascão amassou o tricolor ontem.
1: Fácil não, calma.
9: Amassou, hein?
1: Ela
9: nem parecia o Vasco Dani, mas amassou, hein?
1: Acontece.
9: E vamos que vamos.
1: Tamo junto, irmão.
9: Na Washington Luiz, sentido Petrópolis.
1: E aí?
9: O trânsito tá uva. Uma uva. Limpo, limpo, limpo, limpo. Como sempre, graças a ao meu bom Deus. Quinta-feira, que Papai do Céu possa estar nos abençoando.
1: Se Deus quiser e assim permitir. Se Deus quiser e assim permitir, meu caro. Vamos.
9: Lembrando, hein? Se a gente tá de pé, quem tá caído é o leão. E vamos que vamos,
1: é o Sandrinho. Aí sim. Aí sim. Aí sim.
9: Vamos que vamos.
1: Tamo junto.
0: Gostei, gostei. Ó, eu já vou dar sequência aqui nos áudios, no, depois da nossa musiquinha. 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
1: Hoje é quinta-feira, é um dia muito lindo pra você fazer o quê, Vicky Maria?
0: Tomar um café e...
1: deixar de ser otário.
0: 6 e ônibus! Aê! Adoro!

0: Terminal Gentileza, na zona portuária do Rio de Janeiro, recebe até sexta-feira um mutirão de renegociação de dívidas promovido pelo Procon Carioca. O atendimento é gratuito e acontece das 9 da manhã até as 5 da tarde, oferecendo aos consumidores a oportunidade de negociar pendências com concessionárias de energia, água e telefonia. Além da renegociação de débitos, o público também poderá solicitar a revisão de cobranças, registrar reclamações, buscar soluções para conflitos de consumo e também receber orientações sobre os direitos previstos no Código de Defesa do Consumidor. Para participar, é necessário apresentar documento de identidade, CPF, comprovante de residência e documentos relacionados à dívida, como boletos, contratos ou faturas. Chega junto, de repente você vai resolver o seu problema nesse momento. Por que não? Vamos lá, no 97.9988, vamos saber do trânsito do Rio de Janeiro. Fica à vontade, Vicky Maria.
1: Bora, só uma informação rápida aqui. Carreta enguiçada em Bom Sucesso, na Avenida Brasil, tá?
0: Eita, que
1: pista central, tá ocupada na altura da Passarela 10 em Bom Sucesso, em função de uma carreta enguiçada no sentido Zona Oeste. Sete reacionada, isso tá no Twitter do Centro de Operações de Rio.
0: Maravilha. Mete bronca lá, tá tudo certo aqui.
1: Bora.
2: Bom dia, Rádio Globo.
1: Fala, Fabinho.
2: Opa. O trânsito na Brasil aí, ó. Até o fumacê daquele jeito. Então, vamos ter atenção aí, bastante carro na pista. Vamos dirigir com atenção, direção defensiva, vamos dar uns passinhos, galera, pra não dar ruim.
0: Perfeito.
2: E Vic, pelo amor de Deus, hein?
1: O que foi?
2: O Fluminense virou mulherzinha do Vasco, adora
1: foi
2: apanhar.
1: Ruim?
2: Jesus
1: isso,
2: Cristo.
1: Rapaz. Olha a frase que você falou.
2: Opa. E um abraço, opa. Dois mil boquinha de Velodex.
1: Não. Vou ter que levantar uma bola aqui. Que é isso? Virou mulherzinha do Vasco, adora apanhar. Opa! Muitas camadas de complicação nessa frase aí, ô Fabinho.
0: Calma.
1: Vasco ganhar do Fluminense com frequência é um fato.
0: Calma.
1: A frase não foi muito maneira,
0: Calma, relaxa. Vai dar tudo certo. E aí, tudo bem?
3: Vai informar. Da linha vermelha aqui. Logo no início, tá um pouquinho congestionado, mas tá fluindo.
0: Tá?
3: Fluindo.
0: Amém.
3: Sentido Baixada, nova entrando. E quero desejar aí um dia maravilhoso pra todos vocês.
1: Amém.
0: Obrigado, então, querido.
3: Ouvindo a melhor rádio do Brasil.
0: Tamo junto, querido.
3: Um ótimo dia.
0: Valeu, querido.
3: Tiago. Falando aqui.
0: Valeu, queridão. Um abraço, querido. Bom dia pra você.
4: Fabiano,
0: e aí?
4: Quem tá falando é Rafael, taxista do Meia.
0: E
4: bom
0: aí?
4: Dia, Vic.
1: Fala, Rafa.
4: Ó, acabei de sair do Meia, indo pra Maricá. Peguei Marechal Rondon, tudo bom. Peguei a ponte também, tudo bom, graças a Deus.
0: Amém.
4: Alameda também, graças a Deus.
0: Amém.
4: Já chegando em Maricá. Queria mandar um grande beijo, um grande abraço aí a toda a harmonia da Independente de Olaria. Fica com Deus. Bom dia.
5: Bom dia, Rádio Globo. Bom dia, bom dia.

0: deu aula, né? Tá certo.
1: Às vezes acontece, às vezes acontece.
2: Na felicidade, as vezes caindo.
0: É isso.
2: É um dia de cada vez, cada um vencendo por sua vez. Bom dia, Rádio Globo.
1: Tamo junto. Tamo junto.
3: Bom dia, Globo. Bom dia, Fafá.
1: E aí, tudo bem?
0: E aí, bom dia.
3: Explosão, hein?
0: Não deu, rapaz.
3: Mas fica tranquila que sábado lá no Newtão o caixão fecha. Fica tranquilo. Valeu!
0: Tudo certo, tá tudo certo.
4: Bom dia, Rádio Globo!
1: Fala aí.
4: Bom dia, Fafá.
1: Você tá bom?
4: Tá bom?
1: Beleza.
4: Bom dia, Vic Maria.
0: Bom dia!
4: Você tá boa?
0: Bem.
1: Tá meio chateada, tá meio chateada.
4: Queimados. Vamos que vamos! Papá!
1: Fala, irmão!
4: Hoje é a porta da sexta-feira.
1: Querido!
4: A sexta tá logo ali, ó.
1: Já tô olhando daqui, ó.
4: Ah, moleque!
1: Já tô olhando daqui!
4: Vamos pra cima!
1: Sempre!
4: Vamos de informe!
1: Fala!
4: De Queimados a Nova Iguaçu, 5.5. Uma uva!
1: Amém, querido!
4: E aí, a Via Light tá fruindo! 5.5. Vem sexta-feira, sua linda!
1: Falta só um golinho.
4: Agora, Fabiano, só o que falta?
1: Ah!
4: Tomar aquele cafezinho.
1: Ah!
4: E deixar de quê?
1: Ser otário.
4: Ah, moleque! De ser otário.
1: É isso,
4: vamos pra
1: querido.
4: Cima.
1: Vamos pra cima, querido. Grande abraço.
4: Papá,
1: grande abraço.
4: Vicky, Gabi.
1: Deus abençoe.
4: Vamos pra lá, vamos
1: tamo
4: pra
1: junto.
4: Cima.
1: Tamo junto. Tamo junto.
5: Fala, Fabiano.
1: Fala, querido.
5: Vicky.
1: Fala.
5: Bom dia.
0: Bom dia.
5: Meu Deus, tricolor.
1: Fala, irmão.
5: Nada muda. Vamos pra cima, Bolão Paraíba do Sul.
1: Vamos,
0: valeu,
1: querido.
0: Bolão.
1: Um grande abraço pra você. Um grande abraço, tamo junto. 97.9988. Tem convite pra você dar uma corridinha, paradinha maneira, não é isso, Vicky?
0: É isso, participa lá no site app da Rádio Globo.

0: Duque de Caxias vai realizar pela primeira vez uma grande festa literária. Olha que legal. O evento vai acontecer entre os dias 23 e 26 de setembro, com entrada gratuita e uma programação voltada para leitores de todas as idades. Tá bom? A festa será realizada em três espaços do Centro Cultural Oscar Niemeyer: a Praça do Pacificador, o Teatro Raul Cortez e a Biblioteca Municipal Governador Leonel de Moura Brizola. A programação inclui debates, conferências, rodas de conversa, oficinas, saraus, apresentações artísticas, exposições e uma feira de livros. Segundo a organização, a iniciativa busca fortalecer a produção cultural da Baixada Fluminense, incentivar a formação de novos leitores e também consolidar Duque de Caxias no circuito dos grandes festivais literários do país. Centro de Operações está chamando, meu querido Léo Vieira já está posicionado, ele vai falar sobre o trânsito do Rio de Janeiro, aquele ampassã já foi, agora é o Avera. Fala comigo, meu querido, bom dia!
1: Bom dia, meu querido, bom dia para você, bom dia para Vicky, bom dia para todo mundo ligado no Acorda Rio da Rádio Globo. Já tô de olho já na movimentação do trânsito nesta manhã ensolarada de quinta-feira. Acredito que você acordou com uma notícia maravilhosa, porque você dorme cedo. Você não viu o final da noite de ontem, mas acordou bem.
0: Não, eu estava já longe dos perigos noturnos, como diria a nossa querida Pudica, lembra dela?
1: Lembro.
0: Então, na enorme cama da fé, dormindo lindamente. De meias pra não gelar os pés, entendeu? É isso.
1: Tá tudo certo.
0: Tudo lindo. Aí acordei com a notícia hoje de manhã. Coisa linda. Então. Já vi os highlights do jogo, tudo perfeito, tudo maravilhoso, nada diferente.
1: Então tá tudo na paz. Então pra você que tá acordando nessa manhã, tá tudo na paz. Tô de olho na movimentação do trânsito. Pra você que tá saindo agora de casa, ainda dá pra pegar um bom panorama ali pelo trecho da linha vermelha. Trânsito apenas com problemas ali no trecho entre Caxias e chegada ao Parque das Missões. E a partir da altura ali da Ponte do Saber até a chegada ao Caju. Pela Avenida Brasil, situação já começa a ficar um pouquinho mais complicada entre Irajá e o trecho de Paradas de Lucas. E a partir do trecho de Olaria até a chegada ao trecho do Caju. Para quem está na pista sentido Zona Oeste, tem uma carreta enguiçada ali na altura de Bom Sucesso. Isso também vai atravancando o trânsito por lá, principalmente para quem tenta acessar o viaduto Brigadeiro Trompovski, que faz a ligação ali entre a Avenida Brasil e o trecho da Ilha do Governador. Para você que está saindo da Zona Norte, dê preferência pela Rua Uranos. Quem está circulando ali pela Pastor Márcio Luther King Júnior, trânsito já vai ficando um pouquinho embolado entre Irajá e Vicente Carvalho, e a partir do trecho de Tomás Coelho até a altura de Inhaúma, já observa o trânsito de intenso alento no caminho para até o Caxilho. 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Já eu tô de volta com outro panorama do trânsito. Tá falado, meu querido?
0: Faladíssimo, meu querido!
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0: Som do Luquinhas, da Rádio Globo. Muito bem, uma exposição gratuita em cartaz no Centro Rio destaca a história e a importância dos bate-bolas, uma das manifestações mais tradicionais do Carnaval Carioca. A mostra Clóvis, o rosto de trás da máscara, pode ser visitada até o dia 21 de agosto. A Biblioteca Parque Estadual, na Avenida Presidente Vargas, número 1261, tá? A exposição reúne fantasias originais, fotografias, vídeos, adereços e registros que mostram os bastidores da produção dos bate-bolas, tá? Conhecidos também como Clóvis. Eu vou querer dar uma chegada até lá só para entender como é que funciona essa parada. Visitação é gratuita, acontece de segunda a sexta, de 10 da manhã e 5 da tarde. Classificação livre para todos os públicos, tá bom? Pinta lá, vamos lá no trânsito, minha querida Vicky. 97.9988, mete bronca lá. Vamos saber como é que estão andando as coisas aí.
1: Bom dia.
2: Jesus.
0: E aí?
1: Presidente da voz aqui, né, cara?
0: Você tá bom?
1: Fabiano, tamo junto, hein?
0: Sempre. Vicky,
1: teu palpite foi certeiro. Sobre Rua.
2: Mexe
1: o adversário, né? Quer ser 3-1.
0: Não, mexe com
1: isso. Mas estamos juntos.
0: Não, mexe com
1: isso. Mas é tudo normal.
0: É
1: TBT.
0: Não, relaxa.
2: TBT é bom.
1: Mas tem que passar, não tem jeito.
3: Bom dia, Rádio Globo.
0: Bom dia, querido.
3: Bom dia, Fabiano.
0: Você tá bom?
3: Bom dia, Vicky.
2: E aí, bom dia.
3: Tá falando é o Flávio do Recreio.
0: E aí, Flavinho?
3: Saindo aqui do Recreio.
2: Ah. Sentindo homem apaixonado.
3: Da cidade.
0: Aí.
3: Pela Avenida das Américas. Tudo uma uva.
0: Amém.
3: Tá muito gostosinho o trânsito.
0: Amém.
3: Tá? Ô, Vicky.
2: Oi.
3: Pô, o Fluminense fica dando esmola pra pobre agora,
2: rapaz.
3: Virou rotina agora.
2: Tá ruim, né?
3: Fica dando alegria. Única alegria que o Vascaíno tem.
2: Tá sendo ganhado o Fluminense.
3: Pelo amor de Deus, né, Vicky? Não dá não, hein?
0: Não dá, né?
3: Uma ótima quinta-feira, galera.
0: Tamo junto, irmão. Tamo junto.
1: Bom dia, Rádio Globo.
0: Bom dia.
1: Saudação Vascaína aí,
0: rapaziada. Vamos todos cantar esse coração.
1: Saindo aqui no Ceasa. Desde a Margarida, veio a Brasil sentido, barra, pega a Transolímpica. Por enquanto, maré, por enquanto.
0: Ah, faz parte.
1: Valeu, Rádio Globo.
0: Tamo
1: é
0: junto.
1: Nóis.
0: Sempre.
1: Bastião arrebentou, hein? Tudo Fluminense, hein?
2: Boa.
4: Bom dia, Fafá. Bom dia, Vicky.
0: Bom dia.
4: Bom dia, família Rádio Globo.
0: Tamo junto.
4: Cristiano aqui de Cascadura.
0: Fala, Cristiano.
4: Queria mandar um bom dia pra todo mundo, pra todos os motoristas da CCR Rio Minas. E vamos que vamos, pra cima.
0: Que onde que tá legal? Fala aí.
4: É isso aí, galera, ó. Saí ali de... Ó, peguei Automóvel Clube, tudo 5.5.
0: Amém.
4: Peguei a Dutra de São João de Meriti, sentido Rio. Tudo parado.
0: Eita.
4: Agora, sentido São Paulo, tá 5.5. Valeu, Rádio Globo.
0: Tamo junto, irmão.
4: Vamos.
0: Excelente dia pra você.
2: Bom dia, Fabiano Melo. Bom dia, Vicky Maria Rosa.
5: Que o Fluminense é ótimo.
0: Calma. Raiva.
5: Pedaval, o Vasco atropelou o Fluminense, Vi.
0: Cadê o Fluminense? Ela acertou o placar.
5: Vou pra cima, Fabiano.
2: Mas, Fabiano.
5: Entrada do túnel aqui, Fabiano. Sentido a Requei, 5.2, tá parado.
0: Eita.
5: Sentido a Campo Grande, 5.5, uma uva. Bora, Vicky. Vou trabalhar, Vicky.
2: Tô aqui, rapaz, trabalhando.
0: Deve ser que nem.
5: A melhor. Rádio Globo, bora. Cadê o Fluminense, Vicky? Tá mal, hein?
0: Bora, calma.
5: Melhor. JM,
2: tá
5: Alice,
2: mal, não.
5: Bora.
2: Errou nesse jogo.
0: Exatamente.
5: Bom dia, Rádio Globo.
2: E calma aí, já foi.
0: Vai.
2: Não, foi.
6: Quem gosta do príncipe do faz
2: 10:50. Agora,
0: todo mundo com a mão, por gentileza. Bate na palma da mão, vai. Conta a gente.

0: tempo a gente aprende. 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
1: Não. 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Tem oportunidade.
2: O governo do estado está com 2.737 oportunidades abertas para quem busca uma colocação no mercado de trabalho. As vagas são para emprego com carteira assinada, estágio e programas de jovem aprendiz em diferentes regiões do Rio de Janeiro. No total, o Sistema Nacional de Emprego, o SINE, oferece 728 vagas formais. Outras 2.009 oportunidades são destinadas a estudantes e jovens por meio da Fundação Mudes e também do Centro de Integração Empresa-Escola, o CIEE. Segundo a Secretaria de Trabalho e Renda, a maior parte das vagas está concentrada no setor de serviços. Mais de 64% exigem experiência anterior. Os interessados devem manter o cadastro atualizado no SINE, comparecendo em uma das unidades com documentos pessoais também, carteira de trabalho, CPF, número do PIS ou do NIS. Já as vagas de estágio e jovem aprendiz podem ser consultadas nos sites da Fundação Mudes e também do CIEE. Beleza? Faltam 4 minutos para as 7. Saideira, saideira! Oh,

0: Decide aí! Fechando a lojinha, senhoras e senhores, fica por aqui mais uma edição do Acorda. Tem resultado de promoção? Tem resultado de promoção. Atenção, você que foi lá e deu uma moralzinha, ficou feliz da vida? Eu também acho, até porque como que um que a gente não fica feliz... brinde é o que a gente gosta de ganhar. Muito bem. Você que foi lá e deu uma moralzinha no site ou no app da Rádio Globo, atenção, atenção. O que nós tínhamos aí? Eu vou fazer então o resultado da promoção na próxima hora, tá? Fica mais fácil. Vamos liberar aqui daqui a pouquinho também o áudio mais criativo. Afinal de contas, vai começar o No Ar daqui a pouquinho, a partir das 7 da manhã. Eu já posso te avisar que, segundo o Clima Tempo, esta quinta-feira vai ser maravilhosa de sol, poucas nuvens, 14 de mínima e máxima de 30 graus. Beleza? A gente volta então amanhã, a partir das 10 para as 6 da manhã, aqui no som da Rádio Globo 98.1. Vem aí o que, minha querida Vic? O No Ar.
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0: Teremos o nosso tema do dia, que está bem bonitinho. Você já pode ir lá no arroba rádio.globo, dar uma olhadinha. Eu vou te dar esse spoiler. Arroba rádio.globo, já vai subir lá o nosso post do tema de hoje. E aí você fica feliz, beleza? Intervalo em comercial rapidinho, a gente está de volta já. Segura!
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0: Deixa eu dar uma olhadinha aqui. O meu já tá aqui, porque a gente já tá falando desde cedo. Vi que tá tudo certo aí.
1: Na paz.
0: Amém. Olha aí, meu muso lindo, maravilhoso, que já tá na contagem regressiva. Tá tudo certo?
2: Bom dia!
0: Olha lá, Vicky! Olha lá na janela!
1: Está a brilhar!
0: Ah, que coisa mais linda, criança! Está aí o nosso querido sol.
1: Tá bonito, redondinho,
0: o
1: brilhante,
0: sol tá
1: quente.
0: Tá na janela. Seja bem-vindo ao som da Rádio Globo 98.1, a rádio que vibra com você por cá. A nossa turma toda já tá toda reunida, tá tudo certo aqui, ó.
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0: Bom dia, meu Rio de Janeiro, coisa linda do papai. Vocês estão bom? Não estamos bom, não. Nós estamos mais do que bom, graças ao bom Deus. A partir de agora está começando aquele mornezinho maravilhoso que você já conhece. Está começando mais uma edição do Luar, senhoras e senhores, aqui pelos 98.1 da Rádio Globo. No site, no app, na Alexa mais próxima de você, ou até naquele canalzinho que você tem aí na sua televisão. Olha que bonitinho. A partir de agora estamos aí, rapaz, trocando aquela ideia maravilhosa, botando você para cima. Afinal de contas, estamos aí, já está pertinho do final de semana. Tá tudo certo. Minha camisa 11 aqui à minha direita, coisa linda. E aí, você tá boa, Vicky?
1: Ah, tá tudo certo, né? Tudo na paz.
0: Tudo lindo. E você, meu muso, inspirador, coisa linda do papai. Você tá bom?
2: Eu tô bem, meu parceiro. Bom dia pra geral que tá sintonizado com a gente.
0: Maravilha. Estamos aí com mais uma edição do Noir. Hoje, o que que você trouxe pra nós de notícia bizarra, meu caro?
2: Você sabe que todo dia tem nota bizarra e todo dia tem novidade, né?
0: É verdade, é verdade.
2: É, eu queria saber, Fabiano, daqui a pouquinho eu vou trazer.
0: É?
2: É, daqui a pouquinho eu vou trazer. Fica tranquilo, fica tranquilo.
0: Meteu um spoiler?
2: É. Não vou dar um spoiler hoje, não. Vou pedir pra você esperar mais um pouquinho.
0: É mesmo?
2: Porque a nota de hoje é boa, meu
0: parceiro. Eu vou ficar feliz, meu parceiro?
2: Claro que vai.
0: Maravilha. Então tá bom. Vamos ao que interessa?
1: Vamos. Dia Nacional dos Profissionais da Educação.
0: Ó.
1: Aproveitando esse clima de TBT, quinta-feira, coisa e tal, a gente quer saber qual profissional da sua escola você lembra até hoje. Pode ser professor, inspetor, porteiro. Pode ser aquela pessoa que deixava a sua sala de aula limpinha, arrumadinha, cheirosinha. Pode ser a da merenda, o tio da merenda. Pode ser quem você quiser. Qual profissional da sua escola você lembra até hoje? 97.9988 ou comente à vontade no nosso Instagram, rádio.globo. 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
0: Rapaz, a gente vai ressuscitar bastante gente aí, né? A gente vai ressuscitar bastante gente aí.
1: Ah, tem gente.
0: Tem gente pra caramba. Eu, só de falar do tema, eu já lembro do inspetor de disciplina.
2: É?
0: Esse menino Ataíde. Pô, Ataíde, vou te falar, né?
2: Brigou
0: Ataíde.
2: Muito com você?
0: Ataíde.
1: Eu tive um professor de literatura chamado Ataíde.
0: Pô, Ataíde. Professor de geografia, professor Irdes. Tá maluco? Pô, professor de matemática. Eu não vou falar que eu queria, né, discutir um pouco com ela, porque, pô, nessa hora da manhã ninguém merece, mas eu queria discutir com a professora de matemática. É um negócio muito complicado,
1: né,
0: minha vida.
1: É, são nomes antigos. O
2: bem
1: Fabiano...
2: antigos, bem antigos.
1: Fabiano estudou lá com o Dom Pedro.

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0: 7h15 no Rio de Janeiro, numa quinta-feira, coisa linda. Você sentiu como é que o dia amanheceu bonito? Amanheceu, né, bonito, depois do que aconteceu ontem. Mas isso aí é papo pra 8h20, não vamos entrar nesse mérito, não.
1: Isso,
0: só vou dizer que a Vicky acertou em cheio o placar do jogo.
2: Pois é, né, amigo?
0: É, né, rapaz? Pois eu vou te falar isso porque é aquilo, né? Eu já tava longe dos perigos noturnos. Dormindo na santa paz do Senhor.
1: Lindo e belo.
0: Lindo e belo. Com as minhas meias pra não deixar o pé frio, porque senão fica com o nariz entupido.
2: Só te falo uma coisa. A Defesa Civil alertou de manhã cedo
0: que isso ia acontecer.
2: Ia ter um atropelo no Maracanã. Né?
0: Exatamente. Entendi. Foi uma coisa. Mas enfim, vamos deixar esse papo, porque a gente não quer amiga triste. Amiga já tá aí. Amiga veio de verde, inclusive.
2: Acontece.
0: Né? Pra dar um up.
2: Pois é.
0: Vou falar da notícia bizarra, manda.
2: É o seguinte: você conhece a Rua das Flores, no centro do Rio de Janeiro, aqui, Fabiano?
0: Conheço.
2: Pois é, então. Dois homens foram flagrados, digamos, trocando socos e empurrões.
0: Ah, tá.
2: Uma susto, briguinha.
0: Que susto.
1: Cara, meu coração gelou.
0: Se o seu coração gelou, imagina o meu. Deu bambeza nas pernas. Deu bambeza nas pernas.
2: A ideia era essa.
0: Tudo bem.
2: Ah. Enfim, os dois tampando na mão.
0: Eita.
2: Como já diria o outro. Pois é.
0: Mesmo? Soco pra lá, soco pra cá.
2: E aí a galera filmou, obviamente, né?
0: Uhum.
2: Os vídeos já estão nas redes sociais, tá viralizadaço. E por quê, Fabiano?
0: Por quê?
2: Porque um resolveu puxar a bermuda do outro.
0: Calma.
1: Resolveu chutar.
2: Calma. Vocês estão muito ansiosos pro...
0: Irmão, pelo amor de Deus,
2: uma
0: cuidado.
2: Quinta de manhã.
1: Olha,
2: calma.
0: Tiraram a roupa?
2: É, um tirou a roupa do outro.
0: Meu pai do céu,
2: e aí viralizou
0: rapaz.
2: A cena dos dois peladões brigando em plena Rua das Flores.
0: Olha aí, que entretenimento, gente.
2: Exatamente. Eu vou dizer uma coisa, tá, Fabiano? Você aí que tá nos ouvindo e é brigão... Meu amigo, pelo menos, né?
1: Deixa a roupinha,
2: outro,
1: né?
2: Deixa o outro vestido, né? Pra ninguém passar essa vergonha de estar na internet peladão.
0: Exatamente. Mas aí virou assunto, né?
2: Virou assunto, né?
0: Virou assunto, né?
2: Óbvio que virou assunto.
0: Mas virou assunto por quê?
2: Ah, amigo. Pessoal, aí observou certos detalhes, né?
0: E aí?
2: Na verdade, não encontrou os detalhes.
0: Isso
2: que estavam observando.
0: Que eu ia falar agora. Olha que momento, vi.
2: E aí você passa vergonha na internet.
1: Eu não vi o vídeo. O Fabiano, quando
2: ontem,
1: foi
2: né?
1: mostrar o vídeo, é que o Fabiano saiu correndo. Parecia aquele ligeirinho do desenho.
2: Ah, é,
1: pra poder ver o vídeo. Eu não sei que ansiedade era essa de ver o vídeo, meu irmão.
2: Enfim, a gente não tem informação do que causou a briga.
0: Uhum.
2: Né? Se, enfim, encaminharam eles pra delegacia, se não encaminharam. Enfim, se ficou tudo bem. Se machucou, não sabe.
0: O importante é o entretenimento.
2: Mas o vídeo tá viralizado. Passou vergonha na internet.

Agora, eu quero pedir um favor pra vocês. Muito importante. Pra cantar bem alto comigo, a música que mudou demais a minha vida.

0: Só pra informar, tá rolando um tiroteiozinho na barreira do Vasco, tá? Polícia Militar tá lá no momento, então vamos ficar ligado nessa missão aí. Puder evitar, a gente vai ficar feliz. Afinal de contas, a segurança em primeiro lugar. Você vê, 7h28 no Rio de Janeiro,
1: tá empolgado,
0: né, cara?
1: O pessoal lá,
0: tá empolgado, tá pra frente pra caramba,
1: foi,
0: né?
1: Só o Vasco ganhar, né?
0: Que isso, gente?
1: É, rapaz.
0: Tá, né? Será que não são fogos de artifício? Não, não,
1: pode
0: a polícia,
1: ser, né?
0: Não, a polícia não estaria.
1: Ah, é verdade, né?
0: É, barreira do Vasco, hein? Cuidado, muita calma nessa hora. Meus amigos, vamos ao que interessa, porque eu quero fazer essa resenha aí. Quero fazer essa resenha aí. A gente quer saber aqui a respeito, rapaz, daquele professor que você, né, estima... E você tem aquele conceito, não é verdade? Pode ser professor, pode ser inspetor de disciplina, pode ser o porteiro, a tia da limpeza, né? É, a pessoa da cozinha. Quem é essa pessoa? Quem é esse profissional de escola que você lembra até hoje? Quem que você lembra? Maca.
1: Então, tinha lá no colégio que eu estudei a tia Leda, que era inspetora. Muito gente boa.
0: É,
1: já,
0: né?
1: Falecida, inclusive.
0: É.
1: Mas era uma pessoa que era adorada por todo o colégio, cara.
0: A inspetora de disciplina era adorada?
1: Ela era de boa, pô.
0: Que
1: ela
0: legal.
1: Era super de boa, trocava ideia, conversava.
0: É,
1: agia na moral com a galera, sabe?
0: De boa, né?
1: Mas o povo, quando aprontava também, sabia que merecia o esporro. Né?
0: É isso, é, muito bom.
1: É do jogo.
0: Né? É do jogo. Vicky, você?
2: Ah, rapaz, eu tenho várias. Eu adorava trocar ideia com o professor, professora. Tem tudo na minha rede social, entendeu? Me amarro, olha, falar um só é muito difícil. Eu gostava de geral mesmo. Vou te falar, ó, indo lá no meu colégio, o último colégio que eu estudei, que foi na Ilha do Governador, a professora Adriana de redação, porque eu sempre gostei de escrever. É minha vizinha, inclusive, a gente se encontra passeando com o cachorrinho, coisa e tal. Gostava bastante. É, professor de matemática, eu já não posso dizer o mesmo.
0: É, eu também.
2: Por motivos claros. Acho que nós três aqui, nós quatro, poderemos dizer que não éramos os favoritos do professor de matemática.
0: Nunca,
2: né?
0: Fui, nunca fui, nunca fui. Números assim, só dinheiro. O resto.
2: Ó, professora de biologia, eu adorava o laboratório de biologia. Professora Lúcia, maravilhosa.
0: Não, nada.
1: Você viu, Fabiano? Números só conta o dinheiro.
0: É, exatamente.
1: Mas é outro nível.
2: A gente fica na dúvida. Bom, deixa eu falar.
0: Deixa eu falar. Olha aqui, eu não sou de exatas, né? Eu não sou de exatas. Eu sou de humanas. Eu gosto de história, eu gosto de geografia, eu gosto dessas paradas. O restante, não. Professor Irdes, eu tenho o maior carinho pelo professor Irdes. Vontade de dar um soco no nariz dele até
1: hoje. Que isso, cara?
0: Mas tudo bem. É coisas que acontecem nas melhores famílias. Vamos saber
2: Você sabe por que ele entende geografia, né? Porque ele conhece o globo inteiro.
1: Ah, verdade.
2: E por que ele entende de dinheiro, né? Porque ele tem dinheiro pra viajar o globo inteiro.
0: Exatamente.
2: E de história, porque ele tá muito tempo aqui na Terra.
1: Vivenciou, né?
2: Boa parte dela. E
1: tá,
2: se você olhar direitinho, você que tá indo pra escola, olhar no seu livro de história, você vê um dos autores, Fabiano Melo.

0: Isso.
1: Fica tranquilo, tá?
0: Ô, Vicky, olha isso só, mesmo. Prova do Fabiano não era caneta, era com pena, né? Exatamente, escrevia com pena.
2: Eu estudei com o pai do Francisco, pô.
0: E hoje em dia, aí você vê, Fabiano estudou nessa época, hoje em dia fica farmando aura. Vê se pode o negócio dele.
1: Complicadíssimo.
2: Muito. 97.9988, manda lá.
3: Bom dia, Fabiano.
2: Bom dia, Vicky.
1: E aí, bom
3: Quem
1: dia.
3: Eu lembro até hoje é o meu diretor, Célio do Parelli.
2: Olha.
3: Deputado estadual, falecido ano passado, que foi uma benção nas nossas vidas.
2: Amém.
3: Ângela Braga, de Vargem Grande.
2: Valeu, Ângela. Obrigada, moral.
4: Bom dia, Rádio Globo, Grazi de Campo Grande.
1: E aí,
4: cara,
1: Grazi?
4: Eu tenho uma lembrança maravilhosa de uma servente da escola.
2: Olha.
4: Que se chamava Tia Darcy.
2: Tia Darcy, a gente
4: Eu tinha muito medo de ficar na escola, porque como eu era terrível, a minha mãe sempre me ameaçava que ia me levar pro colégio interno e não ia me buscar. Ia me deixar lá e só ia me pegar.
1: Você vê, né? Complicado.
4: Sexta-feira,
2: já, né?
4: Pra passar sábado e domingo em casa.
2: Entendi.
4: Então toda vez que eu ia, eu tinha medo, né? Dela não ir me buscar. E tia Darcy sentava comigo, me abraçava.
2: Te dava moral.
4: Passava,
2: né,
4: o recreio todinho conversando comigo, porque eu não me enturmava.
2: Que maneiro.
4: Ficava sentada, chorando. E ela é uma parte, assim, maravilhosa da minha vida, da minha infância.
1: Ah, que legal.
2: Aí.
4: É isso, Rádio Globo. Bom dia.
2: Pô, que maneiro.
5: Bom dia, Rádio Globo.
2: Fala aí, irmão.
5: Bom dia. Saudações vascaínas para todos aí.
2: Estou cantar de coração.
5: Pô, o profissional que eu lembro até hoje, mano. É minha professora Ângela. Que história. Eu e ela sempre saía faísca na aula, mano.
2: Ah, normal,
5: sempre,
2: normal.
5: Sempre discutia, sempre. Mas um belo dia, teve uma aula de história que ela veio falando sobre Guerra de Canudos, irmão. Eu e ela
1: viramos
5: melhores amigos depois daí. Aí o resto
1: Ufa.
5: É só história.
1: Ufa! Fiquei com medo da Guerra de Canudos.
6: Bom dia pra todos aí.
2: Tony Conselheiro.
6: Gente, esse tema é muito bom, cara.
2: É, né?
6: Um professora, né? Que eu lembro até hoje, era a professora Carla de Educação Física.
2: Aí.
6: Rapaz.
2: Ah, meu
6: pensa
2: pai.
6: Pensa numa mulher linda.
2: É, imagina.
1: Eu tava aguardando.
6: Rapaz, a gente lá já torcia pra chegar o dia da Educação Física, porque ela era...
1: A sua professora.
2: Entendi.
1: Entendeu?
6: Era a alegria da rapaziada.
2: Entendi. Tá
1: a
2: tudo
1: sua
2: certo.
1: Professora.
2: A professora dava muito bem, né? Eu vou te falar um negócio, cara. É complicado. Tava faltando. Você se lembra da sua professora de educação física, Marco?
0: Então, não era professora, era professor.
2: Eu também.
0: Café.
2: É, o café.
0: Pô, gente boa ele, parceiro, cara.
2: É, eu tive uma professora só de educação física, mas eu era muito novo. Rosângela Mattioli.
0: Cara, a resenha é boa do professor Café. Porque
2: é
0: ele passava aula prática, aquela coisa toda. A gente ia lá jogar a bola, aquela coisa toda. Só que a escola exigia prova por escrito. E aí o que ele fazia? Ele passava 11 questões no quadro, falava, olha só.
1: Educação física.
0: É. Vão cair 10 dessas 11. Ele não tinha o trabalho nem de tirar, tipo, a número 2, não. Ele botava de 1 a 10.
2: Entendi. Você tinha professor ou professor, Vicky?
1: Ah, tive vários, né? Porque, pô, foram alguns professores.
2: Sim.
1: Acho que a última foi mulher, eu acho.
2: É.
1: Eu acho que foi. Eu lembro bastante dos meus treinadores, assim. Eu tive um treinador de vôlei querido, né, que uma vez me convidou a me retirar do treino porque eu tava atrapalhando, só pelo fato do qual eu tava aprendendo ainda, né? Não era porque eu tava falando nem nada disso, era porque nem todas as bolas eu acertava.
2: Entendi.
1: Entendeu? Naquela época, se existisse bullying, compliance...
2: Você já tava
1: qualquer
2: lá,
1: coisa,
2: né,
1: do tipo, entendi, entendeu? Esse querido...
2: Vai ser,
1: olha,
2: a resenha da próxima entrada. Eu quero saber se vi que era uma menina quietinha.
1: Pergunta aí pro professor de... Deixa pra lá.
2: Olha aqui, sendo operações da prefeitura chamando. Alô, meu querido Léo Vieira, tem uns negocinho pra frente acontecendo aí, né?
7: Tem uns negocinho pra frente acontecendo, Fafá. Tô de olho na movimentação do trânsito pra quem tá nas vias expressas. Você que tá pelo trecho da Avenida Brasil, olha só, tem um acidente com 3 carros ali ocupando faixa da pista sentido Zona Oeste ali pra quem tá seguindo em direção ao Campo Grande. O motorista vai ter que ter um pouquinho de paciência. Já tem impactos já no trânsito da Avenida Brasil, já a partir do trecho de Irajá, o motorista já encontrando lentidão. Isso tá afetando também a saída ali pra quem vem de Nilópolis, Anchieta, Ricardo de Albuquerque até a chegada de Deodoro pela Marechal Alencastro, trânsito um pouquinho complicado. Inclusive, para você que está saindo de Nilópolis e do trecho ali de Anchieta, dá para ganhar um tempinho pela Avenida Nazaré, a chegada ao trecho ali de Ricardo de Albuquerque e o acesso à estrada do Cambotá são opções para o motorista conseguir desenvolver um pouquinho. Para quem está saindo da Zona Oeste, tem problemas também pela Avenida Brasil, a partir da altura de Bangu até a chegada ao trecho da Transolímpica ali em Magalhães Bastos, também por conta de acidente, trânsito um pouquinho prejudicado no acesso Transolímpico, e isso está refletindo na Avenida Brasil. Para você que está saindo de Bangu, dá para ganhar um tempinho também pela Estrada da Água Branca, Estrada São Pedro de Alcântara, ou mesmo a circulação pela Francisco Real, Avenida de Santa Cruz, trecho ali da Rua da Feira, até o acesso ao Marechal Fontenelle, mesmo com trânsito mais pesado ali em Alengo, onde tem bloqueios, alteração de tráfego por conta de obras, o motorista consegue ganhar um tempinho por lá. Situação na Brasil bem complicada nessa região neste momento para quem está circulando da Zona Oeste em direção à Zona Norte. 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Já eu tô de volta com outro panorama do trânsito. Tá falado, meu querido.
2: Faladíssimo, meu querido.
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0: Muito bem, crianças, o governo do estado está com 2.737 oportunidades abertas para quem busca colocação no mercado de trabalho. As vagas são para emprego com carteira assinada, estágio e programas de jovem aprendiz em diferentes regiões do Rio de Janeiro e também do total. O Sistema Nacional de Emprego, SINE, oferece 728 vagas formais, cara Vicky, olha que bonitinho.
1: Outras 2.009 oportunidades são destinadas a estudantes e jovens por meio da Fundação Moods e do Centro de Integração Empresa e Escola, o CIE. Olha aí, segundo a Secretaria de Trabalho e Renda, a maior parte das vagas está concentrada no setor de serviços e mais de 64% exigem experiência anterior.
0: Muito bem.
2: Os interessados devem manter o cadastro atualizado no SINE comparecendo a uma unidade com documentos pessoais, carteira de trabalho, CPF e número do PIS ou NIS. Já as vagas de estágio jovem aprendiz podem ser consultadas nos sites da Fundação Moody's e do CIE.
0: Muito bem, daqui a pouco já sabe, né? Tem áudio mais criativo também, que hoje tem prêmios no programa. Qual que é o áudio mais criativo de hoje? Tem o quê, Vicky? Tem o quê, Vicky?
1: Voucher de R$100 pro Patota Bar e Restaurante em Vila Isabel.

0: essa frase foi eternizada, né? O homem, quando ele tá em paz, ele não quer guerra com ninguém. Ah, ai, rapaz, eu vou falar uma coisa pra você.
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0: Muito bem, crianças, hoje Mônica Pereira está aqui, linda e bela, pra contar pra gente muita coisa interessante, porque o Extra dessa edição, 6 de agosto, traz pra você muita coisa interessante. Nas bancas, a gente já tem aqui, ó, ficou mais fácil pro entregador de aplicativo financiar moto ou bicicleta nova. Mônica, bom dia, que
2: bom
0: informação
2: dia,
0: maneira,
2: Fabiano.
0: Hein?
2: Pois é, mas eu gostei, agora eu vou fazer um adendo aqui, eu gostei muito desse linda e bela, como é que foi? Repete aí, adorei
0: linda,
2: isso.
0: Linda, bela, perfeita, trazendo informações.
2: Ai,
0: a respeito.
2: Me tá senti, pensando. Muito obrigada.
0: Não,
2: meu dia
0: você
2: hoje vai ser
0: sentir.
2: Maravilhoso.
0: Você é, hein?
2: Obrigada,
0: é
2: meu isso. Querido. Bom dia, pessoal.
0: Nada,
2: vamos
0: bom
2: lá.
0: Bom dia.
2: A história é o seguinte: o iFood fez uma parceria com a Caixa.
0: Certo.
2: Para os entregadores. De que forma isso vai funcionar? Vai facilitar para o entregador comprovar renda. Uhum. Que a maior dificuldade de financiar moto ou bike elétrica pelo Move Brasil, que é aquele programa do governo federal, com juros mais baixos para quem quer financiar o veículo, é. Esse programa exige comprovação de renda, porque você vai no banco e o banco vai lá analisar a sua renda, ver se você pode pegar o crédito, né, para financiar o veículo. E aí vai permitir, essa parceria do iFood vai permitir que a pessoa compartilhe com a Caixa o seu extrato ali de movimentação no aplicativo, seus uhum. ganhos, o que, que você ganha fazendo entregas.
0: Uhum.
2: E isso, a tendência é que facilite a comprovação e, consequentemente, a liberação do crédito para a pessoa poder financiar.
0: Olha,
2: uma facilidade que vai ter. É, o Move Brasil, gente, é aquele que vai permitir financiar a moto até 100% da moto, tá? Sem entrada. Até 48 vezes, com juros mais baixos do que o que é praticado no mercado, os juros praticados no mercado. 12,5 para homem e 11,5 ao ano para mulher. Então é vantajoso, você vai compartilhar com o banco, você vai procurar primeiro o banco, vai demonstrar o seu interesse e aí você vai lá no site, vai liberar para o banco consultar o seu extrato de ganhos do iFood. Vamos ver, acho que é uma chance de destravar, de as pessoas conseguirem mais crédito. E aí a gente explica como vai funcionar isso no Extra que está nas bancas hoje.
0: Maravilha. No site, NEIs vão receber convite para trabalhar com o governo federal?
2: É, o Olha. Governo federal tem uma plataforma que pouca gente conhece, chamada Contrata Mais Brasil. O que, que é isso? Pequenos serviços, prestadores de pequenos serviços, que tem lá um registro de MEI, podem, já, isso já existe, o serviço já existe, de se cadastrar lá e ser chamado para fazer um serviço para o governo federal. O problema é que pouquíssimas pessoas conhecem esse serviço. São 17 milhões de MEIs no Brasil e lá só tem cadastrados cerca de 14.500. Mil, é muito pouca gente. Então, o que o governo vai fazer? Vai mandar um e-mail para os MEIs. Ah, como é que ele sabe o meu e-mail? Existe um portal do empreendedor, onde você se cadastrou como MEI. Então, o governo tem essas informações e mais as informações da Receita Federal. E aí, em até 2 semanas, esse sistema vai estar rodando. Os MEIs vão começar a receber e-mails. Olha só, você
0: é
2: prestador
0: então é
2: de serviço. É verdade. Então, se você receber um e-mail, gente, do governo federal, não se assuste, tá? É um convite para você entrar na plataforma Contrata Mais Brasil.
0: Uhum.
2: Não acesse por nenhum link, tá, gente? Assim, vai lá, entra no Contrata Brasil, você se cadastra e a partir daí você tá livre para prestar serviço pro governo federal.
0: Maravilha.
2: Então, em duas semanas isso deve estar rolando. E a gente explica direitinho isso no site do
0: no
2: Extra.
0: No site, qual que é o site mesmo?
2: extra.globo.com.
0: Qual que é?
2: extra.globo.com.
0: Mônica Pereira, inteligentíssima.
2: Obrigada,
0: né?
2: Gente. Além de bela e linda, agora também inteligente.
0: A veia de comunicação que você tem é muito legal.
2: Ah,
0: muito
2: e
0: legal.
2: Você, gentilíssima.
0: Não, meu
2: adoro
0: amor,
2: trabalhar contigo.
0: Meu amor, próxima semana estamos de volta,
2: de
0: né?
2: De volta, se Deus
0: Amém.
2: Quiser.
0: Estamos esperando, hein? Estamos esperando.

0: que é bonitinho. Estamos de volta, senhoras e senhores, com o Noir, aqui na Rádio Globo. Daqui a pouquinho a gente tem o áudio mais criativo. Vamos liberar a promoção também depois do break, tá bom, Vicky? E vamos passar aqui uma informação importante que era o resultado aqui que a gente ficou devendo. Aliás, eu fiquei devendo. Muito bem. 97.9988, a gente quer saber daquele cara, daquela pessoa que você nunca mais esqueceu da sua escola. Quem era a pessoa? Quem que era a pessoa? Quem era aquele de coração? Pode ser o porteiro. Quem você lembra até hoje lá da sua escola? Porteiro, tia da limpeza, professor, inspetor de disciplina, qualquer pessoa. Mete bronca aí, 97.9988. Manda lá.
1: Bom dia, Vic, papá.
0: Olha ele aí.
2: Tá bom dia, Tetel.
1: Olha o Tetel de volta.
3: Olha
1: aí.
3: O Tetel.
0: Você tá bom?
1: Participar dessa enquete aí. O que eu mais admirava era a minha professora.
0: Qual delas?
1: Eu trabalhava de manhã, ia pra escola à noite. Dormia a aula todo dia na escola, ela ainda me aprovava ainda.
0: Que isso?
1: Minha turma bagunceira pra caramba. E eu era comportável.
0: Você?
1: O comportamento na área que eu estudava.
2: Confia.
1: O sono não deixava. Bom dia pra todos aí.
0: Valeu, Tetel.
1: Essa gargalhada sem vergonha.
0: Aí.
1: Bom dia, velho. Valeu.
4: Bom dia, galera da Rádio Globo.
0: E aí?
4: Aqui é Renata, do Flamengo.
0: Você tá boa?
4: Então, profissional da escola, quando eu estudava, né, que eu mais me lembro assim, era zeladora. E ela era, o nome dela era Neném, né? A gente chamava ela de Neném na época.
0: Tinha Neném.
4: Era a pessoa mais maneira do mundo, pensa.
0: Olha aí.
4: Naquela pessoa que qualquer adolescente, né, pré-adolescente da época, queria ser amigo.
0: Maneiro.
4: Ela era muito gente boa e eu estudava com a filha dela, né? A filha dela era da minha turma. Bárbara, nós éramos muito amigas, né? Estudávamos juntos, a gente combinava de fazer o trabalho junto, né? Quando tinha que ir pra casa do amigo, ou ela vinha pra minha casa, ou eu pra casa dela.
0: Maneiro.
4: Era muito, muito maneiro, a gente curtia muito, foi um momento bem bacana.
0: Bacana, show.
5: Bom dia, meus amigos da Rádio Globo.
2: Bom
5: coordenadora
2: dia.
5: Cristiane.
0: E aí?
5: Belo dia, cheguei na escola. Passando pela roleta, dou de cara com quem? 7 horas da manhã, coordenador Cristiano.
0: Quem?
5: Gabriel, tudo bem, Gabriel? Tudo bem, Cris, e você? Tudo bem, tu não tá suspenso hoje não, Gabriel? Não, Cris, por quê? Ah, então vamos lá que eu vou te suspender. Ah, aprontava muito.
0: Já chegou.
5: Grande Cris, esse dia foi maneiro.
2: Ela deve lembrar de Gabriel, você também.
0: Com certeza, com certeza. A pergunta é, Vicky, você era uma menina quietinha?
2: O que você acha?
0: Olha, depende. Conhecendo você hoje em dia...
2: O que você acha, Maca?
0: Né? E aí?
3: Eu tenho cá minhas dúvidas.
0: Eu também tenho.
3: Sobre ser quietinha.
0: Exatamente. Eu acho que a Vicky é o meio termo do negócio.
3: Meio termo?
0: É.
3: Eu acho que não.
0: Porque você vê...
3: Talvez não fosse do fundão.
0: É, talvez não. Eu acho que não. Eu acho que não.
3: Uma quietinha aí já é demais também.
0: Sabe por quê? Porque você vê a Vicky sentada aqui, aquele profissionalismo todo, chega no horário todo dia, aquela coisa toda e tal, menina compromissada com as paradas e tal. Não sei. O que você me tem? O que você me diz?
2: Eu nunca fui uma aluna nota 10.
0: Certo.
2: Nunca fui. Nunca tive facilidade na escola, nada disso. Mas sempre fui uma pessoa que gostava de prestar atenção. Então eu sempre sentei na frente, até porque eu sou baixinha, então quem ficava na minha frente me atrapalhava. Então eu sempre sentei na frente, sempre fui muito responsável. Não era uma aluna que faltava, não era uma... Não era assim. Mas também não era aluna nota 10, porque eu não conseguia.
0: Entendi.
2: Entendeu? Não conseguia tirar 10.
0: Olha aí, que
2: era uma limitação mesmo.
0: Tá, entendo. A gente vai falar mais sobre esse detalhe, porque aí agora eu quero saber do Maca se ele era um cara quietinho. Eu acho que não preciso falar, né?
3: Daqui a pouco a gente fala sobre isso.
0: Léo Vieira, você era um cara quietinho na escola, meu parceiro?
6: Eu não era muito não, rapaz. Eu dei trabalho para alguns professores, inclusive.
0: Imagino.
6: Mandar um abraço para eles, inclusive professor Oliver, professor Josimar.
0: Aí.
6: Paciência que vocês tiveram, muito obrigado. Estou aqui.
0: Isso.
6: É, inclusive, menções honrosas a outros professores que não estão mais entre nós, tipo Marcelo Fogli também, que me aturou bastante.
0: Olha aí.
6: Tem dois professores globais também que me aturaram bastante, que eu também sou muito grato. Também menções honrosas, professor Genilson Araújo,
0: opa,
6: professor Francisco Aelo.
0: Opa.
6: Olha que sufoco que esses caras tiveram, mas eu tô aqui,
0: rapaz.
6: Sobrevivendo. Uma figura também ilustre do meu período escolar era o Onofre. A gente fazia musiquinha pra ele, o Onofre era um inspetor do andar, a gente fazia musiquinha pra ele.
0: Olha aí.
6: Jogava bombinha no banheiro, aquelas
0: coisas.
6: Coitado do seu Onofre. Seu Onofre, desculpem. Foi sem querer. Olha só, tô de olho na movimentação do trânsito na zona norte da cidade, que tá circulando pelo trecho ali do Maracanã, inclusive tá, nas proximidades da escola onde eu estudava, que era a Escola Técnica Estadual Adolfo Bloch, ali o trecho da Visconde de Niterói, Bartolomeu de Gusmão, bom panorama para quem está escapando ali pela região do Maracanã em direção ao centro por lá. A Avenida Rei Pelé tem problemas ali na passagem pelo Maracanã e a chegada ao trecho da Praça da Bandeira, trânsito de intenso alento. Quem circula pela região de Vila Isabel, olha, muita atenção, tem sinais de trânsito apagados ali no cruzamento entre Barão de São Francisco e Teodoro da Silva, e o trânsito na Teodoro está bem prejudicado, afetando a saída ali do trecho da Barão do Bom Retiro e também da José do Patrocínio. Para quem está saindo do Grajaú do Andaraí em direção ao Maracanã, melhor panorama é pela Maxwell. Quem circula pela Tijuca, Conde Bonfim e a Doc Lobo com trânsito de intenso alento até a chegada ao trecho do Largo do Estácio. Para quem está pela Micalho, problemas desde a descida do gasômetro até a chegada ali ao trecho do Trevo das Forças Armadas. Para quem segue em direção à Cidade Nova, caminho para a rodoviária, tá lisinho, sem problemas. 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O BK é fogo, já eu tô de volta com outro panorama do trânsito. Tá falado, meu querido?
0: Fala disso, meu querido.
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0: 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Um resultado que é importantíssimo. 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Quem foi? Jennifer Oliveira. Jennifer Oliveira, final do fone 85. Vai dar uma ligadinha aqui pra Gabi, tá? 97.9988, trocar uma ideia com ela e tá tudo certo. E agora, Vic, manda lá.
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0: Estamos de volta, senhoras e senhores, com o Noir, aqui pela Rádio Globo 98.1, a rádio que vibra com você, falando a respeito da escola. Ó, que bonitinho. A gente tem sempre aquela pessoa que a gente guarda no coração, né? Não, porque a escola é, vou te falar, a escola é a segunda casa da gente, né? Pelo menos durante um bom tempo das nossas vidas. Qual é o profissional da escola que você lembra até hoje? Algum professor, inspetor, porteiro, a tia da limpeza, cozinha, enfim. 97.9988, a gente vai chegar lá no telefone agora, Luan.
1: Alô?
0: Oi, quem fala?
1: Bom dia, professor Augusto.
0: E aí, professora?
2: Augusto.
0: Palmas.
3: Boa, Augusto. Bom
0: Você
3: dia.
0: Tá bom, querido?
1: Opa, cada dia melhor, graças a Deus. E vocês?
0: Desculpa perguntar, melhor agora, falando com amigo. Mas o amigo é professor de quê?
1: Oi, professor de língua portuguesa, Nonobre.
0: Olha a resposta, hein? Desculpa perguntar de novo. O amigo dá aula onde?
1: Oi, Duque de Caxias, Prefeitura Municipal.
0: Olha, parabéns. Parabéns, porque eu vou falar uma coisa pra você.
3: Vida de professor não é fácil, não, meu parceiro.
0: Não é fácil, não, meu parceiro.
1: Olha, não tá fácil mesmo, não, meu amigo.
0: É verdade.
2: Essa geração aí, meu Deus do céu,
0: Qual que é o maior desafio de ser um professor de português? Fala aí.
1: Olha, sinceramente, a escola, hoje em dia, até dando um recado a todas as pessoas que vivem em escola, né, tanto pais quanto a situação também do governo, muitas pessoas não pensam sobre essa situação da inclusão, como ela está sendo feita de forma meio que irresponsável.
2: Verdade.
1: Então, estão se colocando pessoas com limitações muito grandes e a escola não está pronta para recebê-los. Então, essa situação é um cotidiano que a gente está tentando adaptar, né? Obviamente que a educação é um direito de todos e estamos na luta para oferecer essa educação a todos, mas do jeito que está sendo feita, da forma de cima para baixo, está muito complicado. Não se ouve o profissional, não se repensa sobre essa situação, entendeu?
0: Eu entendo perfeitamente em gênero, número e grau. Agora vem cá, a turma do amigo é tranquila ou tem muita gente bagunceira?
1: Olha, como toda boa turma, nós temos os bagunceiros, nós temos os excelentes alunos e por aí vai. Toda turma, todo ano, isso não muda.
0: Você lembra de alguma história recente de algum aluno que tenha feito alguma coisa que marcou a sua vida?
1: Rapaz, é tanta coisa. Vamos colocar, do ano passado, ganhei uma caneca personalizada com o meu nome.
0: Olha,
1: no
0: aí,
1: Dia dos Professores.
0: Aí,
1: guardo com todo carinho.
0: Aí, eu também acho. Olha, rapaz, eu vou ser sincero pra você. Eu desejo toda a sorte do mundo para um amigo. Eu tenho certeza que dificuldades, elas acontecem, mas a gente vai tentar fazer de tudo pra ajudar, tá bom? Mas que você continue com esse espírito e com certeza possa passar o seu conhecimento para os futuros alunos que
3: máximo
0: você terá.
3: Máximo respeito aos profissionais de educação.
1: Poxa, gratidão.
0: Respeito. Eu sou fã de professor de português, tá? Até porque, beleza, se não amigo. Fosse o português, a gente, de repente, não estaria sentadinho aqui.
2: Eu ia perguntar pra ele
0: agora.
2: Qual é o erro mais recorrente que ele vê, assim, nas provas de português.
1: Olha, são muitos, mas vou colocar algo que todos falam equivocadamente errado. Vamos lá. Não é que eu tenho pago minhas contas em dia. Eu tenho pagado as minhas contas em dia,
0: perfeito,
1: que é o correto.
0: Perfeito.
2: Vamos Esse é o correto. Eu tenho atrasado minhas contas em dia. É a realidade.
3: A gente atrasa, pois é.
0: Atrasar é um verbo, não é verdade? Atrasar é um verbo que a gente usa com muita frequência. Eu tô errado, crianças?
2: Menos na hora Certíssimo. Do trabalho, que a gente é pontualista.
3: Exatamente. Ah, não, aí é diferente.
0: E o menos? E aí, como é que faz?
2: E o seja? Não dá, não, meu irmão?
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1: Rapaz, em consideração a nossa amiga Vicky, vou me conter. Porém, contudo, todavia, entretanto, vamos entrar aqui nessa nossa resenha. Vicky, por favor, chega junto aí também, porque você acertou o placar do jogo. É verdade? Você acertou o placar do jogo.
2: Macaxeiro, acho... o repórter esportivo é você, ele tá querendo me cutucar.
3: É, eu tô achando jamais. Que tá rolando uma provocação aí.
1: Jamais.
3: Você assistiu o jogo ontem, Fabiano?
2: Eu? Não, por isso que o Vasco ganhou. Certo,
1: né? Querido, eu fiz exatamente o que a Vicky pediu. Ela meteu o quê? 3-1. Falei, jura, amiga? Acha mesmo que vai chegar nesse ponto? O Vasco tá com esse poder todo? Entendi. Aí ela falou o quê? Vai lá no Maracanã. Não vai não. Pá, não. Melhor. Vamos dormir, porque no dia seguinte tem que acordar cedo. O que eu fiz? Eu fiz exatamente o que ela pediu. Olha aí o que aconteceu. O vendaval passou. Compreendeu? E aí... meio que deu uma desequilibrada na parada. Você, por gentileza, pode prosseguir a partir daí.
3: E aí o Vasco venceu, né?
1: Opa!
3: 3-1 pra cima do Fluminense na noite de ontem, jogo de volta das oitavas de final da Copa do Brasil. Com esse resultado, Cruz Maltino garantiu a vaga à próxima fase, já que no primeiro jogo o empate em 0-0.
1: Positivo.
3: Gols do Vasco, Brenner duas vezes.
1: Opa!
3: Peraí, vou repetir, tá? Brenner, duas vezes.
1: Caramba, da onde saiu isso?
3: Pois é, né? E o Puma Rodrigues.
1: Quem?
3: É, Puma Rodrigues. O Martinelli descontou pelo lado do tricolor e olha...
1: Belo gol também.
3: Belíssimo gol. Agora, é importante a gente dizer o seguinte, o Vasco foi melhor durante os 90 minutos.
1: Foi o quê?
3: Muito melhor que o Fluminense nos 90 minutos.
2: É isso aí, temos todos de concordar.
3: Pois obrigado, é, obrigado. E agora o Vasco aguarda o sorteio das quartas de final da Copa do Brasil. Esse sorteio acontece no dia 11, que é a terça-feira da semana que vem, às 11 horas da manhã. Até o presente momento estão classificados Grêmio, Atlético Mineiro, Santos, Cruzeiro e Palmeiras. Ainda restam os duelos Corinthians e Inter, Vitória e Atlético Paranaense, que acontecem hoje para a definição das últimas vagas. Pelo lado do Fluminense, Fluminense entra em campo no próximo sábado contra o Botafogo no Nilton Santos. O Vasco joga no domingo contra o Bahia na Arena Fonte Nova.
1: Olha aí, que bonitinho. Tá vendo, Vicky? Aconteceu, meu amor. Não
2: era
1: pra ter acontecido.
2: Eu tenho uma pergunta só pra fazer. Porque isso acontece... Posso estar errada, que o Macaxeiro é melhor de memória que eu. Esse esforço tudo, pá, ganhou. E aí, Maca? Será que vai prosseguir nesse embalo? Ou será que foi só pra ganhar do Fluminense, pra poder tirar um sarro?
3: Vou te falar uma coisa, Vicky, vai depender muito do adversário. E aí, enfim, né, vamos ver como é que será o sorteio, se vai estar ao lado do Vasco ou não. Porque o Vasco pode pegar um adversário forte, como pode ser o Cruzeiro, o Palmeiras, mas também pode pegar...

0: É o Santos, que assim, não tá jogando absolutamente nada, tá na zona de rebaixamento e tal, deu sorte de pegar o Remo nessa fase. Enfim, vai depender muito da sorte do Vasco da Gama, de como que vão ser os cruzamentos a partir de então, né?
1: Exatamente.
2: É porque eles ficam muito inflados, assim, quando ganham.
1: Não, meu amor,
2: entendeu?
1: Pelo contrário, vou te dar um papo, assim, real, de coração.
2: Mas aí o problema é o próximo passo.
1: Com todo respeito, vou te dar um papo com todo respeito. Aconteceu, cara.
0: Não, isso aí... E assim, futebol tem uma coisa engraçada,
1: aconteceu,
0: né? Porque...
2: Não, tem nada de engraçado.
0: O Pedro, que é o novo técnico, ninguém conhecia esse técnico do Vasco. Pedro Emanuel.
1: Pois certo. É.
0: E o cara chegou e mudou o ambiente do Vasco. Ninguém imaginava que isso fosse acontecer por ser um cara desconhecido. Mas
1: sim,
0: ele mudou o ambiente do Vasco.
1: Então,
0: por outro lado, o Zubeldía já tá um tempão no Fluminense. Desde que acabou a Copa do Mundo, o Fluminense não venceu. Não venceu. E assim, já ele tá sendo muito questionado.
1: Tá desgastado, né? Tá desgastado. Tá,
0: exatamente. Será que não é hora de mudar?
1: Então,
0: fica
1: como é que
0: a dúvida,
1: é nome,
0: né?
1: Como é que é o nome do técnico do Vasco?
0: Pedro Emanuel.
1: Ele sempre quis essa vaga. O grande lance é esse. Ele sempre quis essa
0: ele
1: vaga.
0: Ele sempre quis ser técnico do Vasco.
1: Ele sempre quis ser técnico do Vasco. Ele foi lá e mudou a parada toda.
0: Pois é, lembrando o seguinte, que ele inclusive falou isso em entrevista coletiva, tá? Que o pai dele era vascaíno,
1: aí,
0: ele é angolano, o pai dele é angolano e acompanhava o Vasco nos áureos tempos.
1: Ele sempre quis ser técnico do Vasco. Enfim, parei tudo aqui, deixei a trilha baixa por causa de um detalhe muito importante. A gente vai botar uma musiquinha nova aqui pra tocar, que é importantíssimo na programação, até porque tá dando o que falar por aí, a música tá super bem, aquela coisa toda e tal. A gente tem aqui Anitta com Alexandre Carlo. Vamos dar uma ligada aqui? Novidade na programação?
3: Vou te encontrar.
1: Abre caminho na

0: com Alexandre Carlo, que era do Nath Roots. Novidade da programação da Rádio Globo. Gostou? Só pedir 97.9988 no site ou no app. Você pede. Quem sabe ela volta logo mais entre as mais pedidas. Vamos lá no trânsito agora, meu querido Leozinho. Leozinho, e aí? Melhorou pra alguém, meu querido? Fala comigo.
1: Melhorou pra quem, Fafá? Pra quem? Eita. Tô de olho na movimentação do trânsito pra quem tá circulando na ligação entre Zona Sul e Centro. Pra quem tá saindo do centro em direção ao trecho da Zona Sul, dificuldades ali no 31 de março no acesso ao túnel Santa Bárbara. Tem um acidente ali dentro do acesso ao túnel e o motorista vai encontrando dificuldades ali já a partir do trecho do Sambódromo. Pra quem circula pelo elevado da Paulo de Fronten e o acesso ao túnel Rebouças, problemas ali nas duas galerias do túnel e também no trecho do elevado a partir da saída da linha vermelha do elevado Rufino Pizarro e também na saída da Praça da Bandeira. Melhor ligação entre centro e zona sul é através do aterro do Flamengo, entre o aeroporto Santos Dumont e a chegada ao trecho da Enseada de Botafogo. Talizinho, trânsito mais pesado na chegada ao trecho do túnel do Pasmado, ali no acesso para a Lauro Sodré, a chegada ao túnel novo no caminho para Leme e Copacabana. Para quem está saindo do trecho da zona sul em direção ao centro, observa problemas no viaduto Santiago Dantas e na chegada Pinheiro Machado no trecho Laranjeiros. Também retenções para quem está pelo trecho do túnel Rebouças, ali na primeira galeria em direção ao Rio Comprido. Isso está afetando a saída da Orla da Lagoa, tanto pelo Epitácio Pessoa quanto pelo trecho da Borges de Medeiros. 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Já, já, eu estou de volta contra o panorama do trânsito. Tá falado, meu querido?
0: Faladíssimo, meu querido.
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0: Olha, uma das coisas que mais me anima a vir trabalhar, acordar 4 da manhã, são os meus amigos. Os meus amigos, o que seria da minha pessoa ser os meus amigos? Na verdade, se não fosse Maca, Vicky, Gabi, eu vou te falar, acho que eu nem vinha pra cá. Acho que eu ficaria em casa, lindo e belo. Acho que não ia dar pra ficar em casa, né? Não iam deixar eu ficar em casa. As histórias a respeito da escola aqui, rapaz, é um negócio muito louco, né? Cada um tem uma história mais legal pra contar. É interessantíssimo. É, Maca, você era um menino tranquilo?
1: Tranquilo.
0: De boa?
1: É, nunca fui de aprontar muito, não. Não era o melhor aluno da escola, mas na escola eu era bem de boa.
0: É?
1: De verdade.
0: É, né? Ah. Você só tinha, digamos assim, uma energia muito grande quando criança, né?
1: É.
0: Aí depois cresceu, ficou mais tranquilo.
1: Não, mais tranquilo.
0: É de boa.
1: Não, não, não dei trabalho nesse sentido aí de escola, não, cara.
0: É mesmo? Tiraram boas notas?
1: A maioria, sim. É. Nem sempre. Matemática, né? Eu tinha muita dificuldade.
0: É, né?
1: Matemática eu apanhava bastante.
0: Quem gosta de matemática? Algumas pessoas gostam.
1: Algumas pessoas gostam de matemática.
0: Não posso generalizar, que é muito complicado. Qual a matéria que você mais gostava, Vicky?
2: Educação física. Brincadeira. Eu sempre gostei muito de educação física. Muito mesmo, de verdade.
0: Né?
2: Eu pratiquei todos os esportes que eu pude praticar na minha vida. Eu gosto muito de atividade física. Praticava mais, né? Mas, cara, eu vou te falar, eu aprendi a gostar de literatura porque passei um perrengue, não tirava nota boa e tal. Aí, quando eu fui sentar pra estudar de verdade, me apaixonei.
0: É mesmo?
2: Gosto bastante.
0: O Maca, se ele não fosse jornalista, ele seria professor de educação física, seria
1: quem
0: isso?
1: Quem falou isso, gente?
0: Ah, não. Menina Gabi.
1: Isso aí,
0: a menina
1: aí,
0: Gabi falou.
1: Quem soltou essa informação?
0: A menina Gabi falou que você...
1: Sério?
0: É.
1: Falaram
0: a menina
1: isso?
0: Gabi falou. Ué, se você não fosse jornalista, você teria sido um professor de educação física.
1: Pode ser. Não sei.
0: Acho que não?
1: Acho que não. Na verdade, eu cheguei a fazer 2 períodos, né, de educação física.
2: Ah,
1: e aí?
2: Olha aí.
1: Mas aí, enfim, né, as matérias são muito complicadas, né, amigo? Anatomia, por exemplo.
0: Pô, imagina a medicina.
1: Pois é, exatamente.
0: Tristeza.
1: Não é pra mim, assim.
0: Não,
1: eu
0: não
1: acho
0: não.
1: Que não é algo que seja compatível comigo.
0: Eu acho que eu te entendo. 97.9988, vamos dar uma olhadinha aí, saber o que é que tá acontecendo. Olhar não dá, né, mas vamos ver.
3: Bom dia, Vic, papá.
2: Oh. Fala, Tetel.
0: E aí?
3: Fala, Tetel, de volta aí.
0: Ah.
1: E aí, Tetel?
3: Participar dessa enquete aí.
0: Ah.
3: O que eu mais admirava era minha professora. Eu trabalhava de manhã, ia pra escola à noite.
4: Bom dia, minha galerinha. Então, eu, Cleusa Cajueiro, estudei numa escola chamada Eneida Rabelo de Andrade. Onde chegou uma diretora que parecia a mulher rei, Dona Elza. Essa chegou e impôs mulher moral naquela escola que permaneceu por vários anos. Dona Elza, mulher Maria. Rei. E a Dona Wanda, merendeira.
0: Olha
4: tia
0: aí.
4: Wanda.
0: Olha aí.
4: Tia Wanda, que tá viva até hoje.
2: Ah,
4: tia
2: que legal.
4: Wanda. E bem recente eu fui na escola comer a comidinha da tia Wanda. Então quem estudou na Eneida sabe que eu estou falando a verdade. Beijo hoje.
0: Beijo.
2: Legal, legal.
5: Bom dia, da Rádio Globo. Aqui é o Jorge, motorista de aplicativo do MEI. Então, referente aí ao profissional, eu tinha uma coordenadora no colégio que eu estudava no 5º ano. E, porra, é muito gente boa mesmo. Porra, muito gente boa mesmo. E acabou que ela precisou ser nossa professora por alguns meses. E houve um caso que foi, porra, foi brabo. Eu não era um aluno bagunceiro. Mais um dia na fila da merenda, cismei de pegar e jogar o chiclete pro alto. Caiu no cabelo da aluna.
0: Ah, não.
5: E ela, quando caiu, ela sentiu um negócio na cabeça, não sabia o que era, passou a mão. O chiclete grudou no cabelo dela.
0: Excelente.
5: Caraca, o lance foi parar na secretaria.
0: Boa.
5: Resumindo, ela deixou a turma toda sem merenda.
0: Maravilha, querido.
5: E eu fui ocupado disso.
0: Maravilha, querido.
5: Mas, graças a Deus, correu tudo bem, conseguiu tirar sem precisar cortar o cabelo da aluna. Bom dia a todos aí.
0: Legal, legal.
6: Bom dia, Rádio Globo.
0: Bom dia,
6: Fabiano Mello.
2: Eu sabia que ela diria hoje.
0: Olha aí.
6: Seu Cruzão. Treme pro Vascão. Macaxeiro, seu lindo.
0: E aí,
6: então,
0: dois?
6: Sobre o tema de hoje, eu lembro muito, na minha infância, na escola, era a Dona Penha da cozinha. Eu ia toda hora pra fila pra repetir aquele famoso macarrão com salsicha.
0: Oh, então, dos
6: da
0: bom
6: minha
2: demais,
6: infância,
2: socorro.
6: Da escola, que eu lembro muito, era da Dona Penha. Beijo, Rádio Globo. Aqui é a Daniele do Bazar da Bia.
2: Maravilhosa.
6: Eu amo vocês. Vai, Vascão.
0: Obrigado, meu amor. Tamo junto.
7: Bom dia, Rádio
2: Menina
7: Globo.
2: Da Barreira.
7: Fernando Café. Fui de São Gonçalo. Pô, tem que dar uma moral. É professora de educação física, Fafá, no colégio de São Gonçalo. Pô, quem é da época vai lembrar. Também, né? Educação física, acho que é a matéria amada por quase a maioria. Tamo junto, hein? Um abração.
0: Maravilha. É, isso é porque a Gabi teve um professor de educação física que não é meio, né? Professor de educação física.
1: Suspeito,
0: boa, né?
1: Suspeito,
0: gente,
1: digamos.
0: Boa,
1: né?
0: Gente boa,
1: gente
0: mas
1: boa.
0: Ele, era,
1: pois é.
0: Ele não foi aprovado? O
1: pois
0: diploma
1: é.
0: Não tava lá?
1: Claro.
0: É isso. Não tem mais o que fazer, não, tá? Daqui a pouquinho tem resultado de promoção, tem várias paradinhas maneiras, tá bom? Vamos continuar aqui os trabalhos.

0: Ai, papai. Vamos no resultado aqui rapidinho? Você que deu uma moralzinha, foi lá no site ou no app da Rádio Globo, por gentileza. Temos aqui?
1: Temos. Lícia Peixoto, final do telefone 97. Tá levando kit Globoplay, balde de pipoca, pipoca palomitas, meia Globoplay, camisa Rádio Globo. Monte de presente pra você, vai estar tudo embaladinho, muito especialmente para ser entregue em suas mãozinhas aqui na Rádio Globo. Só dá um alô na Gabi. Beleza, Lícia? Ela vai combinar contigo.
0: 97.9988. Fica à vontade pra você trocar uma ideia. 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
1: 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Eu tô procurando aqui o que eu quero falar. Calma aí. Cadê?
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1: Tô abrindo aqui o link. O computador às vezes dá uma...
0: Vou fazer de novo. 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E a hora certa. 9:01, a gente vai pro intervalo comercial. Daqui a pouco, a última hora de hoje do No Ar.
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0: sabores, horas da gente trazer a nossa diva mor para a nossa mesa. Trocar aquela ideia, bater um papinho, falar a respeito das coisas. Edificando, como a gente costuma dizer. Menina Caiete Marinho, coisa linda. Você tá boa, meu amor?
1: Oi, meus amores. Bom dia, meu rio. Quinta-feira hoje é dia de TBT. Ó, quer dizer, de quem? TBT, hein?
0: Ah, tá.
1: Bora postar nossas fotinhos lá. E, claro, dia de babados. A gente começa falando de Vini Júnior, que deu o que falar ontem, gente. Movimentou as redes sociais. Ele arquivou todas as publicações dele do Instagram e removeu a foto de perfil, gente. Há quem diga, os fãs têm muitas especulações sobre o futuro do atacante no Real Madrid. Será que ele tá deixando o time, gente? Será que ele vai mudar? Diz que todo jogador que tem essa movimentação, depois volta anunciando uma grande mudança. Será que tá vindo clube novo aí pro Vini Júnior? Vamos acompanhar. Bom, mudando de assunto, o Neymar tá curtindo férias. Ele ignorou a polêmica do jogo do Santos e postou uma foto com a Mavi, toda a família, com as suas crianças, e colocou simplesmente na legenda: vagabundeando.
0: Eita.
1: É, gente.
2: Opa, como é que é?
1: Uma repercussão das declarações do presidente do Remo, né? Que o chamou de vagabundo. Tá dando uma treta isso, mas o Neymar não tá nem aí, tá curtindo as suas férias no iate de luxo, gente, com Bruna Biancardi, toda a família.
2: Cheio de problema.
1: É isso, né, gente? A gente que sofre, que chora, enfim, coisinhas. Mas, Maca, me conta, será que Vini Júnior vai mudar de clube? Volto já, já.
0: Aí. Responde você.
3: Coisa fácil,
0: você,
3: né?
0: Você que é o cara de futebol aqui.
3: Então, estão falando que ele vai renovar o contrato com o Real Madrid, né?
0: Por que ele teria tirado as fotos?
3: Não, então, parece que é alguma ação de marketing do Real Madrid. Porque, assim, tá uma polêmica danada essa renovação de contrato dele. Ele tem mais um ano de contrato só com o Real e, enfim...
0: Mas depois da atuação que ele teve na Copa do Mundo, eu acho que, de repente, um pirulito a Mariola mais no salário dele.
3: Então,
0: né?
3: Aí é que tá o negócio, né? Negociação é um saláriozinho que não é pouco, né?
0: Entendi.
3: O Mbappé ganha muito bem no Real Madrid. Acho que ele quer ganhar coisa parecida, entendeu?
0: Exatamente.
3: Então, é
0: uma
3: negociação difícil, mas parece que tá rolando, vai rolar alguma ação envolvendo isso, essa renovação de contrato dele.
0: Tu acha que de repente já tá no nível assim pra ele ganhar como o Mbappé? Seu
2: silêncio. Um silêncio.
0: Ensurdecedor, como
3: enfim,
0: dizem.
3: Né?
0: Um entendi.
3: Mas é aquilo, se o Real Madrid pagar,
0: tá
3: certo,
0: tudo certo,
3: ele,
0: tá certo, tudo certo, tá maravilhoso. Jay-Z que se vire lá, mas tá tudo bem. Ô Vic, vamos fazer o seguinte, então, aqui, vamos pegar nossas fotos da Rádio Globo, vamos arquivar.
3: Opa!
0: O que você acha que as pessoas vão pensar?
2: O quê? Parar
0: se a gente,
2: de...
0: Não, se a gente arquivar as nossas fotos da Rádio Globo.
2: Que a gente meteu o pé, né?
0: Né?
3: É. Enfim, né?
0: Você acha que a gente deve fazer isso, não?
3: Eu acho que não.
2: Jamais.
3: Acho que não.
0: Não.
2: Até porque
3: eu acho que a gente deve fazer
2: tenho muito
3: que nem...
2: orgulho.
3: Vou te falar.
0: Exatamente.
3: Eu acho que a gente tem que fazer que nem o Neymar.
0: Vagabundear.
3: Por aí, entendeu? Pegar um iate, entendeu?
2: A gente podia fazer rádio no iate.
3: Tá aí.
2: Ia ser irado.
0: Eu tenho tudo lá em casa. Eu tenho tudo lá em casa. Vou até voltar muito. Eu tenho tudo lá em casa. Se vocês quiserem, é só mandar um e-mail pra BH. Eu tenho tudo lá em casa.
3: Ah, é?
0: A gente pode fazer rádio de qualquer lugar.
3: Podemos?
0: Eu tenho tudo.
3: Tem tudo, né?
0: Tem tudo. Desde o microfone.
2: Esse salário aí não é o do Mbappé?
3: Vou te falar uma parada. Só cuidado, tá, Fabiano?
0: Por quê?
3: Porque você tem que colocar direitinho lá como é que é feita a transmissão. Coisas todas.
0: Eu não sou da TI.

0: senhores, menina Cacá, coisa linda de papai. Olha aí que bonitinho, já tá aqui de volta com a gente. Não é isso, meu amor? Saudades, inclusive, saudades. Pois não, tô no lugar errado.
1: Ô, vovô, calma.
0: Cheguei. Respira, vovô.
2: Porque tá babado, hein? Ó. Bom, Maiara e Maraísa, vamos falar de Maiara, gente. Que chamou o seu companheiro Felipe Cavalieri de marido. Ele tava ali fazendo um almocinho durante uma viagem romântica em Portugal. Aí ele disse: você sempre arrasando, hein, meu marido? E aí os fãs foram uma loucura. Mas a nossa prima, quem ligou pra produção de Maiara e Maraísa, que desmentiu que ela não casou, gente. Ela desmentiu a fofoca, não é casamento escondido. Que rico tem essa mania famosa, né? Vamos casar escondido. Mas não é o caso, gente, de Maiara, tá? Diz que ele sempre brincou assim, ela também, e que tá tudo certo. Eu acho que quando tiver um casamento vai ter um festão, né, gente?
0: Por favor. Espero, né?
2: Bom, vamos falar dessa atriz que arrasou no podcast Sofá da Caete, a Denise Fraga, que deu uma entrevista na última terça-feira falando que tá morrendo de saudades de voltar às novelas. Que ela tenta, mas toda vez que o convite chega pra ela é em cima da hora, e ela tá viajando o Brasil com espetáculos. Mas ela falou que está avaliando aí um projeto, um convite que ela recebeu pra retornar às novelas em breve, e que talvez dessa vez ela vai conseguir conciliar a agenda do teatro com as novelas. Vamos aguardar, porque é uma excelente atriz. Eu amo. Vocês gostam de Denise Fraga?
3: Muito.
2: Beijo, até amanhã.
0: Como quem não gosta? Como é quem não gosta? Não é não, Vicky?
3: Pô, tá doido.
0: Não é? Referência.
3: Eu vou te falar, o papo com a Caiete tá muito legal.
0: É verdade.
3: É.
0: É, só um minutinho. Não, peraí, só um minutinho. Ô, Vicky, eu fico muito feliz quando a gente abre a boquinha pra falar assim, ó. Vem cá conhecer a gente. Vem aqui trocar uma ideia com a gente.
3: É bom, né?
0: Hoje a gente tá recebendo aqui, cara, dois ouvintes maravilhosos que participam com a gente aqui direto. Troca ideia com a gente direto. Dá moral pra gente no Instagram direto. Renatinha e Pedro, ó que bonitinho. Aproxima aqui, vamos botar. Já que você gosta de ouvir a voz da gente, vamos colocar você pra falar também.
3: Oba!
0: Renatinha,
1: vou te falar.
0: Renatinha todo dia ouve a Rádio Globo, dá moral pra Rádio Globo todo dia.
1: Vozes gostosas.
0: Exatamente, lembra dessa expressão? Nunca mais vamos esquecer. E aí, Renatinha, tudo bem, meu amor?
4: Tudo ótimo, como sempre.
0: Coisa linda. E aí, gostou de conhecer a nossa rádio?
4: Gostei. Vocês não são só as vozes maravilhosas, vocês são gostosas, na verdade. Vocês são maravilhosos.
3: Olha!
0: Audiência de todos os dias. E aí, Pedrão, tudo bem, querido?
5: Bom dia, Fabiano. Bom dia a todos na Rádio Globo.
0: Obrigado. Olha aí, ó, já tem até a veia da comunicação. E aí,
1: tranquilão? Rapaz.
0: Pedrão, ouviu a Rádio Globo pela primeira vez? Você tem essa lembrança de como foi que você achou a gente aqui de manhã? Como é que foi?
5: O quê? O...
0: Como você achou a gente aqui? Como você... Se você tava ouvindo, você achou a gente pela rede social? Foi pelo dial? Como é que foi que você ouviu?
5: Foi pelas redes sociais.
0: Instagram. Legal. Você ouviu... A primeira vez que você viu a Rádio Globo foi pelas redes sociais.
5: Isso.
0: Legal. É a mesma coisa você olhando a gente pela rede social e aqui pessoalmente?
5: Muito diferente, né?
4: Tá?
0: Prefere pessoalmente, Renatinha?
5: Ao vivo e a cores.
0: É mesmo? Aí, Vicky, tá vendo?
4: Eu gosto de olhar nos olhos, abraçar, dar um cheiro.
0: Você é de RH, né, minha flor?
3: RH. Posso compartilhar com quem tá aqui do outro lado qual foi o primeiro comentário de Renatinha a meu respeito? Você é pequena mesmo, viu, gente? Agora, manda o Fabiano ficar em pé, que você fica olhando em rede social, ele posta foto de

0: coração,
1: e
0: assim,
1: essa
0: ó.
1: Essa resposta pra mim, tu não falou, né?
2: Ah,
0: qual?
1: Eu vim pela metade.
0: Eu vim pela metade, eu vim pela metade. Mas em contrapartida, o Maca cresceu por todo mundo, que é alto,
2: é,
0: não é?
2: Verdade.
0: E é forte de verdade. Um
1: budinho,
0: o Fabiano só aparece.
1: Bonito.
0: Olha aí.
3: Olha lá.
2: Olha lá. Fica postando.
4: É, né?
0: Fica.
4: É isso.
0: Você tá vendo, Fabiano, né? Você tá vendo.
5: Dizem que é faixa preta. Dizem.
4: É tudo história. Isso é tudo história. Eu falo aqui pra você. Faixa é só pra gente segurar a calça. O resto... Isso aí é tudo besteira. Faixa... Puf, relaxa. Tem muita gente. Mas vem cá. Você mora onde, Pedro? De que região do Rio de Janeiro?
6: Eu moro em São Gonçalo.
4: São Gonçalo.
0: Olha aí,
4: gente...
0: Oh,
4: muita gente em São Gonçalo ligada aqui no som da Rádio Globo. Renatinha de onde?
1: Eu moro em Caxias.
4: Caxias. Renatinha de Caxias. Inclusive, ela se apresenta como Renatinha de Caxias.
0: A Milene também esteve aqui, era?
5: Era de Caxias.
0: Caxias
5: verdade.
0: Também.
5: Verdade.
0: Aí, ó. Galera de Caxias, pô, tá vindo até aqui visitar a gente. Estamos honrados.
4: Olha aí.
0: Olha aí.
4: E vocês vão ver no ar todos os dias?
1: Todo dia. Vocês vão trabalhar comigo.
4: É mesmo? Ó, oh, que legal.
1: São vozes gostosas de vocês.
0: Agora, tem uma pergunta pra fazer. Renatinha gosta de participar aqui do programa, mandar áudio. Qual é o tipo de tema que você mais gosta
5: aí,
0: de
5: ó.
0: Participar?
4: Isso.
1: Eu gosto das coisas polêmicas, mas também gosto das séries. Teve uma vez que vocês colocaram aí pra gente dizer o que que a gente acha, né, da vida a dois e tal. E aí eu mandei um áudio rapidinho, o áudio entrou.
4: Maravilha.
5: Aí, ó.
4: Tá
5: aí.
0: Polêmica.
1: Ontem também do casamento, né, do casamento dos sonhos.
4: Aí, ó. Tá vendo? Gabizinha trabalha, tá pensando que ela tem que ouvir todos os áudios.
1: Todos sacanearam, falaram que eu tô apaixonada, porque eu falei que o casamento dos sonhos não é só o dia, mas é o dia a dia.
0: Olha aí.
4: Olha, tá vendo? Ela é atenta, ligadaça. E você, Pedrão, fala comigo aqui. Qual é o momento do programa que você mais gosta?
6: Adoro bastante polêmicas também.
4: Você gosta de polêmica?
6: Boa, isso.
4: Tem um quadro que você gosta mais? Tem algum momento que você gosta mais no programa?
6: Bom, eu gosto muito de polêmica mesmo, adoro polêmica.
4: Da polêmica.
0: Você gosta das fofocas da Cacá, não gosta?
6: Adoro.
4: Gosto.
5: Aí, ó.
4: Eu imagino que sim.
0: E vem cá, qual é teu time, Pedrão?
6: Tricolor.
0: Ai, a gente tá mal hoje, né, amigo?
6: Tá mal.
0: Eu acho, é isso. Puxei um assunto aqui que me trouxe agora um conforto por saber que eu não tô sozinha nessa bancada hoje como tricolor, graças a Deus.
1: Desculpa, mas eu sou aquele que mais ganha, entendeu?
0: Então, vai começar.
4: Mas é uma coisa.
0: Não tem flamenguista no time de locução aqui, não.
1: É uma pena. Ah, eu acho que vocês deveriam então me contratar.
0: Camilinha é Botafogo, né?
4: Botafogo
0: e Planeta.
4: Tem essa dúvida.
0: Planeta complicou, será?
4: Tem essa dúvida.
5: Não sei o time
0: do Planeta.
5: Léo Vieira, que tá com a gente, é Flamengo, né?
4: É verdade.
5: Léo Vieira do helicóptero é Flamengo aí, ó.
4: Meus amores, eu tenho só a agradecer vocês por estarem aqui, por ter dedicado esse tempinho, ter chegado até aqui, ter vindo até aqui, saindo. Vocês desviaram o caminho do trabalho pra vir aqui primeiro, entendeu? Vocês avisaram no trabalho que viriam aqui?
1: Então, eu falei, chefe, ó, vou chegar um pouquinho mais tarde, que eu tenho um compromisso com quem me acompanha todo dia de manhã, que é a Rádio Globo. Ela
4: e
1: não
4: ele
1: acredito.
4: Deixou?
1: Eu falei,
4: é
1: assim, sério?
4: É isso?
1: Ela tá ouvindo, inclusive.
4: Como é que é o nome?
1: Beijo, chefe. Dona Luzia.
4: Dona Luzia.
0: Dona Luzia. Olha,
5: beijo, Dona Luzia.
4: Dona Luzia, muito
0: um
4: obrigado.
0: Um aumento aí pra
4: Opa.
0: Renatinha, viu?
4: Renatinha, pra gente finalizar aqui, você é de RH, você tem assim, em poucas palavras, qual é o critério pra gente dar um aumento pro funcionário?
5: Calma, Fabiano. Fabiano, calma.
4: Essa informação
5: não,
4: é
5: calma, Fabiano.
0: Não, mas eu tenho outra pergunta pra fazer. Pedro, você acha que ele precisa de aumento? Ele ganha nível de um Mbappé.
5: É.
0: Mas agora, pra mim, verdade. Por marca, a gente pode saber. É.
1: Então, se eu for convidado, vai na casa de Mangaratiba, porque ele que tem a casa de Mangaratiba.
0: Ele tem a casa de Mangaratiba.
1: Eu posso falar que é o comprometimento, entendeu? Uhum. O comprometimento com a equipe, com o dia a dia.
4: Ele
1: tá sempre se dedicando.
0: Chamar pro churrasco na casa de Mangaratiba.
4: Anota.
0: Mas calma aí, que o Pedrão falou que te conhece de outros carnavais. Quais são os carnavais?
6: Ele?
0: É.
6: Fabiano?
0: É.
6: Então, eu consigo desde a época. Eu não posso falar o nome.
4: Pode falar.
6: Na JB.
4: Jura? É mesmo? Olha aí que.
5: Tem tá tempo vendo? De estrada esse menino aí.
4: Eu estudei com o pai do Francisco.
6: E a voz dele é bem diferente.
4: Aí, mas. Ele é mais calminha, né?
6: Mais calminha.
4: É verdade. Eu entendo o que você tá falando. Prefere onde? Lá ou aqui?
6: Aqui é mais animado.
0: Ah.
4: Gente, obrigado, tá? Por vocês terem vindo aqui. Sério mesmo, papo reto. Dedicar o tempo que vocês têm pra fazer tanta coisa e de repente passar aqui pra trocar uma ideia com a gente é muito gratificante, tá? A gente faz rádio pra vocês, não é pra gente.
2: E não vieram de perto, né, Fabiano?
4: É verdade.
2: Pois é, gastaram um tempinho legal. Exatamente. Então, a gente fica muito honrado.
0: Ganhamos chocolate, não podemos deixar de falar. Renatinha trouxe chocolate pra equipe.
4: Não é? Isso aí não tem preço.
0: É, isso não tem preço.
4: Não tem preço. É pra vocês que a gente faz o rádio.
1: Eu acho que vocês também precisam continuar trazendo alegria pra gente, né? Porque acho que de manhã é sempre é bom ouvir vozes animadas que levam a gente pra cima, né?
4: Legal.
1: Às vezes a gente tá
4: anota.
1: No dia a dia, então.
4: Anota.
1: É cabisbaixo, aí a gente ouve a Rádio Globo e a gente se anima. Então,
4: anota!
1: Muito obrigado, isso também.
4: Anota!
0: Arroba Thaís Gripe, arroba
4: Luciano. Isso, é isso aí. Bote aí, bote aí. Aí, ó. Ô, Léo Vieira, você tá vendo? Você é um sucesso, hein, querido? Você é um sucesso. Você é um sucesso.
3: Eu não tenho nem roupa pra um negócio desse. Fico ouvindo isso, eu fico assim, querendo entrar debaixo da mesa. Eu fico...
4: Não, você calma, é um sucesso. Calma, você gente, é um calma. Sucesso. Você é um sucesso, meu querido. Vamos lá, as últimas informações do trânsito. Manda!
3: Vamos fechar a lojinha, Fafá. Olha só, tô de olho na movimentação do trânsito pra quem tá pela rodovia Washington Luiz. Tem um caminhão pegando fogo, causando interdição neste momento ali no quilômetro 78, ali na altura do bairro Fazenda Inglesa, ali no trecho de Petrópolis em direção ao Rio, a via está totalmente interditada, então para você que está saindo de Petrópolis em direção ao Rio, dê preferência ali pela RJ-107, ali o antigo trecho da descida da Serra, ou o trânsito por lá está liberado para quem está pela Washington Luiz. Neste momento temos essa interdição por conta ali do trabalho do Corpo de Bombeiros no combate às chamas desse caminhão que pegou fogo ali próximo da rodoviária do Bingen. Para quem está circulando ainda pela Washington Luiz em direção ao Rio, tem dificuldades no trecho de Caxias. Ali entre Vila São Luís e o acesso à linha vermelha, o motorista ainda vai encontrando problemas. Para quem está saindo da Baixada Fluminense em direção ao Rio, pelo trecho da Dutra, o panorama já melhorou um pouquinho entre Meriti e a chegada ao Jardim América, mas ainda tem retenções ali no trecho Nova Iguaçu, ali por conta de obras, tem um estreitamento de pista ali na altura do viaduto da Posse, e o trânsito fica um pouquinho pegado por lá. Para quem está optando pela Via Light e a chegada ao trecho ali da antiga estrada do Rio do Pau, o panorama é melhor. Para quem está pela linha vermelha em direção ao centro, problemas entre o Parque das Missões e a cabeceira da pista do Galeão e entre a saída da Ilha do Governador e o trecho do Caju. Panorama na vermelha, mesmo com essa lentidão, é melhor do que na Brasil. Por lá o negócio tá puxado, tem lentidão entre Irajá e o trecho ali de Parada de Lucas e a partir da Penha até a chegada ao Terminal Gentileza, aquela ziquezira, trânsito de intenso alento até a chegada ao centro. 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Galera, tô ficando por aqui. Amanhã tô de volta. Tô monitorando as plantinhas, não tão balançando, então acho que o vento ainda não tá chegando. A Furicão tá tranquilo.
4: Tá,
3: mas a gente
4: boa.
3: Tá de volta.
4: Valeu, querido. Um grande abraço. Até amanhã. Léo Vieira.
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2: Já é a quinta vez que você liga assim do nada, que dorme em cama separada. Quinta vez

0: trai. Ô, Maca, isso aí dá tema, hein?
1: O quê?
0: Dá tema pra sexta-feira. Solteiro não trai. Dá tema pra sexta-feira, cuidado.
1: Teminha bom, né?
0: Pra frente.
1: Eu vou adiantar o seguinte: domingo é dia dos pais, então amanhã tem relação o tema, beleza?
0: Olha!
1: Já vou adiantar.
0: Maneiro.
1: Mas vai ter brinde. Tá anotada a sugestão pra outra sexta-feira, tá? Sexta-feira a gente gosta.
0: Né? Vai ter presentinho, né? Vai ter presentinho amanhã claro também. Tem. Vai ter uns negocinhos bem pra frente. Vamos no áudio mais criativo, por gentileza.
1: Vai ter muita coisa amanhã, tá?
2: Tem gente na rua, ligada, tá? Falando com a galera lá no Largo da Carioca.
0: Então, peraí, fala aí, dá esse serviço melhor aí.
2: Eu estarei no Largo da Carioca, falando com você que tá aí do outro lado, que vai passar por lá. Amanhã a gente entra ao vivo no Largo da Carioca. Então, aqui no centro do Rio.
0: Você vai vir aqui, vai abrir o programa comigo, bonitinho, depois você vai partir daqui e vai pra lá.
2: Isso, vou fazer o Acorda Rio aqui com você de 6 às 7. Ah. Às 7 da manhã a gente abre no ar, aí Vicky vai pro Largo da Carioca, eu vou ficar lá e vocês cá, e a galera fazendo bagunça lá comigo. Que se maneiro. Deus quiser, e todo mundo comparecer.
0: Irado. Então amanhã todo mundo no Largo da Carioca, vamos chegar lá a partir das 6 da manhã.
2: Calma. Fabiano tá empolgado, Macaxeiro.
1: Tá animado.
2: Tá animado.
0: Tá frente.
2: É o dia dos pais.
1: É o dia dos pais, tá empolgado. Tá empolgado ele.
0: Vamos no áudio mais criativo? 97.9988, manda lá.
3: Bom dia, galerinha da Rádio Globo.
0: E aí?
3: Pra tudo. Cara, minha história de colégio não é muito boa, não. Eu, quando era novo, como eu sou do Nordeste, do Ceará, então a gente focava muito na hora da merenda, né? Um dia a professora me deixou sem recreio, fui botar um jumento dentro da escola.
2: Que isso?
3: Ela desmaiou, fui expulso. A outra vez aconteceu que eu era tão ruim na escola que eu passei 4 anos na quarta série.
2: Isso. Olha. Sem rir, Gabriela. Sem rir. A gente não consegue terminar o programa. Alvelino, no final do telefone 06. Ó. Ganhou patota, bar e restaurante. Voucher de R$100.
0: Com todo respeito.
2: Volta
0: o áudio dele, por favor. Com todo respeito.
3: Bom dia, galerinha da Rádio Globo. Bom dia aí pra tudo. Cara, minha história de colégio não é muito boa, não. Eu,
2: meu irmão,
3: quando era novo, como eu sou do Nordeste, do Ceará, então a gente focava muito na hora da merenda, né? Um dia a professora me deixou sem recreio, fui botar um jumento dentro da escola. Ela desmaiou, fui expulso. A outra vez aconteceu que eu era tão ruim na escola que eu passei 4 anos na quarta série.
0: E sabe o que eu começo a imaginar? Eu começo a imaginar aquelas historinhas, aqueles desenhozinhos do jumento entrando dentro da sala.
2: Gente,
1: a professora desmaiou e eu fui expulso.
0: Caraca, bicho. Muito bom. Quem é, Vicky? Quem é?
2: Alvelino!
0: Ele
2: vai lá no Patota Bar e Restaurante contar umas histórias lá em Vila Isabel.
0: Maravilha.
2: E usar o seu voucher de R$100.
0: Maravilha. Próxima hora tem o quê, Vicky? Manda lá.
2: Na próxima aula. Tamo tudo, Dodô.
1: Vamos pra escola.
2: Na próxima aula, vamos pra quarta série junto com o Alvelino. 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
0: Ai, meu pai do céu, vou te falar, a gente se diverte, cara. É muito bom.
2: Tô passando mal, cara.
0: Obrigado pela presença de vocês, tá? Poxa, você que é ouvinte, tá aí do outro lado, ligado aqui com a gente. Obrigado pela moral também. É muito bom estar aqui todos os dias e fazer esse programa show de bola que nós temos aqui, que é o Nuar.
2: Quero agradecer a Renatinha, ao Pedrão. Tô fazendo um vídeo aqui pros stories, ó. Vai todo mundo sair nos stories da Rádio Globo. Ao Maquinha, parceiro de todos os dias. Gabi, Fafá, todo mundo junto. Pode olhar esse vídeo agora lá, @radio.globo.
0: Maravilha. Obrigado pela moral de vocês, tá? Amanhã a gente tá de volta aqui a partir das 10 para as 6 da manhã. Amanhã é uma sexta-feira diferente, pré-dia dos pais. Vicky vai estar na rua trocando ideia com os nossos ouvintes, eu e Maca daqui. Menina Gabi também, enfim, tá tudo certo pra gente se dar bem numa sexta-feira pré-dia dos pais. Concorda, Maquinha?
1: É o seguinte, tem muito prêmio legal amanhã.
0: É mesmo?
1: Só adianto isso.
0: É mesmo?
1: Muito prêmio legal, fica ligado.
0: Rapaz,
1: beleza?
0: Então vamos ter que levar o ônibus da rádio.
1: Exatamente.
0: O ônibus da rádio.
2: Olha, já pensa aí qual é a mensagem bacana que você gostaria de mandar pro seu pai. Já organiza direitinho que a gente vai liberar um 97.9988 pra você amanhã.
0: Maravilha, crianças.
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0: Vou pedir desculpa ao horário, mas hoje foi um dia atípico, um negócio diferente, né? 10 horas em ponto no Rio. Camilinha já está na área, eu gosto de enfatizar. Camilinha.
2: Cheguei, hein?
0: Vem aí o Conexão com Camilinha, meu querido Maca. Vai estar todo mundo aí já já. Serginho também tá na área. Enfim, e a gente se fala amanhã. Um grande abraço. Fiquem com Deus. Tchau.

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0: aqui na Rádio Globo, eu sou a Camilinha Gomes. Tô chegando pra comandar essa nave global até as 2 da tarde. Conexão rola até o meio-dia. Vamos junto, hein? Passar essa manhã juntos aqui na Rádio Globo. Pra você que tava ouvindo no ar, seja muito bem-vindo ao Conexão. Bom dia, Maca. Bom dia, Gabizinha. Bom dia, estúdio. Estúdio cheio hoje, adoro.
1: Hoje tá bombando. Assim. Bom dia, Camila. E aí, tá tudo bem? Bom dia, Sérgio.
2: Bom dia, Maca.
0: Ah, ele gosta, Leãozinho.
2: Bom dia, Camila.
0: Nosso Leãozinho favorito. Bom dia,
2: bom
0: Lion.
2: Bom dia. Vamos juntos?
0: Vamos junto. Isso. Passar essa manhã juntos aqui na Rádio Globo, sempre bom. E aí, Maca, a gente vai falar sobre o que tá rolando hoje. Já
1: vamos
0: dá um spoiler.
1: Sobre quem? Débora Seco.
0: Opa!
1: Vai ser assunto no Conexão Globo, beleza?
0: Já tô curiosa.
3: Posso começar?
0: Pode sim,
3: por favor.
0: Chega mais.
3: Já que você é o cantor romântico desse país.

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0: 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Agora sim, bora saber o que a gente vai falar sobre aqui a nossa resenha, né, do dia. Todo dia a gente tem uma resenha maravilhosa aqui e que rende muito. Hoje a gente vai falar sobre Débora Seco. O que que tá rolando, Maca?
3: Um idoso de 96 anos, Camila, que é o vizinho de baixo de Débora Seco, está processando a atriz na Justiça do Rio.
0: Barulho.
3: Pois é, ele pede indenização por um gotejamento no teto, que segundo ele, tem origem no imóvel de Débora. E ele pede pelo menos aí quase 100 mil reais de indenização.
0: Gente, não deu pra resolver isso lá com o síndico, não?
3: Não deu, não deu. Ele tá na justiça contra a Débora Seco. Bom, já que ela tá tendo problema com vizinhos, quero saber no 97.9988 como é a sua relação com o seu vizinho. É boa, é ruim? Você pode também aproveitar o espaço pra dar um recado pro seu vizinho. Seja...
0: Você adora, né, Maca?
3: Eu gosto.
0: Você
3: eu
0: adora,
3: gosto.
0: Né?
3: Eu gosto.
0: Ele gosta de colocar o fogo no parquinho.
3: Eu gosto.
0: Quinta-feira, e bora colocar fogo no parquinho,
3: falar,
0: né?
3: Eu vou falar numa boa. Eu aqui no Rio nunca tive problema com vizinho.
4: Em Petrópolis?
3: Muitos. Em Petrópolis, assim...
0: Porque em Petrópolis é casa, né?
3: Não, é exatamente
0: isso. É casa.
3: Meus pais...
0: Casa é mais complicado.
3: Tem um vizinho do lado direito da nossa casa lá, casa dos meus pais. E olha, são vizinhos dos meus pais desde sempre. Eu não sei como é que meus pais aturam. Não sei.
0: Mas que coisa... São pessoas difíceis de lidar?
3: Impossíveis, né? Graças a Deus eu não tô lá mais. Porque, enfim, né?
0: Bem complicado. Mas, já enfim, colocou o
3: aqui
0: problema
3: no Rio,
0: dele
3: aqui. No Rio, assim, numa boa, nunca tive problema com o vizinho, não. Pelo contrário, são de boas. São de boas.
4: Eu já.
3: A relação é boa, Sérgio?
4: Não.
3: Não, né?
4: Então, por quê? Eu fico mais fora de casa do que dentro de casa.
0: Sim.
4: Trabalho, sei lá, 12 horas por dia, fico 2 horas acordado, 8 dormindo. Nessas 2 horas que eu tenho pra viver, lavar uma louça, ir pra lavanderia e tal, teve um dia que 9 da noite me liga a portaria. Aí ele, o vizinho tá reclamando, né, que você tá arrastando o móvel. Eu falei, não, eu tô andando no apartamento. Se ele quiser, eu flutuo. Ele me dá uma bateria e eu vou voando pelo apartamento e não piso mais. Se quiser me dar uma pantufa. E tem gente que tem ouvido, né, que eu vou te falar, né? Só tem o instinto de irritar.
0: Problemas de apartamentos.
4: Exatamente.
0: Então, participa com a gente no 97.9988. A gente quer saber, você tem problemas com o vizinho? Você é o problema? Conta pra gente. Chegando gamadinho aqui com Instinto. Agora 10h16, bom dia. Seja bem-vindo ao Conexão.

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2: Conexão começou, hein? Vamos que vamos. Tô muito ansiosa pra ouvir essa galera falar sobre as boas relações que eu tenho certeza que eles têm com os vizinhos. Você não acha?
3: Espero boas histórias, Camila. Vamos ouvir esse povo?
2: Vamos que vamos. Vamos começar.
4: Bom dia, galera da Rádio Globo. Aqui é o Anderson do Lins.
2: Fala aí, Anderson.
4: Vou mandar um recado bem educado pro meus vizinhos.
3: Eita.
4: Minha casa não é lixeira.
3: Opa!
4: Minha casa não é cinzeiro de cigarro. E se eu pegar quem tá jogando,
3: vai
4: pra aquele papo reto, hein? É, tá ligado?
5: Isso. Bom dia, bom dia, bom dia, Marco.
2: Bem,
5: bom,
2: né?
5: Dia, bom dia, bom dia.
3: Bom dia?
2: Bom dia.
5: Então, problema com o meu vizinho é que ele pegou minha mulher, né, cara?
2: Fui
5: coisão com ele. Minha mulher botou pra fora da minha casa e faltou só eles fazer o conjugado e montar as duas casas juntas. Fazer um casarão só mesmo.
3: Olha isso.
5: Ah, na justiça eu já recuperei minha casa. Tá tudo certo.
2: Ele teve que ir pra justiça.
5: Nem moro lá. Botei pra alugar, porque eu não quero problema. Não quero nem olhar pra cara dele.
2: Socorro!
3: É melhor se mudar.
6: Semana passada, meu vizinho botou Super Bonder no meu trinco. Troquei o trinco duas vezes.
2: Mentira!
6: E depois de trocar o trinco duas vezes, eu tive que botar...
2: Gente...
6: Uma câmera no portão pra ver
3: que
6: quem era.
3: Que vizinho abençoado.
6: Né? Porque não consegui ver, mas...
2: Você não tem vizinho, você tem inimigo.
6: Por ter problemas recorrentes. Tamo junto, manda um abraço pra São João.
3: Falou, valeu,
2: beijo,
3: valeu.
2: Pra São João de Meriti, sempre ligado
7: e
2: com a gente.
7: E aí, Globo, aqui é o Pablo do Meia.
2: Fala,
7: se
2: Pablo.
7: Tem problemas com o vizinho? Não. Sabe por quê? Porque os vizinhos vivem dentro de suas casas. São aqueles vizinhos idosos que acordam cedo, dormem cedo. E eu acordo mais tarde e durmo mais tarde. Ainda bem que eu não tenho problemas com ninguém. O problema é sempre parte dos outros, não comigo. Não que eu case problemas, mas é muito bom cada um ficar no seu quadrado.
3: É isso.
7: Não dou intimidade, não dou abertura, porque senão vira um telefone sem fio. E eu quero viver minha vida sem ninguém me enchendo o saco.
2: É isso.
7: Valeu, Globo!
3: E quem é do meio não bobeia, né?
2: Ó, começamos bem, hein? Começamos bem. Boas histórias. Você gostou, Maca?
3: Rapaz, o vizinho pegou a mulher do cara.
2: Isso não, é um e o outro colocou Super Bonde na fechadura.
3: Sou impactado.
8: Me pegou muito.
3: Olha.
2: 10h27, começamos bem, começamos bem. Eu gosto de quinta assim, sabe?

0: Ratinho por aqui com Ainda Tem Amor. A gente curtiu também Pedro Sampaio, rolou Vitinho com Iceberg, Gamadinho, Extinto, agora 10h29. Deixa eu dar um recado importante aqui pra você. 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

0: Faltando 5 para as 11, essa é a rádio que vibra com você. Você tá conectado com Conexão. E vamos ficar conectados juntinhos até o meio-dia. O tema hoje tá bom demais. Estamos falando sobre Débora Seco, né, Maca? Tá tendo problemas com o vizinho. Quem nunca, né?
1: Pois é, um vizinho de 96 anos processando a Débora Seco.
0: Ele tem 96 anos?
1: Já é bem senhorzinho já. Pois é.
0: Olha, ele não
2: deve passar... 96 anos arrumando treta.
1: Olha só, ele deve passar o dia inteiro em casa. E aí, rapaz, tá pingando lá no apartamento.
2: Será que ele sabe que a vizinha é Débora Seco?
1: Aí é que tá a questão, será?
0: Sabe sim.
2: Imagina a Débora batendo na porta dele, tudo bom, senhor? Ele, olha, rapaz.
0: Mas é exatamente por saber que eu acho que tá rolando a treta.
1: A
0: do
1: treta,
0: tipo,
1: é. Ela não... Ele tá pedindo 100 mil de indenização.
2: Aí ele sabe que é Débora Seco.
1: 100 mil de indenização por conta aí desse gotejamento que ele diz ser do apartamento de Débora Seco. E aí a gente tá falando sobre relações com vizinhos. A gente quer saber como é que é a sua relação com seu vizinho, se tem uma história boa. Conta pra gente. 97699988.
3: Bom dia, Camila. Bom dia, bom dia.
0: Bom dia.
3: Bom dia. Tetel aí de volta aí.
1: Ó, Tetel.
3: Camila, eu tinha um vizinho que era tão nojento. Ele abria a mala do carro, botava aquelas músicas podres, entendeu?
0: O que é música chato, podre,
3: sabe?
0: Tetel?
3: Respeitava o morador, fechava a rua.
0: O que é música
3: entendeu?
0: Podre, Tetel?
1: Ah, não, fecha a rua não pode.
3: Mudou. Que maravilha, Camila. Morava de aluguel, ele se mudou, entendeu?
0: O Tetel, Tetel.
3: Bom dia pra todos aí, Camila.
0: Olha o Tetel, morava de aluguel.
3: Outra, valeu. Bom dia aí, meu.
0: Tetel, você vai ser processado, hein, Tetel?
4: Luciana de Mesquita. Ah, meu amigo, eu tinha um vizinho lá que só Jesus. Eu não podia pregar um prego no meu muro.
0: Que ele reclamava.
4: Que ele vinha brigar comigo. Ah, não podia Jesus. Fazer nada encostado no muro. A nossa briga é que eu falava pra ele. Do lado dele, o muro é dele. Uhum. E do meu lado, o muro é meu. Faço o que eu quiser.
0: Isso, gente.
4: Mas graças a Deus, ele já tava com Jesus. E ninguém mais me perturba.
2: Aleluia. Glória a Deus.
0: Ele tá perturbando o
2: Amém, igreja.
1: Bom, gostei da sinceridade dela.
5: Globo.
2: Opa.
5: Eu sou Ana Cláudia da Penha.
0: Oiê. Oh, yeah.
5: Eu não tenho problema nenhum com meus vizinhos.
0: Eles
5: amo
0: têm com você.
5: Todos eles. Mas cada um na sua casa.
2: Boa.
5: Joca a todos.
2: Resenha pra quê?
6: Bom Vê, dia, linda. Gabi. Bom dia, Camila. Bom dia,
0: Márcio.
2: Bom dia.
6: Acabei de chegar da rua.
0: Ah.
6: E eu, graças a Deus, Denise Ribeiro do Espaço, graças a Deus, eu me dou hiper, super bem com meus vizinhos. Ainda mais que eu moro em avenida.
0: Uhum.
6: Então, quando tem churrasco aqui, todo mundo tá dentro.
0: Rola. Que delícia.
6: Churrasco, cerveja e muita brincadeira e muita amizade.
7: Amor.
6: Beijo, galerinha.
7: Bom dia.
0: Beijo, Denise.
7: Então, sobre a enquete de hoje, eu sou Isabel Cristina da Cidade de Deus. Porém, tem os vizinhos nada amigáveis, sabe? Ninguém respeita ninguém, é barulho toda hora. É rádio no último volume, sabendo que tem criança pequenina na nossa vila. E é isso. Esses são os vizinhos da minha vila.
0: Ai, ai, ai, 97.9988, quero saber, você tem problemas com vizinhos? São de boa? Como é que é? Conta pra gente pelo WhatsApp da Rádio Globo. Chegando por aqui, sabe quem? Ferrugem. Esse não tem problema com vizinho não, hein? Amar ou odiar?

0: dia aqui na Rádio Globo, você tá conectado com a gente. 11 horas, daqui a pouquinho a gente volta, hein? Segura aí.
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0: Rádio Globo, 11 horas.

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0: 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Ah, sei não, hein? Sei não, sei não.
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0: Globo. Vamos que vamos, turma. Tá na hora da gente ouvir essa galera falar sobre os vizinhos, falar sobre as boas relações aqui no Conexão, né, Maca? Né, Serginho?
3: É isso. Boas relações de alguns, né? Galera...
4: A maioria tá tretando com o vizinho.
3: O pessoal tá arrumando problema com o vizinho aí. Vamos ouvir o povo?
0: Você que começou com esse problema, Maca.
3: Não, é verdade. Fui eu que
0: comecei. Ah, não. Foi a Débora.
3: Foi a Débora
5: Silva. Rádio Globo, a melhor que nós temos. Então, tem suas vantagens e desvantagens você ter vizinhos em comunidade, né? Eu sou aquela vizinha que gosta de ouvir uma música, mas meus vizinhos sempre estão no mundo de Bob. Ali, ó, Bob Marley, não tô nem aí.
0: Posso então eles são de boa.
5: Lá em cima, porque eles estão sempre viajando na maionese, entendeu? E a desvantagem hoje, escamoso? Ó, vou mandar vocês comprar ração lá pra casa, filho. Porque os gatinhos sempre estão de verdade na larica. Tô gastando muito dinheiro com ração. Ah, vamos que vamos.
0: Como é que é essa conexão aí?
6: Meus vizinhos aqui, eles não me incomodam, mas eu fiz uma confraternização de família e acharam que eu tinha obrigação de chamar eles.
7: Fala, tropa do Plim Plim. Sentiram minha falta, né? Olha o Vitor Vecer na voz.
0: Fala aí, Vitor.
7: Papo é hoje de vizinho? Eu moro do lado de um prédio que tem 10 apartamentos.
0: Como é que
7: Bom,
0: é?
7: Dos 10 vizinhos, um ou dois até que é legal.
0: Uhum.
7: Os outros estão sempre fazendo alguma coisinha que dá problema. Ou jogando lixo na casa dos outros pela janela, ou jogando lixo no próprio quintal, no gramado. Tem sempre um vizinhozinho problemático, né? Por isso que eu não moro mais em apartamento. Tô fora. Valeu, tropa do Plim Plim.
0: Valeu, bom dia.
8: Vai de Santa Cruz.
0: Na sua casa.
8: Se até a Débora Seco tá tendo problema com o vizinho, imagina eu. O problema é que a Débora Seca tá deixando o vizinho molhadinho.
0: Tá.
3: Faz todo sentido, né? Se até ela tem problema, imagina a gente, meros mortais, né?
4: Mortais, isso aí.
0: Participa com a gente no 97.9988. Hoje a gente quer saber, você tem problemas com o vizinho? Você é o problema? Conta pra gente. Chegando mais aqui, ó, João Gomes. Endoideceu meu coração. 11:15, bom dia.

0: 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Bora lá, de volta pra ouvir essa galera, gente. Vamos!
1: Bora lá. Oi. Calma aí que vai, Camilinha. Calma aí que vai. A gente tá só acertando aqui o equipamento, né?
0: Beleza.
1: Oi.
2: Opa.
3: Bom dia, tropa amada. Aqui é a Edna.
1: E aí, Edna?
3: Olha, quem causou a discórdia na minha vida foi a caixinha da Aiva da 98. Que eu ganhei aí.
0: Caixinha da Aiva.
3: Que quando chegou o verão, eu botei.
0: Eu lembro da caixinha da Aiva.
3: E botei a caixinha pra tocar. E comecei a cantarolar. Aí depois de mais beijo, já viu, né? Não era cantarolando, era gritando. E aí, o que que acontece? A vizinha aqui do lado me odeia hoje. Bate a janela na minha cara, proíbe o marido de falar com a gente.
0: Olha.
3: Sai no portão, não fala com a gente.
0: Que isso?
3: Não olha nem na nossa cara. Mas tipo assim, não tô nem, não paga minhas contas.
1: Exatamente.
3: Digo, ganha uma caixa maior, aí que ela vai ver o que que é. Beijo, galera, é a Edna.
0: Um beijo,
4: Bom
0: Edna.
4: Bom dia, Rádio Globo, aqui é Fernanda, Joinha da Rainha.
0: Oi, Fernanda.
4: E pra falar em vizinhos, eu tenho ótimos vizinhos. Exceto um, que era o Catiço.
0: Sempre tem,
4: Opa.
0: Né?
4: Aquele ali, pelo amor de Deus, eu não sei como a mulher dele aguentava. Mas graças ao nosso bom Deus, ele se mudou. Mas de vez em quando ele aparece. Ele se mudou, deixou a casa aqui que é dele. Então de vez em quando ele aparece uma vez por semana pra varrer. Acho que a mulher deve, né, perturbar também ele lá, porque ele deve perturbar a mulher, na verdade. Então a mulher fala assim, vai pra lá. Só que ele vem perturbar quem? Aos vizinhos. Mas fazer o quê? Quando ele chega e perturba, eu também perturbo agora. Perturbo o juízo dele. Ligo um som bem alto pra perturbar o juízo dele.
5: Bom dia, Rádio Globo.
0: Bom dia.
5: Quando eu vim morar aqui, meu vizinho gostava de ficar trepado no telhado. E o telhado dele dá pra dentro da minha casa. Aí eu tive que falar com ele que ele não fizesse isso não, que eu gostava de andar pelada dentro de casa. Aí parou. A implicância agora é com desinfetante. Quando eu lavo o corredor pra tirar o cheiro de xixi dos cachorros, ele me chama de mulher de demônio.
0: Que isso?
5: Tudo que é coisa. Tudo que é
1: Gente,
5: palavrão.
1: Que isso?
5: Ele quer que eu lave com o que ele quer. Não posso lavar com o meu produto, com o meu desinfetante, não, que ele reclama.
0: Aí tá se metendo demais.
5: Ele me ama, só pode ser.
0: Ele te ama, com toda certeza. 11h27, participa com a gente no 97.9988. A Débora Seco tá tendo problemas com o vizinho. A gente quer saber, você tem problemas com vizinhos? Você é o problema? Ou não tem nenhum problema? Ó, eu não tenho problema com os meus vizinhos, não, tá? Gosto muito deles. Só tem mulheres que são minhas vizinhas. São maravilhosas, todas moram sozinha também. É o quê? Vocês vão pensar o quê? Que é um asilo que eu tô, né? Todo mundo morando sozinho. Daqui a pouco a gente volta.

0: propósito por aqui. 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

0: Luan Santana aqui na Rádio Globo. Morena, a gente curtiu também Sorriso Maroto, rolou Mumuzinho, Taylor Swift também passou por aqui. Vamos que vamos, turma. Últimos ouvintes, últimas participações hoje sobre amigos, vizinhos.
1: Amigos então... ou vizinhos? Amigos?
0: Amigos?
1: Será? Em alguns casos, acho que sim, né?
0: Mas alguns inimigos também. A vida é feita disso.
2: Então,
0: bora,
2: tropa, se liga. Tem uma vizinha aqui que... Meus vizinhos são maneirinhos, legal. São... Do quintal são legal.
0: É?
2: Agora, a vizinha da casa do lado,
0: como
2: ela
0: é?
2: Implica comigo porque eu estaciono o meu carro na rua. Porque fica próximo da garagem dela. Então, assim, tem lógica, né?
0: Se não
2: o
0: é
2: meu carro
0: frente,
2: tá na
0: né?
2: rua... Não atrapalhando a passagem de ninguém, tá na rua.
0: Pois
2: Mas
0: é.
2: Ela faz questão de reclamar. Aí eu entro dentro da minha casa, vou no meu terraço, ligo meu som no máximo pra esquecer esse aborrecimento todo.
0: Acende a churrasqueira.
2: Tamo junto. Will
0: Valeu,
2: de Caxias.
0: Beijo. Fala, beijo pra Caxias.
3: Bom dia. Aqui é o André Uber.
0: Então, fala, André.
3: Cara, problema com o vizinho. De repente, acho que eu que devo ser o problema, porque...
0: Falei.
3: Esses vizinhos recalcados aí, que eu acho que não tem mulher,
0: opa,
3: aí não
0: opa.
3: Namora. Aí quando você pega e leva a tua Dona Maria pra casa,
0: Dona
3: depois
0: Maria.
3: Fica rolando as fofocas aí, que tá
1: opa.
3: Com barulho, muita gritaria, fazer o quê?
0: Você tá fazendo
3: amigo,
0: barulho?
3: Cada um toma conta da sua vida. Se vocês não fazem amor, não posso fazer nada.
1: Opa.
0: E é amor, tá? É amor que ele tá fazendo.
1: É.
4: Em relação ao cat, pô, meus vizinhos são de boa, cara. Faz resenha, todo mundo se mistura.
1: Olha.
4: A gente nunca teve problema não, graças a Deus. Olha que é um condomínio. Agora, respondendo a uma ouvinte aí que falou do ódio andar pelada. Cara, é complicado.
0: É complicado? É complicado.
1: Até no cortina, gente. Vai andar como você quiser em casa.
0: Exatamente. É complicado, né? Andar pelada dentro da sua casa, né? Complicado. Tendo, pode ou não tendo, pode?
1: Tendo blackout.
0: Pode, Serginho. Vamos fazer uma votação. Pode?
1: Pode.
0: Pode andar pelada dentro de casa,
1: soltíssimos.
0: Então.
1: Não, eu digo pra
0: pode,
1: vocês o seguinte,
0: marca.
1: Eu tenho mais o que fazer do que olhar pra casa do meu vizinho, né? Então eu não sei se anda pelado, se não anda pelado. Aquela coisa, né? Pô, tu vai
0: graças a Deus.
1: Investir teu tempo olhando se o vizinho tá pelado, se não tá pelado, se tá jantando, almoçando. Pô, pelo amor de Deus, né, gente?
0: É,
1: não tem bom
0: é
1: senso
0: isso.
1: Também. Mas foi o que o Sérgio falou. Blackoutzinho, pá, resolveu o problema. Acabou,
0: pronto.
1: Faz tudo solto.
0: E não olha, é só não olhar, não é isso? Depende. Bora terminar esse programa.
1: Dependendo.
0: Dependendo, eu olho, tá?
1: É.

0: tarde aqui na Rádio Globo. Pra fechar o Conexão, hein? Fechar com chave de ouro. Meninos, obrigada demais. Obrigada, Serginho. Obrigada, Maca. Amanhã tamo juntão aqui de novo na Rádio Globo. Sextou, combinado?
1: Amanhã tem mais, tá bom?
0: Amanhã tem mais.
1: Beijo,
0: valeu.
1: Beijo.
0: Pra você que participou, muito, muito, muito obrigada pra todo mundo que tá participando com a gente. Chegando junto no Conexão, a gente agradece demais. E amanhã tem mais Conexão aqui a partir das 10 horas na Rádio Globo.
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0: Rádio Globo, meio-dia.
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0: 5, tá na hora de recordar aqui na Rádio Globo. Vamos nessa, vem com a gente. Dá um gás nesse volume aí, vai. Aumenta, aumenta. Eu também.
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0: Chegando por aqui, Boca Louca, Duas Paixões.
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1: Claudinho e Buchecha fechando o primeiro bloco aqui do Rebobina com Xereta. Bom demais essa música, né? Eu adoro esse som. Rolou também Exalta Samba, A Gente Bota Pra Quebrar. Rolou também Marcos de Benucci, ainda Que Loucura, Grupo Revelação. Ruge também passou por aqui, Soeto. E a primeira foi com Boca Louca, Duas Paixões. 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

0: Nilópolis. Sabia que a perla é de Nilópolis? É sim. E o ano era 2006, quando a perla lançava essa pedrada aí, ó, tremendo vacilão, que fez muito sucesso. E fechou o Rebobina de hoje, que volta amanhã, a partir do meio-dia aqui na Rádio Globo. A gente curtiu também Guilherme Santiago, rolou Os Travessos, Flórida e ainda Tenta Samba com ex-namorada. Amanhã tem mais a partir do meio-dia.
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1: Tá na hora do hashtag Globo pra isso. Eu convoco ele, Sérgio Leão. Chega mais.
2: Chego sim, Camilinha. Simbora nessa primeira edição do hashtag Globo falar de novidade na mobilidade lá pro povo da cidade de Sorriso, em Niterói. No bloco de esporte tem a alegria dos vascaínos e no Tá Na Rede, Xuxa Meneghel Pistola.
1: Bora.
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2: 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Hashtag novidade em Niterói. Quem utiliza o catamarã de charitas para se deslocar até o Rio vai ganhar a partir desse sábado uma nova opção para integrar a bicicleta ao transporte hidroviário. A prefeitura vai inaugurar ao lado da estação um bicicletário público e gratuito com capacidade para 400 unidades. O equipamento foi projetado para atender principalmente os moradores que chegam de bicicleta ao terminal, muitos deles vindo da região oceânica pelo túnel Charitas Cafubá. Então, a partir de sábado, novidade para você que mora aí na cidade de Sorriso.
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2: Hashtag deu Vascão. Com a vitória por 3-1 sobre o Fluminense ontem à noite no Maraca, o Vasco garantiu vaga nas quartas de final da Copa do Brasil e também reforçou os cofres do clube, Camila. Pela classificação, o Cruz Maltino receberá aí 4 milhões em premiação da CBF.
1: Os deuses ajudando o Vasco, né?
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2: Hashtag Tá Na Rede. Xuxa Meneghel revelou que já pensou em deixar o Brasil, Camila, por causa do crescimento de manifestações de intolerância e preconceito que, segundo a apresentadora, passaram a ganhar espaço no país. Durante uma conversa com a revista Veja, a apresentadora Xuxa Meneghel explicou que sua preocupação está relacionada à disseminação de discursos preconceituosos, especialmente contra mulheres e pessoas da comunidade LGBTQIAPN+. Então, Xuxa aí realmente já teve esse desejo de morar fora do Brasil. Esperamos que tenha dado e passado, né? Porque Xuxa é nossa, né?
1: Pois é. E essas intolerâncias, né? Infelizmente existem em todos os países.
2: Acho que possamos continuar ter Xuxa aqui no Brasil, que acaba sendo uma voz aí contra o preconceito, né?
1: Com certeza.
2: Exatamente.
1: Fica. Hashtag fica, Xuxa.
2: Fica, rainha.
1: Um beijo.
2: Beijo.
1: Valeu.

caso de promoção saindo agora. 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Parabéns, Regina, se deu benzaço aqui na Rádio Globo. 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Daqui a pouco a gente volta com Sem Parar.

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0: Chegando por aqui o Ferrugem, arrependidaço. 1:08, boa tarde.

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0: Camisa 10, com 5 letras aqui na Rádio Globo. Você tá ouvindo Sem Parar, são 2 horas diretaço de música sem intervalo comercial por aqui. 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É a promo da hora. Eu tô indo nessa. Amanhã tô de volta a partir das 10 da manhã aqui na Rádio Globo. Boa tarde pra você. Chegou Sorriso Maroto e Alexandre Pires.
1: Canta com a gente assim, ó.

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0: família, fechando sem parar de hoje, 2 horas de música diretaço, Sorriso Maroto, Ferrugem, Grupo Menos Adeus, Perdas e Danos, daqui a pouquinho tem um É Nós, não sai daqui não.
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0: Rádio Globo, 10 minutinhos para as 3.
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0: Parabéns, Lívia! Lívia! Isso aí, Lívia França. Final do telefone 45, não preciso nem dizer o telefone, porque é um nome diferente, né? Lavínia, Lavínia, agora sim. Mais informações, acesse ticketsports.com.br. 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

0: Pra você, Leão, fala pra mim o que é destaque, cara.
1: Simbora, Mola. Nessa segunda edição do Hashtag Globo, vou falar de Din Din, porque tem sorteio da Mega Sena já já. Tem Messi na cola do CR7 e o Tá Na Rede com ela, Paola Oliveira.
0: Aí sim, hein?
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1: Hashtag Fezinho. O concurso 3038 da Mega Sena pode pagar um prêmio de 150 milhões para os acertadores das seis dezenas. Mola, tem que acertar os seis.
0: É.
1: O sorteio rola hoje às 9 da noite no concurso da terça-feira. Nenhuma aposta acertou os seis números e o prêmio, obviamente, acumulou. Os números sorteados foram 3, 16, 24, 30, 49 e 54. A aposta mínima, a gente lembra, R$6 que custa e você pode fazer até 8 da noite e também pela internet.
0: Eu senti a falta de uma narração diferenciada nesses números.
1: Nos números?
0: Daqui a pouco 3, você faz.
1: 16.
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1: Hashtag Messi na cola do CR7. Lionel Messi marcou pela primeira vez após a Copa do Mundo com 2 gols na vitória por 4-2 do Inter Miami sobre o Atlético San Luís ontem à noite pela primeira rodada da Copa das Ligas, competição que reúne times dos Estados Unidos e do México. Com 2 gols, Messi agora tem 921 na carreira e está a 79 de alcançar aí seu 1000º gol. O argentino segue atrás de Cristiano Ronaldo, seu principal rival na era moderna do futebol. O português atualmente soma aí 976 gols oficiais.
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1: Hashtag Tá Na Rede. A possível aproximação de Paola Oliveira com a Imperatriz Leopoldinense virou um assunto e um burburinho e movimentou os bastidores do Carnaval Carioca. Segundo Léo Dias, há rumores de que a atriz estaria estreitando aí laços com a agremiação de Ramos. A movimentação chama a atenção da imprensa e do público, especialmente aí após o desligamento voluntário, né, da atriz da Grande Rio, escola onde reinou à frente da bateria nos últimos anos após ser substituída por Virgínia Fonseca. Fica aí, né? Por onde quer que passe, Paola Oliveira é um acontecimento,
0: é,
1: né?
0: É sempre.

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3: É nós, Rádio Globo. E aí, muito boa tarde, vamos nessa, começando mais uma edição do É Nós nessa quinta-feira maravilhosa. Seguinte, tô com ele, queridíssimo Leão, tudo bem com você?
4: Uau! Tô sem dente, tô só na
3: que isso, cara? Tá tipo Henriqueta Brevá, né? Bom demais. Queridíssimo Leão, vamos nessa, começando mais um É Nós nesse dia 6 maravilhoso de agosto, o melhor mês do ano, né?
4: Imagina se os bastidores fossem pro ar.
3: Tinha que ir, cara, sabia? A gente já tá ricaço, tá? ou em algum outro lugar, né? Ó, queridíssimo Leão, vamos começar de rede social?
4: Simbora, só seguir lá a mamãe, @radio.globo no Instagram e essa duplinha que está aqui te fazendo companhia nessa tarde de quinta-feira, aqui nas tardes da Rádio que vibra com você, @SérgioLeãoRádio e
3: @MolaTáLigado, aproveita, marca aí que tá ouvindo a gente no story.
4: Tá no carro, tá em casa, isso, tá fazendo coisas, Globo,
3: marca a gente. A gente vai divulgar, fechou? O tema hoje é maravilhoso, daqui a pouquinho você vai participar com a gente.
4: Ah, é.
3: E já anota o nosso WhatsApp 97000 9988, fechou?
4: É isso.
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0: rola todo dia, o É Nóis rola de segunda a sexta, tá? De segunda a sexta, todo dia útil. Segunda a sexta, vai das 3 da tarde até as 5. E é o seguinte, aqui no É Nóis a gente tem sempre um tema legal. Sempre um tema maravilhoso. Conta pra mim, por que desse tema de hoje, Cris?
1: Tava inspirado.
0: Ah, é?
1: Né, no mundo Zoo.
0: Ah, eu tava assistindo Animal Planet.
1: Animal Planet, me veio essa ideia na cabeça.
0: Uh-huh.
1: Se fôssemos animais, mano,
0: uh-huh,
1: o mundo seria literalmente um verdadeiro zoológico de cheio de personalidades,
0: boa,
1: não é verdade?
0: Boa, boa, verdade, verdade.
1: E teria aí gente que combinaria com uma coruja, né? Porque tem muita gente aí que é observadora, silenciosa,
0: sim,
1: sempre de olho em tudo. Outros seriam o quê? Um cachorro, né? Leal, animado e fazendo a festa pra quem acabou de conhecer. Aquelas pessoas famosas,
0: sim,
1: vereadores.
0: Isso, que é amigo de todo mundo,
1: isso,
0: né?
1: E com isso, a gente quer saber com você, ligado aqui na Rádio Globo, a rádio que vibra com você. Se você fosse um animal, que animal você seria?
0: Eu seria um ornitorrinco.
1: Ah, é?
0: É, porque tem bico de pato, ninguém entende, porque ele não consegue entender. Tem bico de pato, põe ovo, é mamífero, todo desconjuntado, tá ligado? Eu seria um ornitorrinco.
1: Eu ia fazer uma pergunta, mas vamos lá.
0: Tá.
1: Se você fosse um animal, que animal você seria e por quê? Quais as qualidades que você iria carregar na pele e combina com esse animal? Ah, eu seria um leão porque ele é feroz. Ah, eu seria uma coruja porque ele é observador.
0: Uma lhama,
1: ah,
0: porque gosta, sei lá, de... Né? Poderia escolher vários, né?
1: A lhama faz o quê?
0: A lhama é bom de escolher, não. A lhama é interessantíssimo. Rende belos casacos lá no Chile, sabia?
1: Tá.
0: Vários casacos.
1: 30 segundos que não é podcast. 97.000-9988. 97.000-9988. Pensa aí e manda
0: pra
1: gente.
0: Qual animal você seria?
1: Eu já sou.
0: Ah, é?
1: Eu seria um leão.
0: Uau!
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0: bom demais, esse é o Enóis, queridíssimo Leão. Vamos relembrar o tema de hoje, né? O tema de hoje é o seguinte: que animal você seria
1: e por quê?
0: E por quê? Molezinho.
1: Quais as qualidades que esse animal tem que você acha que combina com você?
0: É verdade.
1: Tem, tem coruja que é observadora, tem leão que é feroz.
0: Isso, tem vários.
1: Tem cachorro que é leal.
0: Isso.
1: Tem muita gente que pode homenagear um amigo e dizer, ah, uma cascavel.
0: Tem. Pode participar à vontade.
1: É isso.
0: 97.9988, a gente quer saber que animal você seria
1: e por quê? Que qualidades esse animal tem que você fala, parece comigo.
0: Maravilha. Vamos falar então agora sobre eleições?
1: Sim, bora falar de eleições, porque o Tribunal Superior Eleitoral, o Tribunal Superior do Trabalho e o Ministério Público do Trabalho lançaram hoje uma mobilização nacional conjunta contra o assédio eleitoral de patrões sobre os empregados. Com o slogan "No meu voto mando eu", a campanha Aliança pelo Voto Livre e Secreto é voltada a prevenir e combater atos de empregadores, superiores e colegas que busquem influenciar o voto livre e secreto de funcionários.
0: Boa, importante. Olha, quero falar o seguinte, o resultado da segunda chamada do ProUni do segundo semestre de 2026 foi divulgado, tá? Os candidatos podem conferir a relação dos pré-aprovados no site do programa acessounico.mec.br/ProUni. Os pré-selecionados na segunda chamada têm até 14 de agosto para submeter a documentação que comprove suas informações pessoais e garantir a bolsa. Não vai dar mole, não, chegar no dia 14 e querer fazer isso, não. Faz antes, né, Leão?
1: Exatamente.
0: A gente vai se adiantando, que é melhor,
1: né? Carioca tem essa mania, né?
0: É, de falar, aí, dia 14, 11h45, vou fazer. Aí vai estar ruim o site.
1: Vamos fazer.
0: Não vai dar mole,
1: fazer,
0: não, pelo amor de Deus. A gente vai pro break, vai com mais uma bela canção agora e volta já com o tema. A gente quer saber de você qual animal você seria e por quê. Participa no 97.9988, manda o áudio, não é isso?
1: 30 segundinhos.
0: É, não é podcast,
1: é,
0: né?
1: É isso aí.
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0: está aí, sonsaço, fala a verdade aí, de propósito, sem a roupa de... Queridíssimo Leão, o tema de hoje era o seguinte, né? Que animal você gostaria de ser e por quê, não é isso?
1: É isso.
0: A galera participou?
1: Tem gente participando, vários animalzinhos aqui falando.
0: Tá balançando essa pra gente?
1: Simbora.
0: Vai.
2: Fala, Rádio Globo. Boa tarde. Aqui é o Lucas da Barra da Tijuca.
0: Fala, Lucas.
2: Olha, rapaz, um animal que eu seria, eu não sei não. Mas eu sei que tem vários amigos aí que seriam boi, tá?
0: Ah, isso é tranquilo.
2: Esse sim é um animal que tem muita gente aí que seria, tá?
0: É verdade.
2: Boi, é certo, que tem muito boi por aí.
3: Oi, meninos, boa tarde.
0: E aí, boa tarde.
3: Almerita de Piedade.
0: Fala, Almerita, tudo bem?
3: Então, eu seria uma coruja.
0: A coruja por quê?
3: Eu seria uma coruja com toda a certeza do mundo.
0: Ah, é?
3: Eu sou muito observadora. E além de ser muito observadora, eu pesco as coisas no ar. Beijos, amo.
0: Seria uma águia, então, né? Observadora e pesco no ar.
3: Sempre ligadinha.
0: Boa, boa, boa, mandou bem.
4: Boa tarde, Rádio Globo.
0: Boa tarde.
4: Boa tarde a todos os ouvintes. Aqui é o Maromba de Éden, São João de Meriti.
0: Maromba, jovem.
4: Eu seria um leão. Seria um leão.
0: Por quê?
4: Que é como eu me vejo para minha família. Defendendo meus filhos, protegendo minha esposa, minha casa. O dia a dia da família. Agora, tem uma pessoa que eu sei que seria um animal bem diferenciado. Minha sogra seria uma cobra, aquela carinana, cascavel, desgraçada.
0: Isso, cara. Cara revoltado. Ó, mas vou falar um negócio, tá? O leão na selva tem várias esposas, tá? Você sabe disso, né?
1: Ah, é?
0: O leão não tem só uma leoa. Ele comanda umas 7 leoas. Entendeu?
1: É tipo um catra, né?
0: É, tipo um...
5: Boa tarde, Gabi. Boa tarde, Mola.
1: Gabi, é
5: boa tarde, Leão. É a Rose
0: aí, Gabi,
5: de Pilares.
0: Falou,
5: eu gostaria de ser a girafa.
0: Por quê?
5: Leão, a girafa, porque ela é muito charmosa.
1: Ah,
5: entendeu? Ela é muito calminha, parece, né?
1: É.
5: O leão é brabo.
1: Não sou, não, sou mansinho.
0: Tá tranquilo, não, tô tranquilo.
5: Eu sou mansinho, um leão. Meio brabinho, mas as peles dos dois são lindas, tá?
1: Eu sou mansinho.
5: Beijo no coração de vocês.
0: Fica
5: com Deus, tá? Amo vocês.
0: Você também.
5: É nóis.
0: É nóis, tamo junto.
6: Pessoal da Rádio Globo. Boa tarde.
0: Fala.
6: Porra, animal que eu queria ser, mano. Porra, eu queria ser um cachorro. Pô, cachorro é sem filtro. Qualquer lugar é lugar, filho.
0: Que isso. Qualquer lugar dá uma barrigada. Bom demais, participa em 97.9988. Que animal você gostaria de ser e por quê?
1: Isso. Você pensa que todo mundo tem uma característica de um animal.
0: É, cara, se der um esforcinho, vai legal.
1: Vai,
0: a lhama, por exemplo. Ela gosta de.
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0: 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Gente, vamos pro break. 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

0: demais, fala a verdade, esse é nós. Tá aí, Grupo Menos é Mais, Simone Mendes, Pedro Pecado. Queridíssimo Leão, quero saber o que tá rolando nas redes sociais, cara.
1: Ela.
0: Quem?
1: Mãinha.
0: Virgínia?
1: Veveta.
0: Ah, Veveta, tá. Virgínia falou que é...
1: Virgínia é mamãe.
0: Ah, tá. Mamãe é a Virgínia. Mãinha é Veveta.
1: É, mãinha é Veveta.
0: Então, o que tá rolando com a mãe?
1: Cada dia mais
0: novo?
1: Apaixonada.
0: Ah, é? Tá rolando aquele nosso do romance?
1: É, o Thiago Maia, o empresário.
0: Sim, bonitão, né? O cara é bonitão.
1: Bonitão. O relacionamento de Ivete Sangalo com o empresário Thiago Maia parece, né, amor, tá cada vez mais sério. Segundo Léo Dias, a cantora teria comprado um anel de compromisso de uma grife famosa e caríssima, ou como diria Milton Cunha, carérrima.
0: Carérrima.
1: Para usar com
0: um anel maravilhoso.
1: Nabucodonosoriano. Para com o noivo, né, companheiro aí, reforçando os indícios aí de que o romance atravessa uma fase mais consolidada.
0: Anel de compromisso. É aquele anel de namoro, né?
1: É.
0: Eu não sabia que a galera usava anel de compromisso ainda, não.
1: Tu entregou agora a ideia?
0: Ah, é? A galera usa anel de compromisso mesmo?
1: Claro.
0: Doideira. Pra mim, anel é só pra quando... Vamos falar de futebol.
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0: Vascão, né? Ganhou ontem 3-1.
1: É isso, deu Vascão. Com a vitória por 3-1 sobre o Fluminense ontem à noite no Maraca, soldado Ryan está felicíssimo.
0: Felicíssimo.
1: O Vasco garantiu vaga nas quartas de final da Copa do Brasil e também reforçou os cofres do clube, mano.
0: Olha,
1: pela classificação, o Cruz Maltino receberá 4 milhões em premiação aí da CBF.
0: Em barra de ouro, que vale mais do que dinheiro.
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0: rapaziada, esse aqui é o É Nóis. Seguinte, cara, tia, eu lembro de tudo. Vamos relembrar o tema de hoje, o que disse o Leão, vai.
1: Simbora. Ó, a gente quer saber de você, ligado aqui na Rádio Globo, pelo nosso WhatsApp 97.009988. Se você fosse um animal, que animal você seria e por quê?
0: Maravilha, maravilha. Fácil essa, hein?
1: Fácil.
0: E a gente tem áudio?
1: Demais.
0: Bora ouvir, vai.
1: Simbora.
0: Balança, lança.
2: Alô, rapaziada da Rádio Globo.
1: Opa!
2: Aqui é o Belinho Malassombrado.
0: Ô, Malassombrado.
2: Se eu fosse um animal nessa vida, eu queria ser um veado. Mas um veadinho macho.
0: Como assim?
2: Valeu, é nóis.
0: Ah, então tá, então.
1: Tá bom, né?
3: Fala, Rádio Globo. Então tá, então. Boa tarde, aqui é o André Uber, cara. Então, sobre o tema de hoje aí, que animal seria? Cara, eu acho que eu seria o cachorro caramelo.
0: Por quê?
3: Por quê? Tem a cara de bonzinho, é tranquilo, se tu tratar ele bem, trata bem, mas se não gostar de você, ele te avança, fica uma beleza.
0: É verdade.
3: É isso aí, valeu, Rádio Globo.
0: É verdade.
3: Nóis.
0: Valeu. Bom, boa essa.
4: Oi, boa tarde, Rádio Globo.
0: Boa tarde.
4: Então, sobre a enquete, eu seria uma coruja, porque eu sou uma pessoa muito observadora.
0: A galera é tudo para observar.
4: Todos os lugares que eu vou, eu fico observando as coisas. Às vezes eu não consigo nem me concentrar onde eu tô, porque eu fico observando. Então eu seria uma coruja. Também me identifico muito com a girafa, porque eu sou bem bagunceira. Boa tarde, Rádio Globo. Meu nome é Ana Paula, sou da Barra da Tijuca.
0: Valeu, Ana Paula, da Barra da Tijuca.
5: Boa tarde, é nóis.
0: Fala.
5: Eu gostaria de ser uma gatinha. Por quê? Os gatos, eles são muito carinhosos e recebem também muito carinho. E são limpos.
0: Isso é verdade.
5: De preferência, uma gata de uma casa bem rica, né?
0: Mais gato é um carisco.
6: É. Pra melhor rádio, a Rádio Globo.
0: Opa, maravilha.
6: Uma rádio que bota todo mundo pra cima.
0: Eita, vambora.
6: Boa tarde.
0: Cima,
6: aqui é Michele de Olaria. Bem, se eu tivesse que ser um animal, eu seria uma borboleta. Que adora pousar em tudo que não pode.
0: Nossa.
6: Já o meu esposo vem treinando pra segunda reencarnação.
0: Ah, é?
6: Que é ser um cavalo.
0: Treinando pra segunda reencarnação. Acabou, meu esposo. Ai, meu Deus do céu. Uma borboleta que pousa em tudo e o marido que na segunda encarnação vem como cavalo. Tá tudo certo. Vamos pro nocaute. Participa em 97.9988. Que animal você gostaria de ser, né?
1: E por quê? Conta
0: e
1: pra
0: por
1: gente.
0: Porque o marido da fera aí, só na próxima reencarnação.
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0: E o nocaute é o seguinte, são três músicas que a gente coloca lá nas nossas redes sociais, no @radio.globo, no storyzinho, você vai lá e dá like na que você quer que toque aqui na Rádio Globo, não é isso, Leão?
1: É isso.
0: E as músicas de hoje são quais?
1: Olha, Swing Simpatia, Toda Noite, Turma do Pagode, Muito Cedo, Bom Gosto, Agora Perdeu.
0: É isso, então já vai participando agora lá no @radio.globo.
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1: Rádio Globo 4 e 1.
0: Esqueceu, né?
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0: Parabéns, parabéns aí, nossa queridíssima Nathalie Cassotti. Mandou bem, Nathalie. 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Daqui a pouquinho tem mais É Nóis.
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0: bom demais, tá aí The Next Episode, Dr. Dre, Snoop Dogg, só sonsaço aqui, não é nós, né? Vamos trocar uma ideia com ela nesse exato momento. Pois é, eu tô com ela aqui, muito boa tarde pra você, Fabi Travagin.
1: Boa tarde, Mola, pra você e pra todo mundo que tá ouvindo aqui, é nóis.
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0: Leão, vamos relembrar o tema de hoje aqui do É Nós, nessa quinta-feira maravilhosa.
1: Simbora.
0: O tema de hoje é o seguinte: que animal você gostaria de ser e por quê?
1: Fácil, fácil.
0: Bom, fácil, molezinha, né?
1: Várias pessoas aqui se entregando.
0: Exatamente. Eu quero saber se temos áudio.
1: Temos, qual é a senha?
0: Então balança e lança, vai.
1: Simbora.
2: Fala, rapaziada, 98, fala, Bola.
0: Tranquilo, irmão?
2: Fala, Lion.
0: Uau.
2: Alexandre, motorista de aplicativo aí de novo.
0: Fala, Alexandre.
2: Pô, Bola, descobri que a gente tem a mesma mania do mercado, hein? Andar em zigue-zague.
0: Andar em zigue-zague no mercado, exatamente.
2: A de hoje é, a enquete de hoje aí, pô, se eu fosse um bicho, queria ser um lobo.
0: Bom, Ryan.
2: Como se ele é solitário.
0: Um lobo solitário?
2: Então, assim, eu acho que... é, antes só do que mal acompanhado. Então, o lobo, ele tem esse estilo de vida aí que é...
0: o lobo solitário.
2: Solitário e fascinante.
0: O lobo solitário.
2: Essa é, rapaziada, é nóis.
0: É nóis. Estamos juntos, é nóis.
3: Fala, Leão. Fala, Mola.
1: Fala.
3: Aqui é Osni de Campo Grande.
0: Fala, Osni, beleza?
3: Tudo tranquilo?
0: Tranquilaço.
3: Cara, um animal que eu seria era o lobo, tá?
0: Ah, e mais um lobo.
3: Porque ele tem um instinto caçador. É, se adapta fácil, né? A qualquer ambiente. E tem um instinto protetor da família.
0: Ah, é bom, bom.
3: Tem um amigo nosso aí, o Fabinho de Bangu.
0: Grande Fabinho.
3: Que ele gostaria de ser um gatinho.
0: Ah, é?
3: Porque andar de quatro bebe leite e passa o rabinho nos outros. Um abraço, isso, rapaziada. Valeu.
0: Que isso, como é que lança uma dessa assim,
1: isso,
0: cara?
1: De graça.
4: Homenagem Globo. Globo, que é o Paulo Cintia de aplicativo. Se eu fosse um animal, seria da mitologia grega. Seria uma fênix.
0: Fênix.
4: 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Valeu, Rádio Globo, é nóis.
0: Fênix, poderoso, poderoso.
1: É.
5: Boa tarde, galera aí da Rádio Globo.
0: Boa tarde.
5: É Paulo Mendes.
0: Fala,
5: Globo
0: Paulo.
5: Boa Fé, aqui de São João de Meriti.
0: Fala, irmão.
5: Se eu fosse um animal, gostaria de ser um gato, mas um gato de casa bem pobre, bem pobre.
0: Ah, é?
5: Como a amiga falou que ia ser de uma casa rica aí, pô, se eu fosse de casa aí, ia ser castrado.
0: Ah,
5: aí
0: é?
5: Não dá, né? Ser castrado não dá, né?
0: Casa de pobre,
5: boa
0: não
5: tarde
0: dá,
5: pra
0: né?
5: todos. Aí,
0: né? Dá um
6: fala, galera da Rádio Globo. Aqui quem tá falando é o Wanderson.
0: Fala, Wanderson.
6: Pô, cara, o animal que eu seria com certeza era o cavalo, né?
0: Ah, começou.
6: Aí eu não vou falar o porquê, fica aí na mente de vocês.
0: De quatro,
6: valeu,
0: né?
6: Rádio Globo, abraço.
0: Boa, irmão. Bom demais, né? 97.9988, a galera participando em massa. Gostei.
1: Em massa.
0: Gostei das criatividades, gostei da Fênix.
1: Gostou da Fênix?
0: Uma Fênix, pega fogo, né? Aquela
1: nossa,
0: coisa toda. Né?
1: Cinza.
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0: E temos resultado do nocaute, não é isso?
1: Temos. Ganhou disparado, bom gosto, agora perdeu.
0: Aí sim, bora.
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0: Nocaute.
1: Tá vendo aí?

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1: Maravilha, maravilha. Vamos trocar uma ideia com ela hoje, né?
2: Nossa, ela querida. Falou que, inclusive, quer participar da interativa.
1: Ah, é?
2: É.
1: Então fala pra gente, tudo bem com você?
2: Tudo bom, Carol?
3: Tudo bem, gente. Boa tarde, galera da nós, ouvintes da Rádio Globo. Olha, minha voz tá até melhor.
1: Carol, que animal você seria e por quê?
3: Um labrador de gente rica.
1: Bom, ótimo. Faz pra mim a resposta
3: agora.
1: Porque
3: assim, vocês já viram um labrador de gente rica? É um labrador. Primeiro que ele é o dobro do labrador normal.
2: Pelo maravilhoso.
3: Tá? Um pelo maravilhoso. Melhor do que o meu cabelo, tá? Deve usar shampoo Kerastase.
1: Se alimenta super bem.
3: Se alimenta muito melhor do que eu. Filé mignon deve ter 3 vezes por semana, no mínimo.
1: Isso.
3: Entendeu? E mora sempre numa casona ou numa cobertura.
1: É
3: gente, na boa.
1: Mandou
3: eu,
1: bem.
3: Labrador de gente rica, tá? Não tem com negócio de cachorro de gente pobre, não.
1: E o que você traz de bom pra gente hoje?
3: Vamos lá, gente. Olha só. Amanhã, a gente vai dar na Retratos da Vida o novo affair tico-tico.
1: Temos aí.
3: Namoro do Samuel Lino. Essa gente, né, sabe viver.
1: É verdade.
2: O futebol, né?
3: Porque ele, assim, ele teve um filho em maio.
2: Olha.
3: Com a ex-namorada. É, assumiu o filho, etc. Sim. E tal. Mas eles não voltaram.
2: Olha.
3: Entendeu? Então, assim, apareceu.
2: Já virou a página.
3: Acho que já tava virado há muito tempo, que ele tava pegando. Ele lembra quando ele pegou a Nicole Bolz numa festa?
2: Ah, é, lembro.
3: Então, e aí, ele, nessa página virada, essa menina tá no Rio. Só, vamos dar um spoiler, ela não é do Rio. Ela não, não. É do Brasil,
1: entendi.
3: Tá?
1: Entendi.
2: Olha.
3: E esse pessoal, ele dá uma capitaneada fora também, né?
1: É, não, dá uma circulada.
3: Sabe o que, que é isso? É muito foguinho no direct.
1: É, né?
3: É lógico,
1: é muito,
3: né,
1: é muita
3: gente?
1: Coisa, muita coisa.
3: É muita coisa, é muito foguinho
1: no direct.
3: É um super
1: direct. Light.
2: A gente agora, falou, vamos inclusive, lá. Direct, né? Aqui dos bastidores
3: e tal. É, o meu direct tá bem escasso, tá, gente?
1: Então segue lá, então manda teu arroba pra galera te seguir aí, então, pra te ajudar.
3: É, arroba, como é que é, Carol Cotiam, mas assim, eu sou muito discreto,
1: ah,
3: entendeu?
1: É?
3: Eu sou low profile.
1: Então chega lá, só lança um foguinho só.
3: Falando em Carol, que não sou eu, a gente vai domingo, né? É uma tradição, quinta-feira, a gente contar aqui qual é a dominical da semana. E a gente, vai dar uma matéria com a MC Carol de Niterói. Que agora já não é mais só de Niterói, né, gente? É
1: agora
3: MC
1: é do, Brasil,
3: do Brasil. Ela tá em Quem Ama Cuida, arrebentando. É, acho merecido, porque a Carol tá na batalha há um tempão. Inteligentíssima, né? As pessoas talvez não saibam disso. Ela é muito inteligente. E tá aí, arrebentando. Virou cult, né? Eu acho que ela tá numa fase bem, bem cult, assim, né? E é isso. E a gente vai contar sobre ela lá no domingo, na Retrato da Vida. Então corre cedo, vai para a banca, comprar o Extra e ler a gente.
2: E falando em direct, Vever tá amando? Bebetinha?
3: Cara, olha só, se você vai pra Riviera Francesa com seu bofe novo.
1: Bonitão, bonitão.
3: Lindo. Eu acho ele um gato, gente. Omão. Omão que toma cerveja e come torresmo no bar.
1: É nesse pique, é nesse pique.

0: que se pique, vamos
1: tá,
0: lá.
1: Tá, tá com o Vevés, tem que ser, tem que ter garantia. Não,
2: gente, aí dá uma emocionada.
0: De macho que fica bebendo suco verde, não.
2: Campari.
0: Não, Deus me livre. Campari, não. Não por conta da bebida, mas vocês sabem por quê.
2: Sim.
0: Mas acho que tá falando, né? Tá na Riviera Francesa, passando férias em família, tá com o filho, com as irmãs, com os sobrinhos. E com o boy.
1: Eita, tá? Ele já foi visto em trio, já foi visto em show dela aqui no Rio.
0: É isso, né, gente?
1: É isso, né?
0: Uns querem ser labrador de gente rica e outros estão na Riviera Francesa com boy. Magia! Tá?
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1: Chegou aquele momento do Quiz Rebobina que não é nós, que a gente vai tocar uma música antiga.
2: É isso.
1: Sempre rola no Rebobina, que tem meio dia, uma da tarde. Né? Que a gente volta no tempo no Rebobina, né?
2: Com as vintages.
1: É, com as velhinhas favoritas.
2: PDTs.
1: Exatamente, daquele jeito que a gente gosta, né?
2: Pergunta de hoje, ó.
1: Pergunta tá boa hoje?
2: Tá bom.
1: Lembrando que pra participar você tem que responder muito rápido, 97.9988. A pergunta de hoje valendo um prêmio misterioso. E aí, queridíssimo Leão,
2: fala.
1: Lança qual é a pergunta, vai.
2: Essa cantora já foi jogadora de basquete e cantou em bandas de reggae.
1: Gostei, cada vez que passa tá mais difícil.
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1: E aí, queridíssimo Leão, tá aí, o Cris Rebobina. Eu não sabia que ela tinha, que ela jogava basquete.
2: Não sabia?
1: Não sabia.
2: Que isso?
1: Vanessa da Mata.
2: Teve gente falando Luísa Posse.
1: Luísa Posse, Luísa Posse não, gente, pelo amor de Deus.
2: Marisa Monte.
1: Marisa, meteu Marisa Monte aí?
2: Não, Luca. Perla.
1: Marisa Monte jogando basquete, cara.
2: Perla. Gente, eu amo esses ouvintes.
1: E aí, a resposta, obviamente, Vanessa da Mata. E temos um vencedor? Uma vencedora?
2: Temos um vencedor aqui, final de telefone, deixa eu pegar aqui. É, 8008, Aaron.
1: Mandou bem, Aaron, tirou essa onda aí. Vanessa vai levar um kit Frison Cosméticos, mandou benzaço. Parece da Mata. É isso aí, todo dia rola o Quiz Rebobina aqui, não é nós. A gente vai pra uma bela canção pra fechar o programa, tá?
2: É isso.
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0: adianta chamar a sogra de cobra no nosso programa e falar: ah, que animal você gostaria de ser? Ah, eu gostaria de ser tal e minha sogra é a cobra. E agora mandar mensagem desesperada,
1: uma
0: não.
1: Maromba de Éden tá sofrendo.
0: Agora é contigo, meu parceiro. Segura essa marimba aí.
1: Ele mandou um segundo áudio, disse que a sogra é um amor.
0: É.
1: Tá, agora sogra resolve. Do Maromba de Éden. Alô, Baixada Fluminense, você é nota 10.
0: Isso. Diz, é, o primeiro áudio pra mim é o que mais vale, né? É o que vem do coração, né, Brinquinho? É, o que vem do coração é o que
1: Brinquinho,
0: manda,
1: Brinquinho, que animal,
0: né,
1: você seria?
2: É, é, oi?
1: Que animal você seria?
2: Pô, eu sou já um animal normal.
0: Ah, é? Ah, é?
2: E eu concordo isso com o Mola falou. O que falou a primeira tá valendo.
0: Tá valendo, não tá
2: é.
0: Valendo.
2: É o que ele pensou,
0: ele
2: realmente.
0: Ele pensou, lançou, balançou, lançou, agora já era.
2: Isso, é igual aquele malandro que faz a merda toda, né? Depois vai lá e...
0: Oh, não,
2: desculpa, Dando. Já não, fez, não, cara.
0: Estressado.
2: É, já foi.
0: É isso aí. Mas, bicho, com maromba, se resolve aí no grupo.

0: da família.
1: Quero morrer amigo de vocês.
0: Vamos pro clima aí. Clima tempo, queridíssimo Leão.
1: Simbora, ó, pra hoje tinha, né, aquela previsão de chuva, não choveu até agora, e fica naquela, pô, Leão, falou que ia chover, não choveu, então isso. A previsão, até agora não choveu, então não me xingue, porque é segunda, se chama Alerta Rio. Pra amanhã, sexta-feira, parcialmente nublado, nublado, tem possibilidade de pancadas de chuva isoladas, máxima chega na 30 e a mínima em 19 graus. Se não chover, é por conta do clima tempo.
0: Nosso penúltimo dia, né, Leão? Daqui a pouquinho você volta lá pra nossos amigos lá da Dial Brasil.
1: Volta.
0: É isso aí. Vai pular?
2: Vai ficar no baile.
0: Vai ficar aí?
2: Hoje
0: ele trabalha no baile.
2: E hoje ele trabalha no baile, rapaz.
0: Hoje trabalha no baile.
2: Pô, tá agora pra trabalhar, né? Penúltimo dia
0: tem que aproveitar, né? Tá ganhando, né?
2: E ganhando bem, inclusive, né?
0: Mais que a gente, tá? Queridíssimo Leão, mão de rede social. Como é que faz pra te achar, cara?
1: @ Sérgio Leão Rádio, @ Mola Tá Ligado e, claro, o @ da mamãe, @ rádio.globo no Instagram. E o original é quem?
0: DJ Brinquinho, daqui a pouquinho no Baile da Globo. A gente vai pro break.
1: O homem é lenda.
0: E já, tu vai ficar com a gente aí, né?
1: Boa.
0: Lança aquela horinha pra gente aí, vai.
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1: Rádio Globo 5:03.
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10: Muito boa tarde pra você, Milena Viana. Vamos saber o que tá rolando no trânsito do Rio de Janeiro?
11: Vamos lá, muito boa tarde pra você, pra todo mundo que tá ligadinho aqui na Rádio Globo. Começando com o destaque sobre a Avenida Brasil, porque tem acidente, tá? Em direção à Zona Oeste, tem uma faixa ocupada por conta de um acidente entre duas motos na altura de Parada de Lucas. Estou observando reflexos na altura da Penha. Portanto, a pista central e também a pista lateral apresentam dificuldades pro motorista. Tem uma faixa ocupada também na altura de Benfica por conta de um caminhão guiçado que também complica a movimentação na Brasil nessa tarde de quinta-feira. Nesse momento, estou observando reflexos na altura do Caju. A linha vermelha, que seria alternativa, também está apresentando dificuldades a partir do Caju até a chegada ao Galeão e mais à frente, na altura do acesso à rodovia Presidente Dutra, para quem está em direção à Baixada Fluminense. Então, o Leopoldo Bulhões está observando boas condições nos dois sentidos. O motorista não enfrenta dificuldades. 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Extra, daqui a pouquinho eu tô de volta, mano.
10: Valeu, Milena, até já, hein?
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12: Aqui é Thaís Maria, quero mandar um abraço pro meu pai, seu Ideobrando, paizão, eu te amo muito, saúde e paz pra todos nós.

0: Eu tô feliz por você,
1: Eu tô feliz e contente, mas no final a gente já sabia, né, cara?
0: Ah, é porque você falou que é freguês, né?
1: Freguês.
0: Aí... ganhou bonito de três, né?
1: E é, rapaz, podia ter sido mais, mas aí...
0: Mas o Hulk não jogou, mano, aí não funciona,
1: entrou, né? Os três velhinhos lá, mas não adiantou não, né?
0: É o Vascão, né?
1: Ah, Vascão agora embalou! Alô, Portuga! Portuga embalou o Vasco. Bom, vamos voltar ao normal,
0: vamos lá,
1: né?
0: Vamos lá. Hoje
1: deixar,
0: deixa rolando.
1: Pode deixar no fundinho aí.
0: Pode deixar
1: no fundinho.
0: Deixa sempre no fundinho. Isso, daquele jeito.
1: Fica tranquilo.
0: Não incomoda ninguém.
1: É isso. É. Olha aqui, hoje é dia de TBT, dia de relembrar, rapaz, os grandes clássicos do funk.
0: Hoje tu vai lançar só a braba.
1: Aí, hoje, como o Vasco arrebentou...
0: Hoje tá nervoso, né?
1: Vai ser só clássico do clássico do clássico.
0: Ah, é?
1: Não, não, vai ser a finesse.
0: Eu já sei que tu montou o equipamento aí, a galera pode te acompanhar.
1: Isso.
0: Como é que faz?
1: Vai lá no @DJBrinquinho em todas as redes sociais, no Toque Toque, a gente tá lá ao vivo, aquele TBT maneiríssimo, segue também Rádio.Globo e segue também Mola Tá Ligado. E é o seguinte, domingão é dia dos pais.
0: Exatamente, meu primeiro dia dos pais.
1: Que maravilha, parabéns pra você, rapaz.
0: Tô feliz.
1: Olha aqui, Zequinha. Zequinha, tudo bem.
0: É elogio, pra mim é elogio.
1: É, mola.
0: Isso, mas eles falam de Zequinha.
1: Até assim.
0: Chamar de Zequinha é elogio.
1: Tá, mas é. Escorreguei. Veio escorregado. Mola, meu querido. É o seguinte, a galera vai lá no nosso WhatsApp. Qual é o WhatsApp?
0: Nosso WhatsApp é o 97.9988.
1: E vai dizer lá, ser pai é. Ser pai é.
0: Manda um
1: áudio. O melhor áudio vai faturar um super combo com checkmate, mascate drinks, boné, copo e mochila Rádio Globo.
0: Que
1: meu
0: isso,
1: amigo,
0: papai.
1: É um super combo.
0: Que isso.
1: Vai lá e já tomou um
0: bonitinho. 97.9988.
1: Agora.
0: Áudiozinho de até 20 segundos.
1: Não precisa ser grandão, não.
0: Precisa não. Prefere o menorzinho, né? Então isso, manda um áudiozinho menorzinho que fica tudo certo.
1: Assim parecido
0: Bora
1: comigo.
0: Bora começar?
1: Vai.
0: Então vai.
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3: Sim. Eu vim na audiência. Passa na Globo.

0: só hoje nervoso.
1: Eu falei, né?
0: Falou, irmão.
1: Eu falei que hoje ia ser o clássico
0: tá
1: dos clássicos.
0: Só porradão.
1: Então, meu irmão, um atrás da outra sem parar, meu pai.
0: Daquele jeito que a gente gosta.
1: É isso. Então, você que tá ouvindo a gente aí, é papai, né? Quer mandar um áudio pra faturar um super combo. Super, é super combo.
0: Super mesmo, completo.
1: Ó, é o checkmate, o mascate drinks. Se beber não dirija, isso, é maior de 18 anos.
0: Proibido, aquela coisa que você já, tá ligado,
1: já
0: né?
1: sabe, né? É. Você que toma o bilico tico, tu já tá, sabe,
0: exatamente.
1: Né?
0: Exatamente.
1: Olha aqui, né? Tem boné, copo e mochila
0: que
1: Rádio
0: isso?
1: Globo.
0: Exclusivo, essa mochila não.
1: Imagina,
0: tem não, tá?
1: Imagina, no dia dos pais, eu também não tenho.
0: Essa é braba,
1: eu também
0: tá?
1: não tenho.
0: Tá braba,
1: tem
0: tá?
1: boné.
0: O boné
1: eu
0: tenho,
1: é, só que é careca.
0: Ah, é verdade.
1: Eu não tenho.
0: É, e o baldezinho também ali, né? Pode agora você tem também, né? Vamos lá, então. Temos áudio? Temos áudio, querido Espanhol? Temos áudio aí, cara?
2: Temos áudio.
1: Leon tá trabalhando, hoje tá até nervoso de trabalhar.
0: É. Lança.
2: Balança e lança.
3: Ser pai é ser amigo. É cuidar, é amar, é respeitar e principalmente educar para que o seu filho e sua filha possam ter um futuro brilhante. Ser pai é ser amigo.
0: Bom demais, bem, bom demais, bom.
4: Boa tarde, galerinha da Rádio Globo. Aqui é o Avelino de Rio das Pedras.
0: Fala,
4: sobre
0: irmão.
4: A pesquisa, ser pai foi a melhor coisa que aconteceu na minha vida. Por dividir problemas, a minha esposa não pôde engravidar. A gente foi e adotou uma menina, Maria
0: Júlia.
4: Que
0: legal.
2: Maneiro.
4: Hoje tem 9 anos. Foi a melhor coisa que aconteceu na minha vida, foi minha filha. Me sinto pai 2 vezes. E só Deus... pra ter mostrado uma menina tão maravilhosa. Te amo, filha.
0: Boa, muito maneiro.
5: Meu nome é Rodrigo, sou
0: Fala,
5: da Penha.
0: Rodrigo.
5: Ser pai pra mim é... Eu fiz sentir o coração batendo fora do peito. Aquele serzinho é muito mais que alguém que você gerou, que você criou, que você colocou no mundo. É alguém que verdadeiramente te dá amor, te dá carinho, com quem você tem uma responsabilidade imensa. E por quem eu levanto cedo todos os dias e chego em casa tarde. Mas para quem eu quero dar o melhor.
0: Boa.
5: Mandou hoje
0: bem.
5: E sempre.
0: É isso, irmão.
1: É isso, eu fico até emocionado, porque imagina a gente que é pai, né?
0: A gente que é pai,
1: e aí fica,
0: né?
1: E ele falou agora da menina que ele adotou aí, que maneiro. Não pode ter. Pô, é muito maneiro, isso é muito legal mesmo.
0: A galera pode continuar participando, né? 97.9988.
1: Isso aí. O que

0: 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A gente vai pro break, daqui a pouquinho, como eu falei, tem mais TBT, Baile da Globo.
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0: E vamos pra rua com ela. Fala, Milena Viana, o que que tá pegando no trânsito do Rio de Janeiro?
11: Vamos, Mola, com destaque agora pra quem tá deixando Copacabana em direção a Botafogo. Evite o túnel velho, tô observando muita lentidão nesse momento, a partir da Figueiredo de Magalhães até a chegada à Rua Real Grandeza. Você que segue pelo túnel novo, tá encontrando melhores condições, apesar do fluxo mais carregado na chegada à Avenida Venceslau Braz. Na Avenida Atlântica, tinha uma faixa ocupada por conta de um ônibus enguiçado na altura da Rua Almirante Gonçalves, no sentido Lena, mas ainda tô observando dificuldades para o motorista no trecho. Pela Avenida Nossa Senhora de Copacabana, retenção também, principalmente na passagem pela Siqueira Campos, um pouquinho de paciência para o motorista no sentido Ipanema, boas condições pela Barata Ribeiro. 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Daqui a pouco eu tô de volta, Mola.
0: Valeu, Milena, até já, hein?
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1: Boa tarde, aqui é o Anderson dos Cosmos. Então, ser pai é estar presente na vida do seu filho. Não, ser pai também não é aquele que gera, e sim aquele que está presente todos os dias na vida da criança. Um bom dia dos pais a todos.
2: Boa tarde, Rádio Globo e a toda a sua equipe.

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0: Fala, galera da Rádio Globo, boa tarde, que é o Jean de Irajá. Como já disse o João Nogueira, ser pai é ser espelho. Meu pai foi espelho na minha vida e eu tento ser espelho para a vida da minha filha também, assim como ele foi para mim. Valeu, um abraço, tamo junto.
1: Boa tarde a todos da Rádio Globo, aqui é o Anderson do Lins. E ser pai é tudo na vida de uma pessoa. Você ser pai, você ter um pai e você conhecer seu pai, conviver com seu pai é tudo. Porque eu não tenho o meu e então eu choro. Eu sinto muito, entendeu? Mas ser pai é tudo na vida de uma criança, de uma família, de uma pessoa. Então abraço para todos os pais desse mundo que verdadeiramente são pais.

0: Fala galera da Rádio Globo, Rafael aqui do Grajaú. Bom, ser pai é ser banco, Uber, psicólogo, super-herói e tudo isso sem salário, sem remuneração e sem direito a 13º. Gratidão, feliz dia dos pais. Valeu, Rádio Globo.
1: Fala, Rádio Globo, boa tarde. Ser pai é a dádiva de servir. É você ficar feliz com uma pessoa sendo maior que você. Se você, seu filho for maior que você, você vai ficar extremamente feliz. É a dádiva de servir e ser feliz com a felicidade do outro. É viver pelo outro. Um abraço a todos os papais, especial meu, seu Marcos.

0: Cara, gostei hoje dessa campanha pro Dia dos Pais, hein?
1: A galera bombou, hein? A galera mandando mensagem. Não deu pra botar todas as mensagens, cara. Muita gente
0: mensagem,
1: é o Leão.
0: Muita mensagem.
1: Aí, bota, abre do Leão aí, cara.
0: Foi mal, pô, cara.
1: Deixou o Leão, abre do Leão.
0: Vai, Leão, vai.
1: Abriu.
2: Abriu?
0: Foi.
2: Olha.
3: Muito áudio. Vários papais. Alguns que são filhos ainda, não são papais, mas quiseram homenagear seus pais também. Bombou.
1: Isso, muito bem. E aqui a gente tem uma produção, todo mundo sabe, com mais de 20 pessoas aqui dentro do estúdio.
0: Estão todos aí trabalhando, todo mundo trabalhando.
1: Uma correria total. Então o pessoal bateu cabeça ali pra escolher o melhor áudio.
0: E foi o melhor, cara.
1: E foi o melhor. Todo mundo aqui, unanimidade. Solta o nosso áudio campeão.
3: É ele.
4: Boa tarde, galerinha da Rádio Globo. Aqui é o Velhinho de Rio das Pedras. E sobre a pesquisa, ser pai foi a melhor coisa que aconteceu na minha vida. Por dividir problemas, a minha esposa não pôde engravidar. A gente foi e adotou uma menina, Maria Júlia. Hoje tem 9 anos. Foi a melhor coisa que aconteceu na minha vida, foi minha filha. Me sinto pai 2 vezes. E só Deus pra ter mostrado uma menina tão maravilhosa. Te amo, filha.
0: Bom demais, bem, parabéns, Avelino.
1: É, o Avelino foi bem. A Maria Júlia, a Avelino vai tomar um biricutico.
0: Vai curtir de
1: né?
0: Leve.
1: A Maria Júlia não, né?
0: A Maria Júlia não.
1: Não, a Maria não pode. Vai tomar só o Guaraná, refrigerante.
0: Isso aí.
1: E o Avelino vai tomar um biricutico. Ela vai ter boné, mochila,
0: nossa, mochila
1: copo.
0: Que essa mochila ninguém tem, tá? Sim. Só ele, tá?
1: O mascate drinks mascate, também.
0: Vai, bom demais.
1: E o nosso checkmate.
0: Bom demais, cara. Mandou bem.
1: Parabéns, Avelino.
0: Parabéns, feliz os pais, né?
1: E todos os papais que mandaram mensagem. Muito obrigado, valeu. Parabéns pra vocês. Que o domingo seja de felicidade, muita paz
2: união.
1: Com você, com seus filhos, isso aí, com união. União é ter tudo, né, na família, né?
2: É isso.
1: Porque tem família que...
2: É que o couro come.
1: O quê? Rapaz.
0: Vamos de rede social.
1: Vamos lá. Corre lá no arroba DJ Brinquinho, arroba Mola Tá Ligado com 2 L's e arroba rádio.globo. Segue a gente. Obrigado a todo mundo que tá sempre com a gente nas redes sociais. Valeu.
0: É isso. Até amanhã. Amanhã tem mais só as melhores, né?
1: As melhores da semana,
0: então,
1: rapaz.
0: Então, manda a horinha pra gente aí.
5: 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E a hora certa.
1: 6:04 no Rio.
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0: trânsito no Grande Meia, tem um atropelamento envolvendo moto na rua 24 de maio, na altura da rua Barão do Bom Retiro. No Engenho Novo, estou observando o trânsito bem lento a partir do acesso pela rua São Francisco Xavier. Nesse momento, você motorista que segue para o Grande Meia, melhores condições passando pela rua Santos Melo, no sentido centro da cidade, Avenida Marechal Rondon, tem pistas livres, atualizando também a movimentação na Avenida Repelé, trânsito lento na altura do Baracanã, fluxo intenso também na passagem pela Praça da Bandeira, rua Visconde de Niterói, com boas condições nos dois sentidos, no deslocamento entre centro e Grande Meia, motorista não enfrenta dificuldades. Daqui a pouquinho, eu tô de volta, Mola.
1: Valeu, Milena, até já, hein?
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1: Muito boa noite, vamos nessa por aqui, o Mola, hein? Começando mais uma edição do Top Hits. São as 10 músicas mais queridinhas por você aqui na Rádio Globo, hein? Chega mais na arroba rádio.globo, radioglobo.com.br e baixa o nosso app gratuito Rádio Globo, fechou? Décima posição, vai.
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0: do dia de hoje, Anitta, Alexandre Carlo, Abre Caminho. É isso aí, a gente vai pro break, daqui a pouquinho tem mais o Top Hits. 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
0: Muito boa noite, queridíssimo Leão. Vamos falar sobre o que agora?
4: Simbora, Mola. Simbora fechar a casinha nessa última edição de hoje do Hashtag Globo. Vou falar que virou moda. Mais uma surpresa aí pelas praias do Rio de Janeiro. Mais uma visita inesperada. No bloco de esporte tem Vini Júnior renovado com um time que eu vou te falar já já, que todo mundo já sabe, obviamente. E não tá na rede, Luciano Huck sendo pai raiz.
0: Ah, que maravilha. Bora.
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4: Hashtag virou moda. Uma baleia jubarte foi flagrada ao lado do filhote recém-nascido na manhã de hoje na praia do Leblon. As imagens, consideradas raras pelos pesquisadores, mostram a mãe dando apoio ao bebê, que deve ter ali cerca de 2 dias de vida. O registro foi feito pela equipe do Laboratório de Mamíferos Aquáticos e Bioindicadores da UERJ. Cena linda que você vê lá no G1.
0: Maravilha.
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4: Hashtag renovado. Vini Júnior acertou a renovação do seu contrato com o Real Madrid. O astro brasileiro aceitou a proposta do clube espanhol depois de uma longa negociação e passará a ter vínculo com a equipe até 2032. Mola, salário anual na casa dos 118,7 milhões de reais, tá bom?
0: Quase o prêmio da Mega Sena.
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4: Hashtag tá na rede. O Luciano Huck compartilhou agora há pouco com os seguidores um momento inusitado durante a gravação do quadro Quem Quer Ser o Milionário. O famoso recebeu uma ligação inesperada do filho, Joaquim. Na ligação, Joaquim perguntou se o pai estava no Projac e houve a resposta afirmativa da plateia. Automaticamente percebendo que o pai estava trabalhando, ele disse um beijo a todos e desejou boa sorte pro participante que estava lá, né, gravando com o Luciano o quadro de Quem Quer Ser um Milionário. E o Luciano brincou, né, gente? Filho ligou, pai atende na hora.
0: Bom demais. Leão, amanhã tem mais, não
4: é
0: isso?
4: É isso, amanhã tamo de volta, tamo junto.
0: Boa noite pra você.
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0: Vamos pra rua com ela. Fala, Milena, vendo o que tá pegando no Rio de Janeiro.
10: Vamos lá com destaque agora sobre o túnel Rebouças. Tem uma faixa ocupada no sentido centro da cidade, na altura da primeira galeria, por conta de um carro liçado que complica a movimentação para o motorista que sai da zona sul em direção ao centro. Estou observando reflexos na Lagoa, Avenida Borges de Medeiros e também na Praça Sibelius, além do túnel acústico Rafael Mascarenhas. Você motorista que optou pela Avenida Estácio Pessoa também está encontrando dificuldades a partir do corte do Cantagalo até a chegada ao viaduto Sanglier. O Jardim Botânico e Alternativa também apresenta lentidão em direção ao Maitá, na altura do Parque Laje, com reflexos no acesso pela Avenida Rodrigo Otávio. Também estou observando reflexos na Avenida Visconde de Albuquerque. Paciência para o motorista nesta noite. 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Daqui a pouquinho eu tô de volta, mola.
0: Valeu, Milena, até já, hein?
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0: Hit, não sai daqui não. E vamos pra rua com ela. Fala, Milena, vendo o que tá pegando no trânsito do Rio de Janeiro.
1: Vamos lá, mas com destaque agora sobre a Avenida Ayrton Senna. Paciência pro motorista que tá em direção amarela, a linha amarela. Tô observando dificuldades a partir da Avenida das Américas até a chegada da Gardenia Azul. No sentido Orla, também tô observando o trânsito lento pela linha amarela. O motorista encontra dificuldade já na altura do Pechincha. Pela Avenida Salvador Allende, são melhores as condições nos dois sentidos. Pode ser uma alternativa nessa noite pro motorista. 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
0: Valeu, Milena, até já, hein? 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
8: E vamos voltar com ela, fala menina, vendo o que tá pegando no Rio.
9: Atualizando as condições da ponte Rio-Niterói. Motorista que está em direção a Niterói encontra dificuldades nos acessos até a chegada à Praça do Pedágio. Segundo a Ecovia de Ponte, o tempo estimado de travessia está em torno de 33 minutos. No sentido Rio de Janeiro, está observando boas condições até a saída para a Avenida Brasil. 13 minutos é o tempo estimado de travessia. 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Daqui a pouquinho eu tô de volta, mola.
8: Valeu, Milena, até já.
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3: Sabitinho, imperador.

0: Será que não? 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
0: Com as últimas informações de trânsito com ela, Milena Viana.
4: Vamos, Mala, com destaque sobre a linha amarela, porque o motorista encontra dificuldades ainda em direção à Barra da Tijuca, na altura de Bom Sucesso. Fluxo intenso também estou observando na passagem por Del Castilho. No sentido Fundão, são boas as condições, fluxo apenas intenso. Na verdade, o motorista encontra dificuldades em direção ao Fundão, na altura do Pechincha, com reflexos na passagem pela Freguesia. Nesse momento, a Estrada Grajaú Jacarepaguá tem melhores condições pelo Alto da Boa Vista. Também estou observando pistas livres nos dois sentidos. 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Eu fico por aqui, um beijo, mole, até amanhã.
0: Valeu, Milena, até amanhã.
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1: Aquele abraço pra você ligado na Globo. Nesta quinta-feira, hoje é dia 6 de agosto e o Globo Esportivo está entrando no ar a partir de agora pra ir com você até as 9 da noite aqui na programação da Rádio Globo, cheio de informações, cheio de opiniões, cheio de participações, mas já sempre é tempo, amigo. Daqui a pouco a galera já vai começar a deixar o recado aqui, mas a partir de agora a galera já tá com a gente acompanhando o Globo Esportivo e mais. Mais do que isso, a galera está fazendo o Globo Esportivo com a gente, tá todo mundo aqui. Ah, mas não, tá sim, tá todo mundo aqui, todo mundo que tá ligado, ligado aqui no Globo Esportivo, tá aqui nessa bancada com a gente, fazendo o programa, contribuindo com informações, com opiniões, participação. A gente, olha, esse programa é um programa da galera e é por isso que eu não canso de dizer, o melhor momento do Globo Esportivo é quando a galera tá aqui com a gente, mandando recado de áudio, acompanhando, palpitando e cornetando. A galera gosta de cornetar e aqui não pode cornetar não, certo? Errado, claro que pode. Aí, ó, galera corneta, corneta e tá liberado, sempre liberado, aqui no Globo Esportivo, com a produção e a coordenação do João Aquino e os trabalhos técnicos do Thiago Castro.
2: Fortaleceu.
1: 7:08 no ar o Globo Esportivo e os destaques iniciais do programa de hoje. Destaque do Mengão, alô, Renan Moura.
3: Zenit faz jogo duro com o Flamengo por Luiz Henrique. Clube corre contra o tempo para ter o atacante à disposição da Libertadores da América. Almada frustra os planos do rubro-negro e acerta sua transferência para o River Plate. Declarações de José Boto repercutem mal e organizadas cobram dirigente, técnico e presidente por títulos em 2026. Vasco!
1: Destaque inicial do Vascão da Gama, fala Lari Menegatti.
4: A vitória por 3-1 contra o Fluminense na noite de ontem pela Copa do Brasil colocou o Vasco nas quartas de final da competição e também pode significar um novo momento para o gigante da colina. Após o jogo, o técnico Pedro Manuel exaltou a postura dos jogadores e a participação na torcida e disse que o clube não abandonará nenhuma competição, já que o objetivo é conquistar ao menos uma taça ainda neste ano. Botafogo.
1: Primeiro destaque do Fogão, conta aí pra gente, Thalita Giudice.
5: Franklin segue buscando evolução do Botafogo no jogo com bola e faz trabalho voltado pra isso. Apesar de dizer que o Brasileirão é um título impossível, o discurso é de seriedade e atenção com a competição em busca da vaga na Libertadores de 2027, sem deixar de lado a Sul-Americana. Único título alcançável na temporada.
1: E o destaque inicial do Tricolor é com o Bruno Faria.
6: Eliminação na Copa do Brasil faz o Fluminense atingir a marca de 6 jogos consecutivos sem saber o que é vitória. Recebe vaias da torcida no estádio do Maracanã e pressão aumenta cada vez mais sobre o trabalho de Luiz Ubeldia. Fluminense terá uma sequência decisiva que pode definir o futuro do restante da temporada e, obviamente, os próximos passos do comandante argentino.
1: 7:10, esses são os destaques iniciais do Globo Esportivo de hoje, que vai com você até as 9 da noite. Galera, Globo Esportivo, quinta-feira, cheio de informações, repercutindo Copa do Brasil, projetando o Campeonato Brasileiro e, claro, a gente vai colocar você no ar aqui no nosso programa, no nosso sim, meu, do João Aquino, do Tiagão, da Tatá, do Éboli, da Michele, do Chico Aiello, do Renan, do Bruno Faria, da Lari, do Guilherme Pradella, do André, todo mundo, e seu também. O Globo Esportivo é todo nosso. 7:11.
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1: Alô, Michele Silva, boa noite.
7: Tudo bem, Hugo? Boa noite pra você, pro Éboli, pra todo mundo que tá na nossa audiência.
1: Ah, o Éboli também tá com a gente? Então, Duda, Éboli, vem pra cá. Alô, Éboli.
8: Boa noite, amigo. Obrigado, tá?
2: Boa noite, Michele Silva. Boa noite pra todo mundo que acompanha o Globo Esportivo.
8: Você tá me agradecendo por quê?
2: Pô, rapaz, caprichou, hein?
8: Ah, mas já foi? Já aprovou?
2: Rapaz.
8: Já foi lá?
2: Não fui. Assim,
8: você olhou e viu.
2: Estamos aguardando o momento.
8: Ah, né? Sim. Quem dá o pontapé inicial é você, né?
2: Exatamente.
8: Vamos contextualizar, Michele Silva e amigos do Globo Esportivo.
2: Para deixar todos com inveja.
8: Amanhã, 7 de agosto, é aniversário de Cris Éboli, também conhecida como esposa do Carlos Eduardo Éboli, também conhecida como mamãe do Lucas e da Carol. E aí, o que eu fiz? Eu mandei um doce feito muito humildemente por mim para a Cris comemorar com a família.
2: São os ingredientes mais importantes. Amor e carinho. Isso é fundamental.
8: Mas o chocolate morango também é bom, né?
7: Vou te falar que o chocolate com morango às vezes até ganha do carinho, viu?
8: Porque, Michele, sabe qual é a questão? Foi o seguinte, vou contextualizar aqui mais ainda. É porque no ano passado, quando a gente fez aquela votação, né, pra saber o que eu faria de sobremesa pra nossa confraternização de fim de ano, não só a galera do nosso time votou, mas as esposas, namoradas, marido, namorado, todo mundo votou. E aí, a única pessoa que votou no escondidinho de morango foi a Cris. E aí ninguém mais votou, porque você sabe, né? Nossa galera aqui é bem criativa.
2: Bem criativa.
8: É. Pudim de leite condensado e pavê de limão siciliano com doce de leite acontece apenas em todas as confraternizações, embora o cardápio seja mais variado. Bom que se diga. Aí eu falei, poxa, a Cris não vai comer o escondidinho de morango com, né, no, na confraternização. Mas também não tem problema não, no aniversário dela. Depois da confraternização, vai ter o escondidinho lá na casa dela. Aí
2: que memória,
8: passou.
2: Hein, cara?
8: Aí passaram os meses, né? Ela faz aniversário em agosto, então de dezembro para agosto. Eu deixei ali já tudo engatilhado. Evidentemente, não comprei os ingredientes em dezembro, claro, né? Foi tudo ontem. Comprei tudo ontem. Ontem de noite fiz e tal. Então tá aí, ó. Foi isso aí. Então a Cris vai comemorar o aniversário dela.
2: Ela é incrível, Hugo Lago. Ela é incrível.
8: Não, calma. Incrível é o heróizinho da roupa fenomenal. Vermelha lá. Tudo bem que a silhueta é quase igual, mas tudo bem, beleza, tudo bem.
7: Agora, já que você não tá aceitando o elogio, eu só vou deixar registrado que eu vou esperar todo mundo votar esse ano. E aí eu vou ficar votando ali naquele que ninguém pegou, entendeu?
8: Pra você ter no teu aniversário?
7: Exatamente.
8: Faz bem, uma bela estratégia. Bom, então, doces à parte, doce mesmo foi a quinta-feira da torcida vascaína que depois do jogo de ontem comemorou a classificação e de uma maneira bastante, bastante efusiva, porque o que o Vasco fez ontem em campo, e você esteve lá, Éboli, foi mais do que vencer um clássico. Foi mostrar para sua torcida que é possível tirar algo mais do coletivo vascaíno, né?
2: Foi um escondidinho de morango, o que tá fez vendo? O Vasco, né? Você não sabe.
8: Na verdade, o Vasco estava apresentando era um escondidinho de futebol. Aí ontem.
2: Então.
8: Estampou
2: ontem
8: a travessa,
2: não.
8: Né?
2: Ontem estava escondidinho. Quando a gente meteu a colher, se deparou com um doce maravilhoso. Que foi o que o Vasco fez ontem no Maracanã. Foi a melhor atuação do Vasco que eu vi em 2026.
8: Eu concordo.
2: O Vasco fez uma partidaça completa ontem contra o Fluminense. E poucos foram os momentos que o Fluminense entrou no jogo, se sentiu na partida. Pouquíssimos. De um modo geral, o Vasco dominou as ações. Primeiro tempo, então, foi uma diferença grosseira de rotações. Um time disputando um jogo de Copa e o outro jogando uma partida de pré-temporada. Completamente desconectado com o jogo, eu tô falando do Fluminense. Um Vasco com uma entrega física, com uma intensidade física que proporcionou a intensidade tática, ocupando todos os espaços do campo. Cada jogador do Fluminense que pegava na bola rapidamente era cercado por dois ou três do Vasco. O Vasco tomava essa bola e já produzia jogadas ofensivas. Agora, é lógico, continua sendo um time com suas dificuldades técnicas. Então, mesmo com altíssimo volume, não é tão simples assim, às vezes, botar a bola na rede. Eu acho que isso ficou claro no primeiro tempo, quando o domínio foi total, absoluto, mas o Vasco fez 1-0. 1-0 foi barato pro Fluminense, no golaço do Brenner, que foi uma outra ótima notícia pro Vasco. Se ela vai se repetir no próximo jogo, nos próximos jogos, aí vamos acompanhar. atuação do Brenner foi impecável, a atuação do Brenner, que fez o segundo gol e só não fez o terceiro porque foi substituído. Mas acho que o Vasco teve imposição e quando precisou ser reativo, quando precisou e foi, fez isso de maneira intencional, baixando as linhas, jogando no contra-ataque no segundo tempo, matou o jogo também no contra-ataque, porque o segundo gol e o terceiro foram jogadas de contra-ataque. Então o Fluminense teve poucos lampejos, momentos escassos de conexão com o jogo. Foi até constrangedora em alguns momentos a atuação do Fluminense. Por uma imposição do Vasco, sim, mas por uma total falta também de atitude do próprio Fluminense. Uma classificação, Hugo, incontestável do Vasco.
8: E aí, Michele?
7: Eu concordo muito com o Éboli, não porque era aniversário dele ontem. Inclusive, parabéns, Éboli, mais uma vez.
2: Obrigado.
7: Mas, assim, grande jogo do Vasco. Agora é torcer para o Vasco de ontem não ser um Vasco de aniversário, né? Aquele que é uma vez só no ano, que não aparece mais. Esperar uma atuação, assim, de novo do Tietê, do Brenner. E aí, aqui eu vou fazer uma fala em relação ao que eu acreditava que aconteceria no jogo e as críticas que eu fiz antes da bola rolar, porque eu não achava que daria certo essa formação. Eu não teria ido com Brenner e Tietê, e inclusive critiquei muito antes da bola rolar, mas funcionou muito bem. Eu estava redondamente enganada, porque os dois fizeram um grande jogo mesmo. O Tietê, acredito que a melhora dele, assim, passa muito pela capacidade que ele teve de ocupar melhor os espaços do campo, e o Fluminense deu esses espaços, e também pela capacidade que ele teve de soltar a bola rápido, né? Ele não enrolou com a bola, ele soltou essa bola rápido e deu uma dinâmica que o Vasco precisava. E aí uma coisa está conectada com a outra. O Brenner também melhora porque sai mais da área e ele consegue participar mais do jogo. Ele também, na minha opinião, do que eu pude ver, estava mais conectado com o jogo, algo que faltava a ele em outras partidas, mas nessa apareceu. E o Tietê, a melhora dele, a sustentação que ele deu pro meio campo, tem tudo a ver, na minha visão, com um equilíbrio do Vasco para atacar pelos dois lados do campo. Acho que a inversão do Andrés Gomes pro lado direito, ele que estava jogando pelo lado esquerdo, essa inversão ela foi fundamental, porque ela deu ali dinamismo pro ataque do Vasco, conseguiu ser ameaçador pelos dois lados. No jogo da ida ficou muito previsível o ataque com Andrés Gomes e Cuiabano, sempre esse ataque ocorrendo ali pelo lado esquerdo, e aí ficou previsível pro Guga e pro Canóbio fazerem a dobra de marcação no jogo da ida. No jogo da volta, o Andrés já começa como um ponta pela direita, então ele já começa ameaçando, incomodando um inseguro e muito mal em mais um jogo Guilherme Arana. E além disso, mencionar o camisa 8 do Vasco, né? O Jair, como voltou bem da lesão que ele teve, como ele conseguiu dar uma sustentação interessante pro meio campo, fechou muito bem os espaços do Fluminense, e aí também passa por questões do Fluminense, né? Deixou mais uma vez o John Kennedy muito isolado. O Canóbio até tentou aparecer mais, mas assim, o Lúcio Acosta também tentou um pouquinho, agora Savarino completamente fora do jogo, mais um tempo de jogo que o Fluminense perde porque não joga, assim, por conta da presença do Savarino e da completa falta de eficiência e falta de participação dele no jogo. E faltou o Savarino encostar mais no Lúcio Acosta, gerar um pouco mais de desequilíbrio entre as linhas de marcação do Vasco. E aí o Jair colou no Lúcio Acosta e não deixou o Lúcio Acosta jogar. O principal articulador do Fluminense foi anulado no jogo. O Jair fez uma partidaça e ele deu a sustentação necessária para Tietê e Thiago Mendes poderem brilhar, aparecer na frente. O Vasco não tem um centroavante absolutamente confiável, pelo menos não tinha, né? Vamos ver como é que vai ser o Brenner agora. Também não tem esse meia de articulação, esse meia armador, esse camisa 10 confiável. Então apostou no desequilíbrio pelos dois lados do campo, com o Cuiabano sendo um lateral mais ofensivo pela esquerda, o Andrés Gomes aparecendo bem como esse ponta pela direita, a movimentação do Brenner e principalmente os dois jogadores ali, os dois volantes, né, os dois meias, Tietê e Thiago Mendes. Para mim, esse trio de meio campo foi o que foi fundamental pro Vasco vencer ontem.
8: E assim, fala, Duda.
2: Não, só um detalhe, em cima até dessa questão do Savarino, né? Eu até coloquei ontem o Savarino como o pior em campo, porque ele foi um figurante. Ele foi um figurante.
8: Aliás, mais uma vez, né? Porque no sábado ele já não tinha jogado nada.
2: É, eu acho assim, inaceitável um jogador sumir e se omitir do jogo, de um jogo tão importante ou de qualquer jogo, como ontem fez o Savarino. E a simples saída do Savarino para a entrada do Nonato já deu uma consistência maior ao Fluminense no início do segundo tempo. Você já houve ali aproximações no meio de campo e foi um Fluminense mais seguro para ter a bola e já jogar dentro do campo do Vasco. Então já é que o Vasco fez o gol no primeiro contra-ataque do segundo tempo. Então meio que enterrou um princípio de reação do Fluminense, né? O contra-ataque muito bem puxado, depois de um passe interceptado, um passe do Martinelli, e aí bota o Fluminense para correr para trás todo desordenado. E o Andrés Gomes fez bela jogada com uma belíssima conclusão do Brenner, mas esse contra-ataque matou o que parecia ser um sinal de um Fluminense mais organizado com a bola, ocupando melhor os espaços com essa simples alteração, saída do Savarino e entrada no Nonato. Acho que o jogo realmente foi bem decidido no meio de campo. Tem uma questão que envolve o Fluminense, né? Porque quando o Zubeldía tentou fazer alguma coisa diferente, estava perdendo por 2-0, ele lança em campo Ganso, Hulk e Cano. Quer dizer, o Cano, na verdade, ele entrou porque está na súmula, né? Só por isso. É o registro de que ele entrou, é o registro da súmula, porque as imagens não mostram o Cano em campo. Outro sumidíssimo. O Cano apagou, infelizmente, eu falo isso com tristeza. O Cano, como jogador, ele apagou, né? Eu não vou falar acabou, mas eu diria que ele apagou. Então, quando você busca alguma coisa com um trio, assim, Ganso, Hulk e Cano, você já tem ali uma, né, uma dificuldade para fazer, né, o torcedor acreditar de que vai, né? Acho até que o Hulk entrou bem na partida. O Ganso mais ou menos, e o Cano já falei. Então,
7: Eu acho que o Hulk entrou bem, porque o Martinelli salvou o que seria um passe ruim dele, né? O passe do gol ali.
2: O gol tem um vacilo, até mesmo de movimentação defensiva, um raro vacilo de movimentação defensiva do Vasco, né? Você tem ali quatro jogadores cercando o Hulk e houve um buraco justamente na entrada da pequena área onde foi jogada a bola do Hulk, né? E quem deveria acompanhar a entrada do Martinelli não acompanhou. Então, foi um raro vacilo, mas que não significou a reação plena do Fluminense. Então, essas questões de elenco no Fluminense é algo a ser observado, sabe? Porque eu não tô falando de idade, não. Tô falando de rendimento mesmo dos jogadores. Porque idade, para mim, se o jogador estiver inteiro fisicamente, não há problema nenhum. O Fábio é um grande exemplo disso, de longevidade.
8: Não, a gente teria vários exemplos aí, né?
2: É isso.
7: Thiago Mendes ontem, né? 34.
2: Thiago Mendes, sem dúvida alguma, né? Mas essa é uma questão que o Zubeldía precisa fazer uma DR com o elenco aí para saber de onde que ele vai tirar. Para o Fluminense reagir. Porque esse pós-Copa tá terrível.
8: Mas vamos lá. A gente falou do Jair, né? Vocês falaram do Jair. E o Jair mandar bem impressiona, surpreende, né? Porque vinha de longo tempo machucado, né? Se tratando da questão do joelho, que foi uma lesão muito, muito, muito séria. E ele deu a volta por cima, já está conseguindo mostrar que o futebol foi retomado, evidentemente observado, porque é preciso, ele não se machucou, ele teve essa lesão recorrente no intervalo de tempo curtíssimo. Então é preciso ficar de olho. Mas assim, a gente está falando do Jair muito bem no Vasco, e muita gente dizendo que até aqui na janela o grande reforço do Vasco foi o Jair. Não sei se vocês concordam, mas o Thiago Mendes, muito bem.
2: Eu colocaria uma retomada do PH, cara. O PH ontem.
8: Pois é, era aí que eu ia chegar. Aí você tem o Thiago Mendes muito bem.
7: Calma no PH, tá?
8: Sim, ainda não.
7: Mas
2: antes era só jogo não, não, não.
8: Depois que ele voltou daqueles amistosos da seleção, foi só jogo não e jogo nem pensar, né? Não teve um jogo sim, um jogo mais ou menos também não teve. Foi só jogo não ou nem pensar. E aí ele foi bem no jogo do último sábado, pelo menos não comprometeu, e foi muito bem ontem. Então a gente está falando da retomada do futebol, do PH, do início, né, ainda que seja, do Thiago Mendes, que voltou ao time e mostrou aquilo que já se esperava em relação a, principalmente, liderança, postura dentro de campo, para além do futebol jogado. O Jair, que repetiu a atuação do último sábado, ou seja, positiva. sistema defensivo do Vasco foi pouco exigido a partir dessa proteção, talvez, no meio-campo. Não sei se vocês concordam.
2: Sem dúvida.
8: A movimentação...
7: Robert Renan foi bem, tá?
8: Oi?
7: Robert Renan, pra mim, foi bem. O John Kennedy incomoda, viu? Ele
8: pois
7: tá
8: é.
7: Toda hora saindo, toda hora se movimentando... Não é simples, assim, acho que foram
2: e
7: bem.
2: É um problemaço pro Fluminense mesmo.
7: Nossa.
2: Essa lesão do JK, porque ele é o único que tá buscando alguma coisa.
7: Exatamente.
8: Não, e ainda nessa pegada do tô voltando a jogar, tem também o Andrés Gomes, né? Que estava naquela rotação e tal. Não se sabia se era um meio que se poupar para estar bem na Copa do Mundo, à disposição da Colômbia.
7: Acho que ele
8: Colômbia.
7: Tava muito isolado, viu, Hugo? Acho que o Andrés Gomes, acho que ele...
8: Pode ser.
7: Ele
8: pode
7: ficou
8: ser.
7: Isolado com todos os técnicos do Vasco na temporada, assim. Era bola no Andrés Gomes e, ó, faz aí o que tem que fazer contra três e te vira.
8: E assim,
7: isso expõe o jogador.
2: E a gente isso não aconteceu ontem, né?
8: Exatamente.
2: Exatamente. Vasco em bloco, jogando em bloco, atacando em bloco, se defendendo em bloco, ocupando jogadores sempre se aproximando uns dos outros. Isso
7: equilibrado,
2: facilita
7: né?
2: muito, né? Equilibradíssimo.
8: E eu queria saber de vocês, se a gente está fazendo assim, esse enaltecimento aos jogadores do Vasco que estão bem ou que estão recuperando, dando sinais de recuperação no bom futebol, do outro lado, do lado eliminado, do lado do Fluminense, primeiro, a ausência da dupla de zaga titular. Segundo, a gente percebendo que o Savarino não jogou e não vem jogando. A gente constatando que o Hulk foi contratado para ser, não vou dizer salvação, porque eu acho que isso é muito forte, é colocar peso demais nas costas de uma única figura dentro de um esporte coletivo. Não gosto, mas o Hulk foi contratado para apresentar mais do que vem apresentando. O Kevin Serna nem entrou. Quando tem entrado, não tem correspondido. A gente fala do John Kennedy, que sim, vinha muito bem, até se machucar, mas de alguma forma isolado lá na frente. O Lúcio Acosta também não se viu. E não estamos vendo o Lúcio Acosta. Eu estou falando não só do jogo de ontem, eu estou falando desse recorte pós-Copa do Mundo. E aí eu quero saber de vocês.
2: Eu não sei, tem uma questão que envolve o Lúcio e eu não estou falando o que é isso, mas mexeu muito com o ambiente dele, aquela situação de aposta, de cartão, né? E o Fluminense bancou, falou, não vou mexer nele, ele vai ficar aqui, vamos dar suporte. Eu não sei o quanto que isso pode estar alterando também com concentração, e eu não sei em que pé está essa situação.
8: Pois é, e aí a gente olha para a situação do Subeldia. Primeiro, a ausência da dupla titular. Segundo, esses jogadores que a gente citou aqui no momento ruim. E aí a gente ouve e a gente acompanha a possibilidade de demissão do treinador. O que dizer diante disso, Michele?
7: Eu não gosto muito dessa ideia de sempre que as coisas não vão bem, o treinador é o principal culpado, é o cara que assina ali. Acho que é até comum eles falarem isso na coletiva, né? Que são aí os culpados e responsáveis diretos e tudo mais. É até uma forma de blindar elencos aqui no Brasil, porque temos clubes viciados nessas trocas, né? É um vício do futebol brasileiro isso, e os elencos, os jogadores não fogem dessa regra. No microfone acho que todo mundo respalda, todo mundo tá ali comprometido, mas na prática temos muitos clubes viciados nessa lógica do primeiro momento de instabilidade, o técnico é quem roda e aí vem outro e começa um novo trabalho como se fosse nada, como se fosse simples. Eu não gosto dessa ideia, acho que o Zubeldia ainda pode dar a resposta no Fluminense, mas ele precisa ser cobrado, ele precisa responder em relação a algumas decisões dele. Eu acho que tem alguns pontos aí de diferença. Se tem alguém no Fluminense capaz de fazer essa cobrança, aí é uma outra conversa, mas ele precisa ser cobrado, na minha opinião, principalmente em relação aos jogadores com os quais ele conta, ou ele acredita que pode contar. Foi mais um jogo do Fluminense ontem. O Fluminense já tinha feito isso com o Zubeldia em outros momentos, em 2025, no primeiro semestre de 2026 e agora no segundo semestre de 2026, de novo. Ele conta com alguns jogadores que não estão dando resposta. Eu acho que o Zubeldia, às vezes, ele demora muito para soltar a mão de alguns jogadores, e aí não é abandonar. É, olha, você não está num bom momento, um outro vai assumir o seu lugar. Ao mesmo tempo, eu também acho que existe uma supervalorização do elenco do Fluminense. O elenco do Fluminense, vamos lá, para mim, o que ele tinha de melhor, ele colocou em campo. Claro, a zaga ali poderia ser diferente, né? Porque daí Thiago Silva e provavelmente o Freitas, ou Ignacio Thiago Silva, enfim. Mas, tirando isso, o que ele tinha de melhor ele colocou em campo. Esses jogadores precisam apresentar mais. O Savarino fazer a partida que ele fez na ida já é um absurdo. Aí ele é escolhido para ser titular no jogo da volta. Só que ao mesmo tempo eu entendo. Soteldo, o que faz o Soteldo? Absolutamente nada.
8: Pois é, ainda esqueci de citar o Soteldo, né? Tem o Soteldo.
2: Então, entrou ontem, né?
7: Entrou na, entre aspas, né? Ele entrou como o Germancano também entrou.
2: É isso, né?
7: Então, assim, com quem que ele pode contar? Ao mesmo tempo, ele é o cara que também tá sempre colocando esses mesmos jogadores em campo. E aí não tem ninguém, não tem Xerém, não tem ninguém, ele não consegue desenvolver ninguém. Poxa, é um trabalho de algum tempo já, né? Um trabalho de quase um ano. Ele não conseguiu desenvolver outras alternativas além dos jogadores contratados? Eu acho que essa, pra mim, é a cobrança que tem que ser feita em relação ao Zubeldía, que ele precisa dar uma resposta com relação a isso.
8: Pois é, aí a dúvida...
7: Ele sempre olha pro Ganso, por exemplo.
8: É, cara, verdade, que ontem olhou de novo, né?
7: E o que que ele fez pelo Fluminense na temporada?
8: É, e ontem, ontem ele olhou de novo, não só olhou, mas chamou, né?
7: Exato.
2: É, aquilo que eu falei, né? O trio que ele colocou em campo pra tentar alguma coisa diferente tá longe de ser diferente, né? Não vem fazendo nada diferente. É, Ganso, Hulk e o Cano, né? Cara, eu não sei até que ponto
8: era aí que
2: uma retaguarda do clube,
8: essa
2: questão de Xerém, acho que vai além até do poder do treinador.
8: O meu ponto é esse, o Zubeldía está perdido ou o Zubeldía está mal assessorado em termos de elenco? Essa é a minha dúvida.
7: Acho que é os dois.
2: Acho que as duas coisas, é uma combinação aí, né? É uma combinação. Agora, ele vai ter, para essa temporada... Eu não sei, ele vai ter que arrumar soluções de fato com o que ele tem nas mãos. Eu acho que não vai pintar nenhum fato novo, né? No mercado do Fluminense não me parece nesse momento muito, muito aquecido. Por exemplo, se a gente voltar a falar do Vasco, você tem negociação do Sousa, né? Que vai dar ainda mais uma opção para esse setor de meio de campo que começa a render nas mãos do Pedro Emanuel. Eu acho que tem muito isso, o que a Michelle falou, o discurso, né? Ontem foi curioso que a gente viu um treinador, o que perdeu, assumindo a responsabilidade. Não, é toda minha. Eu acho isso uma grande besteira.
8: Eu também
2: Mas
8: acho.
2: Mas é um discurso público. Certamente não é isso que ele fala no vestiário, né? Que seria uma grande... Vamos lá, seria uma...
8: Não só por parte do Zubeldía, mas é uma grande hipocrisia, né? Exatamente. Treinador que senta ali pra dizer assim, olha, a culpa é toda minha, tá, gente? A responsabilidade é toda... ninguém mais, isso não cola mais pra cima de ninguém, na minha opinião, tá?

0: Na derrota, a mesma coisa. A mesma coisa. E apontar os erros, sem problema nenhum. Ontem até o Zubeldía foi bem transparente. Falou aquilo que aconteceu em campo. O time jogou mal. Teve alguns lampejos, algum início de reação no segundo tempo, mas nada muito consistente. Reconheceu que não houve competição praticamente, né? Que o time dele não conseguiu competir. Legal ele falar abertamente sobre isso. O problema é quando todo jogo ele fala sobre isso, né? Falar abertamente sobre os erros é bom. Falar toda hora sobre os erros, aí já é ruim, porque mostra que só está errando. Tem que voltar a acertar, porque já acertou um dia, né? O trabalho já apresentou no seu início, principalmente, um norte mais interessante, e teve uma queda muito grande, que passa também por uma queda de desempenhos individuais. Agora, da onde ele vai tirar recursos, aí a diretoria de fato tem que dar uma retaguarda.
1: Bom, vamos acompanhar a situação do Fluminense. Agora, olhando para o lado do Vasco, qual é o Vasco? É o 18º colocado do Campeonato Brasileiro, é o time que ontem apresentou uma intensidade incrível para se sobrepor a um adversário que, ainda que levemente, era favorito. O que é o Vasco, na sua opinião, Duda?
0: Cara, olha só, tem um efeito Copa, Hugo, tá? Vamos lá. Santos, Vasco, Internacional tem vantagem, Grêmio já classificado, todos os times brigando para fugir de rebaixamento no Campeonato Brasileiro. Todos classificados. O Inter tá com uma vantagem ótima hoje contra o Corinthians. Então, efeito Copa. Eu acho que tem muito desse efeito Copa. Há uma mobilização diferente, logicamente que a partir do momento que houve essa mobilização e houve um desempenho bom, mostra que o time é capaz de desempenhar melhor do o que ele vem fazendo no Campeonato Brasileiro. Então é tentar, e vai muito um trabalho mesmo, que também envolve questões mentais, encarar os jogos do Campeonato Brasileiro como se fossem jogos de mata-mata, porque a corda está no pescoço, não deixa de ser. Agora, não vamos esperar que o Vasco vai reproduzir essa excelência de jogo em todas as partidas. Aí não, aí vai esbarrar no limite técnico, inclusive, nas suas fragilidades, que impedem o Vasco de ser ainda um protagonista. Ele pode chegar à decisão da Copa do Brasil mais uma vez e pode até beliscar o título, que quase que ele conquistou no ano passado, da Copa do Brasil. No Campeonato Brasileiro, é um comportamento de recuperação, onde ele tem que tentar absorver alguma coisa que ele faz na Copa do Brasil, ele tem que tentar reproduzir no Campeonato Brasileiro. Aí é o trabalho do dia a dia do treinador com seus jogadores. Mas é por isso que eu defendo, Hugo, não dá para largar de mão campeonato nenhum. Porque essa atuação na Copa do Brasil e essa classificação, ela pode ser uma mola de motivação, sim, para buscar uma recuperação no Campeonato Brasileiro. Eu acredito muito nisso.
1: Fala você, Michele.
2: Eu acredito também, e é aquilo, né? Se para o Vasco pode ser algo que impulsiona, para o Fluminense pode ser algo que derruba, né? Então é preciso tomar cuidado com as duas coisas. O futebol é um jogo muito emocional, e confiança, tudo isso entra em campo, né? Então a gente precisa ver qual será o Fluminense também nos próximos jogos, se vai ser o Fluminense da resposta e da retomada, ou se vai ser o Fluminense que vai se afundar e vai mergulhar nessa crise. Pelo lado do Vasco, assim, acredito que pode funcionar como algo que impulsiona. Qual que é o desafio? E aí eu vou citar aqui um pouquinho de contexto. Com os diferentes técnicos que o Vasco teve da metade da temporada passada até agora, então vamos colocar aí no último ano, né, nos últimos meses, o Vasco, na minha opinião, enfrentou um problema de quando lidou com o mínimo conforto. Vou citar ano passado com o Diniz, quando o Vasco teve uma sequência muito positiva, setembro e outubro, ficou pertinho dos 45 pontos antes de começar novembro. Antes de começar novembro, o Vasco estava muito coladinho nos 45 pontos. Não lembro se era 41 ou 42 pontos que o Vasco tinha, mas estava simples a tarefa. Ele pega ali novembro e não tinha a Copa do Brasil no meio. E ele não consegue ganhar quase que nenhum jogo. Ele deixa para ganhar o único jogo do mês, inclusive perdeu vários, mas ele deixa para ganhar lá no fim do mês um jogo contra o Inter em São Januário. Então é um elenco que, na minha opinião, não lida muito bem com o mínimo conforto, ou quando as coisas estão ali, parece que aqui tá tá tudo estável. E o futebol não permite estabilidade.

0: idade, né? Você tem que estar rendendo o tempo todo. Nesse ano de 2026, a gente viu isso de novo, né? A gente viu um Vasco que ali teve as suas oscilações com o Diniz e tal, não começa bem o brasileiro, mas também, se a gente pegar os primeiros jogos do Diniz no Brasileirão, o jogo contra a Chape, por exemplo, foi um jogo em que o Vasco criou muito, criou para fazer, sei lá, 3 gols, não fez e sofreu. Mas os jogadores em campo, eles tinham aquela postura de, não, a qualquer momento o time vai marcar, e acabou sofrendo. Aí depois sai Diniz, vem o Renato. O Renato começa com aquela sequência de viradas e bons resultados. E o time parece que vai embalar. Estabilizou, estagnou. Também não conseguiu lidar com um bom momento. Então acho que um dos grandes desafios do Pedro Emanuel é isso. É lidar com o bom momento, o que fazer na hora boa. Manter uma régua lá em cima, manter o ritmo lá em cima. Porque o futebol ele exige essa atualização constante. Tem excelentes coisas pro Vasco tirar do jogo de ontem. Acredito que várias, inclusive, o Vasco vai repetir. Mas eu tomaria cuidado com esse ponto. Esse aspecto de como o time reage quando as coisas estão um pouquinho melhores.
1: Pois é, e vai encarar o Bahia, né, agora no final de semana, pelo Campeonato Brasileiro, buscando aí sair da zona de rebaixamento nessa situação incômoda, muito incômoda, de 18º colocado dentro da competição. Agora eu queria saber, a gente falou há pouco do Subeldia, ainda sobre o Vasco, e o Pedro Emanuel? Foi contratado, não participou da intertemporada durante a Copa do Mundo, ainda não tem lastro de trabalho para poder ser avaliado como o treinador do Vasco, mas proporcionalmente é uma reta inicial de trajetória, de história dele pelo Vasco. Nessa reta inicial, dá para extrair o que avaliando a situação do Pedro Emanuel, hein, Michele?
0: Ah, é pouquíssimo ainda, assim, mas eu penso que ele já tem algumas ideias que a gente já consegue identificar, assim, né? Ele gosta ali que o time dele ocupe bem essa espaço entre as linhas de marcação. Ele falou muito sobre confiança, né? Segue falando muito nas entrevistas coletivas sobre confiança dos jogadores, então parece que ele tá fazendo um trabalho nesse sentido. Recuperar a confiança dos jogadores do Vasco. Acho até que o PH, que foi citado por vocês, e que é um jogador que tem essa pequena melhora, né, recente, em relação ao que ele vinha fazendo, é uma excelente melhora. Também é um jogador que funciona muito a partir disso, né, dessa parte motivacional. E me parece que ele tá indo muito por esse caminho, assim, vamos aos poucos, um passo de cada vez, vamos controlando o setor defensivo, estabilizando a defesa. Ele também tá conhecendo os jogadores dele, né, já dá pra ver que ele parece contar muito com o Ramon Rick, por exemplo, ontem entrou primeiro do que o Barros no jogo. Então ele também tá formando a hierarquia dele, né, a hierarquia dele por posição. Acho que ele ainda tá nessa fase de conhecer o elenco dele, mas é um início que desperta um certo ânimo, porque ele conseguiu estabilizar coisas simples, mas que o Vasco precisava muito, né? Setor defensivo, já demonstra um pouco mais de segurança, e até essa parte de confiança de alguns jogadores também. A partida que fez o Brenner ontem, ela é um grande exemplo dessa parte de confiança, né? Ninguém arrisca aquele chute de 1-0 sem que tenha um trabalho ali psicológico antes disso, ainda mais considerando
1: a escalação do Brenner. Tá na conta dele, né? Do Pedro Emanuel.
0: Muito na
1: conta
0: dele.
1: Quem bancou foi ele.
0: Sim, e o que mais me pega é a postura, Hugo, porque o Renato também escalou e tal, né? Os outros técnicos tentaram, mas a postura que o Brenner entrou em campo ontem é de alguém que parece que virou uma chavinha. Não sei se é pra esse jogo só ou se é pra temporada toda, mas acho que alguma chavinha virou na cabeça do Brenner, e ele me parece que tá conectado com o técnico aí nesse sentido.
2: É o que é bom, né? Aí a sequência a gente só vai ver jogo a jogo, né? O quanto que ele vai conseguir reproduzir mais vezes uma atuação como a de ontem, né? Você falou do Ramon Rick, né? Ele vacilou, ele cometeu o vacilo ali no gol do Fluminense, ele devia ter acompanhado o Martinelli, ele meio que fica parado, o Martinelli passa nas costas dele e chega na entrada ali da pequena área para fazer o gol, mas tudo bem, ok, e é um garoto que tem muita coisa para crescer ainda, né, é uma aposta, e me parece que de fato tem muito talento esse menino. Mas eu acho que o grande sinal, né, que deixa o trabalho do Pedro Emanuel, que é um trabalho que apresenta linha de crescimento, isso já é bom, né? Você tem uma linha de crescimento, e para mim toda linha de crescimento ela tem a ver com o equilíbrio do time. Ele vai montando um time mais equilibrado, um time mais seguro. É aquele time que não é frouxo, que não aparenta ser vulnerável. É, consegue ter mais atuações com segurança. Com segurança. Isso, logicamente, que passa por uma estruturação defensiva, mas que envolve todos os setores. Quando a gente fala que o Vasco está aproximando mais suas linhas, está jogando em bloco, né? Que é uma doação física, essa é uma questão que a gente tem que observar, né? Até que ponto o desgaste físico pode afrouxar em alguns momentos todo esse conceito de um jogo coletivo mais em bloco. Eu acho que ontem, inclusive, num determinado momento do jogo, ficou uma coisa mais, com mais espaço para o Fluminense em função da entrega que aconteceu do Vasco, que foi impressionante ali durante todo o primeiro tempo, principalmente. Mas eu acho que esse é o sinal inicial que mostra o trabalho do Pedro Manuel. É um jogo com mais senso coletivo, comprometimento, ocupação de setores, jogadores se aproximando mais combinações, mais associações, um jogo mais associativo. Isso é bom. Quando você não tem individualidades assim, né? Um jogo que se apoia muito nesse ou naquele talento individual, você tem que construir um jogo coletivo que, na minha opinião, o primeiro passo é você mostrar que você consegue ser competitivo. E isso passa por uma solidez maior na parte defensiva.
1: 7 horas 46 minutos, estamos aqui na expectativa dos dois jogos que vão finalizar a lista dos classificados, né? A fase quartas de final da Copa do Brasil. Já estamos acompanhando imagens da Neoquímica Arena, onde Corinthians e Internacional vão se enfrentar. No primeiro confronto, o Inter levou a melhor e a gente vai acompanhar aí para saber o que vai acontecer em São Paulo e o que vai acontecer também em Salvador. Vamos lembrar que Vitória e Atlético Paranaense também vão se enfrentar na luta por mais uma vaga. Quem tá... Bom, a gente ia falar do... Vamos deixar as quartas de final pra semana que vem, porque quarta-feira tem um sorteio. Bom, você quer palpitar?
2: Aliás, eu queria dar uma pincelada rápida sobre um assunto que até pode virar depois um debate, não,
1: por
2: causa do tempo.
1: Por gentileza.
2: Porque já vi, assim, respeito todas as opiniões, por favor, tá? Mas essa é a minha posição desde sempre. Pra mim o Vasco tem que jogar todos os seus jogos no Maracanã, porque a torcida vai lotar o Maracanã, porque mole pra torcida do Vasco lotar o Maracanã, porque a torcida do Vasco não abandona o time e num bom momento como esse ainda mais vai lotar, e o Maracanã lotado pra mim é uma arma muito importante pro Vasco na sequência da Copa do Brasil, respeitando tudo que envolve a colina histórica de São Januário.
1: Não, e não é só o estádio não, acho que, eu não sei se foi o Thiago Mendes, alguém deu entrevista perguntado sobre isso na Zona Mista ontem.
2: O Nuno valorizou
1: Nuno.
2: São Januário.
1: Disse que os jogadores preferem jogar em São Januário, foi o Nuno, exatamente.
0: Eu vou te falar que eu particularmente, eu discordo do Éboli nessa, e claro, obviamente respeitando a opinião dele, mas eu vejo São Januário como uma arma pro Vasco, assim. Até acho que a final da Copa do Brasil, se fosse disputada, se fosse Vasco e Corinthians em São Januário, eu não sei se o jogo se desenharia da forma como se desenhou. Sim, o que o Éboli falou a respeito do Maracanã, eu vejo para São Januário. Acho que sim, o Vasco tem a capacidade, a torcida vascaína tem a capacidade de lotar o Maracanã. Mas para mim, São Januário é uma força muito grande que tem o Vasco.
1: Vamos acompanhar para saber.
0: Mas é um bom debate.
1: Não só na Copa do Brasil, mas também na Sul-Americana, né? O Vasco está envolvido nas duas Copas, a do Brasil e a Sul-Americana. Bom, 7h48. Ô, Éboli, você quer palpitar sobre a rodada do Campeonato Brasileiro?
2: Já quer?
1: Não, tô perguntando se você quer, porque se você quer, você vai palpitar amanhã. Comigo, com a Michelle.
2: Até
1: com o Chico Aiello. Era só pegadinha mesmo, se você queria.
2: Ah, tá.
1: Se você dissesse assim, quero, vamos palpitar. Vou dizer, não, espera até amanhã.
2: Eu adoro um palpite. Eu falo o quê? Corinthians ou Inter? Vai passar o Inter, vai passar o Atlético Paranaense. Os times que têm vantagem vão passar.
1: Beleza, então tá beleza. Tá beleza.
2: Perdeu o hábito, eu tô palpitando.
1: Tá bom.
0: Mas ele é uma máquina de palpitar.
2: Amanhã não vai chover, não. Tô palpitando, vai chover.
1: E o vento? Vai ter vento ou não vai ter vento?
2: Mais ou menos. Tá. Vento quente hoje, né?
1: Vento quente. Estranho, hoje.
2: Cadê o inverno, meu Deus do céu?
1: Pois é. Bom, o Duda Éboli, enquanto o inverno não vem, é você quem vai, infelizmente.
2: Eu vou amanhã, e amanhã vou mergulhar no escondidinho, irmão.
1: Ah, sim, sim, beleza.
2: Tá me esperando. Já tá me esperando.
1: Capricha, hein? Capricha, hein?
2: O escondidinho pode esperar que a sua hora vai chegar.
1: Eu dei a dica pra Carol e pra Cris. Olha, com a colher lá no fundo. Lá no fundo. Não tem passada rasa, não. É lá no fundo.
2: Já teve um delinquente que meteu uma colherada indevidamente.
1: Sério?
2: Já foi enquadrado.
1: O delinquente é o universitário da casa?
2: É, já foi enquadrado. Já foi enquadrado. Vai ter que esperar.
1: Não, mas peraí. Ele gostou ou não gostou?
2: Não, adorou.
1: Ah, tá.
0: Acho que ele até não pararia na primeira colherada.
2: É verdade,
0: né?
2: Exatamente.
1: Se a trava não tivesse sido dada, de repente.
2: Boa.
1: Beleza. Ô, Duda Ébola, então até a próxima, hein?
2: Até a próxima.
1: Beleza.
2: Valeu. Valeu, Mia.
0: Valeu.
1: 7:50 e a partir de agora, a galera vem com a gente pelo WhatsApp.
3: 1, 2, 3, um passito pra Maria. 1, 2, 3, um passito pra trás.
1: 21979988. Olha o número aí, ó. 21979988. Eu quero saber o seguinte: o Fluminense acabou se despedindo da Copa do Brasil, o Vasco avançou na competição, porém, o Tricolor está envolvido em outra Copa, a Copa Libertadores da América. Assim como o Flamengo, que também não está mais na Copa do Brasil, mas está na Copa Libertadores da América. Na Copa Sul-Americana está o Botafogo. Na Copa Sul-Americana e na Copa do Brasil está o Vasco. No Campeonato Brasileiro, a situação do Palmeiras parece cada vez mais tranquila. Eu vou dizer aqui que antes da 22ª rodada o Palmeiras já é campeão brasileiro. Não
0: eu
1: estou dizendo isso. Como
0: eu
1: é que é?
0: Eu falar isso.
1: Você quer falar isso?
0: Não, eu te ouvi falando isso.
1: Você ouviu?
0: Ouvi.
1: Aonde?
0: Aqui agora.
1: Não, o Palmeiras
0: não
1: ainda não é campeão brasileiro. Não, o Palmeiras não é campeão brasileiro. Não é campeão brasileiro. Mas a situação está bem encaminhada. A minha pergunta é a seguinte: os quatro grandes times do Rio de Janeiro estão envolvidos em pelo menos uma Copa: Libertadores, Sul-Americana e a do Brasil e a Sul-Americana, no caso do Vasco. O que eu quero saber é o seguinte: é para focar totalmente na Copa e deixar o Campeonato Brasileiro não de lado, mas não olhar com tanta importância assim pro Brasileirão? É só focar na Copa, ou então exclusivamente não, mas prioritariamente nas Copas? Ou não, divide aí, tem que olhar pras duas. No caso do Flamengo, é Libertadores e Brasileirão ou é mais pro Brasileirão? No caso do Flu, é Libertadores e Brasileirão ou é mais pra Liberta? No caso do Botafogo, é mais pra Sul-Americana ou pro Brasileirão e pra a Sula? E no caso do Vasco, em duas Copas aí e o Campeonato Brasileiro? Eu quero a sua opinião. A partir de agora, 21979988. 21979988. Deixa o seu recado aí, 20 segundos. Você diz o seu nome, de onde está falando e pra você. É pra priorizar as Copas ou a Copa, no caso de quem tá disputando apenas uma, ou não? É pra dar importância igual pro Brasileirão e para a competição de mata-mata. Já as primeiras participações. 7:53, o Globo Esportivo. Volta já.
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1: Estamos de volta às 7 horas e 54 minutos aqui nesse Globo Esportivo para ir com você até às 9. A galera já tá mandando recado de áudio, daqui a pouco a gente vai ouvir as primeiras participações. Tô vendo também aqui a Michelle Silva já pronta para opinar, já de olho no que vai acontecer entre Vitória e Atlético Paranaense, entre Corinthians e Internacional, os dois últimos classificados para as quartas de final da Copa do Brasil. E em meio a tudo isso, tem os trepidantes voltando aqui no Globo Esportivo com informações rapidinha. Rapidinha do Mengão, fala Renan Moura.
2: Um grupo de 12 conselheiros protocolou um pedido ao Conselho Deliberativo e Fiscal para esclarecer o déficit de 33 milhões de reais no primeiro semestre desse ano. Nos dois documentos apresentados, os conselheiros pedem a volta da divulgação do orçamento de cada temporada, que era anualmente feito no site oficial do clube até 2024, além de sugerirem uma avaliação para suspender a autonomia da diretoria. Os conselheiros acusam Ricardo Lomba, presidente do Deliberativo, de omissão. Entre as assinaturas, constam a de Valim Vasconcelos, ex-presidente e de finanças do Flamengo.
1: Rapidinho do Vascão da Gama, fala você, Lari Menegatti.
3: Além da vaga nas quartas de final, o Vasco ampliou a vantagem sobre o Fluminense em mata-matas. Desde 2001, já eliminou o rival 10 vezes, contra 5 classificações do tricolor. Pela Copa do Brasil, foi a terceira eliminação consecutiva do Fluminense para o Cruz Maltino. Botafogo!
1: Rapidinha do Fogão, conta pra gente, Thalita Gitti.
4: O Botafogo avançou na negociação com Joaquim Correia e está próximo de chegar a um acordo com o jogador por uma rescisão contratual. A informação foi dada em primeira mão pelo jornalista Thiago Franklin e pelo jornalista Thiago Veras, do Arena Alvinegra. Com um dos maiores salários do elenco, o atleta interessa o Estudiantes, que no momento não pode registrar jogadores porque sofre com um transfer ban.
1: Fluminense! E a rapidinha do Flu é com Bruno Faria.
5: A derrota no clássico que eliminou o Fluminense da Copa do Brasil agravou o momento delicado da equipe comandada por Luiz Ubeldia. O treinador chegou a 6 partidas consecutivas sem saber o que é vitória, registrando sua pior sequência desde 2024. O último triunfo aconteceu no dia 27 de maio, quando bateu o La Guaira por 3-1 ainda pela fase de grupos da Copa Libertadores. Desde então, o time acumula 5 empates e uma derrota, aumentando a pressão antes dos próximos compromissos pelo Brasileirão e pela própria Libertadores.
1: 7 horas e 57 minutos. Flamengo. Bora falar do Mengão e o Renan Moura? O Renan Moura que tá na... Não, o Renan Moura não tá na área. O Renan Moura não tá na área. Tá sim. Tá na área sim.
2: Mas é claro que eu tô na área. Hugo e amigos ligados aqui nesse Globo Esportivo. O tempo tá passando, hein, Hugo? Tá passando.
1: É.
2: E é mais um inimigo do que nunca no Flamengo.
1: Será?
2: E os reforços?
1: Cadê?
2: E os reforços, Hugo?
1: Onde estão? Cadê? Deixa eu ver aqui.
2: É, o Flamengo segue de mãos vazias na atual janela de transferências e vê em breve se encerrar o prazo de alterações na lista de inscritos nas oitavas de final da Libertadores da América. De 2019 para cá, não chega a ser novidade, né? Durante a pandemia, o clube iniciou o mata-mata da Libertadores sem novos nomes e em 2022, no ano do título invicto, também não contratou ninguém para a primeira fase do mata-mata. Mas dessa vez o cenário é outro, né? O Flamengo chegou a corda por Thiago Almada, mas o otimismo de Boto na chegada ao Rio na última segunda-feira não contrastava diretamente com a confiança do dirigente em trazer o argentino para o Brasil mais uma vez. Ciente que o empresário do jogador fazia um leilão e esticava a corda ao máximo para dar uma resposta ao Flamengo, o José Boto indicou ao presidente BAP que era preciso pegar esse dinheiro e fazer um novo ataque no mercado. Assim, o presidente autorizou a investida em Luiz Henrique. A aproximação aconteceu ainda em Porto Alegre e se intensificou nos últimos dias com tal cenário pelo Thiago Almada. Com a informação de que o argentino preferiu River Plate e é aguardado nas próximas horas em Buenos Aires para se apresentar ao novo time numa transferência que gira em torno de 20 milhões de euros, o Flamengo subiu a oferta em 10 milhões de euros a mais e bônus para convencer o Zenit a liberar o Luiz Henrique. A questão é que os russos, por mais que tenham uma certa proximidade com o Boto pela negociação envolvendo o Gerson no ano passado, não estão dispostos a ceder o jogador em suaves prestações. O time europeu quer grana à vista, assim como foi para tirar o Coringa da Gávea. Dessa forma, o Flamengo encontra barreiras. O valor de 30 milhões de euros já está incluso em parte do orçamento para 2027 e é impraticável, Hugo, fazer tal contratação sem parcelar. O diretor executivo ainda não oficializou a proposta, mas quer a confirmação que o Zenit aceitaria parte do valor imediato e o restante em vencimentos que se estenderiam em pelo menos 2 anos. O Boto espera que o perfil de pagador do Flamengo seja suficiente para convencer o Zenit a aceitar essa negociação a partir do momento que o Luiz Henrique está favorável a essa transferência, bem diferente do Almada, que não priorizava o Flamengo. Inclusive, as declarações do Boto sobre a janela de transferências vem pegando mal. O português já foi avisado que é melhor se resguardar em certas ocasiões, mas como uma pessoa me confidenciou no Flamengo, Hugo, a língua do Boto coça, ele gosta desse holofote, talvez, pensando no futuro da sua carreira e na tentativa de ser alguém mais próximo à imprensa, ávida por declarações para evitar também um cenário ainda maior de desgaste dele com o torcedor. Porém, o dirigente para alguns acaba servindo de chacota por duvidar da capacidade dos rivais de competirem com o Flamengo por Thiago Almada, por exemplo, como na entrevista ao Coluna do Flamengo ainda na intertemporada.
6: Tu hoje fazes uma live e dizes que o Thiago Almada vai para o River Plate ou vai aqui para o Olhanense, que é o clube aqui ao lado, não é? E as pessoas todas acham que isso é verdade. Não é? Pois é, o burro, não compraram o Thiago Almada, o outro não comprou, ele foi para o Olhanense e vai para o seu. Onde é que está que o Thiago Almada foi para o River? Tirando a imprensa.
2: O BAP também não fica para trás, Hugo. O dirigente chegou a demonstrar muito otimismo na vinda do Almada, encheu o peito para falar que o Flamengo poderia investir 1 bilhão em reforços, mas vai tendo que se apegar ao elenco que já tem perante o Cruzeiro na Libertadores da América. Se avançar, ainda pode fazer 3 alterações para as quartas de final em diante. A janela de transferência se fecha no dia 11 de setembro, mas desde a paralisação para a Copa do Mundo, os times já se movimentavam em busca de reforços. Fato esse que vai de encontro a uma declaração do próprio presidente em outubro de 2024, quando na corrida eleitoral dizia que não ficaria inerte enquanto a janela não fosse aberta.
7: Do que adianta você ter dinheiro em caixa se você não tem um planejamento que faz com que os jogadores cheguem a tempo aqui? E eu entendo que a gente tem que aprender com os teus erros. É uma prova de inteligência. Aprender com um dos outros é prova de sabedoria. Oxalá o Flamengo tenha a sabedoria de olhar para o que está acontecendo no mercado e que a gente faça melhor. Agora, para quem quer jogar, né, aquela história, né, ganhar a porra toda, eu quero ganhar tudo. Você não vai ganhar tudo com 26, 27 jogadores. Não tem como. Agora, quanto mais planejamento e mais profissionalismo você tem nos detalhes, na metodologia, nos processos, menos você dá chance pro azar e para o imprevisto.
2: Apesar de se manter como um verdadeiro plantonista, o fuso horário não ajuda para o Flamengo avançar pelo Luiz Henrique nessa quinta-feira, né? Com o jogador já está tudo certo, contrato e o salário mais bem pago do elenco. Em paralelo a isso, o clube também é alvo mais uma vez do Bragantino por Wallace Yan. O clube do interior de São Paulo voltou a se aproximar do jogador, mas na intenção de levá-lo por empréstimo. O Flamengo deseja apenas uma negociação definitiva e não descarta envolvê-lo em alguma transferência ainda nessa janela. O Wallace Yan se destacou nos amistosos da intertemporada, tem sido mais usado pelo Leonardo Jardim desde então, mas ainda assim distante de ser confiável para ter uma sequência como titular na equipe. Além dele, Lohan também desperta interesse do futebol espanhol e o Everton Araújo recebeu sondagens, mas o Flamengo descarta vendê-lo nessa janela. Enquanto o barco rubro-negro encara um mar revolto, as organizadas cobraram Boto, Leonardo Jardim, BAP em nota oficial hoje à tarde. Os torcedores cobram ambição, descrevem que não há um cenário de terra arrasada, mas responsabilizam o técnico e o diretor executivo a alcançar os objetivos sem covardia e citam o espírito de Gana de Jesus como exemplo. Ao presidente, as organizadas pedem que o BAP não seja leniente e passivo e usando a comparação do próprio presidente ao se referir à demissão de Felipe Luiz. Pedem que desçam do trem tudo aquilo que não for compatível com a história do Flamengo. Flamengo. Ou seja, medo, fraqueza e apatia, Hugo.
1: Muito bem, valeu, Renan Moura, com as informações do Flamengo. Tudo bem, o sarrafo tá alto, sabemos, né, Michele? Porque quando você vem de uma temporada em que você é campeão estadual, campeão brasileiro, campeão da Libertadores, vice-campeão mundial, que foi o caso do Flamengo naquela derrota nos pênaltis pro Paris Saint-Germain, você coloca o sarrafo, você não coloca o sarrafo alto, não. Você coloca o sarrafo quase que na estratosfera. E aí, na temporada seguinte, você já vem com aquele discurso de ninguém, espelho, espelho meu, ninguém vai contratar mais do que eu. E aí você pega, esbarra na Copa do Brasil, com todo respeito ao Vitória. Mas o nível de investimento do Flamengo não é compatível com uma eliminação precoce nessa competição. Mas tudo bem, ainda tem a Libertadores, ainda tem o Campeonato Brasileiro. No Brasileirão, o Palmeiras está cada vez mais distante em relação ao Flamengo. Na Copa Libertadores da América, claro, ainda tem vida para o Flamengo, muita vida, mas, repito, com o sarrafo alto que foi colocado na temporada passada e com tudo que foi prometido por quem contrata, dá teus pulos aí, Michele.
8: É aquilo, né? Você tem que arcar com a tua palavra, né? E aí, Boto, BAP, todos têm que lidar com isso que o Renan falou ali, de não conseguir manter a boca fechada. Pra gente, da imprensa, é ótimo que a gente descubra que a negociação é na base. É ótimo, porque a gente vai estar informando o torcedor com o máximo de informações que se pode ter, né? E a imprensa não é cofre de informação. A gente não tem que estar segurando nenhuma informação, claro, por causa de ninguém. Cabe ao clube se resguardar. E sabemos bem também que a partir do momento que uma negociação vaza, a partir do momento que você fala pro mercado que você tem muito dinheiro, poxa, você vai correr um risco, né? Você vai arcar com o que você tá falando, com o que você está mostrando, né? Se eu sair na rua dizendo que eu tô cheia da grana, pô, o que pode acontecer comigo? Né? Então, o Flamengo esperava o quê ao dizer que gastaria mais do que todo mundo na janela? Primeiro, que o Flamengo em nenhum momento precisou dessa declaração. O Flamengo,
1: ela foi espontânea, ela não foi provocada por ninguém. Cara, bom que se diga.
8: De jeito nenhum, assim, de jeito nenhum. Ó, esportivamente, campeão da Libertadores, campeão brasileiro. Nada acima do Flamengo, no continente. Aí, precisa de uma declaração dessa pra quê exatamente? Se você já tem tanto pra se orgulhar, você já tem tanto pra falar. Cara, finança, a parte financeira, o torcedor quer título. Ao mesmo tempo, também é válido dizer que, da mesma forma que o Felipe Luiz não conquistaria de novo a Libertadores e o Brasileirão em março, o Leonardo Jardim não vai conquistar de novo esses dois títulos em agosto. Então, assim, o Flamengo, e aí faz parte, o dinheiro ele não vai comprar essa certeza, né? E talvez o Flamengo esteja mal acostumado nesse sentido, mas o dinheiro não vai comprar a certeza de que o Flamengo vai competir no segundo semestre. O que vai dar essa... colocar o Flamengo mais próximo dessa certeza de que ele vai competir, e que é uma ânsia do torcedor, e eu entendo, é o trabalho, é acreditar que as coisas estão sendo bem feitas dentro do CT, é sobreviver ao momento de oscilação. O dinheiro não vai comprar certeza de título, não vai. Ele pode te colocar mais próximo dessa disputa, como o Flamengo já está e já estava com o Felipe Luiz. Agora, a certeza de que tudo vai correr bem, ela não existe para clube nenhum. Então, o Flamengo também tem que olhar para dentro e entender o que tá fazendo certo, o que tá fazendo errado. O Boto tem que responder porque não trouxe ainda reserva pro Pedro. Acho que tudo isso precisa ser questionado. Agora, Hugo, rapidinho.
1: Diga.
8: O Renan falou ali a respeito do Boto falando muito, né? Que gosta de um holofote, pensando até na carreira. Eu não sei se você pensa da mesma forma. Mas a partir do momento que um dirigente trabalha na função que executa o Boto dentro do Flamengo, acho que ele pode ficar tranquilo que ele vai ter mercado aqui, considerando como as coisas funcionam no futebol brasileiro, né?
1: E só não pode o Boto dar uma de foca, né? Porque aí a galera cobra. Aí a galera cobra. Só pra contextualizar, foca, cara, na linguagem do jornalista, é o novato, né? É quem tá começando.
8: Então... Não, eu gostei que você usou o zoológico todo, né?
1: Pois é. Não
8: cobra,
1: pode...
8: foca.
1: É verdade, verdade, verdade. Senão vai ser engolido, né? Mas tá tudo bem. Alô,
8: mas a
1: Boto.
8: Lição é boa, a lição é ótima.
1: Alô, Boto, vamos ficar mais ligado aí, a galera do Mengão tá ligada e tá cobrando. Olha aqui, a bola já tá rolando na Neoquímica Arena, temos quase 8 minutos do primeiro tempo. Corinthians e Internacional estão em campo, por enquanto 0-0, no agregado tá dando Inter, que venceu em Porto Alegre por 2-0. Também já temos bola rolando no Barradão, em Salvador. Vitória e Atlético Paranaense estão se enfrentando. O jogo, por enquanto, tá 0-0, 9 minutos e meio de bola rolando na primeira etapa. No primeiro jogo, deu o Atlético Paranaense 2-0. Então, por enquanto, o jogo tá só começando, tanto em Salvador quanto em São Paulo. Por enquanto, estamos acompanhando Atlético Paranaense lá na capital baiana se classificando e em São Paulo, o Internacional avançando. A gente vai informando aqui até a reta final do Globo Esportivo. 8:10. Vamos falar do Vascão da Gama, classificado para as quartas da Copa do Brasil. E a Lari Menegatti tem as informações. Alô, Lari!
9: Tudo bem, Hugo, Michele e ouvintes. A vitória de ontem por 3-1 contra o Fluminense no Maracanã não significou apenas a classificação do Vasco às quartas de final da Copa do Brasil. Foi um sinal de que o ano pode ser diferente. Afinal, para boa parte da imprensa e torcedores, foi a melhor atuação de 2026. Para o técnico Pedro Emanuel, a atuação também merece muitos elogios.
10: Um dos grandes predicados que a equipa teve, principalmente na primeira parte, foi a forma como a equipa encarou, toda ela encarou naquilo que é o espírito que nós pretendemos para pôr na nossa forma de jogar, e sem dúvida os parabéns são todos para eles. Particularizou aí o Brenner por ter feito os gols, o Tchetché, mas temos muitos outros exemplos daquilo que são a subida de produção de individual que ajuda a que a equipa seja mais forte, independentemente de começar de início ou de entrar como aconteceu na segunda parte.
9: O treinador também enalteceu a participação do torcedor vascaíno no triunfo.
10: Com esta atmosfera positiva e esta atmosfera de satisfação por parte do torcedor, que sente que a equipa está a dar a vida por cada lance que disputa, por cada momento do jogo, acho que isso sim é o que nos leva a todos a ficar satisfeitos.
9: Herói da noite, ao marcar 2 gols, o centroavante Brenner ressaltou o trabalho silencioso que vem sendo feito pelos jogadores, em meio a uma temporada de mais baixos do que altos, mas manteve a autocrítica em entrevista à TV Globo.
11: Creio que ninguém dava a gente como favorito, mas trabalhamos em silêncio e colocamos em ritmo que o treinador preparou pro jogo. Feliz pelos 2 gols, feliz pela classificação da equipe. Meu momento, sei que eu devo um pouco à torcida do Vasco. Tô trabalhando em silêncio para dar a volta por cima, sei da minha qualidade e vou trabalhar para dar muitas alegrias.
9: O jogador é um dos atletas que Pedro Emanuel quer recuperar para a sequência da temporada.
10: Eu não me foco naquilo que é o erro, eu foco-me naquilo que nós podemos melhorar. O erro faz parte do jogo e por isso mesmo os altos e baixos do desempenho de um jogador também faz parte do seu percurso durante uma época, e é isso que nós vamos tentando gerir, por vezes com algum desgaste físico que depois leva a um desgaste mental, mas o pior é o desgaste mental. Podemos às vezes não estar cansados fisicamente, mas se estivermos cansados mentalmente, isso aí vai irradiando para o resto do nosso corpo. É isso que nós tentamos fazer, permitindo que o jogador acredite que será sempre uma mais-valia para a equipa.
9: Na entrevista de ontem, o treinador português ainda frisou que o Vasco não pretende abandonar nenhuma competição.
10: Mas nós não vamos abdicar de nada, porque se podemos conquistar um título, e foi para isso que eu vim para o Vasco, não vamos abdicar. Agora, a importância do campeonato é fundamental para nós, e nós temos essa noção, nós temos essa consciência. Sinto que o grupo está 90% preparado para aquilo que são as 3 competições, com alternância e com rodízio, como você chama.
9: O adversário do Vasco nas quartas de final da Copa do Brasil será definido em sorteio na próxima terça-feira. Não há direcionamento ou impeditivos de confrontos entre os 8 classificados. Volto com vocês, Hugo e Michele.
1: Muito bem, obrigado, Lari Menegatti, com as informações do Vascão da Gama classificado para as quartas de final da Copa do Brasil. Agora é focar no Campeonato Brasileiro, mas enquanto o Brasileirão não vem, o Vasco vai curtindo aí esse momento, porque foi um grande feito na noite de ontem, né, Michele?
8: Enorme. E o Vitória tá tentando buscar o dele, viu?
1: É, o gol tá sendo checado aqui, ó. Tem gol ou não tem aí, Tiagão? Tem gol ou não tem? Vitória, aos 10 minutos de jogo, fez 1-0 com o René, e o gol nesse momento está confirmado, hein, Michele? Confirmado o gol do Vitória. Tá 1-0 pro rubro-negro baiano contra o rubro-negro paranaense. Mas nesse momento o Atlético Paranaense ainda vai avançando, repito, porque venceu no primeiro jogo 2-0. Mas o Vitória no segundo confronto está na frente. 10 do primeiro tempo, René. Vitória 1, Atlético Paranaense 0.
8: Mas vamos lá, Michele. Aproveitou um rebotezinho, né?
1: Hã?
8: Aproveitou um rebotezinho do Santos.
1: Sim.
8: Finalização de fora da área do Baralhas. Santos deu rebote. Rebote ganha jogo.
1: É bom. Ou, se não ganha.
8: Aproveitar.
1: Com certeza.
8: O Vitória mais, com mais posse de bola, né? O Atlético Paranaense buscando os contra-ataques. E do outro lado lá, tô de olho em dois aqui. É, o Corinthians tá. O Corinthians tá pressionando, viu?
1: É, tá com mais posse de bola.
8: Quando vê...
1: 13 minutos e meio lá na Neoquímica Arena.
8: Agora, sobre o Vasco...
1: A atmosfera está positiva pra ele. Concordas, Michelle?
8: concordo.
1: Aí, poxa.
8: Ora, eu não consigo, né, ter esse sotaque maravilhoso de Portugal, mas, assim, gosto muito das coletivas do Pedro Emanuel, né? Ele tem falado de forma muito objetiva, assim, aberta, sem ser desrespeitoso, obviamente, né? O que é bem importante. É, ele tem falado muito a respeito desse aspecto da confiança, né? Tem destacado muito o quanto que vai aos pouquinhos, né? E esse ponto que ele trouxe, não abrir mão de nenhuma competição, é interessante. E aí eu questiono o seguinte, Hugo, como a forma de pensar do Vasco, ela muda de acordo com o técnico, né? E isso é muito perigoso até pro clube.
1: Muito.
8: Primeiro semestre...
1: Até porque a gente tá no mês 8, já tem, se for assim, tem 3 pensamentos diferentes, né?
8: É, exato. E tem mesmo, né? Porque,
1: vamos lá, claro.
8: Renato na Sul-Americana nem foi pros jogos. Mandou reservas, mandou a maioria garotos para muitos dos primeiros jogos da Sul-Americana.
1: Nem o primeiro auxiliar foi treinar o time, foi comandar o time.
8: Exatamente, assistiram juntos, né, a estreia.
1: Sim.
8: O Renato e o Alexandre Mendes aqui no Rio de Janeiro, enquanto a delegação estava toda fora do país. E para esse segundo semestre, pelo menos no discurso, a ideia é valorizar todas as competições. E vamos lá, é tudo título, né? Então é importante. Só que, claro, a partir do momento que você tem um cenário de um confronto direto do Vasco no fim de semana e no meio de semana uma Sul-Americana, e você sabe que não vai ter perna para os dois, e aí acho que a falta de experiência do Pedro Emanuel no futebol brasileiro pode não ajudar muito nesse sentido, porque sim, às vezes falta perna para disputar todas as competições, é algo que o Vasco como instituição precisa alertar o seu treinador, né? E precisa ali colocar que o Brasileirão é a prioridade, porque o Vasco precisa ficar na Série A. De nada vai adiantar ganhar a Sul-Americana ou a Copa do Brasil e jogar a Série B no ano que vem, né, Hugo?
1: É verdade, tem razão. E o Vasco tá buscando essa não é estabilidade apenas, essa regularidade. Primeiro de atuações e depois de objetivos alcançados. Conseguiu um grande objetivo ontem, né? Se classificar para as quartas da Copa do Brasil, agora tem que focar em sair da zona de rebaixamento para subir a escada do Campeonato Brasileiro e não só passar a rodada fora da zona, mas principalmente ter tranquilidade para a sequência do trabalho, ainda que não lute na parte de cima da tabela.
8: E não são dois times diferentes, né?
1: Ah, sim, é verdade, colocar. Verdade.
8: Se o time tá mal no Brasileirão, eles não vão conseguir virar uma chavinha ali, ah, aqui a gente... Ah, no, na Copa eu sou o Real Madrid, no Brasileirão eu sou o Ibis. Não são times diferentes. É o mesmo time, então o que acontecer no Brasileirão, uma recuperação no Brasileirão, dá também estabilidade e confiança para o time desempenhar
1: mais
8: uma Copa.
1: Claro, com certeza. Com toda certeza. Bom, olha aqui, 16 minutos e meio, primeiro tempo, na Neoquímica Arena, Corinthians Internacional 0-0, sempre lembrando, no primeiro jogo em Porto Alegre, 2 para o Inter, 0 para o Corinthians, esse empate e qualquer outro classifica o time colorado, que também pode perder por um gol de diferença, que ainda assim vai avançar às quartas da Copa do Brasil. Lá em Salvador, também temos bola rolando e o Vitória, com gol de René, vai derrotando o Atlético Paranaense por 1-0. Primeiro com confronto em Curitiba deu Furacão 2-0, por isso o Furacão nesse momento está se classificando. Lá em Salvador, 18 minutos do primeiro tempo. 8:19 e a galera vem com a gente pelo WhatsApp.
12: 1, 2, 3, um passito pra lante, Maria. 1, 2, 3. vez, um passito para...
1: 21 97 1 9 9 8 8. Vou repetir o número pra você aí, ó. 21 97 1 9 9 8 8. Esse é o número do WhatsApp pra você deixar o seu recado de áudio aqui pra gente. Os quatro grandes times do Rio de Janeiro estão envolvidos no Campeonato Brasileiro e em pelo menos uma Copa. Botafogo e Vasco na Copa Sul-Americana, Fla e Flu no Brasileirão e na Libertadores. No caso do Vasco, ainda tem a Copa do Brasil, que o Vasco se classificou ontem para as quartas de final. Vem cá, é para priorizar as Copas ou a Copa, ou é para tratar o Campeonato Brasileiro e a Copa ou as Copas da mesma maneira? 21 97 1 9 9 8 8. Tem mensagem? Então vamos ouvir essa galera aí.
13: Michele, Thalita, Presutinho, boa noite pra vocês. João Carlos, Vitória, Espírito Santo, Praia do Tronco, Vascaína. Hugo, Michele.
1: Diga.
13: Na minha opinião, o Vasco tem que focar mais é no brasileiro, tá? Porque no brasileiro tá muito perigoso, tá? E as outras competições, se der pra ir jogando e passando de fase, beleza. Mas, na minha visão, o foco do Vasco é o Campeonato Brasileiro, valeu? Rádio Globo, a melhor.
1: Grande João, valeu, direto do Espírito Santo. Ele acha que tem que focar no brasileiro, beleza? Tá anotado aqui, João, obrigado pela sua mensagem, muito bom te ouvir por aqui. 8h20, galera no ar.
14: Um passivo vai lá, Zé Maria, um, dois, três, um passivo
15: vai lá. Aqui é Rádio Globo, aqui é Mício Rique, Bahia. Eu acho que o Flamengo tem que focar nas duas competições. Que time pra isso o Flamengo tem? Viu? Valeu.
1: Grande Mício, direto de Jequié. O Doguinho tava latindo aí, ó. Mandou bem, eu gosto. Aí, Doguinho latiu, eu já tô feliz aqui, ó. Porque é comigo mesmo. É que essa galera canina também é comigo mesmo. Aliás, bom. Ai, zoológico. 8h21, bota mais uma no ar aí.
16: Boa noite, amigos da Rádio Globo Rio CBN, o William, vascaíno de Uberlândia. Olha, na minha opinião, tem que priorizar nada, de jeito nenhum. Se o clube grande, igual é o Vasco, por exemplo, entrar em 10 competições, tem que jogar as 10. Ou então não disputa, entendeu? Minha opinião é essa. São profissionais, tem reservas, tem elenco, tem que jogar para ganhar todas. Se vai ganhar ou não, não sei. Valeu, um abraço.
1: Outro abraço para você, William, direto de Uberlândia. Então não tem que priorizar. 10 competições, 50 competições, tem que tratar todas iguais. Beleza, sua opinião tá registrada aqui, meu amigo William, direto de Uberlândia, participando do Globo Esportivo. As mensagens estão chegando, então bora ouvir.
17: Boa noite, Hugo, Michele e a todos os amigos da Globo. Paulo Reis, motorista de APP, de Pedra de Guaratiba, tricolor de coração, triste, decepcionado com a situação ridícula de ontem. Agora, na minha opinião, brasileiro não tem chance de ganhar, mas focar na Libertadores. Mas tem que melhorar muito para poder conseguir alguma coisa. Mas estou confiante. Estou ligado na Globo.
1: Epa. Valeu, grande Paulo aí. Tiagão, buzina pra ele, que ele é motorista aplicativo aí, ó. É isso aí, Paulo, um abraço pra você. Tá decepcionado com a atuação do Flu. Aliás, estamos todos, né? Porque ao mesmo tempo que vimos o Vasco ter uma atuação destacada, uma atuação positiva, a atuação do Fluminense foi decepcionante no clássico de ontem. E a derrota foi merecida. O Vasco foi muito bem e garantiu sua classificação com méritos para as quartas de final da Copa do Brasil. 8h22.
18: Boa noite, Hugo. Boa noite, Michele. Boa noite, galera do Globo Esportivo.
1: Fala.
18: Ailton, flamenguista de Nova Iguaçu. Então, na minha opinião, o Flamengo tem time para poder brigar pelos dois títulos, tanto do Campeonato Brasileiro quanto da Libertadores. Se encaixar direitinho aí, começar a jogar bola, dá para alcançar o Palmeiras e levar o penta da Libertadores. Valeu, um abraço, galera.
1: Um abraço aí, tu acelerou direto de Nova Iguaçu, é isso aí. Nisso eu tô contigo plenamente. O Flamengo tem time, muito time, elenco, muito elenco, pra dar conta das duas competições, Libertadores e Campeonato Brasileiro. Tô
8: poderia
1: contigo.
8: Ser três, hein?
1: Oi?
8: E daria, poderia dar
1: poderia,
8: conta, inclusive, de três.
1: Poderia. Poderia.
8: Ficou pelo caminho na Copa do Brasil.
1: Pois é, a gente poderia, por exemplo, estar transmitindo agora o jogo do Flamengo, né?
8: É, um Flamengo e Atlético Paranaense.
1: Não é?
8: Dos bons, hein?
1: Verdade. O Atlético Paranaense em ascensão na temporada, né? Contando com um momento excelente de alguns dos jogadores que compõem o elenco, um excelente trabalho do Odair, né? À frente do Furacão e Poderíamos, mas...
8: Inclusive, enfim. Hugo, dois Fala. Trabalhos muito bons. Esses dias eu até...
1: Verdade.
8: A gente tem falado muito, né, de... Ai, como a bola não rola no, aqui no Brasil, como tá difícil depois da Copa do Mundo. Tá aí dois times que a galera, quando parar pra assistir, pode parar e assistir.
1: É verdade.
8: Que estão jogando bem.
1: É verdade.
8: Vitória do Jair Ventura e o Atlético Paranaense do Odair Helma.
1: É verdade. E por falar em Vitória e Flamengo, vão se enfrentar no Campeonato Brasileiro na rodada do final de semana. Bota mais uma no ar aí, 8h24.
12: Boa noite, Rádio Globo, boa noite. Quem fala é Luciano de Nova Iguaçu, tá? Motorista de aplicativo. Botafoguense preto e branco. Cara, na minha humilde opinião, Botafogo tem que priorizar sim a Copa Sul-Americana e também priorizar sim os pontos corridos do brasileiro, entendeu? É, eu acho que time grande, independente do que for, não só o Botafogo, tem que entrar em todas as competições pensando em vencer. Não tem essa de priorizar uma ou deixar a outra pra trás. Queria destacar aí que eu sou fã do Duda, tá? Duda, um grande abraço. Pô, suas opiniões, amo ouvir suas opiniões. Adoro quando você participa da redação, me sinto representado, tá? Parabéns pelo seu jornalismo.
1: Valeu aí, ó, Luciano, ele é motorista de aplicativo aí, Thiagão. Valeu, grande Luciano, direto de Nova Iguaçu, elogiando aí nosso Duda Éboli. Também vai lá pro final da fila, hein, fã-clube. Já tem muita gente, hein, Luciano? Eu sou, claro, sou um deles, né? Eu tô sempre aí. Obrigado, Luciano. Somos. É verdade, somos. Olha aqui, já outras participações. Confirmando aqui, 24 minutos quase. Primeiro tempo, lá na Neoquímica Arena, 0 Corinthians, 0 Internacional. O Inter tá avançando. No Barradão, 25 minutos, primeiro tempo, Vitória 1, Atlético Paranaense 0. Por enquanto, o Atlético Paranaense se classificando. 8 horas 25 minutos, o Globo Esportivo volta já.
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1: Às 8 horas e 27 minutos, nós estamos de volta aqui no Globo Esportivo, nesta segunda hora do programa com você, ligado, ligada, pronto, pronta para participar. Se ainda não deixou seu recado de áudio, não, então vai lá. Manda aí, 21 97 9988. Você acha que tem que priorizar uma das Copas, ou no caso do Vasco, as duas Copas, a do Brasil e a Sul-Americana? Não. Tem que jogar o Campeonato Brasileiro igualzinho nas duas Copas, dar as duas competições, ou as três, repito, no caso do Vasco, o mesmo nível de importância. É ou não é? Já você participa com a gente, mas manda o teu recado. 21 97 9988, já outras participações. 8h28, é a hora certa para você, 8 horas 28 minutos. Os trepidantes de volta! Com informações outras, rapidinha.
23: Rapidinha. 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
1: Rapidinha. Rapidinha. Rapidinha. Rapidinha. Ô, Outra rapidinha do Mengão aí, Renan Moura.
2: O Tribunal de Justiça do Rio negou o último recurso do Flamengo e manteve o direito ao São Paulo de conquistar a Taça das Bolinhas. O relator e desembargador do caso, Fábio Chua Pinto de Miranda Montenegro, reafirmou que o Sport é o único campeão brasileiro de 87, apesar do reconhecimento da CBF ao título do Flamengo naquela edição do Brasileiro. Assim, o São Paulo pode tomar posse do troféu que está na Caixa Econômica Federal, aguardando o desfecho dessa briga judicial. Em 75, a CBF tinha garantido o direito da Taça das Bolinhas ao clube que fosse campeão 3 vezes consecutivas ou 5 alternadas do Brasileirão. Assim, o clube carioca requisitava o troféu como a conquista do Penta em 92.
1: Mais uma rapidinha do Vascão, Lari Menegatti.
9: O gol de Puma Rodrigues teve um significado especial para o elenco do Vasco. O lateral revelou que o pai sofreu um infarto e está internado em estado grave. Após marcar no clássico, os companheiros fizeram uma homenagem ao uruguaio, que vive um momento delicado fora de campo. Botafogo!
1: Outra rapidinha do Fogão, conta, Thalita.
3: O atacante Cadi faz um trabalho separado do grupo alvinegro. O atacante teve que tirar o siso e, por isso, realizou nos últimos dias uma atividade no campo com bola, mas à parte do time principal. Caso participe normalmente das atividades amanhã, ele deve ser relacionado para o clássico contra o Fluminense.
1: E essa outra rapidinha do Tricolor com Bruno Faria.
4: O desempenho do Fluminense nos clássicos cariocas tem ficado abaixo das expectativas desde a conquista do Campeonato Carioca de 2023. Nesse período, acabou sendo eliminado 2 vezes da Copa do Brasil pelo Vasco. Caiu diante do Flamengo na final do Carioca e também acumulou resultados negativos contra o Botafogo. Ao todo, foram 42 confrontos contra os 3 principais rivais, com 11 vitórias, 11 empates e 20 derrotas. Números que resultam em um aproveitamento de apenas 34,9% dos pontos conquistados e refletem a queda de rendimento da equipe nesses duelos.
1: 8:31. Bora falar do Fogão. Cadê a Thalita Gitt? Está aqui.
3: Fala, Hugo, Michele, todo mundo que tá ligado aqui no Globo Esportivo. Eu sei que isso já foi normal um dia.
1: O quê?
3: Mas como eu não tive a sorte de viver essa experiência, gostaria de dizer como é bom poder acompanhar parte de um treino, né? Em 2026, no século 21. Faz uma diferença danada. E olha que a gente nem acompanha o treino, né? Muito mais aquele trabalho de aquecimento e um pouco trabalho ali, o início do trabalho dos treinadores. Mas Botafogo deu essa oportunidade de alguns minutos iniciais do treino do técnico Franklin Carvalho na última quarta-feira no Media Day que promoveu no CT Lonier. E antes da gente falar um pouco sobre isso, vamos ouvir o treinador que falou mais uma vez sobre a postura do Botafogo quando tem a bola nos pés. Acho que isso é uma das maiores obsessões do Franklin Carvalho desde que ele chegou ao Botafogo, porque a gente pode dizer sem medo que praticamente toda a coletiva ele cita isso como um ponto de evolução. E a pausa para a Copa do Mundo serviu para ele tentar desenvolver isso um pouco mais, apesar dele ainda não estar satisfeito com a postura alvinegra nesse sentido.
5: Eu gosto de olhar para a equipa como um todo, como eu disse. Obviamente que nós, e eu ainda agora referi a questão do Cruzeiro, que nós levámos situações com bola que não conseguimos fazer. Não é que me deixe mais inquieto, mas é uma situação que nós temos de trabalhar, que é a questão da primeira fase de construção. E quando eu chamo de primeira fase é nós com a bola perto da nossa área, do nosso gol, que nós temos que ser mais corajosos, medindo bem o risco, porque eu não gosto de jogo de toque-toque, mas nós temos que ser mais corajosos, temos que ser mais impetuosos, imprimir ou impor mais o nosso estilo e a nossa forma de jogar para controlarmos o jogo também com a bola, porque isto, não conheço nenhuma equipa do mundo que consiga controlar todos os jogos 90 minutos sem a bola, sem sofrer gols ou sem perder jogos. Portanto, é uma das coisas que nós temos trabalhado e temos batido, porque no meu entender Nós temos muita margem para melhorar nesse aspecto e temos que melhorar obrigatoriamente.
3: E aí, por que que é bom acompanhar um pouquinho do treino, né? O técnico deu um trabalho no início das atividades no Lonier, onde ele justamente tentava evoluir esse processo. Ele dividiu o grupo em dois, galera com colete, galera sem colete, e jogava a bola em determinado momento para um time e depois para o outro. O objetivo principal era, claro, chegar ao gol, tentar trabalhar um pouco também essa questão da assertividade da equipe alvinegra na parte ofensiva. Mas o principal objetivo do Franklin nesse trabalho inicial era justamente fazer com que os jogadores tivessem a posse de bola e soubessem sair da pressão adversária, trocando passes curtos, porém com velocidade, seja no sentido ali da zaga, né, trabalhando principalmente com o Justino e também com o Ferrarese e também os laterais, mas também pelo meio campo, né? Tendo uma participação muito efetiva do Domingos Andrade, do Santi Rodrigues, do Danilo, enfim, Montoro, jogadores que atuam ali no meio campo alvinegro. O principal objetivo dele era esse. E mais do que isso, buscando que essa troca de passes não ultrapassasse mais do que 3 toques na bola para conseguir fazer essa transição de setor. O técnico tem tentado ao máximo fazer com que o Botafogo consiga sair jogando com a bola nos pés desde o goleiro. Ele chegou, né, como vocês ouviram, a destacar que ele não gosta do toquezinho o tempo inteiro. Mas ele acha importante que o Botafogo consiga ter coragem e atitude para conseguir ter a bola, propor o jogo e principalmente